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0: Bom dia, amigo ouvinte. Bom dia, amiga ouvinte, queridos irmãos. Bom dia, muito bom dia. Uma terça-feira de bênçãos, uma terça-feira feliz para todos. Estamos juntos aqui na Rádio Ondas, 97,7 FM por toda a região dos Lagos, Ondas FM app no aplicativo e no site ondasfm.com.br ao vivo. Terça-feira, dia 11 de agosto de 2026, receba nossa oração, nosso agradecimento e carinho em mais um lindo dia que se inicia. É o Café com Cristo aqui na Rádio Ondas, um programa da Igreja Batista no Braga. Vamos juntos até às 8 da manhã? Eu, Leandro França, contigo e a direção do pastor Neemias Lima. Semana começando com programação na igreja, mês de agosto, mês da juventude. A sua participação é sempre muito bem-vinda. O WhatsApp da Rádio Ondas é o 97401-2957. Até às 8 da manhã vamos adorar ao Senhor e receber com alegria a palavra de Deus para o seu coração, para a sua vida. Não importa o tamanho do seu obstáculo, do seu problema, Deus é maior, Deus é conosco. E aqui no Café com Cristo nós temos belos cânticos para adorarmos juntos ao Senhor. Professor Adari Lacerda, a palavra abençoadora do pastor Neemias Lima. Amanhã, quarta-feira, tem jornada de oração na igreja. Amanhã tem celebração à noite. Deus te abençoe. Bom dia. Deus é Deus.
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5: Café com Cristo, todos os dias aqui na Rádio Ondas FM, de 7 às 8 da manhã. Deus te abençoe, como sempre ressalto, o nosso pastor Neemias Lima, uma palavra de fé, amor e esperança. Esse é o Café com Cristo, bom dia a todos, acompanhando a Rádio Ondas FM 97,7. Aqui a nossa programação pela manhã tem muita informação, daqui a pouquinho o Amauri Valério vem com tudo. Eu estou ajustando aqui os nossos contatos via WhatsApp, algum pequeno problema técnico aqui em nosso aparelho celular, para que a gente possa checar os recados que vêm nos acompanhar nesta manhã de terça-feira. Bom dia a todos, amanhã quarta-feira, amanhã é dia de jornada de oração, você é o nosso convidado a partir das 8 horas da manhã, a partir das 7 horas da manhã, melhor dizendo, nós temos a jornada de oração na Igreja Batista no Braga. Seja muito bem-vindo a qualquer horário, sempre de 7 às 8 da manhã, nas quartas-feiras, é a jornada de oração na Igreja Batista no Braga. Amanhã também tem celebração às 19 horas e 29 minutos com a palavra abençoadora do pastor Neemias Lima. Bom dia a todos, é o Café com Cristo. Hoje tem a palavra do pastor Neemias aqui também com o Café com Cristo. Pastor Neemias, que tem um compromisso externo hoje, uma agenda com reunião de pastores. E aqui no Café com Cristo você participa via WhatsApp 97401-2957. Já posso chamar as participações, devidamente reiniciado aqui o computador, e de vez em quando desliga sozinho, e aí a gente volta a acioná-lo para poder checar as participações que vêm através do WhatsApp da Rádio Ondas, 97401-2957. A Igreja Batista no Braga fica na rua Mar Fontoura, 117, no bairro do Braga, em Cabo Frio, e também está em todas as redes sociais. Agora sim, olá, bom dia! Vamos ouvir os primeiros recados nesta manhã. É o Café com Cristo ao vivo, 7 horas e 13 minutos.
6: Bom dia, Leandrinho. Bom dia, pastor Neemias.
5: Bom dia, Ana.
6: Uma terça-feira abençoada para vocês, meus queridos. Que Deus continue abençoando suas vidas.
5: Amém. Bom dia, amiga.
6: Bom dia para minha mãe, Nilce.
5: Ô, Nilce.
6: Tá na escuta.
5: Um nosso abraço, Nilce.
6: Tá bom, meus queridos. Um bom dia.
5: Deus abençoe a vocês. Muito obrigado.
6: Gostaria de pedir, fazer um pedido de oração para mim e para minha mãe. Estamos precisando muito, Leandro, muito, de orações.
5: E minha amiga, olha, receba nosso carinho e a nossa oração também, que Deus possa poderosamente agir na vida das nossas ouvintes, das nossas amigas Ana, de São Pedro da Aldeia, e de sua mãezinha Nilce, que possa recuperar qualquer situação de saúde, abrir qualquer situação de dificuldade em seu caminhar, nos seus passos, que Deus possa acompanhar todos os instantes de aflição e confortar aí o coração das irmãs, das amigas, da Ana e da Nilce, sua mamãe, que também acompanha o Café com Cristo. Recebam o nosso carinho e nossa oração do fundo do coração. Deus abençoe, minha amiga Ana. Bom dia. Muito obrigado por estar conosco, pelo privilégio de sua companhia. É bênção ter você aqui conosco, e receba também essas palavras abençoadoras, o nosso carinho por essa manhã e por todos os instantes. Deus abençoe. Tem mais recado? Tem mais recado. Deixa o computador ajudar aqui também. Mais uma vez ele deu uma travada. 7 horas e 15 minutos. São programas ao vivo e aí a gente lidar com certas circunstâncias que fogem aí do nosso controle. Aí, a mensagem ia entrar, mas aí de repente apagou tudo de novo. É o Café com Cristo, 7h15. Vamos chamar então o professor Adari Lacerda. Daqui a pouquinho, prometo aqui aos nossos ouvintes, eu vou seguir buscando a conexão. Já vi que chegaram algumas mensagens aqui, mas por enquanto não estou conseguindo acessá-las. Agora sim, será que eu consigo? Mais uma tentativa, ao vivo, 7h16 agora. Bom dia, o Café com Cristo na Rádio Ondas. Todos os dias de 7 às 8 da manhã, uma palavra de fé, amor e esperança. A palavra do Senhor para o seu coração, para a sua vida. Vidinho Porto mandou uma mensagem aqui para a gente, mas ela não está carregando ainda. Tem o Mário Gama também na sintonia conosco, o William do Braga, meu irmão também. Estou aguardando para que a gente possa compartilhar a mensagem de vocês. Dependo da boa vontade da internet e do nosso sistema informático. Alô, Vidinho, bom dia.
7: Bom dia, meu amigo Leandro França. Bom dia, meu grande amigo pastor Neemias. Bom dia a todos os ouvintes do Café com Cristo. Bom dia, meu ídolo Fábio e Frávio, lá do Vinhateiro, da Rua da Estainha. Leandrão, pastor, hoje com chuva ou sem chuva, teremos nosso projeto na Praça São Cristóvão, né? Com aquele culto abençoado, a partir das 19h30, e depois aquele jantar preparado pela dona Mônica. E teremos também o corte de cabelo, teremos também distribuição de casaco, de cobertores, medição de pressão arterial, teremos também, vamos fazer curativos em feridas abertas, né? O pessoal que tem curativos para ser feito, né? Vai ter também. E aquela palavra lá pelo pastor Basílio. Valeu, meu amigo. Meu dia dos pais foi bênção, bênção. Passei com a minha netinha Carol, lá de BH, que ela traz igualzinho peixe no mar, só que é água, só que é água. Bom, apesar que ela é nadadora, né? Já tá entrando na profissão de nadadora, né? Nada pelo Cruzeiro, em Minas Gerais, tem 3 anos de idade, falam que é um fenômeno.
5: Que legal.
7: Sou vovô babão mesmo.
5: Tá bom, Vidinho. Olha, que coisa boa. Um abraço a você. Tá, meu amigo? Muito obrigado por todo o seu carinho e a sua mão estendida aí junto a esse grupo que tem abençoado vidas toda semana, todo instante, né? Porque o trabalho não é só na terça-feira, o trabalho de preparação, o trabalho de organização, de doação do seu tempo, doação do talento aí, o pessoal que prepara essa comida, que também prepara a palavra, toda terça-feira aí, esse trabalho social. Obrigado, Vidinho, por seu carinho, obrigado por que tem feito aí por nossa sociedade, de coração aberto, sem qualquer finalidade alheia à vontade de Deus. Que coisa linda. Um abraço, Vidinho. Deus abençoe também a sua família e que sejam dias de muitas bênçãos, de muita curtição aí nessa estadia da família aqui também, nesse momento especial, curtindo aí um pouquinho também do Dia dos Pais, deram uma esticada aqui na programação também. Deus abençoe, bom dia. Esse é o Mário Gama conosco e a gente fala um pouco também de solidariedade. Vamos chamar atenção para a oportunidade que Deus nos dá de ajudar o próximo e ser um anjo do pão.
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Noemi, que quer dizer formosa, era uma mulher da tribo de Judá e era casada com um bom homem que a amava, chamado Elimeleque. E se isso não bastasse, ainda tinha dois filhos homens, Malon e Quilion. Entretanto, a próspera vida que levava entrou em colapso quando uma terrível seca se abateu sobre a terra de Judá, obrigando o casal e seus dois filhos a migrarem para a terra de Moabe à procura de melhores condições de vida. Em Moabe, seus dois filhos casaram-se com moças da terra e, como era costume da época, todos passaram a morar na mesma casa, em perfeita paz e harmonia. Entretanto, logo essa paz foi quebrada pela morte de seu marido. Então Noemi passa a viver na dependência de seus filhos e suas noras. Essa nova situação também teve um fim, pois os dois filhos também vieram a falecer, e Noemi e suas noras ficaram totalmente desamparadas, pois numa época em que as mulheres não podiam exercer nenhuma atividade laboriosa, Noemi e suas noras perderam seus provedores. Diante de tanta tragédia, Noemi só encontrou uma saída: voltar para sua terra, pois se tivesse que mendigar, que fosse feito junto aos seus conhecidos e não numa terra estranha. Foi uma decisão difícil, por isso Noemi, não querendo expor suas noras ao sacrifício que, por certo, elas iam enfrentar, abençoou suas noras e as desobrigou de cuidar dela, mandando-as de volta para junto de suas famílias. Orfa, uma das noras, aceitou a decisão da sogra e voltou para o seu povo, pois pretendia reconstruir sua vida. Entretanto, Deus não abandona os seus, e Noemi não foi esquecida, pois tocou o coração de Ruth, sua outra nora, que foi levantada por Deus para ajudar Noemi. Desse modo, Ruth deixou sua família, sua terra, e adotou a cultura e a religião de Noemi e do seu povo. Noemi não tinha materialmente nada para oferecer a Ruth, mas Ruth assumiu o lugar de filha e se tornou sua fiel aliada e companheira. Não me chame mais de Noemi, chamai-me Mara, porque grande amargura se abateu sobre mim. Entretanto, Deus não abandonou, pois mais uma vez, por intervenção divina, Noemi foi lembrada e Ruth foi recompensada por sua lealdade, se casando com um rico e poderoso homem de Belém chamado Boaz.

0: Ruth teve um filho de Boaz e deu-lhe o nome de Obed, que veio a ser o pai de Jessé, pai de Davi e, consequentemente, ancestral do próprio Senhor Jesus Cristo. O testemunho de Noemi e seu exemplo de vida influenciaram Ruth, ao ponto de ela desejar o mesmo Deus de Noemi, com as seguintes palavras: teu povo será o meu povo e seu Deus será o meu Deus. Adari Lacerda.
1: Esse é o professor Adari Lacerda conosco, ao vivo agora, 7 horas e 32 minutos. Bom dia, Deus te abençoe, Café com Cristo, o programa da Igreja Batista do Braga, aqui na Rádio Ondas. Oi, Fábio.
2: Bom dia, Leandro. Bom dia, pastor Memia. Bom dia, Vitinho. Hoje é o projeto do Vitinho lá, meu Deus. É isso aí. Deus é muito bom. Deus... Leandro, quero dar um abraço para você, pastor Memia.
1: Obrigado.
2: Tô levantando agora.
1: Obrigado,
2: né?
1: Amigo. Obrigado.
2: Cuidado do meu irmão, né? Que Deus tá curando eu.
1: Amém.
2: E Deus está vendo que eu estou fazendo bem para ele.
1: É verdade. Né? Amém, amém.
2: Se não é eu, ninguém faz o que eu faço, Leandro. Ninguém faz o que eu faço por ele. Entendeu? Pode que o dia que estou dentro de casa para ele não pegar essa chuva, para ele não ficar lá fora, o que tal. E eu estou cuidando dele muito bem, em nome de Jesus.
1: Deus abençoe. Deu?
2: Fiz uma comida maravilhosa para ele.
1: E beleza. Deu?
2: Aí estou aí, te ouvindo agora nesse momento, com
1: um
2: oração bonita que o pastor Memi vai botar.
1: Muito
2: aquele
1: obrigado.
2: Abraço.
1: E Fábio, muito obrigado. Olha, reconhecemos e Deus também reconhece, sobretudo Deus que enxerga todas as coisas, sobretudo Ele, reconhece a tua luta e as suas vitórias também, amigo, porque Deus é contigo, Deus é com sua família também, que possa abençoar o seu lar, que coisa boa, mesmo com chuva, a gente tem saúde, né? A gente vai vencendo e Deus está sempre ao nosso lado em todas as aflições, em todos os momentos. Não é fácil, não é fácil. Há dias e há dias que são noites, mas Deus é conosco a todo instante. Um abraço, Fábio. Muito obrigado por seu carinho. Bom dia. Bom dia, meu irmão William.
3: Bom dia, meu irmão querido Leandro Franz.
1: Bom dia, querido.
3: Bom dia, meu amigo pastor Neemias. Bom dia a todos os irmãos do Café com Cristo. Uma terça-feira abençoada para todos. Fica com Deus, meu irmão. Fica com Deus, meu pastor.
1: Um abraço para você, meu irmão William do Braga. Olha... Ah, só Deus sabe o quanto é importante, o quanto é bom, é gratificante ter o carinho de vocês, cada mensagem que chega aqui pra gente, porque nós comunicadores também temos nossos percalços, nossas dificuldades, os dias difíceis, né? E às vezes os dias difíceis começam logo pela manhã, mas Deus é conosco e a gente tem o privilégio de ser representante da palavra de Jesus aqui na Rádio Ondas. Não há bênção maior. Obrigado, pastor Neemias e a Igreja Batista no Braga. Há dias que realmente são noites, mas a gente tem que se encher de esperança, porque Deus está conosco, Ele é a nossa fortaleza, é a nossa verdade, é a palavra que nos move. Fábio, vem com a gente, completa.
2: Leandro, família, vocês que dão um carinho pra gente, pastor Melia, deu? A vocês e a todos os ouvintes aí, deu? Agradeço muito, carinho a vocês, família, vocês da Rádio Onda FM, 97.7, com muito amor, muita felicidade. Obrigado pela sua atenção, tá? Muito carinho. Que é difícil cuidar de uma pessoa especial. Imagina o que essa irmã passa. Muito obrigado mesmo pelo carinho, que ele fica feliz de ouvir você.
1: Um abraço especial aí no Flávio. Uma vida muito importante e preciosa pra gente, assim como você, Fábio, e assim como todos que nos acompanham, nos prestigiam, fazem acontecer não só o Café com Cristo, mas os outros programas da Rádio Ondas, a nossa programação em si. Quem encorpa a nossa programação é a nossa audiência, que não são ouvintes, são verdadeiros amigos. Obrigado, Fábio. Muito obrigado. Um dia abençoado a você. Quero mandar um abraço também ao Mário Gama. Mário Gama fez uma participação já para o programa de mais tarde, o Região em Foco, que eu apresento aqui na Rádio Ondas. Um abraço ao Jaime, em Figueira, e toda a sua família, também um grande aliado, um grande apoiador, sempre com muito carinho, de coração aberto. Um abraço, Jaime, a você, a Ana, Rafael. Sintam-se abraçados também, vidas preciosas para nós e para Jesus. Deus abençoe. Bom dia. Bom dia, Manuel Jesus. Bom dia, Enedir Branco. Bom dia, Vanderlina. Bom dia, Jacira. Bom dia, Valdineia. Que saudades, minha amiga Valdineia. Bom dia, Nete Fernandes. Deus abençoe. Bom dia. E o Café com Cristo é uma marca do Pastor Neemias, um programa da Igreja Batista no Braga. Todos os dias pela manhã, o Café com Cristo chega ao seu WhatsApp. Uma mensagem de aproximadamente 2 minutos. Pastor Neemias, nosso pastor, tem trabalhado sobre o tema Tudo é Vaidade. Vamos ouvir o Café com Cristo de hoje?
4: Olá, queridos. Olá, queridas. Chegamos com mais um Café com Cristo. Tudo é Vaidade, parte 11. Tudo tem o seu tempo determinado. E há tempo para todo propósito debaixo do céu, Eclesiastes 3:1. Geraldo Vandré, na poesia Para Não Dizer Que Não Falei das Flores, provoca: vem, vamos embora, que esperar não é saber. Quem sabe faz a hora, não espera acontecer. Somos tentados a acreditar que temos domínio sobre o tempo. É verdade que podemos administrá-lo melhor e com mais eficácia, mas nunca saberemos em que consiste essa administração e nem sua eficácia. Pode ser que a ociosidade em determinada circunstância seja melhor aproveitamento do tempo do que trabalhando incansavelmente. Quantos arrependimentos em função de não ter aproveitado melhor o tempo com atenção a alguém que se foi. O conceito "não deixe para amanhã o que você pode fazer hoje", em muitos casos poderá ser alterado para "não faça hoje o que você poderá fazer amanhã". Aproveite o tempo, mas não se esqueça de valorizar o verdadeiro dono do tempo. Pode ser que, quando menos esperarmos, ouçamos: chegou seu tempo de se encontrar comigo para dar conta de seu tempo. Com a bênção do Eterno, Neemias Lima, pastor da Igreja Batista no Braga, Cabo Frio!
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1: Café com Cristo na Rádio Ondas FM. É o Deus que surpreende, é o Deus que está conosco. Ah, eu quero mandar um abraço muito especial. Um abraço apertado para alguns amigos conosco participando. Mirela Rangel, Deus abençoe, Mirela, obrigado por sua mensagem. Ela mandou assim: bom dia, meu amigo querido, ao pastor Neemias. Estamos ouvindo aqui do carro, meu pai Elialdo e eu. Um abraço apertado ao pastor Neemias. Que legal, Mirela, obrigado por seu carinho. Sinta-se abraçada também e um excelente dia. Uma terça-feira de bênçãos a você e ao pai Elialdo. Obrigado pela carona, bom

0: surpreender você também em nome de Jesus. 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Aleluia.
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4: Bom dia, com muita alegria. A alegria de falar sobre a palavra do nosso Deus, que se encontra em Atos 16, verso 26. Abriram-se todas as portas e soltaram-se as prisões de todos. E ali também estavam Paulo e Silas. Este é o destaque porque esses servos do Senhor foram aqueles que Deus usou para abençoar todos que ali estavam naquele lugar. O milagre não alcançou apenas Paulo e Silas, todos foram beneficiados. Quando Deus visita o ambiente, a sua graça alcança muito além daquilo que nós imaginamos. A nossa fidelidade pode abençoar a nossa casa. A nossa oração pode alcançar a nossa família e muitas outras famílias também. A nossa perseverança pode fortalecer outras pessoas. As correntes que Deus quebra, como aconteceu neste episódio em Atos, nem sempre são de ferro. Muitas são correntes invisíveis, como o medo, a culpa, a ansiedade, o ressentimento, os vícios, a vergonha e até mesmo a rejeição. Mas Jesus continua libertando pessoas todos os dias. Então a pergunta final é: quais são as correntes que ainda precisam ser quebradas na sua vida, na minha vida? Eu tenho permitido que Cristo me liberte completamente? Sim, eu posso afirmar isso. Cristo já me libertou dos meus pecados, mas isso não significa dizer que não peco mais. Peco, porém sou uma pecadora arrependida e todas as vezes que peco, vou a Ele suplicar o seu perdão. Então, você precisa refletir sobre isto. O que o Senhor precisa é atuar de forma poderosa na sua vida e te libertar. O que você precisa, coloca diante dele, pois ele é capaz de fazer o que fez também lá no livro de Atos, capítulo 16. Pastor Irineia Pinheiro deseja, assim a todos um abençoado dia.
5: Pastor Irineia Pinheiro, aqui conosco no Café com Cristo, ao vivo, 7 horas e 47 minutos. Pastor Neemias Lima conosco. Olá, Pastor Neemias, bom dia!
6: Bom dia, meu amigo Leandro França, que alegria falar com você, meu amado, um abração. Hoje Cabo Frio, né, com esse tempo meio friozinho, 21 graus, é uma temperatura assim bem agradável, e a gente está aqui firme e forte. Eu estou aqui direto da Igreja Batista do Braga, Leandro. Hoje estaremos recebendo aqui os pastores batistas da região. Daqui a pouco a gente deve ter aqui em torno de uns 70 pastores e esposas. E vai ser um momento celebrativo com o café da comunhão. E vai ser bênção, tem uma palestra também. E aí eu estou participando do programa aqui pelo telefone, mas acompanhando esse programa maravilhoso. Aproveito para mandar um abraço para Mirella Rangel, também o seu pai. Estão ouvindo o programa aí no carro, se deslocando, pessoas maravilhosas. Eu quero destacar aqui, inclusive, a Mirella Rangel, uma pessoa envolvida com a comunicação. Não sei se você se lembra, mas ela atuou bastante tempo. Sim. No rádio, e uma competência muito grande, muito bom. Seu pai Elialdo também com ela, um abraço. E Leandro, aqui nós estamos no mês da juventude, não é? A gente destaca os jovens. Qual é o objetivo? O objetivo é que jovens sejam treinados, né? Eles que atuam na igreja em várias áreas, mas agora nesse mês eles dirigem o culto, eles pregam. Então até domingo passado eu preguei, encerrei a série, né? A Bíblia toda está lá no YouTube, né? Cada sermão num livro da Bíblia. Pegamos toda a Bíblia, sermões em todos os livros da Bíblia. E a partir de amanhã os jovens vão pregar, vão dirigir. Eu serei um espectador, não espectador de maneira nenhuma, eu serei um adorador com eles aqui no culto, mas sem aquelas funções de pregação e de direção, Leandro. Uma bênção, a gente vê jovens pela primeira vez pregando, pela primeira vez dirigindo, uma bênção tremenda, Leandro.
5: Muito legal, é o mês da juventude, mês de agosto, Pastor Neemias. Amanhã então tem jornada de oração e uma celebração com o comando da juventude à noite, pastor.
6: É verdade, amanhã, se Deus quiser. O pessoal diz aí que agosto é o mês do desgosto, né, Leandro?
5: Que nada.
6: Para nós, não. Para nós, agosto é o mês do bom gosto, né? Que bênção. E estamos aqui firmes e fortes, a igreja cumprindo o seu papel, Leandro. Então, Leandro, um abraço em todos aí, Deus abençoe e até amanhã, se Deus quiser.
5: Saudades de você, meu amigo querido pastor Neemias. Deus abençoe, um abraço a todos os irmãos por aí, hein, pastor?
6: Valeu, querido. Um grande abraço também.
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7: Num programa que eu estou agora fazendo de leitura da Bíblia, comecei pelo Novo Testamento, algo me chamou a atenção mais uma vez. Eu lia nos Evangelhos e, embora já tenha lido várias outras vezes, eu estava então ontem lendo a Bíblia nos Evangelhos e mais uma vez eu fui assim despertado para uma realidade. O texto que lia falava que Jesus estava reunido com pessoas simples da sociedade, pessoas que não eram tidas como relevantes, importantes, eram a ralé da sociedade, como alguns dizem. E Jesus lá comendo com eles, conversando com eles. E aquelas pessoas que faziam parte da elite dominante, né, as pessoas abastadas, em melhores condições, pessoas socialmente respeitadas, essas pessoas começaram a dizer: ah lá, tá vendo lá, ele diz que é lá um salvador e diz que é o Senhor, tá lá comendo com prostitutas e pecadores. Chamaram Jesus de Beuzebu, era uma expressão usada cujo significado é príncipe dos demônios. Você imagina o que é isso? Jesus estava lá com aquelas pessoas simples, cuidando delas, e as pessoas criticando. Olha, Jesus não rejeitava pessoas ricas, não, de jeito nenhum. Jesus foi à casa de Zaqueu. Zaqueu era rico, e muito rico. Jesus foi lá e teve um banquete na casa dele. Jesus estava lá, porque Jesus ia aonde havia necessidade e as pessoas eram receptivas a ele. Jesus chegou a caminhar e ir à casa de um centurião em Cafarnaum. Eu estive em Cafarnaum esse ano, que maravilha, me lembrei desse texto. E o centurião... E você pode perguntar, o que é um centurião? Centurião é alguém que comandava uma centúria. E piorou mais ainda, pastor Neemias. O que é centúria? Centúria era um grupo de soldados do império, e 100 soldados. E esse centurião comandava uma centúria, ele comandava 100 soldados. Era um homem importante dentro da estrutura política da época, não é? Ele comandava um grupo de 100 soldados e Jesus ia à casa dele. Esse homem era um homem importante. Jesus foi à casa de Jairo, que era também um principal. ao centurião, ele nem chegou a casa, o homem falou assim: eu não sou digno que o senhor entre debaixo do meu telhado. Eu não estou aqui sugerindo e querendo, de certa forma, provocar qualquer leitura precipitada de uma guerra entre ricos e pobres. Não, isso aí é na cabeça de quem não tem o que pensar. Mas uma coisa que temos que pensar é que muitas vezes nós achamos que nós somos melhores do que aqueles que estão em situação de rua, aqueles que estão passando por uma dificuldade, aqueles que estão passando por uma luta, e nós somos melhores do que eles. E eu não tenho dificuldade em afirmar, se Jesus viesse hoje e estivesse entre nós, Jesus ia comer mais com essa gente do que com a gente. Eu não tenho nenhuma dificuldade em afirmar isso. Jesus estaria mais onde estão essas pessoas do que onde estão os abastados, né, os bem vestidos. Não porque Jesus despreze esses, é porque aqueles que estão lá na margem da sociedade, muitas vezes sem trabalho, sem recursos, sem alimento, sem comida, essas pessoas não são percebidas pela grande maioria. E temporariamente, eu falo isso, eu mesmo, eu não consigo dar essa atenção, eu não estou aqui jogando culpa em ninguém, não. A gente não consegue dar atenção a elas, nós somos falhos, nós nos envolvemos com tantas coisas, e muitas vezes a gente até nem vai mesmo, despreza essas pessoas. Então, não é porque Jesus desprezasse uma classe privilegiada, é porque essas pessoas não têm assistência. E Jesus ia dizer: eu não preciso ir onde as pessoas têm assistência, eu preciso ir onde elas não têm assistência. Uma vez ele disse: não são os sãos que precisam de médicos, são os doentes. Então, eu não tenho dúvida em afirmar que Jesus estaria lá com elas. Eu quero convidar você hoje, então, a refletir sobre isso. Não despreze essas pessoas assim. Não é? Jesus é aquele que acolhe, Jesus é aquele que dá vida, Jesus é aquele que sustenta, Jesus é aquele que garante importância a quem não tem, Jesus é aquele que diz: não, eu estou contigo, independentemente de quem você é, se você é um importante na cidade, se você tem dinheiro, se você tem um carrão, não me importa, eu estou com você, onde você estiver, eu quero comer com você, eu quero tomar café com você, eu quero andar com você, eu quero livrar você desses pecados que você tem cometido, porque você está perdido, sem rumo. Eu quero estar com você. Ah, eu quero perguntar a você agora: seja você um rico ou um pobre, um abastado ou então um que não tem nada, uma pessoa que é escolarizada ou então alguém que quase não estudou, eu quero perguntar a você: você quer acolher Jesus hoje no seu coração? Você quer acolher Jesus agora na sua família? Você quer acolher Jesus agora na sua vida, na sua existência? Quer? Eu quero convidar você agora a tomar uma decisão ao lado de Jesus. Faça isso. Enquanto você vai ouvir essa música, entregue sua vida e sua família a Jesus agora.

por você agora. Vamos orar juntos? Nosso Deus e Pai, eu quero apresentar todos que estão agora tomando uma decisão. Eu quero dizer, ó Deus, abençoa essas vidas, cuida dessas pessoas, sustenta em todos na caminhada. E, ó Deus, abençoa com a salvação, com a sua presença, a todos que agora estão dizendo, eu recebo Jesus, eu acolho Jesus. Em nome de Jesus, amém.

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11: Bom dia, bom dia, bom dia para todo mundo que começa amanhã muito bem informado.
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11: Agora eu vou falar com a repórter Débora Santos.
12: Oi, Carol.
11: Oi, Débora. Quais são as novidades?
12: O domingo foi de esporte, saúde e muita disposição em Cabo Frio. A Prolagos marcou presença na 19ª Corrida da Padroeira, realizada neste domingo, dia 9, e que reuniu corredores de toda a região.
11: Que beleza, Débora.
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11: E teve participação do nosso time também, né, Débora?
12: Teve sim. Os nossos embaixadores da saúde vestiram a camisa e encararam o percurso, reforçando o incentivo da Prolagos à prática de atividades físicas e a qualidade de vida. A concessionária também apoiou o evento e disponibilizou um bebedouro na Praça Porto Rocha, próximo à largada, com água gelada para os atletas se hidratarem antes e depois da prova.
11: Muito legal.
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11: E agora eu converso com a repórter Carolina Barreto.
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11: Tem uma iniciativa da Prolagos que une sustentabilidade e benefício para o cliente, não é, Carolina?
13: Isso mesmo, Carol. Sabe aquele óleo de cozinha usado que muita gente ainda fica sem saber onde descartar? Ele pode ter o destino correto e ainda render um detergente. A cada 2 litros de óleo usado entregues em uma das lojas de atendimento da Prolagos, o cliente recebe um detergente de 500 ml.
11: E além de ganhar o detergente, o cliente ainda contribui com o meio ambiente, né?
13: Com certeza!
9: Prolagos, de olho no óleo.
13: O óleo arrecadado é encaminhado para reciclagem. E fazer o descarte correto também ajuda a evitar entupimentos nas tubulações e outros problemas no sistema de esgotamento sanitário. Então, nada de jogar óleo na pia, no ralo ou no vaso sanitário.
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13: Todo óleo arrecadado segue para a reciclagem. Uma atitude que ajuda a cuidar do meio ambiente e também do sistema de esgotamento sanitário.
11: Muito legal. Uma iniciativa simples e que faz a diferença.
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11: E para fechar o programa de hoje, voltamos a conversar com a Débora sobre um assunto importante, o combate ao furto de água. O que aconteceu em Cabo Frio, Débora?
12: Carol, uma denúncia anônima levou a equipe de fiscalização da Prolagos a identificar uma ligação irregular de água tratada em uma unidade de uma grande rede de supermercados no bairro São Cristóvão, em Cabo Frio.
9: Equipe Prolagos nas ruas.
12: A ação contou com o apoio das polícias civil e militar. O gerente da unidade foi conduzido para prestar esclarecimentos na delegacia, onde foi registrado um boletim de ocorrência.
11: E esse caso reforça que a fiscalização não acontece somente em residências, certo?
12: Exatamente. Empresas e estabelecimentos comerciais de qualquer porte também estão sujeitos às fiscalizações e às penalidades previstas em lei. Além de ser crime, o furto de água pode reduzir a pressão da rede, aumentar o risco de vazamentos e prejudicar o abastecimento de outros clientes. E a população pode ajudar. Denúncias de ligação clandestina podem ser feitas de forma anônima pelo telefone ou WhatsApp da Prolagos 0800 70 20 195.
11: Fica aí o recado. Combater o furto de água também é cuidar do abastecimento de toda a população.
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11: A gente se encontra então amanhã no Prolagos da Gente. Até lá.
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0: Bom dia, meu amigo. Bom dia, minha amiga. Muito bom dia, minha gente querida. 8:17. Estamos começando o nosso programa nesta terça-feira, neste dia 11. É, rapaz. 11 de agosto. O ano ainda é o de 2026. E você, meu irmão, dormiu bem, dormiu tranquilo? Sentiu frio? Se protegeu direitinho? Os idosos aí, todos cuidados, todos com bastante líquido, hein? Todo mundo hidratado aí, não é? Vamos tomar água, beber água, galera, né? Enfim, vamos aí, meu irmão. Muito bom dia. Até às 11:15. A gente vai estar por aqui pela Rádio Ondas FM.
1: Bom dia!
0: Bom dia!
1: Bom dia!
0: Bom dia! Bom dia. É, tamo aí na 97,7.
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0: Ondas FM, meu irmão. Pode confiar, pode confiar. Muito bem, bom dia pessoal que está nos acompanhando aí no YouTube. Eita, pessoal do Face aí também. Obrigado, galera que acompanha as nossas matérias aí no Insta. Um bom dia, muito obrigado. Vamos lá, tamo juntos aí, olha, já a partir de agora à sua disposição, 997150175, o nosso zap, meu amigo. Chama aí, vamos aí, olha, hoje no programa a gente vai trazer para vocês aí a Janete Rangel. Ela é a coordenadora de imunização aqui do município Cabista. E nós vamos trazer aí as informações, olha, muito legal, a gente, neste último sábado, a gente teve uma vacinação ali na Figueira, no centro de Arraial, e foram bastante vacinados, e a gente fica feliz, né? A gente vai trazer esses resultados aqui, tá? Com a Janete Rangel, né? A galera aí atualizando a caderneta de vacinação, multivacinação aí também, tá beleza? Bom dia, meu amigo, é isso aí. Hoje também a gente vai trazer aqui a galera, ó só, rapaz. Eita, ano que vem a gente tem o campeonato, a Copa do Mundo de Futebol Feminino. Vai ser aqui no Brasil, né? E hoje a gente vai falar com a galera aqui do time feminino da Cabofriense. É, vocês conhecem as meninas aí do futebol feminino aqui da Cabofriense? Pois é, a gente vai trazer aqui o Matheus Passos, né? O Matheus, que é o treinador do time feminino, tá bom? E a gente tem um amistoso internacional contra um time dos Estados Unidos. É o St. Mary's, é isso? É esse o nome mesmo? É? Muito bem, parece mais francês. Vamos conversar aí também, né? Vamos falar, vai ser no Correão hoje. O ingresso é 1 quilo de alimento. Tá, vamos então, vamos prestigiar aí o nosso time feminino, time da Cabofriense, nosso tricolor praiano, não é não? Bom dia, meu amigo, obrigado, hein? Olha, hoje é o dia do advogado. Epa, vai botar a música da... Ó, a cara dele, ó, já tô até vendo, cara. O advogado tá na vara do juiz, né? É, tá lá a música, vai tá... Ei, rapaz, vou... Pessoal... Espera, ó, vocês advogados aqui, já o Xarel Cabista ali vai mandar uma aí. Olha só, parabéns aí aos advogados. É, rapaz, epa. E a gente tem a maior satisfação, a gente tem em Cabo Frio, né, a 20ª subseção da OAB, presidida pela primeira vez por uma mulher. Olha que beleza, a OAB do Rio de Janeiro também, né? Tem uma mulher aí no comando. E nesse dia do advogado, as mulheres advogadas, um grande beijo. Nossos parabéns! Vamos juntos, eita! Até às 11:15, 997150175. Bom dia, meu amigo. Obrigado aí. Rapaz, e aquela maluca, hein? Vocês viram as imagens? Ah, a mulher que pegou o carro da polícia. É, foi lá, ela pegou onde? Pegou lá em Barra de São João e veio para Rio das Ostras. Olha só, cara. Agora, como é que pode? Uma mulher, não é mulher, uma pessoa pega o carro da polícia e vai. Os dois policiais que estavam com aquele carro naquele momento estão presos. A gente vai falar daqui a pouquinho sobre isso aqui, tá bom? O Gedeão dá detalhes já já. O William, cadê o William? É, vamos ver aí, Gedeão, o Alisson. O William já deve estar chegando. Olha, tá rolando aqui na UERJ, no auditório da UERJ, tá? É a posse aí da Comissão de Ética, a Comissão Municipal de Ética de Enfermagem. E nós vamos já já trazer aí as informações. O William está ultimando aí os preparativos para a gente fazer a matéria direto aqui da UERJ, onde a galera da enfermagem, né, a posse aí da Comissão Municipal de Ética de Enfermagem. Muito importante isso, poxa, né? E o médico que estava em Arraial do Cabo, o cara se passando por médico e fazendo exame para admissão, né? Caraca, que doideira, meu Deus do céu. É, ontem a gente passou uma experiência ruimzinha aqui, entrou um ladrão aqui nas nossas dependências, né? Ali as externas, né? A gente deu um vacilo, deixamos uma das portas do corredor aberto. O ladrão é aquele que exatamente ele age no momento em que você se distraiu, que você deixou uma porta aberta. Desgraçado, entrou aí, levou documento, cartão da Zilma, cara. Aliás, a gente até já recuperou os cartões. E a gente tem as imagens. Cadê, Léo? Separa as imagens pra gente mostrar daqui a pouquinho. Tá, o Alisson? Pra gente mostrar o safadão, cara. Escroque. É, pegou o cartão, uma mulher que trabalha pra manter a família, cara. É, sabe, uma guerreira. Vem um escroque. Eu ia falar outro nome lá, mas um escroque desse e rouba. De uma trabalhadora, cara, desgraçado. Saiu comprando. Foi comprar tênis, foi comprar coisas aqui na farmácia. Aí a menina viu que o cartão não era no nome dele, aí não vendeu. O outro vendedor ali, o cara passou um cartão, não deu. Passou outro cartão, não deu. Passou outro cartão. No quarto cartão é que ele conseguiu. Pô, você é um vendedor, um caixa. Não tem que desconfiar de uma coisa dessa, não. Como a menina da farmácia desconfiou? Quando ele chegou, né? O nome não era o nome, não era o nome dele, o cartão. A mulher cancelou a venda. Né? E isso porque cancelou o cartão rapidinho, viu? Olha, esse filho da. É esse merda aí, ó. Esse aí, ó. A gente tá no encalço dele. Tá aí, ó. Olha aí, Ana, todo bacanão entrou aí nessa farmácia, pra lá no caixa eletrônico, ó, lá no fundo da imagem tem um caixa eletrônico, ele tá tentando tirar aí o dinheiro, né? Esse desgraçado, esse moleque, esse bandido vai ser pego, né? Porque ele viu ali, no momento de distração, cara, foi direto, achou a bolsa, pegou, abriu, tirou só a carteira que tava os cartões, né? E os documentos. Aí esse filho da piranha. A gente vai ver ele já já. Tá, então é isso. Infelizmente, as medidas, né, de segurança, óbvio, serão revistas e atitudes serão tomadas, óbvio, para que um fato desse não aconteça, não se repita. Valeu, vamos lá. Zilma, um beijo, Zilma. Zilma agora tá no banco, tá num monte de lugar, cancela, estorno. Até uma loja de uma compra aí até já fez o estorno da compra lá, né? Enfim, tá registrado, tem boletim de ocorrência. Vamos lá, meu irmão, vida que segue. Agora são...

0: gente começa com essa chuvinha. E eu quero trazer agora um problema antigo aqui de São Cristóvão, no bairro de São Cristóvão, aqui em Cabo Frio, lá na rua Visconde do Rio Branco. Ali em São Cristóvão, bem ali próximo ali da praça, olha, gente, eu contei de 6 lâmpadas, uma apenas estava acesa. E o pessoal ali na escuridão, ali, o pessoal que desce de ônibus, o pessoal que tá descendo ali para ir para a escola.
1: Isso era que horas?
0: Isso era por volta de 8 horas.
1: Olha só, mas
0: escuridão, de 6 lâmpadas, só uma estava acesa e o farol do ônibus. Se não fosse o farol do ônibus, estaria mais escuro ainda. E um perigo aí, um alerta aí pro pessoal também aí de São Cristóvão, para descer ali do ônibus do transporte público ali, saindo do seu trabalho, por exemplo, né? E se correr o risco de ser assaltado.
1: Ali atrás da igreja?
0: Exatamente,
1: atrás do palco, católica, né? Ali onde fica o ponto
0: atrás
1: mesmo
0: da
1: dos
0: católica.
1: Ônibus, né?
0: É, isso aí.
1: Ok.
0: Bem no ponto principal.
1: Muito bem, além de buraco, tem buraco ali também.
0: Além de buraco, que também buraco. É um problema antigo.
1: Essa rua aí é de paralelepípedo.
0: Sim.
1: Então ela tem aí algumas buracos aí para ter cuidado mesmo. À noite, então, vai ser uma beleza, hein?
0: E a situação tá quase uma semana, tá? Segundo os moradores dali. O
1: que mais, o Alisson?
0: Olha, uma outra situação, Amor. Hoje de manhã amanheceu quebrado os vidros de um ponto de ônibus no Jacaré, ali bem próximo ali da Avenida Wilson Mendes. Aliás, na Avenida Wilson Mendes, a gente tem a imagem aí que o morador mandou pra gente, o Samuel, ele tava passando e viu hoje cedo, olha só, tudo arrebentado, os vidros no chão, tudo caído, quebradinho ali. Um perigo também pro pessoal, né? De quem foi a pessoa que fez esse estrago?
1: Não, foi o vento. Foi o vento, bateu o vento, aí quebrou, estilhaçou tudo aquilo ali. Caraca, como é que... A mesma coisa, sair destruindo lixeira... É, aqueles idiotas lá em Búzios, lá na Orla, lá, né, na Orla Bardot, lá, tava lá, saindo destruindo, cara, as estátuas, os vasos. Cara, que tipo de não é gente não, né? Que tipo de animal é esse, cara? Fala, tem olho, come, caga... E, pô, aí faz a... É por isso que faz as merda toda e sai pra rua, cara, sai destruindo as coisas. Isso é um ponto de ônibus. Quem é que vai no ponto de ônibus? Hein? Né? É o cara que tem um carrão, é o cara que tá protegendo o frio, protegendo a chuva. Vem os imbecis aí e fazem isso, cara. Fala sério, seu Rogério.
0: Situação difícil, Amori. Olha, agora temos um carro abandonado.
1: Quem mandou a imagem?
0: Quem mandou foi o morador, Samuel.
1: Samuel, um abraço, Samuel. Obrigado, isso aí. Todo mundo atento, viu? Pegar uns moleques desses fazendo essas merda aí, chama a polícia, enfim.
0: Temos agora uma outra imagem, Maria. Um carro abandonado lá em Arraial do Cabo há mais de 20 dias. Ele está lá na Praça Ana Maria dos Remédios, na Prainha, próximo ao antigo hotel Praia Grande, olha, há 20 dias, gente. E tem a placa aí também dele, tá? Quem souber aí de quem é o dono também, por favor, tirar, né, gente? Fora isso aí, a placa de Belo Horizonte, placa QQL8664, certo?
1: Que carro que é esse?
0: Esse é um Logan.
1: Um Logan, um sedã, né? Tá aí, então, há 20 dias... Vamos lá, pessoal aí pegando a placa aí, sabe se tem algum registro de ocorrência, se tem alguma denúncia de roubo, né, do carro. Pô, 20 dias o carro parado no mesmo lugar, de se estranhar mesmo. Mais alguma coisa, Alisson?
0: Bom, por enquanto é só, mas você aí de casa, manda sua mensagem pra gente pelo número 22997150175. O seu áudio, o seu vídeo, o seu comentário, interage aqui com a gente, estaremos aqui até 11h15. Amor.
1: Muito bem, beleza. Valeu, vamos lá. 8h31. É, meu amigo, segunda, terça-feira, chuvosa, a gente tem umas imagens aí, o tempo tá assim mesmo, cara, tudo fechado, olha lá, aí a bandeirona, né, a nossa bandeira do Brasil, dando aí esse vento, é um nordestinho, né, sudoestezinho, eita. E você, meu irmão, e você, meu amigo, muito obrigado, quer mandar um abraço aí pro advogado? Hein? Eita, olha só, olha o céu de Cabo Frio, rapaz. Totalmente nublado, totalmente congestionado de nuvens. É doideira, né não? É isso aí, meu amigo. A você que tá vivendo.

0: estradas, você que vai, que vai estar aí, sabe, de alguma maneira tendo que se deslocar aqui do, de uma área para outra, você fique atento, tá? Fique atento porque chove hoje o dia inteiro em todo o estado do Rio de Janeiro, tá bom? Vamos ficar atentos. Pessoal, dia do advogado, cadê? Bota aí, cadê a música, ó? Olha lá, lá vem aí.
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0: Aí, ó. Tá ouvindo aí, doutor Kiko Jorge? Tá ouvindo?
2: Tô ouvindo, meu amigo. Tá... Quanta honra.
0: Tudo bem? Bom dia. A musiquinha que o Luciano colocou aí, ó. É mole, cara. Adivinha, do advogado e a vara do juiz, amor. Eita. Aqui, Kiko Jorge, meu queridão, doutor Kiko Jorge, advogado, hoje secretário aí da mobilidade do município cabofriense, nosso Kiko Jorge, advogado aí, olha, militou bastante na área política, né? Eu lembro uma vez eu encontrei contigo em Brasília, não foi, Kiko? Você estava lá numa causa e eu estava numa outra. E como é que você está, meu irmão? Estamos te ligando para dar um belo de um abraço, né? E os parabéns pelo dia do advogado Kiko Jorge.
2: Bom dia, querido amigo. É um prazer mais uma vez estar participando do teu programa. Sabe do carinho, do amor fraternal que nutro por você, né? Dia maravilhoso, dia do advogado, Amaury. Eu queria mandar um abraço, aproveitar a oportunidade de mandar um abraço a todo advogado aqui de Cabo Frio, da região dos Lagos. A gente sabe da luta e das dificuldades do dia a dia que é advogar. E advogar nesse país está cada vez mais difícil. Mas nós, advogados, não desistimos e estamos sempre na luta. Parabéns a todos os amigos, colegas, advogados que levam, através da advocacia, dignidade para suas famílias.
0: Ô Kiko, não foi fácil, né? Você saía daqui de Cabo Frio para Silva Jardim, não foi fácil se formar, não foi fácil completar a faculdade, né, Kiko?
2: Olha, Maurício, a faculdade de Silva Jardim foi um marco na história aqui da região. Nós temos muitos advogados hoje aqui e que advogam e que vivem da advocacia que tiveram a oportunidade de estudar lá naquela faculdade em Silva Jardim. E isso foi em meados dos anos 90 e era uma dificuldade enorme, porque a grande maioria dessas pessoas já eram adultas, né, a maioria, alguns já com família, e tinham que trabalhar durante o dia inteiro e depois pegar um ônibus e ir para Silva Jardim, 2 horas de estrada, na época ainda não tinha, estava começando a Via Lagos ainda, e depois voltar mais 2 horas para no outro dia acordar cedo e continuar a vida. Então era assim, uma luta diária, foram homens e mulheres muito guerreiros que conseguiram concluir o curso. Muitos não conseguiram, alguns ficaram pelo caminho, porque era uma tarefa muito árdua, sabe, Amaury? Você tinha que trabalhar durante o dia inteiro e no caminho você tinha que ler, que estudar, enfim, foram muitas dificuldades, mas graças a Deus, Muitos advogados conseguiram concluir o seu curso, pois naquela época era uma dificuldade financeira muito grande. Uhum. As pessoas não tinham condições de sair da cidade para poder ir morar, por exemplo, em Niterói ou Rio de Janeiro, só para estudar. Então, parabéns de verdade, sabe, Amaury? Eu tenho muito orgulho de ter vivido essa saga, de ter passado essa trajetória de lutas e dificuldades para concluir o curso de Direito.
0: Verdade. Parabéns, meu queridão. Um grande abraço aqui. Você que é advogado da área criminal também, né? A gente lembra aqui doutor Paulo Badu, Cláudio Mansur, lembramos do promotor, doutor Fador, né? Uma figura, pô, fantástica. Enfim, meu irmão, parabéns pelo dia de hoje. Hoje no programa a gente vai estar falando com vários advogados. E você, meu irmão, foi o primeiro. Um grande abraço, parabéns mais uma vez, Kiko Jorge.
2: Eu que te agradeço, Amaury, pela lembrança. Eu tive o prazer de advogar junto com esses homens que você citou aí. Foram grandes advogados. Fiz muitas ações, participei de muitas audiências, muitas e muitas audiências com o doutor Fador. Brigamos muito dentro do processo e isso me engrandece como profissional. Eu não poderia também deixar de mencionar aqui dois advogados, sabe, Amaury, que me abriram as portas da advocacia no início, né, aquele início tão difícil. Que é para o advogado, eu tive o prazer, a sorte de ter as portas abertas para o Alfredo Gonçalves e Dr. Carlos Magno, que foram, já eram dois grandes advogados da cidade, dois advogados renomados, e eu iniciei com eles. Logo depois veio o Serginho, veio o Dr. Davi lá de São Pedro, e fizemos uma... montamos um escritório muito importante aqui na cidade, essa sociedade perdurou por muitos anos e foi uma escola incrível para mim. Então, fica aqui o meu agradecimento público a essas pessoas e dizer que a advocacia, Amaury, ela tem assento constitucional. A Constituinte de 88 reservou um espaço muito importante para o advogado. O advogado, ele é imprescindível à administração da justiça. Sem advocacia, não há justiça, Amaury. E isso nos orgulha muito. Parabéns a todos meus colegas advogados que lutam diariamente no combate, né, na luta pela defesa de suas prerrogativas, na defesa da justiça, na defesa do cidadão. Parabéns aí a todos, que Deus os abençoe.
0: Valeu, Kiko, um grande abraço, meu irmão, tudo de bom. Valeu, obrigado por nos atender.
2: Um forte abraço, amigo, fica com Deus.
0: Aí, olha, doutor Kiko Jorge, e como Kiko, né, quantas famílias tiveram que unir forças, né, tio, primo, irmã, cunhado, galera toda reunida para manter o filho, né, o neto na escola. E parabéns a vocês, advogados, a todos que se formaram com dificuldade, né, lutando no dia a dia para terminar a faculdade. Parabéns aos advogados. Epa, agora são 8 horas, segura a onda aí, rapaz, 8h40. Vamos lá, vamos chamar o Gileão, vamos aqui, vamos falar contigo. Vamos às informações aí desta terça-feira, meu amigo. 997-150175 é o nosso zap, viu? Esteja à disposição, mande aí as imagens, mande aí a sua mensagem, viu? O seu áudio, 997-150175. Bom dia. Ei, tá fazendo Repórter. O quê? Vai queimar lá, não sai de perto lá não, tá? Deixa um vacilinho aí, queima, vai queimar o arroz, vai, né? Tá doido aí? Queimou já muito arroz, ô Luciano? Já, né? Mais ou menos. Aí nem faz, nem sabe fazer, né? Sabe fazer nada, pá. Epa, então vamos lá, Gedeão tá por aqui, vamos às informações, Gedeão. Vamos lá, mulher sorrindo no carro da polícia, mulher muito doida, cara. Roubou o carro da polícia lá em Barra de São João, veio pra Rio das Ostras, cara. Olha lá, vamos lá, conta pra gente os detalhes aí, Gedeão. Ela foi presa, né?
3: É isso mesmo, Amauri. Uma mulher de 29 anos, Amauri, furtou aí a viatura da PM, onde tinham dois PMs que estavam abordando um rapaz que estava passando, mas deixaram ali a chave na ignição. Neste momento, é o que nós falamos, a oportunidade faz o ladrão. Essa mulher simplesmente entrou aí dentro da viatura e dirigiu.
0: Essa imagem já ela já presa, né?
3: Essa imagem já ela
0: tava
3: presa.
0: Ela estava no outro banco do carro, né? Estava no banco de trás.
3: Isso
0: antes
3: aí.
0: Ela estava no banquinho lá do volante.
3: Ela simplesmente entrou e você pode ver que ela está rindo, né? Nesse vídeo, quando o rapaz aproxima a câmera ali, ela dá um pequeno sorriso. Você já repara que ela não está bem ali, né? De cabeça, até mesmo para roubar, furtar ali a viatura da PM. Essa mulher dirigiu, Amauri, do segundo distrito ali de Casimiro de Abreu, barra de São João, até Rio das Ostras. A polícia ainda investiga, né, como que ela teria aí conseguido ter acesso à direção do veículo. Disse que o batalhão tomou conhecimento do ocorrido, foi montado aí todo um cerco para interceptar esta mulher, que não teve aí o seu nome divulgado. Ela bateu contra uma contenção. Olha só, nós vemos até
0: essa imagem aí da batida no carro.
3: Isso, ela acabou batendo em uma contenção, foi alcançada ali pelos policiais já no, em Rio das Ostras, no bairro Costa Azul, quando os policiais conseguiram aí prendê-la. Não houve registro algum aí de pessoas feridas. E segundo as autoridades.
0: Que mulher doida, meu irmão.
3: Sim, e segundo as autoridades, ela foi encaminhada para a realização de um exame de alcoolemia. É só pra saber se ela tinha consumido álcool.
0: Só para confirmar, né? Só para confirmar, né?
3: Isso.
0: A cara dela aí. Dá pra
3: ela rindo dentro da viatura, comendo ali um biscoitinho ali.
0: Ela não imagina a merda que ela se meteu, não?
3: Ou imagina e já não está ligando mais para mais
0: nada. Não está nem para isso, nem para ir, né?
3: Pode ser, de repente, não é a primeira vez que ela se envolve, não nesse sentido de roubo, de furtar a viatura da PM, mas em roubos de maneira geral, enfim, não sabemos. Mas os policiais continuam investigando, essa mulher foi presa aí, vai responder por furto qualificado e por prejuízo ao funcionamento aí do serviço público. O batalhão disse que foi instaurado também um procedimento para esclarecer o que aconteceu também aí com os dois policiais militares que acabaram sendo presos, Amauri, aí por conta deste caso. Foi uma prisão aí disciplinar, segundo o 32º Batalhão de Polícia Militar, né? E para serem ouvidos aí formalmente, inclusive pelo subcomandante. A viatura passou pelaquela perícia e agora deve ser encaminhada para os reparos necessários antes de voltar aí a ser utilizada pela Polícia Militar. E, Amauri, olha só as imagens que nós temos também saindo ali em frente ao bairro Jacaré, na Wilson Mendes, meu amigo. Em frente ao posto BR.
0: Ali sempre tem um desastrezinho, né?
3: Ali sempre tem um desastre. Na semana passada tivemos uma batida muito feia ali, envolvendo três carros. E ontem ali na
0: Essas
3: saída...
0: Essas imagens de ontem?
3: Isso. Na saída ali do posto, né, tem agora ali uma ciclofaixa que eles pintaram. Embaixo ali, onde aconteceu o acidente, nós temos as câmeras de monitoramento da prefeitura.
0: É onde faz o retorno?
3: Isso, onde você faz aquele retorno para voltar aqui para o centro da cidade. E um carro simplesmente que saía ali do posto foi com
0: passou
3: tudo,
0: direto.
3: Passou direto, foi com tudo ali. Acabou acertando um motociclista, Mauri, que voou aí algo em torno de 10 metros e acabou quebrando a sua perna. Aí, o trânsito ficou lento, parcialmente lento, né? Na localidade. O corpo de bombeiro esteve ali. E, Amauri, olha só, não temos informações aí a respeito do estado de saúde deste homem. Nós sabemos até o momento, as informações que nos foram passadas, é que este homem teria aí fraturado a sua perna, quebrado a sua perna.
0: Amauri, ok.
3: E agora, a última informação, que é uma informação policial também vindo do bairro Jacaré. Um homem acabou sendo preso aí, amor, com 51 trouxinhas de maconha e R$248 em espécie. Esse homem falou, assumiu aí, né, que confessou que fazia parte do tráfico local ali na localidade e era o vapor, segundo ele. Ele foi encaminhado e também foi, de certa forma, aí, autuado, né, no artigo 33 da lei de drogas, permanecendo preso. Amaury, essas foram todas as informações de momento. Voltamos daqui a pouco com muito mais. Gideon Souza para o programa. 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
0: Muito bem, beleza. Vamos juntos aí até as 11 horas e 15 minutos. 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Epa! Vamos aqui então. Vamos. Eu tô agora com o William Rodrigues. O William tá aqui no auditório da UERJ. A gente tá lá na posse da comissão municipal, né, de ética. A gente tá. O William já tá lá, William? Vamos lá então? Repórter. Opa, vamos lá então. É o William, muito bom dia. É a Comissão Municipal de Ética de Enfermagem. Opa, ô William, bom dia, seja bem-vindo. O que é que tá rolando por aí, William?
4: Perfeito, Amaury. Bom dia para você, nossos ouvintes, telespectadores. Bom dia para os internautas, para todo mundo que está acompanhando o programa do Amaury Valério aqui pela Ondas FM. É isso, Amaury. Hoje é um dia especial para Cabo Frio, né? Porque hoje esses conselheiros vão estar tomando posse. Houve uma eleição, né, interna, houve uma escolha. Esses profissionais foram escolhidos pelos próprios profissionais, né, de cada hospital, de cada unidade de saúde. E hoje eles vão estar aqui tomando posse dessa comissão, que, já diga-se de passagem, é inédita, tá, Maurício? É inédita em Cabo Frio, nunca houve uma comissão nesse sentido. Mas eu estou aqui com a Gicilene, a doutora Gicilene Moreira. Ela é coordenadora de todo esse trabalho de enfermagem aqui no município de Cabo Frio, né? Da Secretaria de Saúde de Cabo Frio, ela que coordena toda a enfermagem. E ela vai falar um pouco para a gente, Amaury, sobre esse momento aqui, né? Que é um momento importante em que nós vamos dar posse aí, então, a esses conselheiros, desse Conselho de Ética da Enfermagem de Cabo Frio. Bom dia para a senhora, obrigado pelo carinho. Amaury, ainda não começou o evento aqui, tá? Mas já vai começar, o pessoal está chegando. E eu queria saber da senhora, doutora, essa comissão, essas pessoas já foram escolhidas previamente, né, como a gente estava conversando aqui?
5: Sim, sim, todas as pessoas, a gente formou um pleito eleitoral dentro das próprias instituições, né, as 5 unidades de saúde aqui de Cabo Frio, Hospital da Mulher, São José Operário, UPA de Tamoios e a UPA do Parque Burle e também o Hospital Otime Cardoso dos Santos, né, foram escolhidos pelos próprios profissionais, os representaria frente ao conselho e frente a esse papel da comissão de ética de cada instituição.
4: Esses profissionais trabalham nesses setores, né? Eles já ficam lá sempre, ou eles também são profissionais que tiram plantão num lugar e outro diferente, como é que é isso?
5: Sim, são profissionais que fazem parte do nosso quadro da Secretaria de Saúde, né? Que atuam naquela instituição e com isso eles visam, né, conhecendo o fluxo da unidade, entendendo as particularidades de cada uma, eles podem contribuir positivamente para esse papel da Comissão de Ética de Enfermagem.
4: Perfeito. Então, eles representam especificamente aquelas unidades onde eles estão lotados, ali onde eles estão trabalhando. É, doutora, fala para a gente qual é a importância de Cabo Frio.
5: Sim. A comissão de ética consultiva.
4: Deixa só ela repetir aqui, Amori, que a nossa internet falhou um pouquinho.
5: Sim, a comissão de ética, ela desempenha um papel educativo, consultivo e de conciliação, orientação e vigilância do exercício de enfermagem em cada instituição, em parceria com o nosso Conselho de Ética Profissional. Então, é um ganho muito grande para a população poder contar com esses profissionais dentro da instituição e, assim, assistir melhor a nossa população no serviço de saúde, na linha de cuidado.
4: Porque a gente, quando fala em enfermagem, em saúde, a gente pensa muito no paciente, mas a gente sabe que os profissionais também têm suas demandas, né, seus problemas para serem resolvidos. A gente ouve uma série de coisas aí que não sei se seria bom a gente entrar nesses assuntos nesse momento, né? Mas a gente sabe que o profissional também é muito cobrado e às vezes de maneira excessiva, né? Às vezes a carga horária não é respeitada, que eu já vi algumas pessoas falando sobre isso. Então, essa comissão, ela vem para auxiliar o profissional da saúde.
5: Sim, também. Ela visa respaldar esse exercício também profissional dentro da instituição de saúde, intervindo, caso necessário, em alguma situação que envolva a ética, a imperícia, a imprudência, que são os aspectos legais que a gente trabalha dentro do nosso conselho.
4: Perfeito. Hoje a gente vai ter aqui William, a presidente do Porém. Oi, Amori. Ela vai estar te ouvindo, tá, Amori?
0: Opa, bom dia. Muito obrigado por falar conosco, viu? A pergunta que eu tenho para a senhora é em relação a falsos enfermeiros. A gente tem tido aí pessoas se passando por médico, pessoas se passando por enfermeiro. O que está acontecendo? São bandidos? O que a gente pode fazer para tentar se livrar desses bandidos, hein?
5: Bom, dentro do aspecto legal aqui como coordenação municipal, a gente tem o cuidado de estar sempre checando as informações junto à nossa autarquia, né, que é o Corém RJ, e a gente tem posse de algumas documentações que só são passíveis para os profissionais que são da categoria de enfermagem. Então, quando a gente faz o processo de admissão, a gente sempre pede, nada consta, e a carteira do profissional. Né, e esse dado também é enviado ao Corém, né, através de um registro que o responsável técnico de cada instituição ele tem. Então, o Corém tem acesso às informações dos profissionais que estão atuando. Então, isso eu acho que contribui muito para a gente diminuir, né, esses eventos. Né. Eu desconheço que tenha algum aqui em Cabo Frio relacionado com falso enfermeiro, pelo menos nesse momento aí que eu estou atuando na gestão.
0: Uhum. Não estou falando especificamente um caso aqui, que agora não, estou falando exatamente de uma maneira geral, né, que a gente tem tido, né, prisões, inclusive, de falsos médicos, falsos enfermeiros. Mas que bom. É muita confiança aí nessa comissão?
5: Muita, muita confiança, estou esperançosa e muito feliz, né, de poder fazer parte disso, um marco histórico aqui da nossa saúde de Cabo Frio, junto com a nossa secretária. Então, isso contribui muito para o desempenho e as ações de enfermagem do nosso município.
0: Beleza. Obrigado, viu? Estou vendo aí as imagens, William. Né? Já começou, não? Está começando?
4: Está começando agora, Maurinho. O pessoal está chegando. E a gente fez essas imagens aí, né? Estava um pouco vazio, mas agora já tem. Já chegaram outras pessoas. Tem um coffee break aqui também, sabe como é que tem que ter, né? Se o Luciano estivesse aqui, não ia ter para ninguém, né? Ele ia acabar com tudo.
0: Mas
4: tudo
0: eu
4: bem.
0: Não sei se só o Luciano, não, você também é um perigo.
4: Eu não, Maurinho, eu estou de dieta, mas tá bom. Então, Maurinho, eu quero agradecer a doutora Gicilene Moreira, coordenadora do programa de enfermagem daqui do município de Cabo Frio, coordenadora de toda a enfermagem do município de Cabo Frio. Parabéns, né? Eu estou com meu paizinho internado lá, você sabe, né, Mauri? E essa, a madrugada inteira recebendo assistência das enfermeiras, dos enfermeiros, enfim, pessoal ali na luta, né, trabalhando para manter ele estabilizado para a cirurgia que vai acontecer mais tarde. Então, assim, a gente só tem a agradecer a esses profissionais, né, que botam a mão na massa, botam a mão no pesado, né? Não é aquele profissional que fica olhando de longe, já anota, né, escreve aí, vai ali, faz isso. Não, eles estão lá na linha de frente e a gente tem que valorizar muito esse pessoal. Doutora, muito obrigado, tá um bom evento aí para vocês. Parabéns à Comissão de Ética, né, da Enfermagem de Cabo Frio. Parabéns à Prefeitura de Cabo Frio. Estou com o Rodrigo Branco aqui também com a gente, assessorando a gente. Parabéns à Prefeitura por essa iniciativa, né, que é algo inédito aqui. Quer mandar um abraço para o Mauri? Só para mandar um alô para ele. Fala, Mauri, um abraço. Prazer estar falando contigo, meu amigo. Saudações tricolores, hein?
0: Amém.
4: Vamos para cima. Tá difícil, mas vamos para cima do Rivadavia hoje, hein? Abraço. Valeu, Rodrigo. Sempre atendendo a gente com muito carinho. A gente tem sempre que mandar esse abraço carinhoso aí pro pessoal da comunicação. Doutora, muito obrigado, tá?
5: Obrigada, Mauri. Obrigada. E vamos que vamos. Vamos pro evento. Obrigada.
4: Isso, Amorim. Então tá certo. A gente agradece mais uma vez a doutora, agradece ao Rodrigo. E a gente volta daqui a pouquinho, Amorim, com mais informações. 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Daqui a pouquinho a gente volta, Mauri. William Rodrigues para o programa Mauri Valério. 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
0: É isso, é a notícia o tempo todo de todos os lugares, meu amigo. Estamos falando agora direto lá no auditório da UERJ. A gente está tendo aí essa posse, né? E a gente fica feliz de poder noticiar mais uma comissão, né, que realmente funcione. Meu amigo, muito bom dia. 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Epa, 9 horas em ponto. Olha, a gente recebeu, um amigo mandou uma imagem, até uma imagem forte. É uma imagem forte, né? Um vídeo onde um homem, né, e depois dois homens aparecem dando chicotada com a mangueira numa pessoa trans. A gente não sabe o que aconteceu, no vídeo não tem, mas é um vídeo, olha só, feio, né? É um vídeo aí, olha, a gente vê, tá ali o cara metendo olha só, a chicotada, né? A gente não sabe o que ela fez, né? Ela só gritando, ai, ai, ai, olha só, e agora foi, o que terá feito? A gente não sabe, então, que violência, olha só. Aí vem outra ali ainda, né? A mulher trans ali só se defendendo e os dois batendo. Caraca, que doideira, que doideira. Que imagem doida, né? O que ela fez de errado aí? Segura, chama a polícia, metendo a porrada, ó. Apanhou muito, apanhou muito. Não sei nem por que a gente mostrou essa imagem. Pra quê? né, para começar o dia vendo violência, pelo amor de Deus. Minha gente, 9 horas e 1 minuto, nós estamos no ar.

0: Alô, é isso, até às 11 horas e 15 minutos estaremos aqui na 97,7 trazendo as informações para você, tá bom? E se você tem alguma coisa de interesse público, comunitário, 997150175 é o nosso zap, viu? Mandar um abraço aí pro Célio Campos. Bom dia, Célio, tudo de bom? É, o Roberto, a Roberta. É, Roberta, bom dia pra você também. Meu amigo Jorge Murilo, Pita Moreira. Pois é, tá com frio aí, Pita? É, bota o casaco, meu irmão, ó, eu tô de camisa de manga comprida, ó, flanela, tô aqui porque deu uma esfriadinha mesmo, né? Vamos lá, daqui a pouquinho a previsão do tempo. Tamo no ar, meu irmão, muito obrigado pela companhia, boa terça-feira e aquele nosso pedido diário pra que Deus, Pai Todo-Poderoso, esteja sempre conosco.
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0: Muito bem, estamos de volta. É aqui, Rádio Ondas FM 97,7. Estamos aqui no YouTube, meu irmão. Se inscreve lá no YouTube aí, dá uma forcinha para nós. Vai, nosso canalzinho pequenininho, vai lá, dá uma força. Né? Isso, se inscreve, ativa o sininho e dá uma força aí para a gente, já é? Deixa o like aí, manda ver, pô, faz aí a gente crescer um cadinho, valeu? Vamos lá, vamos lá. 997150175 é o nosso zap, viu? Ô Alisson, como é que estamos aí? Tudo bem? Já já tem o horóscopo, hein, pessoal? Já já tem a previsão do tempo também. Estão te elogiando aqui, quem é que tá? Deixa eu ver quem é o doido aqui. Benenê, Maurinho, você já viu o look do Alisson? Tá todo vestido de Mengão. Ah, é mole, cara. Não é Mengão não, rapaz. É a cor mesmo. É isso que é um problema. Você bota a cor, né? Aí já confunde. O cara é botafoguense, rapaz. Deixa isso claro. Cadê? Se tiver o teu som, fica melhor.
1: Oi. Tá me ouvindo?
0: Agora.
1: O casaco foi meramente ilustrativo, gente. Foi só porque tava frio e eu peguei. E é meu. E é isso.
0: Ilustrativo.
1: É, ilustrativo. E a cor, ela é bonitona. Não significa que lembra o Flamengo, gente. Nada disso. Eu, hein?
0: Deixa
1: é
0: um vermelho, mostra bonito. Aí, Léo. Mostra aí.
1: O preto.
0: Mentiroso. Pra confundir isso. Mostra aí.
1: Isso é pra confundir o adversário, tá vendo só?
0: Ai.
1: Pois é.
0: Aqui, conta pra gente aí. O que tá rolando aí?
1: Olha só, amor, eu quero estar lembrando ao pessoal do parque, tá? Nós sorteamos ontem e o pessoal ainda não
0: veio, epa, acredita nisso. Vamos lá, ó, mas pode vir até, é quando? É de quinta a domingo, né?
1: De quinta a domingo,
0: beleza.
1: Olha só, nós temos aqui os nomes do Roberto, do bairro da Ogiva, aqui em Cabo Frio, o Leandro, de São Pedro da Aldeia, do Campo Grande, a Eliene, do Canaã, e o Bruno também, de Arraial do Cabo.
0: Canaã em Arraial, né? Arraial do Cabo, isso. E o Bruno também é de Arraial?
1: É. E o Rodrigo, daqui de Cabo Frio.
0: Então vamos fazer o seguinte, pessoal de Arraial do Cabo vai ganhar mais um convite, tá? É. Além de, são três agora pro pessoal de Arraial do Cabo, pessoal de Cabo Frio aqui também, né, vai ganhar um a mais.
1: Ah, bacana aí, tá vendo só, gente? Mas vem hoje aqui pegar aqui com a gente o seu ingresso, ó.
0: De
1: não
0: quinta...
1: deixa esse dia chuvoso atrapalhar, não.
0: Isso aí, de quinta a sexta no parque, no Liberty Park, R$40 em dinheiro, você tem... um passaporte, entra e brinca, vai quanto você quiser, tá beleza? Abre às 18 e fecha às 22, valeu? Então vamos aproveitar aqui em frente ao DPO, aqui no Jardim Esperança, tá bom? Liberty Park.
1: Isso mesmo, gente. Bora aproveitar bastante aí, ó. E fica aí seguindo a gente, continua aí vendo o programa da Mauri Valério no YouTube, no Instagram também, tá? E qualquer coisa, a gente libera aí outros ingressos aí, fica de olho aí no nosso programa, Amor.
0: Muito bem, beleza. Vamos lá, vamos juntos. Isso, meu irmão, 997150175. Vamos lá, cadê o William, tá aí? Tá, vamos aqui, William Rodrigues. Vamos lá, tá aí na UERJ ainda, William?
2: Repórter. Oi, Mauri, não tô mais na UERJ, mas tô aqui pertinho, tá? Se precisar voltar lá, eu volto, que o evento já deve estar começando, inclusive. Mas eu queria só fazer uma lembrança aqui pros munícipes, né? O pessoal de Cabo Frio, que alguns serviços importantes na área da saúde estão sendo prestados, tá? Por exemplo, Mauri, a unidade móvel, né, do Ministério da Saúde, que é uma carreta que está estacionada lá em Bu, lá no segundo distrito, na verdade, né? É saúde da mulher, tá ali até o próximo dia 21 de agosto, tá? E essa carreta está estacionada ali em frente ao Centro de Especialidades e Apoio e Diagnósticos, o SEAD. E até o dia 21 de agosto, as mulheres que forem lá vão conseguir fazer exames importantes, exames como ultrassonografia transvaginal, exames como mamografia, né? Exames também como ultrassonografias pélvicas e transvaginais, biópsias, enfim, vários exames estão sendo oferecidos ali para as mulheres. Então vá lá, né? Não esqueça, essa carreta está estacionada lá desde o finalzinho do mês passado, aliás, desde o dia 27 de julho. A maioria do dia 27 ao dia 31, muitos atendimentos foram feitos ali, 231 mulheres foram atendidas ali, 179 mamografias foram feitas, 280 exames no total, né? 179 mamografias, 87 ultrassonografias, 16 ultrassonografias de mama, né? 87 transvaginais, enfim. Então, você que é mulher, está precisando fazer esses exames, está na fila aí, não deixa passar essa oportunidade, tá? Até o dia 21, essa carreta está estacionada ali em frente ao SEAD, no segundo distrito, à sua disposição. Outro serviço que está sendo oferecido aí, Amaury, é com relação à campanha nacional de multivacinação para menores de 15 anos. O pessoal está aí colocando em dia a caderneta das crianças e adolescentes, tá bom? A Prefeitura de Cabo Frio está oferecendo todas as vacinas de rotina do calendário nacional em todos os postos de saúde. Está tudo disponível ali. Lembrando que no dia 22 é o dia D de movimentação pelas vacinas, né? Para colocar em dia a caderneta de vacinação das crianças e adolescentes. Mas as vacinas de Cabo Frio estão sendo oferecidas até o dia 30 desse mês. Até o finalzinho do mês, você pode estar ali levando seu filho, sua filha e estar ali colocando em dia a caderneta de vacinação. Outra coisa também, Amaury, rapidamente falando, é a questão, o Gideão mostrou ontem, né, a castração que está acontecendo. Tem uma unidade móvel, um castramóvel ali no Jardim Esperança, que está oferecendo castração aí agora de manhã para cachorros, na parte da tarde para gatinhos. Corra lá, leve o seu animalzinho, faça os cadastros que precisam ser feitos, né, e aí você aproveita, já vacina o seu bichinho. Você castra o seu bichinho, ele sai dali microchipado, sai dali medicado com os antibióticos necessários, enfim, uma movimentação bastante importante. E para finalizar, Maurinho, em São Pedro da Aldeia, tem lá, olha, hoje ainda está rolando lá o mutirão feito pelo PROCON de São Pedro. Para quê? Para o pessoal colocar em dia dívidas, principalmente com a Enel, com a Prolagos, essas grandes concessionárias que nós temos aqui na região dos lagos. Então você pode ir lá, conseguir aquele descontaço, recuperar seu crédito, tudo ali assinado embaixo, né? Tudo ali endossado pelo pessoal do PROCON. Você não vai ter dor de cabeça com nada, tá bom, meu amigo? Então vá lá também, você que é de São Pedro, pode ir lá para participar desse mutirão de renegociação de dívidas que está acontecendo na sede do PROCON, ali no centro de São Pedro da Aldeia, bem atrás do fórum. Amaury, algumas notícias, algumas coisas interessantes e importantes que estão acontecendo nessa semana, nesse dia mais especificamente, e daqui a pouquinho a gente volta com mais informações, 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E daqui a pouquinho a gente está de volta com mais informações. William Rodrigues para o programa Amaury Valério. Notícia o tempo todo.
0: Epa! Hoje é dia! Olha só, meu irmão. Hoje a gente vai mergulhar na história. Hoje nós vamos trazer mais um episódio, você vai ver daqui a pouquinho. Eita, que orgulho! Isso, essa cabeça aí, essas costas aí é do Alisson, tá? Do homem que tá de preto e vermelho. Tá bom pra botar ele de espantalho lá na plantação de milho lá. Eita, então se liga, meu amigo, se liga, que a gente daqui a pouquinho vai trazer mais um episódio dos nossos monumentos, da série Nossos Monumentos. Hoje você vai conhecer a história do prédio do IGA, do Ismar Gomes, tá? A escola aqui na Nilo Peçanha. Se liga, meu irmão.

0: Eita, assim que é bom, hein? Então daqui a pouquinho, meu amigo. Ó, deixa eu falar com a Janete. A Janete já tá no vídeo aí. A gente tem uma videochamada com a Janete Rangel. Ela, eita, tá aí a Janete. Oi, Janete, bom dia, meu amorzão. Ela é coordenadora de imunização aqui de Arraial do Cabo, né? E a gente teve uma ação na Figueira, no centro, neste sábado, que foi uma maravilha ou não? Precisávamos vacinar mais gente? Ô, Janete, muito bom dia, minha queridona, seja bem-vinda. E aí, conta pra gente, como é que foi essa ação no sábado aí? Vocês queriam vacinar mais pessoas? Bom dia.
1: Bom dia, tudo bom? É, na verdade, a gente quer vacinar sempre, né? A gente quer que sempre o cartão vacinal esteja em dia. Mas a gente começou agora, dia 1º, né, o Movimento Nacional de Atualização da Caderneta da Criança e do Adolescente. E a Arraial do Cabo já vinha fazendo um trabalho dos educandos, mas a gente resolveu fazer dois dias deles. Um dia deles especificamente dentro da escola, que era para facilitar o acesso dos pais e alunos, né, à vacinação. E a gente vai fazer a segunda etapa agora, dia 22 de agosto, para a população em geral, né? Então, a ideia, na verdade, é manter o cartão atualizado o tempo inteiro. A gente está com um projeto também de fazer a implantação do cartão espelho dentro da escola, né? A Arraial do Cabo tem uma característica que nenhuma outra cidade tem, que é ter um profissional da saúde, né, um técnico de enfermagem, dentro de cada escola e dentro de cada creche. Então, a gente vai, agora no final do mês, fazer a capacitação deles para que eles deem continuidade ao projeto, porque a gente sabe que uma ação pontual, às vezes, acaba se perdendo, mas se a gente fizer continuamente, a gente vai conseguir controlar o cartão de vacina dos educandos, né? Então, a gente vai fazer ali o controle tanto da unidade de saúde, como a gente já costuma fazer, mas agora com esse suporte de uma equipe de dentro da escola fazendo essa parceria, identificando os cartões em atraso, comunicando a equipe de saúde, e a equipe de saúde vai frequentemente atualizar o cartão. E isso também tem um controle mais efetivo, porque a gente vai com a vacina específica que tem que atualizar, com a criança que a gente tem que atualizar, então não tem desperdício de vacina e a gente consegue alcançar, propriamente dita, a efetividade do controle de cartão e principalmente do controle do surgimento de doenças, né, no nosso município. Então a gente está muito feliz com esse projeto em parceria com a educação, né?
0: Janete, vocês têm essa equipe de vacinação, vocês estão, pelo que entendi, vocês vão fazer a vacina dentro da escola também?
1: Só que vai ser mais de forma frequente, porque a gente sempre tem um programa de saúde escolar que a gente faz eventualmente. Isso tem, obviamente, um significado, como a gente conseguiu atingir 286 doses no sábado. Então, um dia de ação, ela tem uma repercussão muito grande. A gente tem em torno de 2.400 crianças. Então, fazer 286 doses num dia, isso obviamente que tem um impacto positivo. Mas nós acreditamos que a parceria vai fazer com que a gente faça isso mensalmente. Então, a gente vai conseguir ir em cada escola, utilizando todas as unidades de saúde, porque o território da escola e da equipe de saúde está próximo.

0: anos e aquelas crianças que chegaram àquela faixa etária e que precisam novamente atualizar o cartão. Então é uma coisa frequente. Ser pontual acaba a gente caindo no erro de não conseguir atingir todas as crianças. Já esse controle dentro da escola vai ser mais um suporte para a gente identificar os cartões em atraso, né? Então isso vai ser de grande valia para a gente aumentar a nossa cobertura e, mais do que isso, né, prevenir a saúde. Eu sempre falo isso, já falei isso com você também. Quando a gente previne e faz a atualização da caderneta da criança, não é só da criança que a gente está protegendo. A gente está protegendo as pessoas que convivem com ela, um idoso, né? A gente está vivendo aí um momento, vocês já devem ter visto aí na mídia, do risco de ressurgimento do sarampo, né, que está acontecendo em São Paulo. A gente está em alerta. Você vê, mesmo as crianças vacinadas vão precisar tomar a vacina. Então, se os pais entendessem que se aquele filho, uma criança, deixar de vacinar, pode ter um impacto geral e acabar tendo que revacinar todo mundo se ressurgir uma doença. Então, é importante que todo mundo atualize o cartão de vacina. Não só a criança, adolescente, adulto e idoso, né? Todos nós devemos estar com o cartão de vacina em dia. O meu tá. Seu tá, Maurinho?
1: Eu tô super, super. Eu acho que tá faltando só o da Covid. Eu acho que é essa dose mais aí. Mas agora, quais são? A gente tá falando de que vacinas, hein, Janete?
0: Na criança, a gente tem uma quantidade de vacina maior, né? São 21 vacinas que a gente faz até 4 anos de vida, né? Então, a gente tem um quantitativo muito maior. Então, nós fizemos, na verdade, todas as vacinas. Fizemos da rotina da criança, exceto BCG, hepatite B, tríplice viral, DTP, fizemos todas as vacinas, dengue, fizemos a Covid, né? Inclusive, a Covid teve até uma certa polêmica, que você sabe muito bem o que aconteceu com a vacina do Covid, né? Teve um boom muito grande político em cima da vacina, mas a gente, hoje, a vacina da Covid até 5 anos de idade é rotina, não é mais campanha, né? Eu super entendo os pais que têm medo de fazer a vacina, porque na época da pandemia a gente tivemos vários tipos de vacina, algumas causaram reações, mas hoje eu até desafio alguém entrar agora na internet e verificar se teve nos últimos 2 anos alguma reação vacinal com a Covid. A Covid hoje a gente faz com a vacina da Pfizer, né? O fabricante é a Pfizer. Se você olhar no cartão da criança, a maioria das vacinas é a da Pfizer. E a gente não tem tido mais reação. Mas, em contrapartida, a gente teve um número muito grande de internação por Covid. E entender que uma criança que tem Covid, ou um idoso, como a gente tem visto, internação de idoso com Covid, pode levar a pneumopatias e a óbito muito mais do que a vacina. Porque a vacina não causa doença. O que causa doença é o vírus que está no ar, que a gente chama de vírus selvagem. É ele que é patógeno, é ele que vai causar a doença. Então, como que você pode ter medo da vacina e não ter medo do vírus que está no ar? Então, a gente precisa pensar que a imunoproteção ela não vem à toa, né? E a vacina tem uma qualidade, já é utilizada a metodologia que é utilizada com outras vacinas. Então, não tenham medo de fazer a vacina da Covid, tenham medo da doença.
1: Uhum. É, aí fizeram muito mal, né, durante a pandemia, falar da vacina, desacreditar a vacina. O Brasil, né, Janete, sempre foi um país em excelência na aplicação, na imunização, né, do seu povo, de tudo. Estamos agora aí, ó, sarampo, poliomielite, poxa. Né? Vacina, meu amigo, tem vacina, tá aqui o braço, manda ver. Vamos ter ação esse sábado, a gente tem todos os postos, vacinam. Eu tô com minha caderneta atrasada, eu posso ir num posto lá na Figueira, eu posso ir aqui no centro. Onde é que eu me vacino? Tem vacinação diária em algum posto, Janete?
0: A questão é que a Covid, no dia 22... todos os postos vão estar funcionando com todas as vacinas. Só que algumas vacinas que são de multidose, como é o caso da Covid, a Covid, a tríplice viral e a febre amarela, a gente tem um dia certo em cada posto. E lá na nossa página tem lá a data em cada local. Por quê? A gente não pode ter tanto desperdício. Mas todos os dias tem vacina, só não é no mesmo posto. Mas se vocês quiserem, entra lá na página de Arraial do Cabo, que tem um calendário lá mostrando cada unidade que é feita diariamente. Exceto, obviamente, que no dia 22, não, todos os postos, outros postos, vão estar funcionando com todas as vacinas, todas.

0: Muito bem. Janete, mais algum recado para a comunidade aí em relação à vacina? Opa, peraí, deixa eu só aqui agora. Mais alguma orientação, mais alguma informação sobre vacinação aqui em Arraial do Cabo que você queira passar para o cidadão, Janete?
1: Sim, a gente está fazendo no sábado, dia 22, porque a gente sabe que tem muitos pais que têm dificuldade de levar durante a semana, mas os postos funcionam de segunda a sexta, todos os postos vacinam todos os dias. A gente é de 9 às 16 horas, não para para o almoço. Então, é todo mundo, pode chegar, está com dúvida do cartão, leva, né? Até porque hoje a gente tem um sistema de informação que se a gente digita a vacina aqui, você consegue pegar pelo celular. Então, você não precisa mais ficar com aquele monte de comprovante. Então, atualiza a caderneta de vacina. É importante para você viajar, para você ir para outro lugar. E aí você se sente seguro para poder... A gente não sabe quem está do nosso lado, qual doença que tem. Então, vacina é um sinal de amor, vacina realmente protege. Então, a única coisa que a gente pede é que leve o cartão e leve o CPF. Hoje, o documento oficial é o CPF, não é nem o cartão do SUS, é o CPF. E a gente vai conseguir atualizar e manter o seu cartão em dia. E não só vocês, como a criança, o adolescente, e os adultos, muitas vezes eles acham que... Eu vejo muitas mães que... fazem uma atualização da caderneta da criança e não fazem a dela. Se ela ficar doente, também vai estar comprometendo a saúde de seus filhos. Então, a vacina é para todos. Então, vá à unidade de saúde mais próxima e atualize seu cartão. Que eu tenho certeza que você vai fazer um bem para você, para a sua família e para as pessoas que estão em volta de você. Realmente salva a vida.
0: Muito bem, Janete Rangel, coordenadora de imunização aqui do município de Arraial do Cabo, conversando com a gente. Então, dia 22 agora, dia D, meu amigo, vamos nos vacinar, todo mundo. Janete, um beijo, muito obrigado, viu? Tá aí, beleza, falamos direto de Arraial do Cabo, é isso aí, rapaz. 9 horas e 35 minutos. Cadê a Zilma? Já estamos aí, um ladrão bonzinho, safado. Se você encontrasse um ladrãozinho, o que você faria com ele, Zilma?
2: Nada, dá um beijinho nele.
0: Um beijinho?
2: E agradecer
0: a ele. Aquele beijinho bem, né?
2: Aquele beijinho.
0: Carinhoso.
2: Só uma vez só.
0: Filho da pissurumba, né, cara? Roubou uma mulher que trabalha o mês inteiro para ter aí, né? Aí vem um desgraçado, pega... Mas a galera tá Américo, Oliveira, a galera toda tá caçando o safadinho, ele vai ser encontrado já já. A gente já encontrou os documentos dela, tá? Os documentos, né? A carteira de identidade, título de eleitor, toda essa coisa, já a habilitação já tá aqui, tá? Ele jogou lá no térreo lá do edifício. Ele tirou só os cartões e saiu fora. Bom, vamos lá. 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
4: Áries.
0: A semana está começando agitada e também com muitas comunicações, deslocamentos e também abertura para novas relações que poderão surgir pelas redes e até de maneira casual, ariano. Não se iluda com aparências.
4: Touro.
0: Boas notícias no trabalho pedirão checagem, viu, Taurino? Desfaça confusões e não se iluda com miragens. O ditado "mais vale um pássaro na mão do que dois voando" vale para hoje, Taurino.
4: Gêmeos.
0: Assuntos financeiros vão estar em destaque no dia de hoje, Geminiano. Você deve organizar as contas, definir prioridades antes de assumir novos compromissos, tá bom? O amor e o lazer trarão leveza e inspiração.
4: Câncer.
0: Nada melhor do que começar o dia com cuidados e visualizar o que quer para o futuro, hein, canceriano? As perspectivas de crescimento profissional e financeiro serão positivas.
4: Leão.
0: As melhores soluções virão em momentos silenciosos de meditação e também de relaxamento, leonino. Comece o dia com conexão na sua força interior. Uma parceria ganhará profundidade e poderá se transformar em algo duradouro.
4: Virgem.
0: Saúde, hábitos e rotina pedirão atenção, Virgem. Reformule a agenda e distribua melhor o seu tempo de trabalho e de autocuidado. Pequenas reformulações de agenda poderão dar grandes resultados.
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4: Libra.
0: Vista sua melhor versão e comece a semana com maior abertura social e também investimentos no seu futuro, libriano. Charme, empatia, elegância e diplomacia não vão faltar nesta fase.
4: Escorpião.
0: Então, Escorpião, você tem um bom momento para iniciar viagens, cursos ou uma formação acadêmica. Você poderá firmar um contrato promissor e alavancar a carreira.
4: Sagitário.
0: Olha, sagitariano, um assunto de dinheiro compartilhado poderá se resolver com franqueza, sem nenhum estresse. Evite promessas exageradas e idealizações.
4: Capricórnio.
0: Olha, capricorniano, negocie uma proposta profissional e concretize as mudanças desejadas. Um acordo poderá finalmente sair do papel.
4: Aquário.
0: Olha, aquariano, brilhe nas reuniões. Você estará com força total para unir a equipe, firmar alianças e fortalecer a sua posição. Formalize uma relação especial.
4: Peixes.
0: Olha, pisciano, assuntos íntimos e acordos financeiros a dois estarão em destaque. Aposte numa conversa franca para resolver uma pendência do passado ou também dos filhos. Será ótimo momento para aprofundar vínculos.
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0: Eba! Vamos lá, o pessoal tá vindo buscar aí os convites, os passaportes aqui para o Liberty Park, hein? Tá aqui no Jardim Esperança, ali em frente ao DPO do Jardim Esperança, hein, pessoal? Ah, de quinta a domingo, de quinta a sexta, você paga R$40 no dinheiro e, ó, não são assim, a cada... cada brinquedo, um convite, não. Você vai ganhar esse passaporte, vai entrar e vai brincar no brinquedo que você quiser, quanto tempo você quiser. Tá bom? Então, se liga aí, R$40 de quinta a sexta, isso no dinheiro. E sábado e domingo, R$50. Tá bom? Então, vamos nos divertir pra caramba, não é não? Eita, dá uma latida aí, Luciano. Dá aí, cadê a latida? Pera lá, deixa eu ver se ele tá ainda com a garganta boa, se já botou aquele É, olha a cara disso, Léo, dá para fechar bem lá na cara dessa figurinha que está por aqui. Olha só quem a gente está recebendo. Vamos falar, quem é que vai falar? Leonardo, faz a primeira pergunta, late aí. Ó, tá latindo lá.
5: Como é o... Uau, uau.
0: Ó, peraí, faz de novo.
5: Uau, uau.
0: Aqui, como é o nome dela? É dela? Tudo bem, Jordana? Jordana, bota, deixa eu ligar o teu microfone. Tudo bem, dona Jordana?
6: Bom dia.
0: A Jordana Rodrigues, né? Tá aqui, vem. A Jordana tem esse negócio de estar sempre com o animal, né? Banho, tosa, sempre
6: isso.
0: Foi a sua...
6: É a minha especialidade, área, né, Jordana?
0: Beleza, o que é que, o que é que essa figura está fazendo aí?
6: Ela veio me acompanhar, né, Zara?
0: Veio de segurança,
6: ela
0: né?
6: Ela é blogueirinha.
0: Qual é a raça dela?
6: É um Shih Tzu.
0: Shih Tzu?
6: Isso.
0: Olha, toda arrumadinha. Saiu agora do banho tosa?
6: Não, ela tá arrumada desde semana passada.
0: É mesmo? Caramba, tá aí, ó.
6: A gente produziu ela para ela vir aqui.
0: Ah, muito bem. Ô, Jordana, você tem 25 anos que tá nessa área, né? De banho, tosa, como é que você tá?
6: 26 anos.
0: Agora. 26 já?
6: 26.
0: Caramba, fala perto do microfone, Jordana.
6: 26 anos.
0: Nossa senhora. E a gente, por exemplo, quando você chega um cachorro lá para você dar banho, que tem problemas de pelo. Aí o que, é que você faz? Você comunica imediatamente ao tutor?
6: Então,
0: você
6: a gente
0: mesmo cuida?
6: É, a gente tem um protocolo, né? A gente, pelo protocolo, o animal chega no pet, a gente fiscaliza, vê pelagem, vê pele, e aí, conforme o nosso protocolo, a gente acaba avisando o tutor se tem alguma probleminha de pele, alguma coisa que precisa ser feito.
0: Uhum. Esses cachorros que vivem lambendo as patas, o que, que é?
6: Geralmente pode ser um problema nervoso, que geralmente ele estresse do animal e ele acaba se lambendo.
0: Fica lambendo, às vezes
6: isso.
0: Até se fere, né?
6: Se fere, fica manchado, né? Então tem que levar no veterinário mesmo para ele estar vendo essa parte dermatológica ou até mesmo o estresse do animal.
0: Muito bem. Jordana, você tem aí você quer anunciar um curso, é isso, para banho e tosa?
6: Então, hoje com 26 anos de carreira, eu fiquei um pouco afastada, que eu tive um segundo filho e não estava por Cabo Frio, estava por São Pedro. Hoje, voltando para Cabo Frio, com uma parceria com a Mega Pet, que fica ali no São Cristóvão, a gente está voltando com os clientes, amigos da Dog Estilo, que foi a minha loja, né? Eu acabei fechando por causa do segundo filho. E as pessoas ficavam se perguntando, onde é que você está? O que você está fazendo? Eu continuei com o pet, só que São Pedro. Aí agora, voltando para Cabo Frio, quer falar?
0: Ela está com sono, abriu o maior bocão aí agora.
6: Essa proposta minha, estou dando curso lá na Mega Pet também. E agora trabalhando com eles.
0: Trabalhando com eles?
6: Na
0: Mega Pet.
6: Na Mega Pet.
0: Ah, tá. Pra mim fosse com eles.
6: São eu e as meninas agora.
0: Aham. Uhum. E o que que a gente. Como é que faz para fazer esse curso? O que que tem que fazer?
6: Tenho três tipos de curso: o iniciante e tem um profissional na parte da específica do que a pessoa quer, específica da raça. Aí você pode fazer uma especialização ou curso de iniciante.
0: Perfeito. E isso começa quando?
6: Então, eu tenho vaga agora para o mês de agosto. A gente já abriu vaga. Aí a pessoa entra em contato comigo. Eu vejo o que a pessoa tem mais necessidade ou quer o curso de iniciante. A gente acaba conversando.
0: Eu vou fazer esse curso contigo para ganhar dinheiro também?
6: Pode fazer.
0: É verdade?
6: Cadê seus cachorros?
0: Você é tão...
6: Tinha um monte.
0: Tinha um monte. Agora só tenho dois.
6: Então, a gente vai pegar o cachorro da Mário Valério para a gente poder dar um banho neles.
0: Dar um banho. Eu estou precisando... Uau. Aqueles negócios de tártaro. Tem umas pastilhas, tem um negócio agora que destrói o tábua. O tártaro é um horror, né, cara? Bactéria, dá mau hálito no cachorro. Eu tô com uma lá que já está começando. E como é que faz? Essas coisas funcionam mesmo?
6: Então, eu acredito que eles são para não causar o tártaro. Depois que ele está com tártaro, aí tem que levar para limpar. Tem que levar para anestesiar o animal e fazer a limpeza de tártaro. Esses produtos evitam de dar.
0: Entendi.
6: Quando o animal já está com muito tártaro...
0: Ele não destrói, ele não tira o tártaro.
6: Não vai tirar completamente. Ele vai dar uma aliviada, mas você tem que limpar, tem que levar para limpar.
0: Jordana, por que que tudo para cachorro é caro para caramba?
6: Muito. Até os produtos que a gente usa
0: tudo,
6: é muito caro.
0: Tudo é muito caro para cachorro.
6: Hoje eu estou representando a Pelôncio, que é um produto que a gente está usando na loja. Então, assim, é um produto ótimo,
0: pra
6: de alta qualidade.
0: Queda de cabelo de pelo?
6: Não, ele tem uma linha.
0: Pelôncio.
6: Pelôncio, o nome do produto.
0: Que nome, hein?
6: É. Aí ele tem uma linha de shampoos, de condicionador, de creme. Mas um galão hoje que a gente usa é R$400.
0: Caramba.
6: De 5 litros, tá?
0: Aham.
6: É. É caro.
0: R$400.
6: Aí pra você manter hoje um animalzinho, que as pessoas acabam falando, ah, o banho tosa, é só chegar a dar um banho. Não, a gente usa o produto adequado pra cada tipo de raça, pra cada tipo de pelagem, pra cada tipo de pele. Então hoje cada animalzinho, cada raça...
0: Ela tá com sono, hein?
6: Essa cachorra aqui foi um presente de Deus na minha vida, porque eu faço o que eu quero com ela e ela fica de boa. A mãe dela tá ali, ó. A mãe dela entrou de gaiato no navio comigo. Falo pra ela assim, vamos? Tem que levar a Zara. E ela traz Zara, a gente acaba, né, meu filho? Se apaixonou por ela e ela fica de boa. Ela aceita, ela tá de rabo pintado.
0: Qual a idade dela? Ah, o rabo vermelho. Olha lá, cara.
6: É rosa.
0: Aqui, ó. Olha o rabo dela aí. Aí, Luciano. Igual aquela sunga que você usava, ó. Olha lá, caramba. Por quê? Você que pinta?
6: Foi? Eu que pinto. E é tintura própria para animal. Não agride o animal.
0: Não agride, não dá alergia. Ela
6: você
0: quer
6: que
0: falar.
6: Tá aí querendo pintar o rabinho do seu cachorro, aí, ó.
0: Pô, que susto.
6: A gente
0: eu achei
6: pinta.
0: Que você que tá querendo pintar seu rabinho. Eu falei, epa.
6: Começou ele.
0: Aqui, deixa eu te falar. Então, como é quem queira fazer o curso... Te procura logo?
6: Me procura, chama no zap,
0: é
6: eu boto mais informações lá do curso. Você que está procurando, que ama os animais e procura uma nova, né, profissão, que queira interagir com os pets, é uma boa oportunidade. O mercado pet cresce muito, então eu digo assim, que o mercado pet hoje ele abrange várias coisas. A gente hoje tem lacinho que você pode produzir, tem na área do banho tosa, tem hospedagem. Eu tenho uma amiga que trabalha com hospedagem. Você que vai viajar e você não tem onde ficar, o cachorrinho, ela trabalha com hospedagem. Então, assim, é um mercado muito bom de se trabalhar. Fora que a gente trabalha com pet, né? Então, assim, quem gosta e quem ama, não tem outro espaço melhor do que trabalhar com pet.
0: Muito bem. Tá aí, então. Ô, Jordana, a gente tem que dar um banho. Por exemplo, tem um cachorro que nunca dei um banho nele, um banho.
6: Um banho.
0: Sempre passa um sabão de coco, faz uma espuminha, sai pelo pra caramba nele, no macho. Uhum. Né? O que que a gente usa pra queda de pelo de cachorro?
6: É pelo curto?
0: Pelo curto.
6: Então, eu explico que as pessoas têm na mente que o pelo curto não cai pelo, que é menos propício a cair. Então... O pelo curto cai mais pelo do que esse pelo longo aqui.
0: Uhum.
6: Porque o pelo curto, ele cresce, cai, cresce, cai. Então, para evitar, assim, não vai conseguir eliminar completamente. Mas, de repente, vê a ração que está dando, um tipo de vitamina, se está ficando falha. Se houver falha no pelo do cachorro, é porque tem algum problema de pele.
0: Tá,
6: agora, se cai e não tem falha, é normal do pet.
0: Tá, não tem falha. Cai,
6: é,
0: cai.
6: Normal do
0: passa
6: pet.
0: Passa a mão assim no desgrama.
6: Aí, às vezes, está na muda. Tem como fazer remoção hoje daquela pelagem morta.
0: Se eu passar o dia inteiro escovando ele, vai o dia inteiro sair pelo.
6: Então, a gente hoje tem um aparelhinho que a gente faz a remoção desse pelo morto no
0: tipo
6: cabelo curto. Isso.
0: Legal.
6: A gente consegue realmente...
0: Vou levar ele lá para experimentar.
6: Então, eu trouxe três brindezinhos.
0: Ah,
6: três.
0: É? Cadê?
6: Para você sortear três banhos de porte pequeno.
0: Banho?
6: Isso, três banhos de porte pequeno lá na Mega Pet.
0: Eu nunca levo o meu cachorro assim para banho lá na toalha, porque o bicho é brabo para caramba. E dar banho com focinheira em cachorro deve ser difícil pra caramba, não?
6: Então, quando é brabo, a gente coloca. Mas se ele for brabo e deixar, ótimo. Agora, se ele for brabo e a gente não conseguir colocar a mão, é um pouco mais difícil.
0: Tá, beleza. Não. Vamos lá, você vai ver pessoalmente.
6: A loja já vai me colocar lá.
0: Vamos cá. Então, são três, como é que é? São três banhos.
6: Três banhos para porte pequeno. A gente está deixando para a Mauri Valério
0: porte
6: sortear.
0: Porte pequeno. Ai,
6: isso aqui, porte pequeno.
0: Não, Carol Zara. Tem uma amiga.
6: Fala, Zara, fala, minha filha. Tem... Tô na mãe dela lá. Ó.
0: Tem uma amiga nossa que está em Amsterdã. É a Zara Mernes. Zara, aí, ó. Tá vendo aqui?
6: A sua xará.
0: Aqui também. Né? A Zara está lá em Amsterdã todo dia. Ela,
6: e ela
0: fala
6: é isso
0: com a gente
6: aqui, ó, super de boa. Você vai ela fazer essa o que quiser com ela.
0: Essa é aquela que leva para a cama junto?
6: Leva, a mãe leva. Lá, ó. Imagino, a mãe é toda cara. Coisa com a Zara.
0: Minha mãe, é, cara, a minha mãe, no colchão de casal, ela ia pro cantinho do colchão, quase para cair, para deixar um cachorro do tamanho desse aí num colchão de casal, cara.
6: Mas é.
0: Eu falo, minha mãe, pelo amor de Deus, o colchão é pra senhora, bota
6: eu, esse cachorro. Eu, assim, eu lá atrás, né, quando comecei com pet, ninguém entendia, porque eu tenho alergia até o ar que eu respiro. Tenho bronquite, sinusite, eita, asma. Graças a Deus, assim, eu não tenho mais nada. Meu corpo, ele simplesmente falou assim, eu não posso ir contra meu ela, amor. Eu vou a favor. E hoje eu vejo o quanto bom, gratificante você trabalhar com amor. Porque foi isso que aconteceu comigo. Eu fiquei esse tempo todo fora de Cabo Frio, 4 anos fora. E hoje, quando eu volto, eu vejo o quanto é gratificante você trabalhar com amor, que as pessoas não esquecem, né? O seu trabalho.
0: Quando você respeita o que você faz, né? Você está respeitando todo mundo que te usa, né? Como o instrumento dessa, isso, do banho da tosa. Bom, pessoal, então o negócio é o seguinte: 3 banhos aqui para porte pequeno.
6: Isso.
0: Tá legal? Então vamos agora. Nosso WhatsApp aí, ô Alisson. 997.
6: Tá todo mundo ligadinho aí, Maurício.
0: Vamos lá, eu quero. Manda ver aí. Léo, você quer um banho, Léo? Ah, ali, uau. Pode ser. Ele é um porte grande. Quer um banho? Tá querendo um banho? É o quê?
5: Uau.
0: É, cara, tadinho dele. Então vamos lá, 99715, né? Manda lá. E manda a raça do teu cãozinho também. Tá bom, Mauri? O banho pro meu cão da raça Pou, tá? Raça pequena, tá?
6: Raça pequena.
0: É porte pequeno.
6: Porte pequeno.
0: É. A gente tá falando.
6: Se
0: é
6: uma
0: o quê?
6: Pergunta também,
0: porte pequeno. Porte pequeno é o que a gente tá falando?
6: Shih Tzu, York. Tem um.
0: Chihuahua.
6: Chihuahua.
0: Aquele que parece um morceguinho, como é que é? Aquele mais que é...
6: York, Yorkshire.
0: É, York. Tem o Yorkshire também. Então, porte pequeno, tá bom? Vai lá no WhatsApp do programa, 997150175, tá bom? Jordana, foi um prazer te ver, te reencontrar.
6: Prazer é todo meu.
0: Tudo de bom? Como é o nome do segundo filho? Menino
6: Valentim.
0: Ou
6: Valentim.
0: Valentim?
6: Isso.
0: E eu, primeira?
6: Giovana.
0: Giovana. Jordana, Giovana e Valentim.
6: E Valentim.
0: Muito bem. E Zara, né? E Zara também, né? Ó, tá olhando, tá fazendo pose ali, ó. É mole, cara. A carinha dela, eita. É isso aí, pessoal. Vou pro intervalo, volto daqui a pouquinho, tá bom? Para a gente continuar, tem muita notícia, tem muita informação. Manda lá, 997150175, 3 banhos pro teu cachorrinho de pequeno porte, tá bom? Vou pro intervalo, volto já. 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
14: Vamos lá, estamos de volta com as imagens aí da Ponte Feliciano Sodré, a centenária Ponte Feliciano Sodré. Deixa eu mostrar para vocês quem é que tá aqui. Vem cá, menina, vem cá. Nossa, ela, surpresa. Como é que é? Você lembra disso, Paloma? Esse chato sempre botando... Fica aqui, aqui, aqui. Cadê?
15: Essa música aí, é inesquecível, Paloma? Ó, Mauria.
14: Olha a Paloma, rapaz.
15: Oi, pessoal, aqui da região dos Lagos. Que saudade, saudade desse clima. Dessa saudade confusão, aqui do Amauri, né? Dessa confusão. Pra quem não sabe, eu tô morando agora em Minas, no sul de Minas. Então lá é um pouquinho frio. E muita saudade aqui. Eu tô morando em Itajubá.
14: Itajubá.
15: É no sul de Minas, né? É perto ali de... É mais pro lado de São Paulo, né? Perto ali de Campo de Jordão, perto de São José dos Campos, né? A gente aquela faz muito lá. Passeio por
14: e
15: lá.
14: E Diegão, maridão?
15: Tá bem, graças a Deus.
14: Tá, continua na marinha ainda, não?
15: Tá, mais ou menos.
14: Mais ou menos, né? Maravilha. E Valentina?
15: Valentina tá bem.
14: Valentina filhona dela. Lá.
15: Agora a Valentina tá mineira, comendo uns pãozinhos de queijo, aqueles queijinhos, a Mauria, aqueles queijos maravilhosos.
14: Quando ela começar a falar assim, bem devagar.
15: Ela já tá falando. Aí ela fala, mano, qual foi, mano? Essas gírias, eita, né, a Mauria? Olha,
14: verdade.
15: Muito bom ver vocês, rever vocês. Vocês que
14: você
15: me ajudaram
14: tá falando
15: tanto.
14: Com o Luciano e o
15: Neto
14: também?
15: Porque eu tô assim, ó, relembrando. Aí a gente fica que nem pirutonta, né? Vai pra cá, tô falando com eles aqui, falando com a Mauri, falando com vocês. Então, assim, tô muito feliz, muito satisfeita de ter voltado à minha casa, né?
14: É verdade,
15: e rever o meu povo, meu pessoal.
14: Isso
15: aquelas
14: aí.
15: Pessoas que sempre me estenderam a mão.
14: Agora aí, ó.
15: Né? Oi? Ah,
14: minha
15: lá,
14: Paloma aqui, ó.
15: Ah, agora...
14: É
15: tá
14: isso
15: certo.
14: Aí.
15: Nós
14: Paloma,
15: deixamos em boas mãos, né?
14: Muito obrigado, viu, pelo carinho.
15: Beijo.
14: Foi um prazer te ver, então, com aquela energia de sempre, né?
15: Amém. É isso aí. E que continue. Próximas férias estarei aqui de novo.
14: Quero
15: se
14: ver.
15: Deus quiser.
14: Quero ver.
15: Beijo,
14: um
15: gente.
14: Beijo.
15: Tchau.
14: Tá aí, olha, a nossa Paloma. Trabalhou um pancadão de tempo aqui, né? A Paloma, né? Um tempão aí. É, vamos lá, pessoal, vamos voltando por aqui. Olha, eu já estou aqui com o Matheus. O Matheus é o treinador do time feminino de futebol do Tricolor Praiano, do nosso Cabo Friense. A Raíssa está por aqui também. Tem um jogo hoje, hein, pessoal? Com esse tempo mesmo assim, ô Matheus? Vai ter, né? Está confirmado até agora o jogo contra um time dos Estados Unidos. É St. Mary's, é esse o nome mesmo? Então, beleza, ó, o ingresso é 1 quilo de alimento. O jogo vai ser às 18 horas, tá bom? Tô aqui já, a gente vai bater um papo com o técnico Matheus e com a atleta, a nossa Raíssa. Valeu! Gideão, vamos lá, Gideão tá aqui na linha. Vamos às informações direto das ruas da cidade. Gideão, tá por onde? Quais são as informações, Gideão?
16: Oi, meu amigo Mauri, estou aqui na localidade aqui do Parque Burle, mas a notícia que nós temos é que vem lá da Praia do Porte. Agentes da Secretaria de Segurança e Ordem Pública de Cabo Frio atenderam aí na noite do último domingo uma violência, uma ocorrência de violência doméstica ali em um dos quiosques na Praia do Forte, estamos naquele mês de agosto, né? Agosto Lilás, de conscientização sobre a violência contra a mulher, né? Começou ali após uma discussão que aconteceu próximo à base ali de atendimento da fiscalização de postura, que acionou assim que observou a Guarda Civil de Cabo Frio, a equipe ali, né, de grupamento de operação na praia, que é o COP, foi até o local, realizou o atendimento, a Patrulha Maria da Penha também foi acionada, acompanhou aí o caso, o casal que é de Duque de Caxias estava aqui em Cabo Frio a passeio, foi encaminhada 123 DP para o registro da ocorrência e também os procedimentos necessários. Também houve encaminhamento para um exame aí de corpo de delito. O homem permaneceu na delegacia para as providências cabíveis e, após o atendimento, a equipe da Patrulha Maria da Penha acompanhou a vítima, contato aí com o PS, retornar com segurança para casa. É lá em Duque de Caxias, na Baixada Fluminense. Estavam aqui a passeio, mas aconteceu esse caso, dessa violência, desse homem com a Maria da Penha. Foi, fizeram toda a ocorrência e encaminharam essa mulher de volta, enquanto esse homem foi mantido aqui na 126DP para todos os registros aí, todas as medidas cabíveis. A maior de momento, qualquer nova informação, voltamos daqui a pouco, meu amigo. Gideão Souza para o programa Amaury Valério, notícia o tempo todo.
14: Beleza, valeu Gideão, grande abraço. Vamos lá, vamos seguindo por aqui, agora são 10 horas e 10 minutos, está na hora da gente falar sobre a Drogaria do Povo. 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Vamos lá, chama aí o repórter Luciano DJ. Vamos lá, agora são 10 horas e 11 minutos. Tá na hora de chamar o William Rodrigues. Alô, alô, William. Por onde andas? Tá chovendo por aí, William?
17: Oi, Amaury. Isso. Aquela garoazinha tão fininha. Né? Percebe um... É isso, aquela coisa bem, bem fininha, uma poeirinha, né? Não é poeira porque é água, né? Mas é aquele sprayzinho de chuva, mas bem fraquinho. Amaury, ocorrência policial acontecida em Búzios, que aconteceu em Búzios, lá na Rua da Paz, no Sem Terra, bairro Sem Terra. A equipe da Patamo 5, né, apreendeu o material, recuperou, na verdade, esse material. Foram 44 cápsulas de cocaína, 21 tabletes de maconha, também 10 tabletes de maconha de 96 gramas, que tem também aqui o peso, né? Mais 3 tabletes de maconha de R$100, que tem os valores, né? Tem maconha de R$30, de R$100. Então, no total, mais 2 sacolés de skunk no valor de R$20, uma balança de precisão, material para indolação, enfim. Toda essa droga foi apreendida e aconteceu assim, olha. A guarnição recebeu informações ali privilegiadas, né, de que no local esse local estaria sendo usado para ocultar um material entorpecente. Foi então ao bairro São Mateus, né, conhecido também como Sem Terra, e ali no local então a equipe adentrou ali em um terreno baldio e teve então a atenção voltada para uma escada que estava posicionada ali na lateral de um imóvel desabitado, situado bem ao lado. Ao subir pela escada, ao acessar o imóvel vizinho, e então eles encontraram numa obra esse material, e após esse vasculhar ali o local, esse material foi apreendido, foi arrecadado e levado então para a delegacia, para 127DP. Ninguém foi preso, não havia ninguém no local no momento, apenas a droga mesmo escondida ali nessa obra, ao lado de um terreno baldio. E o pessoal, então, levou para a delegacia, para 127DP, a ocorrência foi feita e toda essa droga foi colocada, então, à disposição da polícia, tá bom? Da justiça, toda essa droga que a gente está vendo aí nessa foto, toda essa droga aí, mais a balança, enfim. Amaury, são informações dessa manhã, informações policiais, a gente volta com mais informações daqui a pouquinho, assim que elas forem chegando até nós, ou nós chegando até ela, né? Isso aí. Daqui a pouquinho a gente está de volta. 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Daqui a pouquinho a gente volta. William Rodrigues para o programa Mauri Valério. Notícia o tempo todo.
14: Beleza, William. Valeu, brigadão aí. Só confirmando a hora agora, 10 horas e 14 minutos. Obrigado pela tua companhia, meu querido irmão. 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Só. Epa, já sabe que essa é a trilha sonora aí dos nossos monumentos, ó.

0: essa história a gente compartilha, meu amigo, com você na série Nossos Monumentos. A gente está aí trazendo episódios, né? E hoje a gente que já mostrou o Cáritas, já mostramos o prédio da Câmara Municipal, já mostramos o prédio da Igreja de Nossa Senhora da Assunção, o conjunto do convento Nossa Senhora dos Anjos, mostramos, poxa vida, o Forte São Mateus, o Cáritas, nossos monumentos, já falamos da fonte do Itajuru. Tudo isso, meu irmão, faz parte da nossa história. E hoje a gente traz para você nossos monumentos, o prédio da Escola Ismar Gomes de Azevedo. A gente tem aqui na Nilo Peçanha um prédio lindo, um prédio que tem uma história maravilhosa. E a gente vai trazer agora a Patrícia Bernardo, né, a nossa querida Patrinha, a nossa Patinha, né? Como a galera fã chama sempre, né? Nós estamos no episódio número 10, é exatamente nossos monumentos, chegando agora então com a história do prédio do Ismar Gomes. Vamos lá, Patrícia!
1: Pensa em um grande prédio clássico e imponente, bem no coração de Cabo Frio. Erguido em 1923, ele nasceu para ser referência em educação. Sobreviveu anos de abandono e guarda a verdadeira alma da nossa cidade. Hoje, a história vai ser da Escola Estadual Professor Ismar Gomes de Azevedo. Eu sou Patrícia Bernardo e começa agora Nossos Monumentos.
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1: A nossa viagem volta para novembro de 1923. Foi durante o governo de Aurelino Leal que as obras desse imponente prédio de estilo neoclássico foram concluídas. E você que acompanha a gente, imagine a grandiosidade daquela época. No ano seguinte, o espaço já abria as portas cheio de vidas como o Grupo Escolar Francisco de Sá, comandado pela diretora Alba Gouveia da Rocha. E olha o detalhe, a estrutura era tão inovadora para a época que o grupo escolar era visto como uma verdadeira espécie de CIEP daqueles tempos. Ao longo das décadas, o prédio acompanhou as transformações de Cabo Frio e ganhou novos nomes. Passou a se chamar Jansen de Melo e mais tarde, em 1944, foi rebatizado como Miguel Couto. Era o coração pulsante da educação. Mas a história que a gente conta hoje também tem seus momentos de silêncio. Em 1958, a Escola Miguel Couto foi transferida para a Avenida 13 de Novembro. E sabe o que aconteceu com aquele prédio majestoso? Ficou para trás. Foram 8 longos anos de um triste abandono, de 1959 até 67. É de cortar o coração pensar naquele monumento vazio. Mas a nossa memória sempre fala mais alto. Durante o governo do almirante Floriano Faria Lima, o edifício foi finalmente restaurado, ganhando vida nova. E foi assim que as portas se abriram novamente na Avenida Nilo Peçanha, a partir de um decreto de 28 de janeiro de 67. O local passou a abrigar a instituição que hoje conhecemos como a Escola Estadual Professor Ismar Gomes de Azevedo. E essa nossa história, ela também, além de formar gerações, essas paredes já abraçaram a cultura local, servindo como sede para a Biblioteca Municipal de Cabo Frio durante um bom tempo. O mais bonito é que se você passar lá na frente hoje, vai ver que a alma do lugar continua intacta. Mesmo com as reformas internas ao longo dos anos, esse estilo belíssimo original nunca foi comprometido. E é com muito orgulho que lembramos que esse gigante do centro de Cabo Frio foi oficialmente tombado pelo decreto 009 em 21 de novembro de 1989. Então, quando você passar por lá, olhe com carinho. Aquele prédio não é só tijolo e cimento. É um guardião vivo da nossa educação e da nossa história cabofriense.
2: Por que é tão fundamental preservar a escola estadual Professora Ismar Gomes de Azevedo? Porque ali, entre aquelas imponentes colunas neoclássicas, nós não protegemos apenas cimento, tijolos e arquitetura. Nós protegemos os sonhos, as vozes e o futuro de gerações inteiras de Cabo Frio. Esse prédio resistiu ao tempo e a longos anos de silêncio e abandono, para nos provar que a educação é a força mais resistente que existe. Ele já foi grupo escolar, abrigou a nossa biblioteca e continua sendo um verdadeiro farol de conhecimento bem no coração da cidade. Preservar esse monumento é dizer aos nossos jovens que a história deles importa. É honrar a memória de quem construiu o nosso passado para iluminar os passos de quem vai trilhar o nosso futuro.
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0: Eita! Viu aí? Acompanhou a história do edifício ali da Ismar Gomes? E é isso, meu irmão. Nós, quando idealizamos, né? E passamos para a Patrícia realizar, está aí, olha, que coisa maravilhosa, né? Um trabalho excepcional da nossa Patrícia Bernardo. E nós te agradecemos, meu irmão, porque conhecendo a história que a gente se prepara para proteger, para preservar e para defender, né? Quando a gente sabe da nossa história, a gente se fortalece. Então, esse é o nosso objetivo. E agora eu trago os recados daqueles que proporcionaram, daqueles que possibilitaram a gente realizar um episódio, uma série tão maravilhosa como essa, que é Nossos Monumentos.
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7: Muito bem, obrigado aí aos nossos apoiadores para esse projeto. Quando você vê a imagem aí da Macário Pinto Lopes, é assim que tá, meu irmão. Olha o tempo aí, tudo nublado, tudo, né, dá aquela chuviscada. Eita, vamos juntos, ó, e já já tem a previsão do tempo, tá certo? Ô, Alisson, e aí, já temos aí todo mundo que vai pro Liberty Park. Já se inscreveu aí? Já falou que quer ir pro parque?
8: Sim, Amaury, muita gente já falou que quer ir pro parque, sim. Muitos nomes mandaram aqui pra gente.
7: Já vai anunciar

0: aí levar aí a sua criança, o seu primo, aí o seu neto, se divertir bastante nesse fim de semana lá no Parque do Jardim Esperança. Amaury.
1: Muito bem, beleza. Obrigado. Cadê a galera aqui? Kedma, aliás. Um bom dia, minha queridona. Brigadão, tá? Ô, Alisson, vê aí o recado que a Fernanda Brasileiro tá mandando pra gente aqui. E ela tá falando... Ih, caramba, já a gente fala, Fernandinha, tá? A Fátima Moraes, um bom dia, Fátima. Obrigado, viu, meu amorzão? Jane Maria, obrigado, bom dia, Jane, tudo de bom? Galera que tá aqui no YouTube acompanhando a gente, um grande abraço. Maurício Vicente, um abraço, viu? Isso.
0: Isso aí. Então, Amaury, olha só, o que ela tá falando é o seguinte, a Fernanda tá trazendo um questionamento, a gente falou dos cachorros ainda agora, né? Ela tá falando de uma outra situação, a quantidade de cocôs que são achados nas ruas de Cabo Frio, na passagem, ela tá falando que tem muitos e são um horror, um mau cheiro, então basta ao pessoal, né? A gente vai passar com o seu cachorrinho, leve uma sacolinha também, descartável, vai lá, pega o cocôzinho, coloca num saquinho de lixo, bota lá numa caçamba que tem espalhado pela cidade inteira aí, pra poder fazer um bem melhor aí pra coletividade, pra não ficar com esses maus cheiros. Às vezes a gente tá passando na rua, não, e pisa, né, em algum também, né?
1: E quando você pisa na merda? Ô desgrama, como... Rapaz, é um... Né, fica no tênis, fica na sandália... Não custa nada, né, Alisson? Pô, leva, você vai sair com seu cachorro vai cagar, vai fazer cocô no meio da rua. Aí você vai deixar lá, pô. Né, não tem nenhum problema, leva teu animalzinho pra fazer cocô, mas, pô, leva sacos, plástico. O cachorro fez cocô, pega o cocôzinho, bota no saco plástico, faz o que o Alisson falou. Joga numa caçamba, numa lixeira, né? É verdade, Fernanda, tem razão aí.
0: Sim. Mais olha, amor, tem uma outra situação aqui. A Alessandra, Alessandra Quintanilha, do bairro Jardim Esperança, está esperando um ginecologista desde o dia 23 de julho, há quase 3 semanas já, e ainda não foi agendada essa consulta dela, e ela precisa com muita urgência. Então, estamos cobrando aqui a Secretaria de Saúde um agendamento rápido para a Alessandra, que precisa com urgência de um ginecologista desde o dia 23 que foi solicitado. Amaury.
1: Exame ou consulta?
0: Uma consulta.
1: Isso aí, caramba, consulta. Mas não consegue uma consulta?
0: Pois é, difícil.
1: Caramba, vamos correr atrás aí, tá? Valeu, obrigado, Alisson.
0: Valeu, Amaury.
1: Você entende? Você joga futebol? Me disseram que você joga futebol? Não é você não, Matheus, é ela mesmo. É. Tudo bem? Bom dia.
2: Bom dia.
1: Tão joga um pouquinho, estão mentindo pra mim, não?
2: Não, não. O Matheus tenta me ensinar um pouquinho.
1: Ah, o Matheus que tenta aí, Matheus. Essa é a Raíssa, rapaz. Ela é jogadora do futebol feminino aqui da Cabo Friense. Matheus está aqui do lado, é o treinador. Hoje tem um jogo da Cabo Friense do futebol feminino com um time americano. Hoje é no Correão, a partir das 18, é isso, Matheus?
3: Isso mesmo, Amaury, bom dia.
1: Bom dia, como é que
3: bom
1: você
3: dia,
1: tá?
3: Bom dia, Amaury, bom dia para todos que estão nos assistindo. Muito obrigado, primeiramente, pelo espaço, para a gente poder falar um pouquinho sobre futebol feminino.
1: É, rapaz, eu vi a galera, traz o povo aqui, rapaz, a gente tem que prestigiar. Vamos ter a Copa do Mundo agora em 2007, né, Raíssa? Você já vai estar lá?
2: Não, ainda não, nessa não, vou estar na próxima.
1: Você faz futebol há quanto tempo, Raíssa?
2: Eu jogo futebol a vida toda, né? Comecei desde escolinha, novinha.
1: É mesmo?
2: Só que na Cabo Friense, eu tô o mesmo tempo que o Matheus. E 6 anos na Cabo Friense.
1: 6 anos já?
2: Aham, comecei lá no sub-16, 17 na época. A gente treinava ainda no society.
1: Você tá com 20?
2: 22. Aí a gente eu comecei ainda na base lá, aí... Tô esse tempo todo lá com eles lá, treinamos já em Sossage, na Hora Se Machado, em diversos lugares.
1: Uhum. Agora, ô Raíssa, quando você tá lá, você já levou alguma amiga? Já falou, bora, vamos lá pro time, tarará, o Matheus avaliar tudo isso? Já levou muita gente lá?
2: Já. O Matheus sempre me deu a oportunidade de trazer amigas para complementar o time. E agora, até com a categoria de base, ele também sempre me dá a oportunidade de dar... Abrir portas para as meninas lá de onde eu moro, para elas virem fazer teste na base também. Uhum. Eles sempre dão oportunidade para
1: você. Você falou que mora na Boca do Mato. Na Boca do Mato, aonde? Que rua ali?
2: Eu moro ali na Rosalina Cardoso da Fonseca mesmo, na principal. Uhum,
1: na principal lá. Matheus, e aí? Que jogo é esse hoje? É um amistoso?

0: Isso, Amaury, nós estamos se preparando para o Campeonato Carioca adulto, né? Já estamos jogando sub-17. E aí vamos fazer esse amistoso com essa equipe americana, que está fazendo uma turnê no Rio de Janeiro, né? E já jogaram contra o Botafogo, contra o Flamengo, e vão finalizar essa turnê aqui com a Cabo Frio, aqui em Cabo Frio.
1: Eles se deram bem com o Botafogo e o Flamengo?
0: Foi bem difícil para eles, hein?
1: Foi, né? Imagino, cara.
0: E tomara que seja bem difícil para eles também, aqui também, né? Contra a gente, né?
1: Aqui, você tem quantas meninas aí na Cabo Frense? Por exemplo, você tem um time, né? Tem um time das meninas, mas tem escolinha, tem base, como é que é?
0: Então, a Cabo Frense Feminino hoje a gente tem duas categorias, né? A gente divide no grupo adulto e a categoria sub-17. A categoria adulto hoje a gente tem em torno de 30, 35 meninas. Caramba. E na categoria sub-17 a gente deve estar com em torno de 40, 50 meninas.
1: Dá um total de 80 meninas. 80 meninas?
0: Por aí.
1: É um número bom, né, Matheus?
0: Bastante. Tem dia que eu olho, não sei nem o que eu faço com tanta mulher em volta, Amaury.
1: Manda elas saírem correndo, né, não, Raíssa? Aqui, Raíssa, e o que você espera desse jogo de hoje aí? Qual é a tua posição?
2: Eu jogo de centroavante, já tentei ser ponta, mas o Matheus não deixa.
1: Por quê? É perigoso, Matheus?
0: Não, ela sabe que é o melhor para ela.
1: Ela é o melhor.
0: É o melhor. O porte físico desse tem que ser centroavante, né, amor?
1: É, isso aí.
2: A expectativa pro jogo de hoje é muito boa. As meninas vêm treinando muito bem também. O trabalho que o Matheus e Djalma têm feito lá é incrível. E eu acredito que vai ser uma oportunidade muito boa para se preparar pro Carioca, um time que a gente não conhece. Então, vai ser uma carta de surpresa lá, mas eu acredito que vai ser muito bom.
1: E a expectativa do Carioca aí?
2: A expectativa é muito alta.
1: Vocês vão roer um ossinho, né? Tem que... Tá, como é que tá? Como é que tá aí? A gente vai tá onde no Campeonato Carioca? Qual é a meta? Óbvio que a meta é lá, anotarão, mas na nossa realidade, Matheus?
0: Então, Amaury, a realidade hoje da Cabo Friense é brigar para se classificar para o brasileiro. A gente sempre entra numa competição já pensando em coisas grandes. É lógico que o maior objetivo é ser campeão quando entra numa competição, mas entendemos a dificuldade, né? Jogar uma competição com Vasco, Botafogo, Flamengo, Fluminense é sempre muito difícil. Só que essa competição tem um ás diferente, porque o quinto lugar consegue a vaga para o brasileiro. Em 2020, quando disputamos o Carioca, que foi a última vez, nós conseguimos ficar em quinto lugar.
1: 2020.
0: Isso. Conseguimos ficar em quinto lugar. Ficamos atrás apenas dos quatro grandes, né? Fomos a quinta potência do Rio de Janeiro. Ficamos bem colocados no ranking da CBF também. E conseguimos essa vaga para disputar o Campeonato Brasileiro, representando o Cabo Frio. Então, a expectativa para esse ano é a mesma.
1: Está entre os cinco.
0: Está entre os cinco. E tenho certeza que com o trabalho que a gente vem desenvolvendo, a gente vem acompanhando também os outros clubes, né, para saber o que vamos enfrentar, eu tenho certeza que nós vamos conseguir o nosso objetivo. Né, e também no 17, que estamos brigando para poder ficar ali entre os primeiros, para conseguir a vaga também para a equipe sub-17, com a treinadora Fabi, né, que está fazendo também um ótimo trabalho, está vindo buscar aí também ajuda para poder a gente conseguir essa vaga, né, no brasileiro, tanto no 17 quanto no adulto. E tenho certeza que nós vamos conseguir, já conseguimos outras vezes, né, conseguimos a vaga para o brasileiro duas vezes, na verdade, 2019 e 2020, disputamos o brasileiro 2021, só que infelizmente por falta de recurso, de ajuda, depois a gente não jogou mais o campeonato, né? A gente está desde 2021 sem jogar nenhum campeonato oficial. E aí volta agora essa oportunidade para poder disputar. Então, um sentimento misto, né, de ansiedade, de vontade de fazer e certeza de representar da melhor forma. A expectativa de entregar o melhor.
1: Vocês treinam quanto? É uma vez por semana, duas vezes por semana?
0: Duas vezes na semana, treinamos quarta e sexta. E como o nosso projeto é não incentivado, né, nenhum funcionário do futebol feminino recebe, né, nós fazemos,
1: todo voluntário?
0: Nós fazemos por amor. Estou seis anos no clube, né, eu faço voluntário, nunca recebi, então a gente tem essa dificuldade de fazer todos os dias, né? E as meninas também estudam, as meninas têm todo um processo, algumas meninas do adulto já trabalham, então dificulta que a gente treine todo dia. Então a gente treina duas vezes por semana e intensifica o treino quando chega mais perto da competição.
1: Agora, o Matheus, a Raíssa é aqui da Boca do Mato, e o resto das meninas são de onde? São da região toda também?
0: Então, a gente abrange toda a região, né? Abre as portas sempre. 80% das nossas meninas é de Cabo Frio. 80%. O restante a gente divide ali Guaba, São Pedro da Aldeia, Arraial do Cabo, Búzios. Então tem menina que vem de Macaé para treinar.
1: Caramba!
0: Tem menina que vem de Niterói, mas a grande maioria, eu acho que 90% é da região dos Lagos e 80% de Cabo Frio.
1: Ah, perfeito. Ô, Raíssa, qual foi a partida, qual foi o momento no futebol feminino que você que mais marcou até agora? Não estou falando ainda do campeão brasileiro, do campeão mundial pela seleção, estou falando disso ainda não. Estou falando agora, nesses 6 anos que você tem, qual foi o momento, o maior momento que você viveu na Cabo Friense?
2: Com certeza foi ser campeã lá em Maricá, pela Cabo Friense. A gente foi para lá...
1: Quando?
2: É, 2022. 2022, a gente foi para lá para jogar um campeonato, um torneio, campeonato lá com as meninas e fomos campeãs lá. Na época era a equipe sub-20 e a gente foi campeã lá, foi muito bom. O Matheus vai treinar
1: muito, Djalma.
2: Poxa, né, onda, ganhamos lá na casa delas. E foi muito divertido, com certeza, porque foi um jogo muito difícil. E depois a gente fez o jogo ficar muito fácil. A gente ganhou a final de 7-0. Parecia,
1: caraca!
2: Fizemos parecer que a final era um treino.
1: 7-0?
2: É, a gente foi para a final e a final foi 7-0. Então a gente ficamos muito felizes de ter ganhado lá. Foi uma experiência muito boa. Tinha muitas meninas novas também que estavam vivendo essa experiência pela primeira vez. E com certeza foi um dos momentos mais marcantes que eu tive com a Cabo Friense. Dentre outros também.
1: Por que o futebol, Raíssa? Por que o futebol?
2: Eu não consigo responder a pergunta porque eu escolhi o futebol, porque eu acredito que foi o futebol que me escolheu. Porque até quando eu tento sair do futebol, eu volto pro futebol de outra forma. Às vezes estou...
1: Já tentou outro esporte?
2: Já tentei outro esporte, não, já tentei lutar, já tentei jogar vôlei, mas não vai. Não é para ser futebol mesmo. E o futebol já o futebol já marcou minha vida e ele segue marcando.
1: Que legal. Ô, Matheus, e como é que hoje, por exemplo, vocês não têm salário, né, ô Raíssa?
2: Não, tadinho, nem nossos professores têm salário.
1: Nem ninguém, né? E essa mobilidade de ir daqui para ali, para lá, como é, quem é que banca isso? O clube?
0: Hoje o clube ajuda a gente, né? O clube ajuda, a prefeitura busca ajudar a gente também, da forma que pode, e a gente consegue custear dessa forma. E quando não dá, a gente vai se virando. Professor
1: faz
0: de Djalma,
1: rifa, faz
0: a gente faz uma rifa, a gente se vira.
1: Uma vaquinha eletrônica.
0: É, o importante é não parar, né, Amor?
1: É verdade, porque aí vai... a gente fala do profissionalismo, né? Porque o futebol feminino super relegado, né? Agora que tá, mas você está vendo agora, vamos ter um campeonato, uma Copa do Mundo, né? Os clubes estão investindo mais, você vê Corinthians, Flamengo, Fluminense, grandes times investindo mesmo, né? Porque as meninas do futebol sempre foram relegadas a terceiro, quarto plano. Agora mudou essa percepção, né, Matheus?
0: Graças a Deus, sim. E com a chegada da Copa do Mundo no ano que vem no Brasil, acho que a tendência é aumentar ainda mais a visibilidade, aumentar ainda mais o interesse público também. Nós entendemos que o futebol feminino está longe de ser o futebol masculino. É muito diferente. Mas também entendemos que vamos chegar. O masculino já fez a parte dele de lutar e nós estamos fazendo a nossa parte para poder chegar no mesmo patamar, entendendo o nosso tamanho e a nossa importância.
1: Uhum. E as nossas pretensões, né? Aqui, cadê? Olha as imagens aí, mostra aí, fala pra gente aí dessas imagens aí, quem é? Matheus ou Raíssa, que fala?
0: Então, esse daí foi o nosso último jogo pelo Campeonato Carioca Sub-17, né? Aí é um gol da Rihanna, gol de pênalti, a capitã da equipe Sub-17.
1: Problema elas estivessem desistindo do jogo, saindo de campo.
0: Não, ela fez um gol de pênalti, foi o primeiro gol dela, né, pela Cabo Friense.
1: Como é o nome?
0: Rihanna, nossa capitã.
1: Rihanna?
0: Isso, ela vai repetir o gol de falta, o gol de pênalti dela. Foi duas goleadas, amor, e ganhamos de 7-0 na casa deles, e no segundo jogo, no jogo de volta, ganhamos de 8-0. Placar agregado de 15-0.
1: Estufou a rede bem legal.
0: Né? É, foi bem bacana. E classificamos para a segunda fase do Campeonato Carioca Sub-17. Inclusive, vamos ter o prazer de receber o Vasco aqui em Cabo Frio. Vamos jogar contra o Flamengo na Gávea.
1: O prazer mesmo é ganhar do Vasco.
0: É, né? Isso aí.
1: Isso aí.
0: E vamos continuar trabalhando para isso, né? Vamos derrotar o Vasco em Cabo Frio, se Deus quiser.
1: Isso aí, não vai ser difícil, não. Vamos lá, vamos falar do jogo de hoje então, Raíssa, vamos lá. Tá confirmado? Não, Matheus, quem é que joga, Matheus? Fala, já tá com
0: Tem que passar a escalação?
3: É. Ou posso guardar para mais tarde?
1: Não, não seria para daqui a pouquinho. Então, pera lá. Vai fazer do Ancelotti? Vai deixar a gente nervoso para saber quem é que vai jogar? Raíssa, está confirmada na escalação?
2: É, rapaz. Surpresa, ele não fala não.
1: Vocês não sabem ainda não? Você não falou ainda não?
3: Não, só solto na hora do jogo.
1: Ah, então não vou fazer você fazer isso, tá? Não, de boa, não vou pedir você para fazer, óbvio, é um método seu. Deixa a perninha dela ali, ó, nervosa. Tá nervosa, Raíssa? Vamos lá. E aqui, então vamos falar do jogo. O jogo começa às 18 horas.
2: Às 18 horas, lá no Correão. A entrada é 1 quilo de alimento. A gente queria muito contar com o apoio de todos lá. Vai fazer muita diferença ter a galera lá torcendo pra gente. Ter os cabrofrenses lá torcendo pra gente. Vai fazer muita diferença.
1: Matheus, vamos lá então. 1 quilo de alimento. Os portões vão abrir a partir de que horas?
3: Os portões vão estar abertos a partir das 5. Né? A gente busca sempre pedir esse quilo de alimento para poder ajudar famílias que precisam, mas as pessoas que não tiverem, não se precisa se preocupar.
1: Deixar de entrar,
3: não,
1: né?
3: Deixa de entrar. O portão vai estar aberto para poder receber tanto as meninas, quanto as atletas que vêm de fora, quanto as famílias e os torcedores de Cabo Frio que quiser prestigiar a nossa partida.
1: Muito bem. Beleza. Quer falar mais alguma coisa, Raíssa? Não, nada?
2: Não, eu faz quero falar.
1: Fazer uma declaração bombástica aí. Fazer
2: uma declaração bombástica não, mas...
1: Vamos
2: para o trend. Eu vou aproveitar o espaço só para parabenizar o trabalho mesmo dos meus treinadores, porque estou muito tempo nisso e estou vendo, eu vejo de perto a luta deles. Estou há 6 anos, nesses 6 anos a gente viu muita coisa, já não tivemos lugares para treinar, já não tivemos meninas suficientes para treinar, já recebemos convite para jogos e não tivemos condição de ir. Então, às vezes as pessoas olham a Cabo Friense de agora, às vezes olham o Correão de agora e não imaginam o que a gente já passou treinando em outros lugares que não eram assim. Era um treino muito difícil, às vezes a gente via, o Matheus, ele sempre foi um cara que ele leva muito a sério. Às vezes ele fala assim, vou botar um jogo aqui para você jogar uma contra as outras. E se ele escolher um time e esse time não ganhar, minha filha, se prepara para ouvir. Ele sempre começa o jogo falando, eu não vou cobrar nada de vocês. Mas é mentira, a gente já sabe. Então, ele leva
1: ele
2: tudo muito a sério.
1: Pode segurar que lá vem bomba.
2: Então, ele sempre levou muito a sério e às vezes a gente via que ele tinha um trabalho muito bom para entregar, mas a gente não tinha essa estrutura para o trabalho que ele queria entregar, mas eles nunca desistiram da gente, tá? Ele e Djalma aí esse tempo todo aí com a gente, e é muito bom ter alguém que trabalhe pelo futebol feminino assim, entendeu? Que leva o futebol feminino tão a sério. Ele sempre teve a oportunidade, o futebol feminino abriu portas para ele, hoje ele tem acesso ao futebol masculino, mas mesmo assim ele nunca deixou de estar ali com a gente, assim como o Djalma também sempre correu muito pelo futebol feminino e a gente conhece a história. E eu só queria aproveitar esse espaço mesmo para agradecer aos dois pelo que eles fazem pela gente mesmo esse tempo todo aí.
1: Muito bem. E a meninada, está aceitando ainda meninas?
3: Aceita, a gente está sempre com as portas
1: elas
3: abertas.
1: Vão pra onde? Onde é que elas podem chegar lá?
3: Podem ir no nosso Instagram, marcar pelo direct, pode também no meu número. O número é 22981792281. Nós sempre vamos estar com as portas abertas para receber as meninas. Hoje a gente está também com um projeto, né? A Prefeitura de Cabo Frio também tem um projeto para o futebol feminino. Então a gente avalia, se a gente vê que as meninas ainda é muito iniciante, a gente passa para o projeto da Prefeitura. Porque a ideia é não parar o futebol feminino. A gente não pode recusar meninas, né? Porque se você recusa meninas, você acaba acabando com o sonho delas. Às vezes é iniciante, ainda está aprendendo, mas futuramente vai ter a oportunidade e vai conseguir. Teve meninas que saiu de Cabo Frio, que jogou Seleção Brasileira, que jogou Flamengo. Tem meninas hoje que estão no Grêmio, que estão no Botafogo. Então a gente tem essa leitura de não dispensar. A gente não põe na nossa equipe de competição, mas indica para continuar no projeto da Prefeitura de Cabo Frio, para que, consequentemente, com o tempo passando, possa jogar com a gente, porque vai aprender. O futebol é ensinável. Não existe isso, que o futebol não é ensinável, Mauri. Eu tenho meninas lá que começou comigo com 14 anos, hoje com 20, vai ser titular hoje, porque aprendeu a jogar futebol. Eu acho que vai muito da menina querer e do professor querer ensinar também, né?
1: Ter a paciência, né?
3: É verdade, porque é difícil.
1: Porque começa do zero, né? E acaba se tornando legal. Vou te levar o Luciano ali para você tentar ensinar. Ele não sabe nem chutar. Raíssa, ensina ele lá, Raíssa. Tá? Aí, que bom falar com vocês, tá? Eu gostaria que você me mandasse imagem para me apresentar amanhã, se quem fizer a tua imagem.
3: Perfeito.
1: Lá. Quem é que está lá dando força lá? O Léo?
3: O Léo Bosch está nos ajudando na jogada.
1: Pede para ele fazer uma imagem, manda para a gente, principalmente dos gols, né, da Cabo Friense, nas americanas, para a gente mostrar amanhã, tá bom?
3: Tá ok, Amaury, vou falar com o Léo. O Léo na jogada está nos ajudando. É um parceiro também do futebol feminino, nos apoiando. Queria aproveitar o espaço, Amaury, para poder pedir ajuda aos empresários da nossa cidade que puder nos ajudar. Eu falei o número, vou repetir, 22981792281. Como você bem falou, o futebol feminino está numa crescente de visibilidade. E, além disso, você vai estar apoiando tirar meninas da rua, né? Tirar meninas deixar de estar fazendo esporte. O esporte, eu falo para essas meninas, além de poder se tornar profissional, virar uma renda, é muito mais do que isso. É uma evolução mental, ajuda numa terapia ocupacional. O futebol feminino hoje, com 80 meninas, por mais que nem todas consigam ser profissional, tem a oportunidade de estar ali e tirar a preocupação, né, e ajudar socialmente essas meninas. Então,
1: você já teve mais? 80 é o maior número que você conseguiu até hoje?
3: Não, já tivemos mais.
1: Já teve mais?
3: Já tivemos mais.
1: Quando isso?
3: Há uns 2 anos atrás nós tínhamos cerca de 130 meninas no grupo.
2: Por aí.
1: 130?
3: E eu sozinho como treinador, eu e o Djalma. Hoje ainda tem a Fabi que nos ajuda.
1: Ó, quem é a Juliana?
3: É minha noiva. Um beijo, meu amor. Juliana.
2: Faz a declaração, faz, Matheus, senão você vai apanhar.
1: Hein?
3: É minha noiva.
1: É, tá aqui, ó. Olha como é que ela que escreve treinador do tamanho do
3: É o amor da minha vida, amor.
1: Meu treinador! Eita!
3: Te amo, minha vida.
1: Tá bom, Juliana. Deu pra gente ver aqui, tá? Marcele
0: Falcão.
1: Marcele tá por aqui também. Debrinha.
3: Nossa Debrinha jogadora.
1: Tá por aqui também.
3: Tá no jogo Debrinha, de hoje.
1: É isso. Eita, vamos lá, ó. Eu pedi a escalação para vocês se relaxarem, mas o homem não deu.
3: Débora tá lá esperando a escalação. Não pode, amor.
1: Não pode, mas por que, tadinha? Fica todo mundo na expectativa até a hora do jogo.
3: Tem que segurar, senão elas se preparam antes. Tem que ser na hora, deixar nervosa.
1: Tá, você, opa. Pô, legal, boa sorte, Raíssa. Foi um prazer, tá?
2: Muito obrigado.
1: Tudo de bom para você. É, eu tenho minhas experiências no futebol, sou canhoto, eu era ponta, mas tinha um problema sério, né, cara? Na hora de atacar, eu baixava a cabeça e chutava às vezes.
2: Ainda bem que você não foi aluno de Matheus, senão ele ia gritar, hein? Ele grita, Matheus ia gritar com você se você baixasse a cabeça.
1: Ainda bem, só não podia bater, né? Mas gritar tá de boa. Aqui, um beijo. Raíssa, Matheus, muito obrigado, tá? Matheus estava contando uma história aqui para mim, que ele se tornou, né, ele foi para o futebol feminino porque ele estava ouvindo o programa, alguém da Cabo Friense aqui, falando, pô, mas pessoal, ele foi lá, está até hoje, 6, 7 anos, né?
3: Foi o que me abriu as portas no esporte, Amaury. Eu estava ouvindo o seu programa no trânsito, e aí teve um amigo, Pablo, hoje é um amigo comum,
1: Pablo,
3: que falou sobre a oportunidade que a Cabo Friense estava abrindo no futebol feminino, e aí eu fui lá, me inscrevi, né, e participei, e através disso hoje eu trabalho também no futebol masculino profissional, né? Hoje eu sou o único profissional de Cabo Frio que trabalha tanto no futebol masculino quanto no feminino. Então, através do seu programa, eu tive a oportunidade.
1: Você tá ouvindo o programa, ouviu e foi. Que legal.
3: E através disso, eu trabalho no futebol hoje, mais de 6 anos, e vivo a vida através do futebol. Eu vivo do futebol.
1: Cheio do dinheiro.
3: Não, ainda não. Um dia.
1: Chega ele e ri. Cheio do dinheiro. Ah, ri pra
3: casa. Um dia.
1: Um abraço, Matheus.
3: Muito obrigado pelo espaço, meu amigo.
1: Um beijo,
3: sempre,
1: tá?
3: Um prazer.
2: Obrigado.
1: Tudo de bom? Vou pro intervalo e volto já pro último bloco do programa. Faltam 7 minutinhos para as 11 horas da manhã. 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
2: Vamos lá, estamos de volta agora, último bloco do programa, meu amigo, faltando 3 minutinhos para as 11 da manhã. Ó, a gente falou de animal hoje aqui, né? 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Bem, vamos lá, pessoal, tá na hora da gente conferir, será que vai continuar esse friozinho? Será que vamos ter mais chuva, hein?
3: Como vai o tempo e a temperatura?
2: Quem responde isso pra nós é o Márcio Sorém, é o presidente aí do projeto Costa do Sol de Defesa Civil. Bom dia, Márcio!
4: Região dos Lagos. Bom dia, Mauri. Bom dia, amigas e amigos da Rádio Ondas FM e da Rede Canal 10. Meu nome é Márcio Sorém e aqui segue a previsão do tempo do Projeto Costa do Sol de Defesa Civil para hoje, terça-feira, dia 11 de agosto. O tempo se mantém instável em função de efeitos de circulação atmosférica que promovem o transporte de umidade do oceano para o continente, o que favorece a formação de nuvens. E o céu fica nublado com 60% de possibilidade de chuva fraca pela manhã e chuvisco a qualquer hora. A previsão pluviométrica é de 1,1 milímetro. O acumulado pluviométrico das últimas 24 horas está em 1 milímetro. A temperatura máxima prevista para hoje é de 20 graus e a mínima de 17 graus. A umidade relativa do ar está com máxima prevista de 86% e mínima de 66%, com o menor índice previsto entre as 14 e as 22 horas. Para a construção civil e galera da vela, vento sudeste a 18 km por hora com rajadas de 30 km por hora, mudando para leste durante a noite. E a intensidade máxima prevista para o dia é de 20 km por hora das 12 às 13 horas. O pôr do sol se dará às 17 horas e 31 minutos. Lua minguante com 2% de visibilidade. Para a galera do surf banhistas, ondas nas praias. Praia do Forte batendo ondas de 1,30 m, Peró 1,20 m e Unamar com 1,40 m. Em Búzios, Jeribá e Tucuns com 2,10 m e Brava com 30 cm. Em Arraial do Cabo, Praia Grande e Figueira com 2,70 m. Para os amigos do turismo náutico e da pesca, ondas nas Ilhas de Passeio de Sul. Em Cabo Frio, papagaios com ondas de 2,60 m, comprida e pargos com 2,50 m. Em Búzios, feia com 1,70 m, branca 1,80 m, gravatá 2,10 m e âncora com 2,30 m. Em Arraial do Cabo, Ilha do Cabo Frio com 3,10 m. A mar aberto, ondas de 3,20 m a 3,50 m. E com 3,60 m a 3,90 m a partir de 28 milhas náuticas, cerca de 53 km de distância da costa. Então fica o aviso de atenção para mar muito agitado e ressaca, com ondas durante a tarde de hoje de até 4 metros a mar aberto e 3,10 metros nas praias de Arraial do Cabo. Evite atividades náuticas, banhos de mar, pesca em costões e decks e principalmente pesca embarcada a mar aberto. A temperatura do mar hoje está em Tamoios, Peró e Búzios, 22 graus. Forte e Arraial do Cabo, 23 graus. Na Lagoa de Araruama, também 23 graus. E raios UV, com índice 1, que é baixo. Um forte abraço a todos, uma excelente terça-feira e fiquem com Deus.
2: Valeu, Márcio. Muito obrigado, meu irmãozão. Tá aí o Márcio Sonet trazendo as informações. Bem legal. Epa! 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Vamos lá, o William Rodrigues está aqui na linha. Vamos lá, William. Vamos para a última informação, William.
5: É isso, Amaury. Amanhã, das 14 às 16 horas, no auditório da Prefeitura de Cabo Frio, vai acontecer aí o Fórum da Juventude. Pois é, está todo mundo convidado para esse Fórum Municipal da Juventude, que vai reunir jovens e representantes estudantis aqui em Cabo Frio. A Prefeitura de Cabo Frio, por meio da Secretaria Municipal da Família e da Juventude, vai realizar, então, a partir das 14 horas, esse fórum. E é um encontro, né, que vai ser realizado ali no auditório da Prefeitura e integra, Amaury, a programação do Mês da Juventude, em celebração ao Dia Internacional da Juventude. Aberto a todo público, o fórum vai reunir representantes de grêmios estudantis, integrantes do Parlamento Juventil e jovens do município em um espaço destinado ao diálogo, à participação social e à construção coletiva de propostas voltadas aí para políticas públicas para a juventude cabofriense. Durante esse evento, também serão realizadas homenagens a jovens que se destacam em diferentes áreas de atuação e vêm contribuindo para o desenvolvimento do município ao longo do ano de 2026. E também serão reconhecidos ícones de Cabo Frio que atuam na criação e no fortalecimento de oportunidades e projetos voltados para a juventude. É isso, Amaury. É o Fórum Municipal da Juventude de Cabo Frio que, de acordo com o secretário Rogério Fernandes, é um espaço de escuta, diálogo e participação e quer aproximar cada vez mais os jovens das decisões e das discussões que envolvem o futuro de Cabo Frio, valorizando ideias, iniciativas e contribuições para a cidade, foi o que destacou o secretário. Todo mundo convidado, então, você que é jovem, participe aí do Fórum da Juventude amanhã, tá bom? Dia 12, das 14 às 16 horas, ali no auditório da Prefeitura Municipal de Cabo Frio. E a gente volta amanhã com mais informações, Amaury. 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A gente volta amanhã com mais informações. William Rodrigues para o programa Amaury Valério. Notícia o tempo todo.
2: Valeu, William. Até amanhã. Até... Do quê?
5: Que tô... Até amanhã, meu amigo Amaury Valério. E todos aí, né? Um abraço aí para todo mundo.
2: Vai pro Luciano também?
5: Luciano não. Não, mas para todo mundo. Bem, menos, menos
2: isso aí, gostei de ver. Firmeza.
5: Tô brincando, meu irmão.
2: Valeu.
5: Beijo pra vocês aí.
2: Um abraço, William.
5: Até amanhã.
2: Repórter. De novo? Cid Neymar. Vamos lá, vamos pro Cidre Marinho rapidinho. Pera aí, mas antes do Cidre, deixa eu anunciar rapidinho aqui, Luciano, o pessoal que está ganhando o passaporte para o Liberty Park, de quinta a domingo, aqui no Jardim Esperança, em frente ao DPO. Você tem aí o Liberty Park, quinta e sexta, você paga R$40 em dinheiro e fica lá. Você compra o passaporte, entra lá no parquinho e fica o tempo que você quiser. Tá beleza? E sábado e domingo custa R$50, isso no dinheiro. Valeu? Boa diversão. Quem é que vai pro parque aí, o Alisson?
6: Samori, eu trouxe até o meu caderninho aqui, porque são muitos nomes, tá? Eu anotei todos, a gente fez ali o sorteio ali atrás. E vamos lá, olha só. Os nomes escolhidos foram os seguintes: a Juliana Cardoso, do Recanto das Dunas, a Edilane Fraga, do Jardim Esperança, a Maria Alves, também do Jardim Esperança, e a Luana Bernardes. Certo?
2: Muito bem. Devem vir, pode vir a partir de amanhã.
6: Pode
2: vir a partir
6: de amanhã.
2: Aliás, olha só, fica, vamos fazer o seguinte. Eu podia passar todos esses nomes. Pede quem ganhou aí, pessoal. Manda a tua identidade, que a gente vai mandar lá pro parque. Você já chega lá no parque, seu nome vai estar lá. Tá bom? Vou combinar tudinho já já com vocês aí, tá? Pega o
6: tá
2: telefone
6: certo,
2: deles.
6: É isso aí. Então, olha só, pessoal, a Juliana, a Edilane, a Maria e a Luana. Estão avisados já, então ganharam e manda pra gente então aí
2: são
6: o seu
2: dois,
6: nome e CPF.
2: Dois passaportes?
6: Dois pra cada, isso aí.
2: Perfeito, valeu então. Valeu. Aproveitar e se despedir?
6: Tá certo, Maria, um bom dia a todos e amanhã a gente volta.
2: Deixa o Leonardo. Leonardo, mostra o menino, tá se despedindo, cara. O cara só volta amanhã. O Léo não quer te ver, você tá com um monte de...
6: Ixi, nossa.
2: Ixi. Um abraço, Alisson. Até amanhã.
6: Tchau, tchau, gente.
2: Valeu, pessoal. Olha, 11 horas e 8 minutos. Agora sim, tá na hora do Sidney Marinho, meu irmão. Vamos lá, Sidney, fala com a gente. Tem Copa do Brasil, Vasco chega por aí, mas tem também Cabo Friense no feminino. Vamos direto no Agito Esportivo. Sidney Marinho, bom dia, meu irmão.
7: Amaury, bom dia, meu irmão, para você, para quem tá com a gente. Boa sorte para as meninas da Cabo Friense, né, nessa etapa de preparação aí para o Campeonato Carioca. Estava acompanhando, né, a entrevista que você fez e é muito legal ver o apoio que a Cabo Friense está dando ao esporte, inclusive com a base. Isso é muito bacana. É um caminho que se reconstrói, né, para que o time possa voltar, tanto no feminino quanto no masculino, a ocupar seu melhor espaço. Boa sorte para as meninas do jogo de hoje. A Maury, daqui a pouquinho vai sair o sorteio, né, da próxima fase da Copa do Brasil. Em verdade, só o Vasco do Rio de Janeiro está classificado. Fluminense, Flamengo, Botafogo e os times de menor investimento que participaram já deram adeus. É, tem dois gaúchos, Grêmio e Inter, dois mineiros, Atlético e Cruzeiro, dois de São Paulo, Corinthians e Santos. E, aliás, o Corinthians caiu, perdão, Palmeiras e Santos, né? E tem o Vitória da Bahia. Então, de um desses aí vem o adversário do Vasco. Palmeiras e Cruzeiro são as bolas que ninguém quer, né? São as bolinhas do sorteio que ninguém quer ver sair junto com o seu nome para formar confronto. Não tem confronto fácil, Amaury, mas a essa altura da competição seria melhor um Atlético Mineiro, um Grêmio, até o Inter, eu acho que é um adversário que o Vasco. E o Vitória da Bahia, né, que está bem na competição, mas é um time muito mais limitado. Pegar Palmeiras e Cruzeiro vai exigir uma superação maior do Vasco da Gama, mas enfim, já são as quartas de final, jogos no final de agosto e início de setembro, o Vasco está vivo na competição, isso que é importante. Hoje tem Fluminense na Libertadores, jogo decisivo, não dá para pensar em empatar, tem que ganhar o jogo, de preferência por 2 gols de diferença, pelo menos. O Zubeldía, ele ontem fez alguns testes e está disposto a mudar o time do Fluminense, né? Por exemplo, o Renê está jogando muito mais que o Arana. O Ganso voltou ao time muito bem depois de muito tempo afastado. O Soteldo foi muito bem contra o Botafogo. Então ele está avaliando, né? O Arana, o Lúcio Acosta e o Savarino estão com as posições ameaçadas. O Zubeldía fez experiências nos treinos de domingo e de ontem para ajeitar o time. A expectativa é de uma boa atuação, Maracanã com um excelente público e o Fluminense precisando se impor na Libertadores. 2 jogos, um da Libertadores e um da Sula, foram adiados, obviamente, pela Conmebol, porque seriam na Colômbia, né, que está passando esse momento tão difícil de um devastador terremoto. Nem sei quando é que os times colombianos vão poder jogar, mas a essa altura o mais importante é cuidar lá das vidas, né, que ainda precisam desse cuidado, tanta gente ainda desaparecida nesse terremoto devastador na Colômbia. Então o futebol a essa altura é o menos importante. Mas o jogo Tolima e Del Valle foi adiado, da mesma forma que o jogo do Santa Fé contra o River Plate também adiado. Amanhã tem Flamengo e Cruzeiro, eu transmito lá em Belo Horizonte. Flamengo vai para um desafio e tanto, vai ser um jogão. Flamengo tem força praticamente máxima. O Alexandre é dúvida, né? Porque sentiu antes do jogo de domingo. O Botafogo joga na quinta, o Vasco joga na quinta. Vasco na Sul-Americana contra o Olímpia, Botafogo na Sul-Americana contra o Cienciano. A gente está de olho em tudo. Se pintar o adversário antes do programa terminar, eu ainda trago para você quem é que o Vasco enfrenta na próxima fase. Tá bom, meu irmão Amaury Valério? Um abraço carinhoso, Amaury.
2: Valeu, Sidney. Obrigado. Eba, assim que é bom. As notícias o tempo todo. Vamos lá, 11 horas e 12 minutos. Vamos saindo aqui. Você não já se despediu, cara? O que você vai falar mais agora?
6: Mas eu gosto de você, Amaury, eu volto, tá vendo só?
2: Só por conta de
6: gostar de mim? Senão a gente ia embora também.
2: Ah, tá, então tá.
6: Você vê aqui o pessoal, o Léo e o Luciano, gente, acaba o programa, eles vão embora.
2: Vão embora, nem se despede.
6: Nem dá tchau.
2: Nem se despede, ó, estamos falando aqui, lavando roupa suja aqui, porque é isso mesmo, a bunda lá já tá liberada, ó. A bunda liberada não, né? Assim também é demais, ó, já estão indo embora aí. Vamos lá, fala aí, Alisson, o que que rolou?
6: Olha só, pessoal, dos cachorrinhos, gente, quem vai ganhar o banho é Tosa.
2: Do banho, são três.
6: São três, eu tenho aqui o nome de duas pessoas.
2: Porte pequeno,
6: isso aí mesmo. Duas pessoas, tá? É o Roberto, do bairro da Ogiva, e a Regina Cristina, do Jardim Esperança, do Jacaré, aliás.
2: Tá, ó, vou dar uns dois aqui pra o Alisson, tá bom, Alisson? Aí, pá. Ah, tem que dar, o Léo quer tomar um banho também lá do cachorro, né? Tá aqui, ó, mostra a câmera aí, Léo. Aqui, ó, tá aqui, esse é o Vale, tá aqui, vamos lá, quem é que ganhou? Roberto e Regina, tá bom? Podem vir apanhar amanhã, já tá aqui à sua disposição, valeu? Bom, pessoal, é isso aí, 11 horas e 13 minutos. 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
2: Epa, 11 horas e 14 minutos. Mostra essa imagem aí, Léo. Olha a bandeira lá. Caraca, tá tudo nublado. Tá tudo nubliation. Ó, hoje a gente não tem sol. Vocês ouviram lá o nosso Márcio Sorém falando, né, sobre a previsão do tempo. Tá com guarda-chuva aí, Leandro França. É, estamos encerrando o programa agora. Leandro França tá chegando com Região em Foco. Tá com guarda-chuva, Leandro?
11: Tudo bem, Amaury? Bom dia.
2: Bom dia, meu irmãozão.
11: Toca na cabeça.
2: Ah, é toca?
11: É, sim. Guarda-chuva eu tenho medo de perder agora.
2: Ah, verdade, perde, né? E perde sempre, a gente sempre esquece.
11: Oh, coisa danada de perder, né?
2: Tá tudo pronto aí, meu amigão?
11: Tudo, beleza, nos trinque.
2: Assim que é bom. Pessoal, Leandro França chegando agora com Região em Foco. Amanhã, às 8 da manhã, se Deus quiser, a gente vai estar aqui de volta, tá bom? Um grande beijo, um grande abraço. Leandrão, bom programa, meu irmão.
11: Obrigado, Amaury. Aquele abraço, até amanhã.
2: Olha só, tem os passaportes aí pra você levar teu filho lá, rapá.
11: E o Parque do Jardim, que é um sucesso, né, Amaury?
2: Isso, é obrigado. O Liberty Park.
11: Bom demais, diversão garantida.
2: Beleza.
11: Obrigado, Amaury.
2: Valeu. Um abraço. Bom programa, Leandro.
11: Abraço, Amaury. Até amanhã.
2: Até amanhã. Você, meu irmão, 11 horas e 16 minutos. Muito obrigado pela companhia. Boa terça-feira. E, né, fiquem na paz. Amanhã, 8 da manhã. Tchau, tchau, pessoal. Fiquem em paz e com Deus.
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0: Bom dia, uma terça-feira especial, incrível para você, que seja o melhor dia da semana. Obrigado pela companhia, pela amizade. Na Rádio Ondas FM, a gente se encontra com alegria.
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0: Tá na onda, está com tudo. Bom dia, região dos Lagos. Bom dia, Búzios, São Pedro da Aldeia, Arraial do Cabo, Cabo Frio, Saquarema, Araruama. Bom dia, Iguaba Grande. Bom dia, você internauta em qualquer lugar deste mundão. ondasfm.com.br e no aplicativo da Rádio Ondas, Ondas FM App. A partir de agora, o programa Região em Foco leva até você a informação necessária, aquela que faz a diferença no seu cotidiano, busca solução para os problemas coletivos. No quadro, o povo é quem sabe e tem um dia específico para o esporte. É hoje! Hoje é terça-feira, hoje tem tabelinha. A bola rola aqui no estúdio da Rádio Ondas FM com o nosso timaço já no aquecimento. As quatro correspondentes dos quatro grandes clubes do Rio estão aqui com a gente. No quadro Tabelinha tem Arthur Rangel, Dário Monteiro, esporte local em destaque. Logo mais, meio-dia, a gente fala somente de esportes em dois blocos, voltando ao final para cobrar solução. Em nome da população, no quadro O Povo é Quem Sabe. Obrigado por sua amizade. Vamos juntos até 13 horas. Hoje, ao vivo, terça-feira, 11 de agosto de 2026. Lua minguante, signo de Leão. Faltam 143 dias para o próximo ano, 2027. 11 de agosto, dia da televisão, dia do pendura. Hoje é dia do garçom, é dia do estudante, dia do advogado e dia internacional da logosofia. É o Região em Foco começando.
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0: Sou eu. Com e pela graça de Deus, há quase uma semana falando mais pelo nariz do que pela boca, essa gripe danada, mas vamos nessa trazer informação e buscar solução para sua participação. Entre em contato conosco, o nosso programa recepciona a sua interatividade, sempre com entusiasmo. WhatsApp da Rádio Ondas, Instagram do Região em Foco e também o nosso Facebook, a nossa página Facebook. Programa Região em Foco. 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Podemos trocar aquela figurinha pelo Messenger do Facebook, acompanhar também as postagens, as notícias aqui divulgadas são lá publicadas. 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E o nosso Instagram, arroba Região em Foco. 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WhatsApp da Rádio Ondas, 97401-2957 97401-2957. Entre em contato conosco através do WhatsApp da Rádio Ondas. Não aceitamos chamadas, não recebemos ligações. A participação chega através de mensagem de texto, áudios com duração máxima de 1 minuto e 30. Pode mandar também fotos e vídeos pra gente. 97401-2957. Tá aí o WhatsApp da Rádio Ondas na palma da sua mão, caminho da interatividade. Toda semana nós temos o quadro semanal, nossa pesquisa de opinião, é a voz do Zap. Vamos ao tema da semana, participe com a gente.
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0: Tema bem curioso para a gente tratar nessa semana aqui na Voz do Zap. Seria muito mais simples se pudéssemos identificar cada pessoa sem perder tempo e sem ter chance de sermos surpreendidos, negativa ou positivamente. Uma pergunta curiosa na Voz do Zap essa semana. se todo mundo viesse com uma placa na testa, o que estaria escrito na sua? Conta pra gente, amigo ouvinte. Se todo mundo viesse com uma placa na testa, o que estaria escrito na sua? Conta pra gente no WhatsApp da Rádio Ondas, 97401-2957. Esse quadro se chama Voz do Zap. E o grande barato é ter a sua voz aqui na programação. Então, responda em áudio, 97401-2957. Compartilhe o seu depoimento, a sua resposta para a pergunta da semana. Se todo mundo viesse com uma placa na testa, o que estaria escrito na sua? Responda a voz do Zap 97401-2957. Sua participação é uma grande alegria pra gente. 97401-2957. De hoje para amanhã, a gente reúne as respostas. Amanhã, quarta-feira, as respostas irão ao ar. Então fique atento, participe pelo WhatsApp da Rádio Ondas, 97401-2957. Este é o nosso WhatsApp, 97401-2957. E eu quero a sua resposta, minha amiga, meu amigo ouvinte. Se todo mundo viesse com uma placa na testa, o que estaria escrito na sua? É a voz do Zap. Amanhã, quarta-feira, colocaremos no ar as respostas para a pergunta da semana. O quadro Voz do Zap, que deixa a nossa quarta-feira sempre interativa. 97401-2957. Esse é o WhatsApp da Rádio Ondas FM. 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

0: Nacional. Tem Libertadores esse meio de semana para Flamengo e Fluminense. O Botafogo está de folga e está aí entrando no ritmo. Após aí o período de Copa do Mundo, Botafogo vive boa fase na temporada. Há um tempão não perde e a gente vai ter notícias do glorioso Alvinegro com a Júlia Meirelles. A Thaís, a vascaína, a Júlia botafoguense, a flamenguista Aline e a tricolor Marjorie estarão conosco logo mais meio-dia para falar de esportes, para falar do seu clube do coração. Tem Arthur Rangel e os destaques do esporte local. Dário Monteiro, da mesma forma, handball, futsal, categorias de base, beach soccer e muito mais no esporte em Cabo Frio. É o quadro Tabelinha. Sempre terça-feira, meio-dia, a gente reserva dois blocos para falar só de esportes. Até lá tem balanço econômico, previsão do tempo, o recado aos aniversariantes do dia, nossa lista de alô e informações sobre a campanha de multivacinação em Guaba Grande e Saquarema. O Agosto Lilás em Cabo Frio chega amanhã com vários serviços à Praça do Jardim Esperança. Em Cabo Frio, pessoas portadoras de alguma deficiência ou seus responsáveis legais já podem agendar via WhatsApp uma escuta presencial com uma assistente social. Hoje tem mutirão de renegociação de dívidas em São Pedro da Aldeia. Vai até às 4h30 da tarde no Procon Aldeense. E a gente tem muita informação de esporte também e informação aqui pela região dos lagos. Hoje em Arraial do Cabo, no Centro Cultural Manuel Camargo, tem encontro oferecendo ferramentas práticas para quem quer desenvolver projetos culturais, capacitação em elaboração de portfólio, entre outros temas. O CRAS Itinerante leva serviços gratuitos e atendimentos para a população de Monte Alto hoje na Praça do Distrito. O Região em Foco está começando e o primeiro tema é economia. Bom dia.
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0: O dólar comercial opera em queda de 0,1%, cotado a R$ 5,10. Começa hoje a operação do Desenrola Adimplentes, uma modalidade do programa Desenrola voltado aos trabalhadores informais que mantêm seus compromissos financeiros em dia. A linha permite trocar empréstimos mais caros por crédito com juros de até 1,99% ao mês e valores até R$ 15 mil. O Desenrola Adimplentes é uma das três frentes lançadas pelo governo federal para ampliar o acesso ao crédito. Além dos trabalhadores informais, o pacote inclui uma linha voltada a estudantes e ex-estudantes adimplentes do FIES, que é o Fundo de Financiamento Estudantil, e medidas para trabalhadores com carteira assinada. Todas as informações oficiais sobre esse programa estão disponíveis nos canais do Ministério da Fazenda. A nova estação de tratamento de esgoto da Praia do Siqueira acaba de avançar com a concretagem da base de um dos novos decantadores da unidade. Essa estrutura representa uma etapa fundamental da ampliação da estação e será responsável por receber os equipamentos e sistemas de tratamento. A modernização da estação de tratamento de esgoto Praia do Siqueira representa uma transformação importante para Cabo Frio, preparando a unidade para atender as próximas gerações e contribuindo para a preservação de um dos maiores patrimônios ambientais da região dos lagos, a Lagoa de Araruama. Essa ampliação acontece com a construção dos decantadores, a implantação de equipamentos e a adoção de tecnologias que vão tornar o processo de tratamento mais eficiente. Quando estiver concluída, a unidade terá capacidade para tratar cerca de 400 litros de esgoto por segundo e passará a operar com um tratamento em nível terciário, uma tecnologia de ponta que representa um novo patamar no tratamento de esgoto. É um processo mais complexo que permite uma remoção bem maior de poluentes antes do retorno da água ao meio ambiente, estabelecendo um novo padrão de eficiência no tratamento e na proteção da Lagoa de Araruama. Esse é o maior pacote de investimentos da história da Prolagos, com mais de R$ 450 milhões destinados à ampliação e melhoria do sistema de saneamento na região dos lagos. Somente na estação de tratamento de esgoto da Praia do Siqueira, em Cabo Frio, o investimento é de quase 110 milhões de reais, preparando a

0: cidade para o desafio das próximas décadas.
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0: A terça-feira permanece nublada aqui na região, com possibilidade de chuva à tarde em áreas isoladas. Mas a noite deve ser de céu aberto. As nuvens vão se dissipando com o passar do dia. Os ventos hoje têm direção variada e fraca intensidade, com umidade relativa do ar na média de 75%. A temperatura varia entre 22 e 20 graus. Informações do Clima Tempo.
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0: Ufa! Preciso tomar aquela água, que eu não sou de ferro. Volto daqui a pouquinho, depois do break, com a nossa lista de alô e os aniversariantes deste 11 de agosto. Muito obrigado, amigo. Muito obrigado, amiga. Um dia lindo para todos. A frase, o pensamento do dia é de Arthur Schopenhauer. A vida é uma constante oscilação entre a ânsia de ter e o tédio de possuir.
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11: Alô!
10: Eita, é um tal de pingar Nelsoro o tempo todo. Esse nariz tá que tá danado, mas vamos lá trazer informação pro nosso ouvinte e retribuir esse carinho. Muito bem-vindo, obrigado, obrigado mesmo. Do fundo do coração, beijos e abraços. Uma linda terça-feira. Galera que já tá na expectativa do tabelinha, né, Ulisses? Meu amigo vascaíno Ulisses de Arraial do Cabo falou que hoje vai acompanhar o tabelinha. Muito obrigado. Alô, Sérgio dos Santos. Valeu, camarada. Pessoal aqui na oficina. Oficina dos Amigos, um abraço, maravilhosa terça-feira, obrigado pela sintonia. No Rio de Janeiro, a flamenguista Elide, também esperando tabelinha.
12: Bom dia, Leandro, bom dia, queridos ouvintes. Oba, hoje tem tabelinha. Eu só quero parar para ouvir o que, que a Aline vai falar do Flamengo. Com certeza ela vai se referir aos golaços que foram feitos, né, pelo Bruno Henrique, mas o mais lindo de todos, do Pulgar, que fez lá do meio da rua, chutou lá do meio da rua, como dizia o meu pai, responsável por me fazer gostar tanto de futebol, desde pequenininha. E é isso, pessoal.
10: Um beijão pra você.
12: Um beijo pra todo mundo.
10: Obrigado.
12: Uma excelente terça-feira. E vamos pra cima deles na Libertadores. Saudações, rubro-negras.
10: Um beijo, minha amada. Obrigado por seu carinho. Uma terça-feira linda e feliz aí com o Flamengo dela. Daqui a pouquinho a gente vai dar destaque ao Flamengo da Elide no tabelinha. Um beijão, ótima terça-feira. Jacira de São Cristóvão, muito obrigado por sua mensagem. Bom dia. Bom dia, simpática. Amiga Marizete, que já respondeu também a voz do Zap pra amanhã. Que legal, Marizete. Muito obrigado por seu carinho, interatividade, participação super bem-vinda. Fábio, que áudio é esse, amigão? Sinaliza pra mim pra eu saber se é alô, voz do Zap ou reclamação. Vidinho Porto já respondeu a voz do Zap, né, Vidinho? E também manda aquele salve pra nossa turminha, pra família Região em Foco. Bom dia, Vidinho.
13: Bom dia, meu amigo Leandro França. Bom dia, ouvintes. Bom dia, meu grande amigo Fábio, lá da Rua da Estainha, seu irmão Flávio, um grande abraço. Bom dia, meu irmão da fé, Sérgio da Oficina. Isso aí é vascaíno, mas é sangue bom. Leandrão, só pra passar que hoje temos aquele projeto nosso, né? Nosso projeto lá do Anjo da Madrugada, tá? Lá na Praça de São Cristóvão, tá bom? Com aquele culto lá e aquele jantar, com medição de pressão, com curativos em feridas abertas, distribuição de agasalhos, de cobertores, tá? A partir de 19h30 na Praça de São Cristóvão. Tamo juntão, saudações rubro-negro.
10: Aquele abraço, Vidinho, ótimo dia pra você. O dia de sol aí tá sendo curtido pela família. Vi as fotos aí do Vidinho com a família na praia. É isso aí, Vidinho. Aproveite, meu irmão, um abraço pra você, tudo de bom. Chamou o homem, olha ele aí, Fábio do Vinhateiro. Diga aí, Fábio, bom dia.
14: E aí, Leandro, mais um dia escutando você e sua mãe aí. Manda um abraço pra sua mãe aí, Teresa Jesus e a todos os 20.
10: Obrigado.
14: É, a Vitinha aí também. Que vai. Hoje é o projeto de Vitinho. Deus só tem de dar tudo de bom, Vitinho. Abraço, Vitinho, Sérgio aí, todos os da Rádio Onda aí.
10: Obrigado. A Teresa
14: Jesus. Aquele abraço. Pastor Memia também, Leandro.
10: Valeu.
14: É, 4 horas estão aí, com o Eduardo Silva.
10: Tá certo, Fábio. Um abração pra você e pro Flávio, amigos do Vinhateiro. Obrigado pela companhia. Vidinho Porto também já respondeu a voz do Zap. Voz do Zap bem curiosa essa semana. Eu quero, inclusive, fazer uma promessa em público. Até terminar as eleições, não colocarei mais na voz do Zap qualquer polêmica que suscitar respostas políticas. Eu não quero inflamar essa guerra que está por vir, essa guerra política. Não é nem mais eleições, é guerra política, né? Lado A contra lado B. Então a gente vai tentar passar batido aí nessa história, principalmente na voz do Zap, que fica totalmente sob meu controle. Vou botar temas mais gerais, temas mais curiosos, temas de culinária, para que não apareça política, pelo menos até o final da guerra eleitoral que está chegando. E eu não vejo a hora de acabar já.
11: Alô!
10: Inclusive, a gente vai levar uma mordida no nosso horário, né? O programa Região em Foco vai ceder alguns minutos aí para propaganda eleitoral obrigatória. Enfim, assim que o TRE divulgar oficialmente os horários, a gente vai se organizar. Marilza, bom dia! Obrigado pelo carinho e sintonia, um grande beijo. Tudo de bom. Alô, Geraldo! Geraldo, amigão, também já respondeu a voz do Zap, né, Geraldo? Seja muito bem-vindo, meu amigo. Bom dia!
15: Bom dia, meu amigo Leandro França.
10: Bom dia!
15: Uma boa terça-feira, uma terça-feira abençoada para todos nós. Leandro, quero aproveitar que hoje é o quadro Tabelinha.
10: Isso.
15: Eu vou dar uma alfinetada aqui, Leandro.
10: Manda!
15: O Mauri Valério ontem falou no final do programa aí, conversando contigo, que ele nunca ouviu falar do Atletique. Aí eu queria dizer que o Atletique é lá de Minas Gerais, da cidade de São João del Rei. E realmente o Mauri nunca ouviu falar porque a imprensa é carioca. Só fala dos times do Rio, né? Não fala de ninguém. Um exemplo disso é que o Criciúma tá liderando a Série B e você não ouve falar dele aqui na imprensa carioca. Não tem culpa não, Leandro. O ano que vem vai ter time carioca aí na Série B. Aí eles vão poder falar à vontade. Um abraço, Leandro. Saudações Criciúma aí pra todos.
10: Aquele abraço, Geraldo. Ó, deixa eu te falar, eu estou aplaudindo também com os pés, não apenas com as mãos, a sua participação por aqui. De fato, tem grande parte da imprensa que acha que o futebol são apenas os 4 grandes clubes do Rio, né? Aliás, só existe o seu time, não? Existem um monte de outros times, né? E eles merecem o prestígio, merecem ser noticiados. O Atletique, que é de São João del Rei, de Juiz de Minas Gerais, né? Gostaria muito de ter ido lá no domingo, estava até em Terras Mineiras, mas estava um pouquinho distante para poder prestigiar o meu time, que perdeu pro Atletique, mas nada mudou. Segue o líder da Série B. Obrigado, meu amigo Geraldo, pela corrente positiva, pela energia boa. E ele fez aqui uma projeção bem preocupante aí. Ele disse que um dos times do Rio deve estar ano que vem na Série B do Campeonato Brasileiro. Eu, sinceramente, torço para que isso não aconteça, porque eu adoro ir no Maracanã, gosto de ir no Engenhão, em São Januário, né? Então, tomara que não aconteça, porque isso se meu time subir também, né? Também tem essa. Às vezes, é só cavalo paraguaio. E aí a gente tem que se conformar, não tem jeito, né? Geraldo, muito obrigado, amigão. Um abraço para você, lindo dia. Obrigado também pela sua resposta na voz do Zap, a pergunta da semana: se todo mundo viesse com uma placa na testa, o que estaria escrito na sua?
11: Alô!
10: Participe pelo WhatsApp da Rádio Ondas, 97401-2957. Quero saber sua resposta. Oi, Terezinha!
16: Bom dia, Leandro. Bom dia para o senhor, para você, para tua esposa, para teu filhote, tá? Tudo de bom, para tua mamãe, um beijão. Pro Flávio também, um beijão, tá? Tudo de bom nessa terça-feira linda e maravilhosa que o senhor fez. tá só Deus mesmo para fazer coisas lindas e maravilhosas. É, embora tempo chuvoso, mas tá uma delícia. Beijo, beijo, beijo para você, com muitas bênçãos e vitória para você e família. Saudações, Cristianmente, saudações, Rubro Negro. Beijo, beijo, beijo, meu filho. Fica com Deus aí, Deus te abençoe, meu filho.
10: Muito obrigado, Terezinha. Um beijo para você e uma linda terça-feira, uma maravilhosa semana. Obrigado por seu carinho e recado. Deixa eu ouvir o Mário Gama, que mandou uma mensagem aqui para gente também. Oi, Mário Gama.
17: Bom dia, boa tarde, Leandro França. Hoje tem um tabelinha esportivo aí do programa Região em Foco, com as meninas aí, falando dos quatro times grandes aí, né? Do time carioca, principalmente do meu Mengão, do Flamengo. Leandro, deixa eu falar, pode entregar o título pro Palmeiras aí, a CBF, entregar já o troféu, porque tá uma palhaçada essas arbitragens aí, quando apita contra o Palmeiras. Os caras não marcam nada, não dá nada. Brincadeira não, tudo a favor do Palmeiras. Valeu, Leandro, uma boa tarde. Fique com Deus.
10: Um abraço, Mário Gama. Tudo de bom. Obrigado aí pela sintonia. Sim, hoje tem tabelinha pra gente falar de esportes, botar pilha nos times rivais. Ontem os vascaínos estavam pistola aqui com a arbitragem do jogo do Vasco no final de semana. Hoje é o flamenguista Mário Gama reclamando, dizendo que o Palmeiras está sendo favorecido. É nessa hora que eu coço a cabeça e penso se vale a pena meu time subir para a primeira divisão. Acho melhor não. A Série A é um jogo de cartas marcadas, né? A gente já sabe quem vai ganhar. Sempre os times com maior poder aquisitivo, maior torcida, maior influência. O apito sempre vai pesar pro lado dessa galera. Um abraço, obrigado Mário Gama pela sintonia. Um abraço também pro Edson Cardoso. Valeu, Edson, em Guapimirim. Tá curtindo pelo aplicativo da Rádio Ondas e deixando um abraço aqui para Diego Coquinho e Marcos, de Jardim Primavera, em Arraial do Cabo, a trabalho, curtindo a programação. Mas que coisa boa! Obrigado, Edson! Tudo de bom para você! Uma ótima terça-feira! Deixa eu mandar um abraço especial aqui também para Nilma Sabino, dando aquele bom dia carinhoso pra gente, diretamente da Praia Grande, em Arraial do Cabo. A Ellie de pergunta como é que tá o tempo aqui, lá na capital, céu fechado, chuva, frio. Frio e ressaca. Aqui o tempo tá meio estranho, tá meio lusco-fusco, mas deve abrir com o passar das horas. Um beijo! 11 horas e 53 minutos, vamos de informação. Iguaba Grande e Saquarema iniciaram a campanha de multivacinação com o objetivo de atualizar a caderneta de vacinação das crianças e adolescentes menores de 15 anos. Em Iguaba Grande, a ação vai até o dia 1º de setembro com todas as vacinas previstas no calendário nacional de vacinação disponíveis nas unidades básicas de saúde e na casa de vacina, de acordo com a faixa etária e a situação vacinal de cada criança e adolescente. Pais e responsáveis, ou seja, pais que sejam responsáveis, devem levar seus filhos para vacinar. Isso é responsabilidade. Vacina é saúde. Vacina salva. Pais e responsáveis podem conferir a caderneta de vacinação e procurarem, em Iguaba Grande, a unidade básica de saúde mais próxima para verificar se tem alguma dose em atraso. Para vacinação em Iguaba, é importante apresentar um documento de identificação, o cartão SUS e a caderneta de vacinação da criança e do adolescente. Em Saquarema, campanha de atualização da caderneta de vacinação, voltada para crianças e adolescentes menores de 15 anos, acontece de segunda a sexta, de 8 da manhã às 4 da tarde, até o dia 1º de setembro, nas unidades de estratégia de saúde da família de Saquarema, em várias localidades do município. Para receber o atendimento, pais ou responsáveis devem levar a caderneta de vacinação da criança ou do adolescente e também um documento de identificação. Moradores de São Pedro da Aldeia têm hoje até as 4:30 da tarde para aproveitar o mutirão de renegociação de dívidas realizado pelo PROCON Aldeense para colocar as contas em dia. A ação na sede do PROCON de São Pedro é aberta ao público sem necessidade de agendamento e reúne representantes de concessionárias para facilitar a negociação entre consumidores e credores. O CRAS itinerante está em Monte Alto nesta terça-feira, levando serviços gratuitos e atendimentos à população. Hoje, até 1h30 da tarde, na Praça do Distrito Monte Alto. Durante o atendimento, os moradores poderão ter acesso a serviços como cadastro único, orientação em trabalho e renda, subregistro, programa Criança Feliz, triagem com enfermagem, aferição da pressão e glicose, vacinação e também atendimento do PROCON. Já que eu estou falando de Arraial do Cabo, o Centro Cultural Manuel Camargo, em Arraial, recebe hoje e amanhã dois encontros oferecendo ferramentas práticas para quem deseja desenvolver projetos culturais e ampliar as possibilidades de participação em editais e outras oportunidades do setor cultural. Hoje, a partir das 18 horas, será realizada capacitação em elaboração de portfólio, com orientações para organização e a apresentação da trajetória profissional e artística. Já na quarta-feira, amanhã, também às 18 horas, no Centro Cultural de Arraial, Manuel Camargo, o tema será elaboração de projetos artísticos e culturais, abordando caminhos para estruturar propostas e apresentá-las a editais, leis de incentivo, patrocínios e também apoios institucionais. Bom, acontece aqui em Cabo Frio amanhã, integrando a programação do Agosto Lilás, na Praça do Jardim Esperança, uma ação com workshops, atendimentos sociais, corte de cabelo, design de sobrancelhas, orientação psicossócio-jurídica, aula de defesa pessoal, apresentações culturais e a Blitz Maria da Penha. Essa programação é amanhã na Praça do Jardim Esperança, entretanto, os horários não foram informados. Em Cabo Frio, pessoas com deficiência e seus responsáveis legais podem agendar pelo WhatsApp uma escuta presencial com uma assistente social. O encontro vai permitir para a equipe conhecer cada realidade, realizar o cadastro inicial, identificar as necessidades apresentadas e orientar sobre os serviços disponíveis. O agendamento pode ser feito pelo número 999-780... Peraí, o número está com 9 a mais aqui. Deixa eu repetir então o número certo, tá? O agendamento, perdão, pessoal, tinha um número a mais. O número para o agendamento é 9780-4824. 99780-4824. De segunda a sexta, horário comercial, de 8 às 17 horas. Após o contato pelo WhatsApp, a pessoa com deficiência, aqui em Cabo Frio, ou seu responsável legal, será informado sobre a data e o horário da escuta presencial. Repetindo, o WhatsApp, 99780-4824. 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
2: Alô! Meu irmão William do Braga, tudo bem? Bom dia, querido.
4: Bom dia, meu irmão querido Leandro França.
2: Bom dia.
4: Bom dia a todos os ouvintes do Região em Foco. Uma terça-feira abençoada para todos. Fica com Deus, irmão.
2: Que legal, um abração para você. Uma maravilhosa terça-feira. Muito obrigado, meu irmão William, aqui do Braga. Temos muitos amigos queridos no Braga, aqui em Cabo Frio. Obrigado, um abraço apertado. Olha, Francis, ei, minha amiga querida, um beijo para você. Ótima terça, obrigado por tudo. Bom dia, Francis.
5: Um grande abraço para você, Leandro. Fica com Deus, tenha uma ótima tarde.
2: Uma linda terça-feira também para você, minha amiga, e muito obrigado por participar da nossa pesquisa da semana, o quadro Voz do Zap. Hoje, terça-feira, a gente convida todo mundo a participar da pesquisa da semana e amanhã, quarta-feira, é dia de colocarmos no ar as respostas dos nossos ouvintes. Já temos 4 respostas aqui para amanhã, da Marisete, do Vidinho, do Geraldo, da simpática Francis, e eu pergunto a você, amigo ouvinte, a pergunta da semana na Voz do Zap: se todo mundo viesse com uma placa na testa, o que estaria escrito na sua? Responda a Voz do Zap. Queremos a sua opinião para o tema curioso da semana. Bom dia, Cris, está de volta conosco. Um beijo para você. Ótima terça-feira. Vamos tabelar? É hora de esporte.
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2: Toda terça-feira, ao meio-dia, a gente fala somente de esportes, por 2 blocos. É o quadro Tabelinha, com um timaço de colaboradores. E eu já aciono Dário Monteiro, com a sua participação para abrir o Tabelinha de hoje, falando do esporte aqui em Cabo Frio. Oi, Dário, bom dia.
6: Boa tarde, meu amigo Leandro. Boa tarde a toda a sua equipe, boa tarde à cidade de Cabo Frio.
2: Boa tarde.
6: Leandro, aqui é Dário Monteiro e passando aqui para fazer um convite especial, que esse final de semana, como todos os finais de semana está sendo, vai ser até início de dezembro, é muito esporte na nossa cidade. Vamos ter essa semana aí no futsal, jogos amanhã na Escola Municipal Edilson Duarte. Amanhã nós temos, dia 12 de agosto, Atlético Búzios versus Clube Tamoio, às 18h30. No sábado, no ginásio pós-esportivo Alfredo Barreto, às 9 horas, Mancha Verde versus Cabo Friense, sub 9, 11 e 13. E às 2 horas, Tamoio e Black Panthers, sub 9, 11 e 13. No ginásio João Augusto, vamos ter às 9 horas, sub 9, 11 e 13, Vila versus Tio Felipe. Então, o futsal aí, jogo amanhã, jogo no sábado aqui no Alfredo Barreto, também lá no segundo distrito. E na praia, vamos ter no sábado aí, sub 11, 13, 15, 17, a quinta Copa Cabo Frio de Beach Soccer, que está a vida, versus o projeto do David lá do Peral Mais Esporte. Vamos ter também, no domingo, a estreia do adulto no tradicional Campeonato Municipal de Praia de Sete. Vamos ter às 10 horas, Celebridade versus Morumbá, às 11 horas, Barra Vida Rasa, e às 12 horas, Reserva do Peral versus Telefo. Lembrando que sábado é quadra, sábado é praia, domingo é praia, então é muito esporte aí para a galera desportista aí, Cabo Friense, tá prestigiando ao esporte local da nossa cidade e região. Sábado começa às 9 horas na praia, às 9 horas nas quadras, conforme eu citei aqui agora, e no domingo começa às 10 da manhã, onde vamos ter 3 grandes jogos do adulto. Categoria de base, sub 11, 13, 15, 17 de praia. Categoria de base, 7, 9, 11, 13 de futsal. O adulto, dando início agora, o tradicional campeonato de praia de 7, né, com essas equipes tradicionais da nossa cidade. agradecer a cidade de Cabo Frio, agradecer aqueles que nunca abandonam o esporte, independente de qualquer situação, agradecer a Prefeitura Municipal de Cabo Frio através do prefeito Dr. Serginho, do Jean Costa, secretário da Casa Civil, e do secretário de governo, Vítor Capini, pelo total apoio dado às duas maiores ligas esportivas, tanto a Liga de Futsal como a Liga de Praia, com a estrutura, com o apoio. Então, a gratidão não se prescreve. E a você, irmão, minha gratidão sempre, sempre, pelo total apoio que você vem dando ao esporte desde pós a pandemia, quando nós levantamos a bandeira de não deixar acabar o esporte da nossa cidade, nós conseguimos. Quando acabaram com o esporte pós a pandemia, até antes da pandemia mesmo, que não estava tendo nada, né? Desde 2018 na nossa cidade, nós, em 2021, voltamos a resgatar, junto com o Vitor Hugo, o futsal e também junto com o Michel aí, que era o ex-presidente da Praia, nós, junto com as equipes, fizemos acontecer o esporte praiano. A você, minha gratidão sempre, irmão.
2: Um abraço, obrigado, Dário Monteiro, pelas informações e conta sempre aqui com o nosso espaço. Tudo de ótimo e boa semana aí para todos os desportistas de Cabo Frio envolvidos nessa extensa programação. Valeu, Dário Monteiro, sempre com a gente nas terças-feiras aqui no Tabelinha. Primeiro bloco, a gente dá um foco especial ao esporte local e hoje e amanhã estão acontecendo, são datas em que acontecem em Búzios a Olimpíada Estudantil 2026, reunindo estudantes da rede municipal de ensino, competição que vai de 8 da manhã às 5 da tarde, hoje e amanhã, no ginásio poliesportivo da Praça Tia Uia, ali na Rasa. Durante os dois dias de competição, os estudantes estão participando das modalidades futsal, vôlei e xadrez também, nas categorias feminina e masculina. Por falar em Búzios, acontece nesse sábado Mister Búzios, uma competição de fisiculturismo no Jeribá Tênis Park, de 11 da manhã a 21 horas. Será sábado o dia inteiro, reunindo atletas de todo o estado no Jeribá Tênis Park. Competição de fisiculturismo Mister Búzios. Durante o evento, os atletas serão avaliados de acordo com os critérios próprios da modalidade, que envolvem aspectos como desenvolvimento muscular, definição, simetria e apresentação no palco. A Praia do Forte, em Cabo Frio, será cenário para o Circuito Aquático da Aviação Naval no próximo domingo. As inscrições para essa prova de natação estão abertas através do site Ticket Esportes. A prova, que comemora os 110 anos da Aviação Naval, terá largada no domingo, 9 da manhã, premiação prevista para as 11 horas. Percursos: 1.500 metros de natação nas modalidades feminino, masculino e também PCD. Vem Arthur Rangel, nosso tutu. Alô, Arthur Rangel. Tá aqui com a gente, é titular do Tabelinha, trazendo as informações também do esporte local. Sempre muito preciso. E aí, Arthur, boa tarde.
7: Alô, Leandro França. Alô, ouvintes sintonizados no quadro Tabelinha da Rádio Ondas FM 97,7. Pois é, tivemos aqui a decisão da Supercopa da nossa Liga Futsal e deu cachorreira, 5-4 diante do Borussia, com dois gols de Elber, um de Toninho, um de Patraca e outro foi gol contra. Assistências de Toninho e Patraca. É, rapaz, parabéns ao cachorreira, que é o campeão aí da Supercopa da nossa Liga em Araruama. Vamos falar de Copa Rio, hein? É, na Rua Bariri, na última quarta-feira, a equipe do Olaria recebeu Nova Iguaçu e tomou 1-0, hein? Já no Luso Brasileira Portuguesa da Ilha do Governador também sofreu um revés do visitante, mas do Madureira, hein? 1-0 para o tricolor suburbano. Já no João Saldanha, o Maricá fez jus aí ao mando de campo e venceu o Boa Vista por 1-0. Já em Los Lários, São Gonçalo empatou com Sampaio Correia em 0-0. Amanhã teremos aí quem vai para as semifinais no Laranjão. Nova Iguaçu joga contra a equipe do Olaria, jogando com a vantagem aí até de empate. Conselheiro Galvão, Madureira também na mesma condição do Nova Iguaçu, jogando às 3 horas da tarde contra a Portuguesa da Ilha. Boa Vista jogando contra o Maricá, de treinador novo, é o Fabiano Chá, não é mais treinador do Boa Vista. Teve 3 jogos com 2 vitórias e 1 derrota. A última foi para o Maricá semana passada. Agora o Andrezão, é mais conhecido como André Ricardo, ele vai ser aí o treinador interino. Já é o 8º técnico aí de 2 anos da Sociedade Anônima de Futebol do Boa Vista, hein?
2: Complicado, hein?
7: E no Lourival Gomes, o Sampaio Corrêa recebe a equipe do São Gonçalo, fechando aí os jogos da volta das quartas de final da Copa Rio. Lembrando para querido ouvinte, quem vence, escolhe entre a 4ª divisão do Campeonato Brasileiro ou a Copa do Brasil, o vice fica com a 2ª opção. Se o campeão escolheu a Copa do Brasil, fica com a Série D. Se escolheu a Série D, escolhe a Copa do Brasil.
2: Muito bem.
7: Temos aí Liga das Palmeiras, hein? É, acontece aí no campo do Flamengo, no Jardim Excelsior, em Cabo Frio, perto da Rádio Ondas, viu? É,
2: pertinho,
7: pois é, tivemos
2: pertinho
7: aí na última quarta-feira rodada de fogo, é, teve aí o Photoshop, que nome de time, hein? Photoshop acabou perdendo Turma do Bairro por 4-3. Já o Azulão venceu por 4-1 o Carioca Futebol Clube.
2: Olha
7: o Azulão. A Real City venceu por 6-1 o Zelador. O Enseada perdeu para o Barcelona por 3-0. E o Sem Futuro venceu por 7-6 o Sua Mãe FC. Quem lidera a competição após a 6ª rodada é o Real City com 12 pontos. Logo atrás o Barcelona com 12. Nova Holanda em 3º com 10, em 4º Sem Futuro com 10, Turma do Bairro em 5º com 9 pontos, Zelador em 6º com 8, Enseada em 7º com 7 pontos, em 8º o Photoshop com 6 pontos, em 9º Azulão com 6, Carioca em 10º com 6 pontos, Sua Mãe FC na lanterna com 1 ponto. Amanhã a bola rola às 8 da noite para Zelador e Nova Holanda, às 8h45, Barcelona e Carioca. 9h40, Azulão e Sem Futuro. 10h30, Turma do Bairro Real City. Fechando a rodada às 11h20 da noite, Sua Mãe e Enseada. 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Arthur Rangel para a Rádio Ondas FM. Forte abraço a todos.
2: Esse é o Arthur Rangel, sempre atento aí nas competições, né? Futebol amador também, trazendo as informações. Gostei muito desse time Sua Mãe. Só não pode ser uma mãe na hora de ficar dentro de campo, né? Que a mãe é sempre bondosa, sempre generosa. Não pode ser generoso com os adversários, né? A equipe do Sua Mãe. Quero ver esse uniforme aí, deve ser bem legal o escudo, o distintivo do time. Valeu, Arthur Rangel, obrigado pelas informações. E uma novidade é que o Tamoio vai disputar o Campeonato Estadual de Futsal. Depois de muitos anos, Cabo Frio volta a essa competição, uma competição estadual de futsal, representada aí pelo Tamoio, Tamoio, clube tradicional aqui de Cabo Frio. Nos próximos dias, nas próximas semanas, teremos mais novidades a respeito da formação do elenco, tabela e tudo mais. Um abraço aí a todo o pessoal da organização e o pessoal que se empenhou para colocar novamente Cabo Frio no cenário, no holofote estadual de futsal. Outro destaque aqui também nesse primeiro bloco do quadro Tabelinha, quero falar sobre o Volta Redonda na Série C do Campeonato Brasileiro. Volta Redonda que ano passado estava na segundona nacional, com perspectiva, né, de crescer, de ser a 5ª força do futebol do Rio de Janeiro. Está bem perto da zona do rebaixamento, Voltaço, e abra o olho, faltam apenas 3 jogos para terminar a primeira fase da Série C do Campeonato Brasileiro. Volta Redonda perdeu no final de semana, perdeu 2-0 para Inter de Limeira, não perdeu apenas o jogo, perdeu o treinador. Volta Redonda anunciou o desligamento do técnico Mário Jorge. O Mário Jorge sai com o pior aproveitamento no cargo de técnico do Volta Redonda nos últimos anos. Foram 3 vitórias apenas, 5 empates e 7 derrotas em 15 partidas. 31% de aproveitamento, superando negativamente o desempenho do Felipe Loureiro, que foi demitido cerca de um mês após o início da temporada 2024. Nos últimos 6 jogos do Volta Redonda, 4 derrotas e 2 empates. Resultados que afastaram totalmente o Volta Redonda da classificação. E agora que abra o olho, porque o Volta Redonda já foi eliminado da Copa Rio, foi eliminado pelo São Gonçalo e só tem esses 3 jogos para terminar a temporada. E salvar a temporada, evitar um trágico rebaixamento do Volta Redonda para a 4ª divisão do Campeonato Brasileiro. Para que a gente tenha uma ideia, o Volta Redonda tem mais 3 jogos. Primeiro jogo, inclusive, é no próximo sábado, em casa, diante do Ituano. O Ituano está em 12º e o Volta Redonda em 16º. O Volta Redonda está apenas 3 pontos acima da zona do rebaixamento, que tem o campeão catarinense. Quem diria, o Barra de Santa Catarina está na zona do rebaixamento com 15 pontos. E o Confiança, que ontem perdeu para o Paysandu, tem 12 pontos ganhos. Volta Redonda, então, precisa pontuar. A diferença é de 3 pontos apenas para a zona do rebaixamento, faltando ainda 3 rodadas, 2 jogos em casa terá o Volta Redonda e 1 partida fora de casa. O Neto Colucci, que é o técnico interino, assume aí o voltaço nos 3 últimos jogos, que finalizam aí a Série C do Campeonato Brasileiro. Neto Colucci, que é o treinador interino, é um profissional do clube, né? Aquele chamado profissional do clube, tampão. O Neto Colucci assume o Volta Redonda até o final da Série C e vai ter que suar para escapar da degola. Depois do intervalo, Flamengo, Fluminense, Vasco e Botafogo, nosso timaço está no aquecimento. A vascaína já avisou, o Vasco vai pegar o Vitória na próxima fase da Copa do Brasil. Saberemos mais já já.
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2: Opa! Segundo tempo do quadro Tabelinha, com algumas mudanças aí na regra do Campeonato Brasileiro, determinadas ontem, né? Umas mudanças em relação ao combate à cera, que vem acontecendo bastante aí nos esportes. Inclusive, a gente se acostumou na Copa do Mundo à tolerância zero com cera, né? Inclusive, o árbitro ficava em cima ali do goleiro que caía, dava aquele migué, né? Sempre depois de uma defesa complicada, a gente tinha o goleiro se jogando no chão, fazendo aquela ceninha danada. Então, são novas regras aí contra o antijogo e contra a cera que vão... pretendem, né, pelo menos fazer com que aumente o tempo de bola rolando aí nas competições, né? Bater lateral, jogador lesionado, enfim, são novas regras já implementadas a partir da 23ª rodada do Campeonato Brasileiro. Vamos falar de Série A, porque a Série B tá dominada pelo meu Criciúma, líder da Série B. Se perde é líder, se ganha é líder, se empata é líder. Não sei até quando, porque a gordura já foi-se embora. Mas semana que vem tem mais um jogo em casa aí pro meu time seguir caminhando para ser roubado na primeira divisão, como acontece com todo clube de menor investimento. É, acontece. Pelo menos a gente vai ter o gostinho de enfrentar os grandes clubes do futebol do Brasil. Vamos falar então de Flamengo, Fluminense, Vasco e Botafogo aqui no Tabelinha, começando pelo Tricolor das Laranjeiras, que entra em campo hoje pela Liberta. Olha o Fluminense da Penha. Da minha amiga Alzenir, do Jardim Esperança. Fluminense do Daniel, da Marilza. Alô, Dadal, de Arraial do Cabo. Olha o seu flusão. Robson Marreco, em Figueira. Evandro Manhães, campeão mesatenista, torcedor do Fluminense. É o Fluminense do pastor Neemias Lima. Aqui no quadro Tabelinha, com a Marjorie trazendo as informações do Tricolor, que hoje vira página. E concentra-se na Libertadores da América. Oi, Marjorie, boa tarde.
19: Boa tarde, Leandro. Boa tarde também para os amigos e amigas ligadinhos aqui no Tabelinha. Faltam 10 pontos com um número mágico aí de 45 pontos e não tem o fantasma do rebaixamento. E em tese são 4 jogos. Mas como o Zubeldia segue na balada no cargo, a gente tem que torcer aí para conseguir 11 empates a tempo. Olha o Tricolor, em quarto lugar, já pensando nisso, tamanha crise que a gente entrou. A gente tem aí, Leandro, mais 2 jogos para terminar a sequência de 6 jogos aqui no Rio de Janeiro. Ou seja, sem viagens, menos desgastes. A ideia é que fosse, né, os bons jogos, mas o nosso saldo até o momento é de 1 eliminação pro Vasco, perda do JK por lesão, 2 pontos na tabela, nenhuma vitória e muita humilhação. Aliás, a vitória valendo algo, né? A gente não tem desde antes da Copa. Os tricolores lembram quando? Você lembra, Leandro? Foi em maio, contra o Deportivo La Guaira. Lembram também do Fla-Flu adiado para ajudar aí o Flamengo, quando o presidente do Fluminense disse que não prejudicaria em nada o clube? Então, De lá pra cá, a gente teve 6 derrotas, 9 empates e 6 vitórias. Ou seja, um time perfeitamente equilibrado pra não chegar a lugar nenhum. E eu não tenho nem como ficar falando aqui no tabelinha sem ser extremamente repetitiva. Não existe hoje esperança pro clube enquanto o Zubeldia estiver à frente. E mais que isso, né? Enquanto Mário e companhia seguirem aí pensando em tudo menos no futebol. Me perguntaram: ah, Márcio, mas se o Zubeldia cair, quem vai entrar? O melhor técnico do Fluminense é sempre o próximo. Ele chega, dá uma movimentada aí, tenta mostrar serviço, ele treina os jogadores. A gente não tem um elenco horroroso, né? Não a nível de tabela do Campeonato Nacional. Então a gente tem uma alegriazinha aí, e quando ele consegue animar a torcida, a diretoria vai minando ele até ele se adequar a essa mentalidade de que a gente não pode chegar a lugar nenhum. O jogador mais caro da história do Fluminense, né, foi contratado porque ele fez um gol no Flamengo por puro acidente. O tal do Castilho, que é atacante, ele não sabe fundamento nenhum de futebol. É um poste. E aí ele não consegue ficar nem na primeira opção aí de banco de reserva. Porque entra até o Soteldo quebrado, que aliás é o melhor do Fluminense no ataque. Mas, enfim, né? E o nosso outro atacante é tratado como o jogador com mais raça dentro de campo, sendo que ele não chuta pro gol. Não propositalmente aí, né? Tá difícil ver os jogos do Fluminense, porque eles são feios, horrorosos. Os titulares não sabem o que

0: E o Rivadavia podia, né, ter tirado a gente antes da Libertadores. Eles não fizeram, mas agora vão fazer porque o Fluminense não vai ganhar. A gente não tinha nem... Tipo assim, a gente passou na Libertadores, Leandro, de forma culposa, né? Sem nenhuma intenção de passar.
1: Eita.
0: Então, assim, hoje vai ser mais um jogo feio. Ah, se ganhar é mais vida pra Zubeldía aí. E se perder, nada acontece. Então, a gente segue nesse barco aí, torcendo porque somos obrigadas. E fim de semana, ainda temos aí chance de tomar gol do John Arias só pra ser mais piada. Mas é isso, Leandro. Uma boa semana pra você e pros nossos amigos aí ligadinhos no Tabelinha.
1: Nada otimista, Marjorie, com flusão na Libertadores. Tomando por base aí os últimos jogos do Fluminense, realmente pouquíssima qualidade de treinos, né, de entrosamento. São bons jogadores do Fluminense, alguns realmente já passaram a época deles, né? A gente não precisa nem citar nomes, tem alguns jogadores aí do Fluminense que já foram bons jogadores. Hoje em dia, compõe elenco e olhe lá, né? Fluminense Independente Rivadavia no Maracanã. É hora do Fluminense virar a página aí dessa má fase e receber o Independente Rivadavia, que é da Argentina, né? O jogo é hoje no Maracanã, às 19 horas. 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Fluminense Independente Rivadavia, ainda restam vagas. O WhatsApp de contato é o 99880-8968. 99880-8968. O comboio deve partir logo mais daqui de Cabo Frio, por volta de 14h30. Todos os detalhes e seu lugar e inscrições através do WhatsApp 99880-8968. É o Fluminense do Carlos Barbosa, da Time Mania Esporte. E o Sérgio já falou aqui, cravou que o Fluminense vai perder hoje. Diz que é freguês do Vasco dele. Ê, maldade! Valeu, Sérgio. Tá tirando onda, então. Vamos trazer o Vasco da Gama logo em destaque por aqui. O gigante da colina. O Campeonato Brasileiro. Tá na zona. Mas na Copa do Brasil, representa o futebol do Rio. Tirou onda o Vasco da Gama, único time do Rio vivo na Copa do Brasil. Ano passado, o Vasco já chegou ao vice-campeonato da Copa do Brasil. Uma observação importante a respeito da Copa do Brasil esse ano: o vice garante vaga para pré-Libertadores do ano que vem. É uma mudança no regulamento. Se isso acontecesse ano passado, o Vasco estaria na pré-Libertadores. Mas somente a partir desse ano, o vice da Copa do Brasil garante vaga na pré-Libertadores de 2027. É o Vasco da Gama que representa o futebol do Rio na Copa do Brasil. O Vascão da Nilma Sabino Vasco, do Fábio Rogério, do Ulisses de Arraial, do William do Braga, da minha amiga Dona Maria de Figueira, Vasco do Sérgio, do Agenor, do Arthur de São Pedro da Aldeia, da Cátia Cunha também. Olha o Vasco aqui no Tabelinha com ela, Thaís Loureiro. Tudo bem, Thaís?
2: Boa tarde, Leandro e ouvintes da Rádio Ondas. Boa tarde para a mais leal torcida vascaína. Boa tarde especial, né, aos classificados da Copa do Brasil. Infelizmente, ninguém aqui do Tabelinha ainda está, né, nesse campeonato, mas o Vasco é o único time carioca que está buscando o seu bicampeonato. O Vasco, mais uma vez, eliminou o Fluminense, né? Nenhuma novidade, o Fluminense, quando vê o Vasco em campo, treme, né? Só não é a maior freguesia que existe, porque o Botafogo tá aí lutando para continuar mantendo esse primeiro lugar na freguesia contra o Vasco. Então, 3-1 Vasco, num placar bem tranquilo até, o primeiro tempo foi bem mais ou menos, mas o Vasco voltou a campo no segundo tempo, se achando e fechando o jogo, né? Inclusive, saiu agora o sorteio da Copa do Brasil. O Vasco até que pegou um adversário, dentre todos, talvez o menos pior, mas não menos difícil, né? O Vasco vai pegar o Vitória. A gente fica esperando aí para saber quem vai ser o mandante do primeiro jogo. Mas é um jogo que pode ser bem chato, bem complicado. E cabe ao Vasco ter atenção para poder seguir vivo aí na Copa do Brasil mais uma vez, né? E no embalo dessa vitória que foi contra o Fluminense, o Vasco foi jogar nesse domingo contra o Bahia, né, pelo Campeonato Brasileiro. E aí, sinceramente, a realidade veio à tona, né? 19º colocado, com chances ainda, né, bem reais de rebaixamento, e um empate contra o Bahia. No jogo com tanto gol anulado que fica até difícil explicar o que aconteceu nessa partida, né?

0: O jogo deixou claro para todo mundo que o Vasco necessita de contratações e no plural mesmo para o ataque, né? O Andrés Gomes, ele não é nenhum exímio finalizador e acabou fazendo uma falta imensa nessa partida. Tem que chegar pelo menos dois atacantes, um ponta, um camisa 9 que consiga entregar gols, né? Um resultado ruim pelo que foi o jogo e a situação do Vasco do campeonato, né? Mas dá para tirar muitas coisas boas do que foi esse jogo. O time foi bem. E acabou não vencendo por falta de qualidade na hora de definir. Quinta-feira, inclusive, tem Vasco de novo, né, em São Januário, pelas oitavas da Sul-Americana, o jogo contra o Olímpia, um jogo para poupar quem tem que poupar, né, quem não tem condições de jogar ou tiver perto aí de estourar, até porque o Vasco precisa jogar todas as competições com seriedade. O Vasco está há 15 anos aí na fila para poder ganhar um campeonato de expressão. Então, não entra na minha cabeça poupar o jogador por opção contra o Olímpia. Se o Vasco não conseguir um bom resultado agora, vai ter que usar os titulares na volta de qualquer jeito. Então, tem que ir com força máxima, né, no melhor que a gente tiver, fazer um bom resultado e poupar no jogo de volta. Até porque tem jogo no Brasileiro e vai ter alguém suspenso. No domingo agora foi o Andrés Gomes, no próximo jogo, Cuiabano, e assim vão ser poupados automaticamente, né? Tem que colocar os reforços para jogar também. Inclusive, por falar em reforços, né, o Vasco anunciou o Facundo Colídio, que é atacante, e em breve também vai anunciar oficialmente o Santiago Souza, que já chegou, já deu algumas entrevistas aí, falando que está focado, que quer ser o um diferencial no Vasco, e é exatamente o que a gente precisa. Voltando ao Campeonato Brasileiro, domingo tem Vasco e Santos em São Januário, um jogo que é importantíssimo para o Vasco, né? Talvez o jogo mais importante do ano, já que o Vasco precisa sair da zona de rebaixamento, e o Santos também está lá embaixo, tentando sair da zona. O jogo para a torcida jogar junto e os jogadores colaborarem, né? O Vasco precisa voltar a vencer e principalmente voltar a vencer em São Januário. Esse sempre foi o nosso diferencial, né? Enfim, eu vou ficando por aqui. Aqui quem fala é a Thaís Loureiro para o quadro Tabelinha na Rádio Ondas. Saudações, Vascaínas.
1: Obrigado, Thaís Loureiro, a Vascaína tirando onda aqui no Tabelinha. O Vasco, único time vivo aí na Copa do Brasil. Inclusive, os jogos da Copa do Brasil, quartas de final, já definidos, né? Houve um sorteio hoje pela manhã. Os jogos serão disputados nas semanas de 26 de agosto e 2 de setembro. Vasco e Vitória, primeiro jogo em São Januário, segundo jogo no Barradão, em Salvador. E os outros duelos foram bem curiosos aí no emparelhamento, né? Só clássicos: Palmeiras e Santos, clássico paulista; Cruzeiro e Atlético Mineiro, clássico mineiro; Internacional e Grêmio, clássico gaúcho. Dos quatro jogos aí das quartas de final, três clássicos regionais, e o único que tem um confronto aí entre times de outros estados: Vasco e Vitória. Só jogão aí na Copa do Brasil. Um desses vai ser campeão. Quem fica com a taça, hein? A gente vai acompanhar o desenrolar de casa, né? Com controle remoto na mão. Muitos times aí ou torcendo pro Vasco ou secando o gigante da colina. Vasco da Gama precisa abrir o olho, é no Campeonato Brasileiro. Tá vivo também na Copa Sul-Americana, Thaís ressaltou bem. O Vasco tem um compromisso, aliás, dois compromissos com o Olímpia, são jogos eliminatórios, aí para o Vasco seguir avançando e buscando aí também mais um título da Copa Sul-Americana. E no Campeonato Brasileiro a situação é totalmente diferente, um jogo de arrepiar no próximo domingo. Espera a torcida vascaína em São Januário, Vasco e Santos, domingo às 4 da tarde, o Vasco na zona de rebaixamento. E o Santos também. Vai ser um grande jogo, sem sombra de dúvidas. É o Vasco da Gama aqui no quadro Tabelinha. Agora tem Flamengo em destaque. O Flamengo diminuiu a distância para o líder Palmeiras. O Flamengo ganhou no final de semana, venceu Vitória por 2 a 0. Inclusive, estava acompanhando aqui a transmissão na Rádio Ondas com meu amigo Sidney Marinho e toda a equipe do Agito Esportivo. Que transmissão brilhante, hein, Sidney? Aquele abraço. Inclusive, ele fez uma menção ao meu Criciúma, meu Criciúma Criciúma deu uma derrapada no domingo. Um abraço, Sidney. Obrigado. É o Flamengo. O Flamengo em destaque do Vidinho Porto. O Flamengo do Lédio em São Vicente. O Flamengo da Nete Fernandes, do aniversariante de ontem, o Horácio Cefizone. É o Flamengo do Antônio da Vila do Ar, do Rafa Martins. Flamengo do Ailton do Jacaré. Flamengo do meu amigo Johnny em Figueira. O Flamengo da Elide no Rio de Janeiro. Quem está trazendo as informações do Flamengo é a nossa titular rubro-negra, Aline França. Oi, Aline.
2: Boa tarde, Leandro. Boa tarde, amigos da tabelinha. E uma boa tarde especial para a maior nação do planeta. E voltamos ao que interessa essa semana, Leandro. Voltamos a Libertadores, início de mata-mata da Libertadores. Aquela emoção que só a Liberta traz para gente. Amanhã a gente joga 9:30 da noite contra o Cruzeiro. Primeiro jogo lá no Mineirão. Semana que vem, jogo no Maracanã. Duas casas lotadas, afinal lá os ingressos já foram esgotados para o Mineirão. Então casa cheia lá e casa cheia aqui. E vamos lá, né, Leandro? Eu não vou para o Mineirão dessa vez porque o Mineirão é proibido para mim. Eu tenho uma maldição do Mineirão. Afinal, eu vi o 7-1 do Brasil lá contra a Alemanha. E também em 2018 eu estava lá quando o Flamengo foi, perdeu ali a Copa do Brasil, aquele jogo que o Muralha se jogou pro mesmo lado em todos os pênaltis. Então, para mim, Mineirão é campo minado e eu não piso. Mas, enfim, tenho certeza que terei vários representantes lá para torcer bastante contra o Flamengo. E o lado positivo é que a gente acabou indo com uma vitória, né? A vitória de 2-0 que a gente teve contra o Vitória no Maracanã no último final de semana. O Flamengo voltou a jogar bem, voltou a jogar com uma força frente a um adversário claramente menos forte tecnicamente. Mas a gente conseguiu mostrar nossa força e não vou nem falar nada, né? Porque quem viu o jogo no final de semana viu o gol mais bonito do ano. E não vem com essa que na Copa do Mundo tiveram vários gols bonitos. Porque, pelo amor de Deus, né, Leandro? Que chute que o Pulgar deu. Não, quase, porra, no meio do campo, longe pra caramba. Acertou um golaço. E até o Jair Ventura ficou encantado com o Pulgar. Se nosso psicopata tá bem, a gente tá feliz, né, Leandro?
1: Tá bom.
2: Então vamos lá. Todo mundo muito ansioso pra amanhã.
1: Muito.
2: Eu tô ansiosa e nervosa, então eu prefiro não ficar falando muito. Antes de mata-mata eu não falo muito, né? Toda a minha modéstia natural de flamenguista fica quietinha aqui, só esperando o resultado. Aqui quem fala é Aline França pro quadro Tabelinha Pra Cima deles.
1: Aline, modéstia e Flamengo são palavras que não combinam na mesma frase, né? Um grande beijo, obrigado aí pelas informações. É um jogo importante aí pra temporada do Flamengo, né? O Flamengo sempre nunca deixou escondido pra ninguém. O principal objetivo é a Libertadores da América, né? E o Flamengo tem o Cruzeiro pela frente em dois duelos, o primeiro amanhã no Mineirão e o segundo no Maracanã. Jogos aí que prometem bastante, né? O Cruzeiro melhorou muito, evoluiu muito com a chegada do Arthur Jorge e é uma espécie de filial rubro-negra, né? Por lá estão Fabrício Bruno, Gerson, enfim, vai ser um jogo difícil amanhã no Mineirão, certamente vai ter público lotando aí as arquibancadas do estádio do Mineirão, Cruzeiro e Flamengo amanhã na Libertadores da América. No Brasileiro, Flamengo tá bem na fita, já diminuiu aí a distância pro Palmeiras jogou muito mal, inclusive, diante do Internacional de Porto Alegre. Puxa vida, como é que o líder pode jogar tão mal assim? Pode, meu time é líder da Série B e também levou uma sova no final de semana, jogou muito mal. Acontece, coisas do futebol. Palmeiras tem 48 pontos, o Flamengo 42, mas o Palmeiras tem um jogo a mais. O jogo que o Flamengo está devendo é um jogo atrasado em casa, diante do Mirassol, então possibilidade do Flamengo vencer e ficar apenas 3 pontos do líder Palmeiras. A briga está aberta na disputa do Campeonato Brasileiro. O Flamengo também tem Libertadores da América para cumprir aí no restante da temporada. É o Flamengo do Anderson Barcelos. Um abraço, Anderson. Está viajando, está em Teresópolis, está no aplicativo ouvindo a Rádio Ondas. Muito obrigado, amigão. Excelente semana. Ele ainda me passou um alerta aqui, ó. Leandro, seu Tigre tá dando mole na Série B. Empatou, perdeu, cuidado. A folga, a distância é grande. Mas lembremos do Botafogo em 2023. Vira essa boca pra lá, Anderson. O Botafogo aqui no Tabelinha. Botafogo do Lucas de Arraial. do meu parceiraço cabeludo Nascimento, da Nascimento Gás. Olha o Botafogo do Aricélio Barbosa, o Botafogo do meu amigo Chumbinho em Figueira, da Antônia. É o Botafogo aqui no quadro Tabelinha com ela, Júlia Meirelles. Tudo bem, Júlia?
3: Olá, ouvintes da Rádio Ondas, Leandro. Boa tarde, torcedor alvinegro. No último sábado, depois de alguns dias de folga, o Botafogo voltou a campo contra o Fluminense e a gente tinha tudo para sair com a vitória, né? O Botafogo, na minha opinião, jogou melhor, teve mais posse de bola, teve mais oportunidades, mas perdeu muitas chances de gol. O nosso ataque deixou a desejar, a bola até chegava, né? Acho que o Montoro jogou muito bem, o Danilo também, mas os nossos atacantes recuavam pro Fábio, né? Então, se não fosse aquela falta maravilhosa, aquele golaço espetacular do Alex Telles, a gente teria tido dificuldade ali de marcar. E a notícia boa é que o Alex Telles renovou, né, o nosso capitão, que está seguindo o caminho para se tornar um dos grandes ídolos do Botafogo, mais 2 anos, e provavelmente vai encerrar a carreira aqui. No jogo contra o Fluminense, né, a gente teve vai ter algumas baixas para a próxima partida. O Justino recebeu o terceiro cartão amarelo, um lance bobo de provocação do Hulk, e não joga. O Marçal recebeu o vermelho no banco por reclamação, também não vai poder jogar. O Barreira se machucou, né? A lesão parece ser séria. Ele vai fazer mais alguns exames, mas já começou o tratamento. O Botafogo que joga, né, na próxima rodada contra o Vitória fora de casa. O Botafogo tem 30 pontos e está na 9ª colocação com um jogo a menos, né? Aquele jogo com o Grêmio ainda a ser marcado. No meio de semana, o Botafogo joga, né, pela Sul-Americana contra o Cienciano. É um time do Peru e o jogo vai ser na altitude. Ainda bem que o jogo de volta é aqui em casa, né, no Nilton Santos, mas porque a ida vai ser um jogo difícil. Essa semana também foi anunciada a saída, né, do Tuco Correia, foi para o Estudiantes. É uma saída que foi até comemorada por parte da torcida, por muitos torcedores, né? E com toda essa limpeza aí que o Botafogo fez na folha, né, no time de forma geral, vai gerar uma economia de 6 milhões de reais por mês para os cofres no Botafogo, né? Que estava precisando realmente dessa limpa, tá precisando economizar, e todos os jogadores que não faziam parte dos planos, não estavam jogando, não conseguiram se estabilizar, né, se estabelecer no time. Outro que está com futuro indefinido é o Santi Rodrigues. Já teve aquele lance no jogo contra o Cruzeiro, que ele não queria entrar. No jogo contra o Fluminense, ele nem no banco estava. O Botafogo não quer emprestá-lo, mas também até agora não tem nenhuma proposta de compra do jogador. Então, ele está, por enquanto, afastado aí até uma definição. Não posso deixar, né, de comentar que eu adorei os fracassos do Flamengo aí nas negociações com o Almada e Luiz Henrique. Eu acho que todo o torcedor botafoguense estava torcendo para que fosse por água abaixo, né, ficasse no cheirinho, e ficou. O Almada já foi anunciado pelo River Plate, Luiz Henrique vai seguir no Zenit, e o Flamengo não vai conseguir remontar aí nosso time de 2024. E o Flamengo já tinha interesse, né? Já teve interesse no Danilo também. Eu não sei o que é essa fixação com a gente, com o Botafogo, né? Bom, por hoje é só, Júlia Meirelles para o Tabelinha do Região em Foco. Saudações, alvinegras.
1: Essa é a botafoguense Júlia Meirelles, que não se esquivou de dar aquela alfinetada no Flamengo. É a Júlia do Botafogo, Botafogo da Ana do Balneário, do Aricélio Barbosa. Fechando o quadro Tabelinha nesta terça-feira. Classificação do Campeonato Brasileiro, sendo que esse meio de semana tem compromissos aí dos times na Copa Sul-Americana e Copa Libertadores da América. No Brasil, Brasileirão, vem aí a 23ª rodada, aberta no sábado, 4h30 da tarde. No Maracanã, o Fluminense recebe o líder Palmeiras. Será que o Fluminense vai ajudar o Flamengo nessa caminhada? O Flamengo joga domingo, às 18h30, contra o Mirassol, fora de casa. No domingo, Vasco joga também. É o duelo dos desesperados. Domingo, 4 da tarde, Vasco e Santos em São Januário. E o Botafogo volta a campo pelo Brasileirão no domingo, às 18h30, encarando Vitória no Barradão. Toda terça a gente fala de esportes por aqui, com o quadro Tabelinha e o nosso timaço em campo. Obrigado, Arthur Rangel. Obrigado, Júlia Meirelles, a botafoguense. Obrigado, a flamenguista Aline, a tricolor Marjorie Mendonça e a vascaína Thaís Loureiro, que eu estou chateado. Vou compartilhar publicamente a chateação que eu estou aqui com a vascaína Thaís Loureiro, que se mostrou muito desnaturada no último domingo. Dia dos Pais e ela não deu parabéns pro Bolazzi? Aí não, né?
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3: Alô! Essa é a nossa lista de alô no último bloco do programa Região em Foco. Obrigado por sua amizade, por seu carinho. Deixa eu mandar um abraço aqui ao professor João Vitor Tavares, ao Vinícius, pessoal ligado aí ao Tamoio Futsal e à SEB, Sociedade Esportiva de Búzios. Um ano, uma temporada bem positiva aí para os clubes. Um abraço, tudo de bom. Para minha amiga Eliana, de Arraial do Cabo. Oi, Eliana. É o Flamengo da Eliana também. Ela lembrou, está um pouco ausente, mas muito atarefada, e o radinho tá com a gente na Rádio Ondas. Essa é a vantagem de ouvir o rádio, né? Você pode fazer uma porção de coisa, ficar sintonizado com a gente. Que legal, Eliana, ó, um beijo pra você, muito obrigado, linda semana.
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3: Já que eu falei de Arraial do Cabo, vamos falar de Arraial no quadro O Povo é Quem Sabe? É uma reclamação, um questionamento muito válido, preocupante e ainda sem resposta da Prefeitura de Arraial do Cabo. Funcionários da cooperativa Costa do Sol em Arraial do Cabo compartilharam ontem preocupação sobre a não renovação do contrato com a Prefeitura de Arraial, que poderá comprometer o salário destes funcionários. Segundo o relato, são aproximadamente 35 famílias apreensivas, sem saber o que vai ser deste mês para pagar as contas. A apreensão, lamentavelmente, continua, porque a Prefeitura de Arraial do Cabo, embora acionada por nossa produção com esse questionamento, preferiu o silêncio. E preocupa. É algo que a gente quer acompanhar de perto, né? São muitas famílias, pessoal trabalhador, pessoal digno, a turma lá da cooperativa Costa do Sol, já tive lá em algumas oportunidades, pessoal que precisa, inclusive, receber por insalubridade adicional aí aos seus salários, não sabem o que vai ser, porque a Prefeitura de Arraial do Cabo teria informado sobre a não renovação do contrato com os funcionários da cooperativa Costa do Sol. Vai renovar ou não vai renovar, Prefeitura de Arraial do Cabo? Respondeu assim. Simplesmente não respondeu. E a gente fica sem saber se a Prefeitura de Arraial do Cabo vai renovar, como é que vai ficar a situação dos funcionários da cooperativa Costa do Sol. Uma coisa é garantida, o Região em Foco vai ficar atento a essa situação. Somente ontem, 4 ouvintes reclamaram do abandono da Prefeitura de Cabo Frio no bairro Cajueiro. O Denilson, por exemplo, ele afirmou que mesmo diante de tantas reclamações, a Secretaria de Obras de Cabo Frio não foi até o Cajueiro para providenciar o reparo das vias públicas. Ele citou as ruas Corais, Salinas, Tainha, entre outras. Segundo o nosso ouvinte Denilson, do Cajueiro, além dos buracos, tem bueiros e redes pluviais entupidas, causando alagamentos. As manilhas estão afundadas, as ruas estão imundas, falta capina, falta varrição. Olha quantos problemas o Cajueiro lhe dá todos os dias, o morador do Cajueiro. A Elisa, também do Cajueiro, em Cabo Frio, entrou em contato com a gente, reclamando dos buracos na Travessa Salinas, no Cajueiro. É cada buraco que vira poça quando chove. A Tânia reforça a solicitação dos moradores do Cajueiro. As ruas Salinas, Corais e a Travessa Salinas estão esburacadas. É um transtorno danado na fluidez do trânsito. A Eliane, também do Cajueiro, em Cabo Frio, é mais uma a reclamar dos buracos na Rua dos Corais. Eu quero informar ao Denilson, a Elisa, a Tânia e a Eliane, quatro ouvintes do Cajueiro que acionaram o nosso programa ontem, que essas quatro reclamações foram direcionadas à Prefeitura de Cabo Frio. Com vocês, a resposta do Poder Público cabofriense. Bom, também aguardo resposta da Prefeitura de Cabo Frio para o ouvinte Jorge. O Jorge ontem enviou fotos pedindo solução para um buraco. Ele diz que o buraco existe há mais de 3 anos, meu Deus do céu, na Rua Vitor Igrejas, no Portinho, em frente a Corpo em Movimento. Corpo em Movimento, imagino que seja uma academia, não conheço, né? Mas está aí o ponto de referência, inclusive as fotos repassadas pelo Jorge à Prefeitura de Cabo Frio. A Prefeitura de Cabo Frio também não respondeu a essa participação do ouvinte. Nada de resposta, a gente espera a solução para o caso. Para fechar, é contigo, Fábio. Solta a bronca.
4: O pessoal aqui do Mundial de Atenas está reclamando que a Prefeitura não está dando manutenção aqui, né? Tirar o lixo e iluminação. O bairro está todo escuro. Com essa queda de luz ontem, queimou mais lâmpada ainda. Então, eu estou com a rua inteira no escuro. No ano foi assalto aqui. Então, estou pedindo um favor a você aí, que você pode fazer pela gente aí, acionar a prefeitura, o serviço público. A gente liga para lá, cara, por demoção. E nunca veio. Cada vez está no escuro mais ainda. Tá? Nem para tirar isso. Limpa metade do bairro, metade fica sujo.
3: Tá aí o protesto do Fábio, vinhateiro São Pedro da Aldeia, problemas de limpeza pública, né, e falta de iluminação também nas ruas. Eu vou ouvir atentamente novamente aqui o áudio do Fábio para saber se ele citou o nome da rua, para saber se a gente consegue encaminhar e voltar ao tema amanhã.
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3: Tchau, tô indo, já fui. Hoje com tempo certeiro cravado, faltam 10 segundinhos para 1 PM. Muito obrigado por sua amizade, companhia e carinho. Beijos e abraços. Responda a voz do Zap. A pergunta da semana: se todo mundo viesse com uma placa na testa, o que estaria escrito na sua? Amanhã tem as respostas, amanhã tem muita informação, bate-papo, tá na onda, está com tudo. Um abraço, até amanhã.
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1: Fala, rapaziada, Bola Rápida aqui trazendo aquelas informações rapidinhas sobre os clubes carioca. E começar falando de Flamengo, que quarta-feira vai enfrentar o Cruzeiro no Mineirão pelas oitavas de final aí da Copa Libertadores, e terá o time completo aí, né? O Flamengo, que fez um ótimo jogo contra o Vitória, poderia até mesmo aí sair com um placar maior, mas o 2-0 ali está de bom tamanho pelo que o time jogou, né? Pressionou muito o Vitória e agora vai enfrentar o Cruzeiro, que venceu a Chapecoense também nesse final de semana por 3-1, promessa de casa cheia e um grande jogo, o melhor jogo aí no meu ponto de vista nessas oitavas de final da Copa Libertadores, por se tratar de duas grandes equipes postulantes ao título. E também trazendo as informações aí sobre o Botafogo. O meia Jordan Barreira do Botafogo iniciou o tratamento aí para lesão após o lance no clássico aí contra o Fluminense no último sábado. O atleta fará novos exames no final desta semana para determinar a gravidade do caso, conforme foi divulgado pelo Botafogo. O lance aconteceu ali aos 38 minutos do segundo tempo, né? E quando Barreira recebeu um passe na área, mas virou o pé esquerdo ao pisar no gramado durante a corrida. Barreira havia entrado durante a etapa final no lugar de Vidalba e precisou ser substituído por Lucas Emanuel. Após esse lance, ele deixou o gramado do Nilton Santos ali chorando demais. Meus amigos, essas foram todas as informações rápidas aqui no, na Rádio Ontas. Vamos ficando por aqui. Eu sou Gideão Souza, esse é o Bola Rápida aqui na Rádio Ondas.
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0: Valeu, valeu, Matheus Calma, Simone Mendes.
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2: Vamos relembrar um sucesso da novela Torre de Babel, que foi ao ar em 1998 pela Globo, da autoria de Silvio de Abreu, com 203 capítulos.

0: Onde Foi Que Eu Errei, Fat Family, foi tema de Bina, interpretado por Cláudio Gimenez na novela Torre de Babel. 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
5: Boa tarde, amigos da Rádio Ondas. Começou mais um Bola Rápida comigo, Mariana Fernandes. Bom, no Vasco, a diretoria segue trabalhando forte no mercado da bola. Depois de acertar as contratações do atacante Facundo Colídio e do volante Santiago Souza, o clube continua em busca de novos reforços. Diego Carlos e Eboá e Pablo Solari estão entre os nomes que aparecem no radar vascaíno. Colídio já está integrado no elenco e chega com a missão de vestir a camisa 9. Já Santiago Souza reforça o meio-campo. Os dois, porém, ainda dependem da regularização junto à Conmebol para atuar na Copa Sul-Americana. O Vasco já entrou com um processo de documentação deles, né? Acredito que jogue. E falando de Sul-Americana, o Vasco entra em campo nesta quarta-feira contra o Olímpia pelo jogo de ida das oitavas de final. O time comandado por Pedro Emanuel chega embalado pela classificação sobre o Fluminense na Copa do Brasil. Do outro lado, o Fluminense tem um jogo grande nesta terça-feira. O Tricolor recebe o Independiente Rivadavia da Argentina às 7 horas da noite no Maracanã pela partida de ida das oitavas de final da Libertadores. O técnico Sebastián Zubeldía destacou a importância da experiência do Fluminense na competição e espera um duelo complicado diante de um adversário que vem sendo uma das surpresas da Libertadores. A expectativa é do Maracanã cheio para o início da caminhada tricolor no mata-mata continental. Essas são as principais notícias de Vasco Fluminense nesta terça-feira, 11 de agosto. Amanhã eu volto com mais notícias aqui na Rádio Ondas.
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1: Vai ter aquela choradinha, né? Essa é doída, hein?

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1: Imagina se o seu ex-amor deixa uma carta pro próximo amor da sua vida. Esse mesmo é pesado.

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1: Até às 18h, uma ótima tarde de terça-feira para você que tá aqui na programação da sua Rádio Ondas FM e também pela sua Jovem TV. Está entrando no ar o Panorama. E o resumo das notícias do seu dia. Tudo o que aconteceu na sua rua, no seu bairro, na sua cidade, a gente vai te contar. Que é para manter você sempre muito bem informado, sempre por dentro de tudo. Então, desde já, receba aí o nosso abraço. Todo mar de audiência, toda rapaziada esperta, galera de Cabo Frio, de Arraial do Cabo, de Búzios, Iguaba, Araruama, São Pedro da Aldeia, em Saquarema, Rio das Ostras, em Macaé, pra você que tá na sua casa, no carro, trabalho, internet com seu smartphone, com seu iPhone, aonde quer que você esteja. Receba aí nosso muito obrigado, muito obrigado, muito obrigado por permitir que o Panorama te faça companhia, que entre na sua casa, que seja a sua companhia todos os dias da tarde, trazendo para você sempre o melhor da informação. E a única coisa que eu quero que você faça aí que tá aí do outro lado, é que você não nos abandone aumentando o som para todo mundo ouvir e saber que você tá ligado no melhor programa em toda a região dos lagos, com um show de notícia diferente, né? Tivemos aqui um probleminha aqui com o nosso computador, mas não fica triste não. Panorama tá de pé e entrando no ar e trazendo pra você o resumo das notícias do seu dia.
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1: Escola Municipal de Arraial do Cabo quase dobra a nota do IDEB. Chega a 6,5. É que eu digo pra você, é pra quando tem investimento, quando tem busca, quando você dá incentivo. Tá aí pagando a molecada pra ir pro colégio, tá aí ensinando também, tá aí pagando o professor pra não faltar, tá aí pagando o professor pra poder desenvolver melhor o aluno. Olha que bacana, né? 6,5, quase dobra a nota do IDEB. E aí a rapaziada se destaca, né? E olha, vai ter mais programação no município de Arraial do Cabo. Vem aí a bossa nova do município cabista. Vem aí o Celebra Arraial, é isso mesmo. Agora no mês de setembro, a gente vai receber aqui em nossos estúdios desse mês a galera do Celebra Arraial. Hoje quem vem ao nosso programa? O secretário de obras do município de Arraial do Cabo, Pedro Caju, vai estar conosco e vai estar aqui falando sobre as obras ali do bairro da Prainha, vai estar falando sobre as obras da feira municipal, vai estar falando sobre as obras também do Morro da Cabocla e um montão de outras obras que estão acontecendo no município de Arraial do Cabo. Doutor Serginho hoje passou o dia no segundo distrito, até correu e anunciou, a gente já tinha anunciado aqui no nosso programa, mas ele anunciou de forma oficial as obras da Orla de Tamoios. E já já você vai ouvir aqui também em nosso programa. Pensa que é só isso? Preparativos para a festa de Nossa Senhora de Assunção. Olha, para você que está indo para o centro da cidade, se liga! A Prefeitura Municipal de Cabo Frio instalou algumas barracas ali na Praça Porto Rocha, bem ali na Avenida Assunção, na pista sentido Praça Tiradentes. Então, por isso, o trânsito hoje pela manhã estava sendo transferido, estava sendo desviado para a Avenida 13 de Novembro. Eu não sei se já liberou ali a 13 de Novembro neste momento. Mas de manhã, a rapaziada está enfrentando um congestionamento gigantesco para poder ir seguindo em direção à Praia do Forte, em Cabo Frio. E não é só isso não, o palco também está sendo montado na Praça Porto Rocha. Sabe quem vem à festa? Paulo Ricardo, é isso mesmo, cantor Paulo Ricardo é uma das atrações confirmadas para a festa de Nossa Senhora da Assunção no município de Cabo Frio. Tem notícia para você aqui no Panorama.
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1: Exposição gratuita resgata Cabo Frio do século XX em desenhos feitos a carvão. Fábio Costa, ele é prefeito do município de Iguaba Grande, recebe medalha Tiradentes e destaca a responsabilidade com o Iguaba Grande. Ó, deu chabu para garotinho, hein? Justiça determina a suspensão dos direitos políticos de garotinho. Coloca ele inelegível, ainda tem recurso, ele pode recorrer e determina a devolução de um tutuzinho, né? É um dinheirinho pro pão. 236 milhões de reais aos cofres por conta de uma improbidade administrativa. Já já eu conto tudo pra você. E tem mais, hein? Ressaca do mar deixa a região dos lagos em alerta, com ondas de até 2,5 metros. Olha, locutor e apresentador está passando por dificuldades, aguarda uma vaga para operar no Rio de Janeiro. A gente vai falar disso também aqui no nosso programa. Gutenberg Reis destaca a lei de proteção às mulheres durante o Agosto Lilás. Tem mais notícia para você aqui no Panorama.
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1: Degusta Búzios encerra a edição recorde de vendas com mais de 4 milhões de reais. Mutirão do Procon facilita a negociação de dívidas no município de São Pedro da Aldeia. Olha, a Prefeitura de Cabo Frio promove evento Emprego Já Inclusivo com vagas em diversas empresas. Membros da primeira comissão de ética de enfermagem municipal tomam posse. Dia D de vacinação no município de Arraial. Aplicou 286 doses no município Cabista. Tem mais informação também das ocorrências policiais.
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1: Polícia Civil. Olha, prende homem por estupro de vulnerável em São Pedro da Aldeia. Fica triste não. Presta atenção que eu vou dizer a você. 25º Batalhão de Polícia Militar, rapaz, fez uma homenagem para o subtenente Lopes. Lembra dele, subtenente Lopes, homem da motinha? Ele não faz mais parte do Moto Patrulha. Passou para outro setor. É, rapaz, teve choro e tudo, rapaz. Eu acho que teve choro no batalhão e teve fogos em outros lugares, hein? Já já eu conto tudo para você a partir de agora aqui no Panorama.
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1: Até às 18h, amiguinhos, são 2 horas de programa comunicando com você, que é sempre, sempre, sempre muito mais importante pra gente. Mas antes, deixa eu mandar um grande abraço para o meu povo, que tá completando mais uma primavera nessa terça-feira, dia 11 de agosto. Hoje é dia 11 de agosto, é isso mesmo. Tem uma rapaziada que tá melhor, tem uma galera que tá mais feliz, tem uma rapaziada que vai receber o abraço do Panorama. Eu sei, tá sentindo falta da musiquinha, né? Pois é, o nosso computador deu chabu, e aí agora a gente tá tentando resolver aqui. Enquanto isso, a gente vai mandando abraço pra galera que tá completando mais uma primavera desse dia 11 de agosto, e vai ter festa, vai ter surpresa na casa do Sandro Nunes. É isso mesmo, Sandrinho Nunes completando mais uma primavera nesta terça-feira. Ah, o de Alisson, é isso mesmo, de Alisson da Nicole, faz aniversário hoje. Olha, Maria Joana Gonçalves também completa mais uma primavera. Um abraço pra Maria Joana Araguti. Olha, o Alan Felipe também está ficando melhor, né? Nesta terça-feira vai ter bolo, vai ter surpresa na casa do Bismarck, não do Vasco, mas é o Bismarck Max. Olha, o Alexandre Voo Livre também completa mais uma primavera hoje. Quem recebe o nosso abraço é a Sabrina Sabino, o Hélio Correia, a Maria Inês Tardelli, o Mauro Guedes, o Renan Klein, o Hugo de Israel, a Jéssica Silva, todos ficando melhores nesta terça-feira, recebendo abraço do Panorama, recebendo abraço da Jovem TV, recebendo abraço da sua Rádio Ondas, amigo. 35 anos com você! E olha, já vou trazer aqui pra vocês uma matéria, que eu achei super interessante trazer aqui pra gente poder discutir, né? Eu sempre destaco, queridos amigos de toda a região dos lagos, que você precisa acompanhar a movimentação da sua Câmara de Vereadores para saber exatamente o que os nossos vereadores têm feito na sua cidade, têm proposto, têm realizado. Por isso, nosso querido Jean-Pierre está todos os dias aqui em nosso programa. A gente vem trazendo, inclusive, informações a respeito daquilo que Jean-Pierre vem fazendo como presidente da Câmara de Vereadores no município de São Pedro da Aldeia. E é sempre muito importante você dizer isso, sabe? E destacar isso, porque quando chegar na eleição, a gente pode dizer: olha, você está sendo injusto com fulano. Fulano fez isso, fulano fez aquilo, nós anunciamos aqui, você pode não ter prestado atenção, mas aconteceu. Então, não fale assim tão mal do seu vereador. Mas quando você não acompanha, você fica realmente muito boiando, né? Pois é, meu filho, olha só, deixa eu falar pra vocês aqui o que foi aprovado de projeto de lei na Câmara Municipal de Cabo Frio, tá bom? Olha só, um vereador do município de Cabo Frio Dispõe, olha só, ele propôs uma lei, um projeto de lei. Isso vai para o gabinete, foi aprovado, vai para o gabinete agora do prefeito, talvez o prefeito vai sancionar. Um projeto de lei que dispõe sobre a criação do cemitério municipal para animais domésticos e autorização de sepultamento de cães e gatos junto aos seus tutores do município de Cabo Frio, podendo contemplar serviço de cremação e dar outras providências. A justificativa, vou ler a justificativa para vocês. O presente projeto de lei visa modernizar a legislação do município de Cabo Frio ao tratar com dignidade e respeito o destino final dos animais domésticos, hoje reconhecidos como membros de família multiespécies. A proposta atua em duas frentes. Autoriza o sepultamento de cães e gatos nos jazigos, né, onde já repousam seus tutores, respeitando um desejo humanitário de continuidade de vínculo afetivo, e simultaneamente cria a base legal para a implantação de um cemitério público municipal específico para animais. Olha o nosso Pedro Caju chegando aí, a rapaziada de Arraial do Cabo. Olha aí, Pedrão, grande abraço, boa tarde, meu chegado. Galera chegando aqui já para entrevista aqui em nosso programa. Olha, é importante destacar aqui ainda falando sobre esse o que foi criado aqui de projeto de lei do município de Cabo Frio, diz assim, ó. É importante destacar que essa iniciativa caminha com consonância com a vanguarda legislativa brasileira. O estado de São Paulo foi recentemente aprovado uma lei de teor similar, que autoriza o sepultamento de animais domésticos em jazigos familiares. Bom, você já entendeu. A proposta é criar um cemitério para pets e até mesmo a possibilidade de sepultar os pets no jazigo da família. Não são muitas as pessoas, não são muitas famílias que possuem jazigos, né, separado no cemitério municipal. A gente muitas das vezes vai encontrar aí que você vai ter que passar pela administração, eles vão encontrar lá uma gaveta, um lugar para poder fazer o sepultamento, e assim acontece. São algumas famílias ainda que possuem alguns jazigos aqui nos cemitérios da cidade de Cabo Frio. Mas eu quero trazer aqui essa reflexão, porque eu quero saber o que você acha disso, dessa lei aqui no município de Cabo Frio, onde autoriza agora, vou trazer aqui para vocês, olha só, a criação do cemitério municipal para animais domésticos e autorização para sepultamento de cães e gatos, junto aos seus tutores no município de Cabo Frio, podendo contemplar serviço de cremação e dar outras providências. Um dos pontos também da justificativa da criação dessa lei é que se você enterrar em qualquer lugar, você pode inclusive contaminar o solo. Tá, isso é público e notório, isso vai acontecer. Se você sepultar em qualquer lugar, você vai contaminar o solo. Então teríamos um lugar, um cemitério para cães e gatos. Pesquisa do dia no Panorama. Você concorda com essa lei, com a criação de um cemitério para sepultamento de cães e gatos na cidade de Cabo Frio? Mande um áudio para mim, 99-234-8786, 99-234-8786. Enquanto você vai ligando, enquanto você vai participando, eu tenho uma entrevista no Panorama. Seguinte, meu povo, olha só, deixa eu contar para você. Olha, essa semana, eu tava falando agora há pouco com o nosso querido Luciano aqui. Um ouvinte do bairro do Guarani ligou aqui pra gente, mandou um áudio fazendo uma reclamação a respeito da rua Lindenberg. Luiz Lindenberg. A Luiz Lindenberg é a rua onde ficava um antigo colégio Luiz Lindenberg. O ouvinte reclamou, olha, a rua tá abandonada, a rua tá esburacada, a rua está escura e a rua está suja. Completamente suja. Atenção, prefeitura, que não sei o quê, que não sei... Reclamou com muita razão. Olha, a prefeitura atendeu, a prefeitura ouviu aqui a reclamação, foi lá. A galera foi lá na rua Luiz Lindenberg. Capina, varrição, recolheram o lixo, recolheram o entulho. E olha, 10 minutos depois de ter feito todo o trabalho na rua Luiz Lindenberg, no bairro do Guarani, em Cabo Frio, parou um carrinho... É, um Fiat Fiorino, daquele de caçambazinha, né? Abriu ali, querido, e jogou, foi lixo ali no mesmo lugar onde já tava limpo. Aí, a galera da prefeitura gravou um vídeo revoltado. Já chegou abrindo o vídeo chamando de porcos. Olha só o que os porcos fizeram. Isso aqui, meu amigo, é um vídeo oficial da Prefeitura Municipal. Ouça aqui no Panorama.
2: Esse bando de porco e vagabundo vai ser punido. Agora acabou a paciência. O Fagundes de Varela tá aqui atrás. Luiz Lindenberg aqui. Esse ponto aqui, ó. A galera acabou de limpar. O pessoal do Empulho acabou de passar aqui e recolher. Pessoal da Capina. De varrição. Já varreram a rua toda. Mas vem uma cambada de porco jogar lixo aqui. E parece que já acostumou a viver no meio do lixo. Parece que virou porco. Acostumou vivendo no chiqueiro. Acabou a paciência. A partir de agora,
1: aí
2: vai começar a botar todo mundo que fizer essa palhaçada aí, ó. Olha aí, foi flagrado. Um amigo meu mora lá na passagem, trabalha no Uber, veio pegar um passageiro aqui no bairro. Enquanto ele esperava o passageiro, ele flagrou isso aí, ainda me ligou falando, aí, os caras estão sujando a porta da tua casa aí. Então, para quem está cometendo o ilícito, todo o rigor da lei. A gente não vai mais tolerar, nem ter paciência com esses porcos que estão deixando o nosso bairro imundo. A gente limpa num dia e suja no outro. Então, ou vocês vão começar a ter do

0: de deixar o sofá e as coisas velhas na porta de cada um de vocês e não fazer o muro da escola de lixão.
1: Ali é isso, governador,
0: vai ser retirado, só você deixar no seu portão. O que for material de obra, se for grande, contrata a caçamba. Agora uma caixa de papelão, o lixeiro passa todo dia, leva isso. Mas o pessoal prefere vir aqui e fazer a escola de lixão.
1: Cara, custa fio, hein?
0: Então a gente vai acabar com isso, tá? Quando começar a doer no bolso, aí vocês vão parar de emporcalhar. Porque não é por causa de meia dúzia de porco que o bairro inteiro vai viver na sujeira, não.
1: Tá aí, pessoal. Lenilson Martins é o cara que tá falando aqui com o colete da Prefeitura Municipal, trabalhando ali, mostrando ali. E no mesmo momento que ele mostrava ali um monte de papelão jogado ali ao lado do muro ali do bairro da Governa, ali na rua Governador Valadares, ele também mostrava a pá mecânica fazendo a retirada de tudo aquilo ali. Ou seja, a gente tem comentado a respeito disso, né? Na semana passada, Jailton Dias Nogueira esteve aqui e falou de uma parceria muito bacana que ele vai fazendo, que está fazendo agora com alguns bairros, inclusive tem uma fila enorme para poder fazer isso, para poder tomar conta de alguns lugares que eram usados como descarte para jogar lixo. Ali eles estão criando alguns jardins, estão colocando ali algumas cercas para proteger e evitar que a pessoa fique emporcalhando o bairro. Aí o bairro fica ali com o aspecto de abandonado, de sujo, de largado. Aí a culpa é da prefeitura? Não, a culpa é do morador que fez aquilo ali, pô. E às vezes nem é morador dali. É importante você filmar e denunciar. Sabe, eu vou dizer aqui, porque eu vou fazer um ponto aqui claro para vocês. Lá no bairro do Colinas do Peró, aqui de Cabo Frio, o bairro Colinas do Peró, você passa ali o Jardim Peró, antes de chegar na reserva, do seu lado esquerdo em direção a Búzios, você sobe antes de chegar no Tangará, tem o bairro Colinas do Peró. Tem um colégio ali em cima, tem umas casas, você passa ali, tem até umas casas muito bem feitas, bonitinha e tal, mas ainda existem muitas áreas verdes. E por ter muita área verde, as pessoas acham que é um lugar abandonado, que é um lugar que pode fazer qualquer coisa. E os caras, tem gente que se aproveita desse fato de não ter muito movimento, vai lá em cima e joga um entulho da obra, sabe? Ao invés de pagar uma caçamba para levar aquele entulho fora, não. Ele joga aquele entulho lá no meio do mato. E aí fica emporcalhando o bairro. O bairro perde o valor. Daqui a pouco dá bicho, daqui a pouco tem fedor, daqui a pouco tá um troço feio, sabe? Tá todo mundo falando mal. Um vê o troço abandonado, daqui a pouco vai outro, joga por cima. É animal morto, é um monte de troço. Ali na Lindenberg é a mesma coisa. Essa semana ligaram pra cá reclamando aqui. Ah, o Guarani tá largado. Tá largado o Guarani. Tá aqui, ele mostrou a imagem aqui do muro ao lado do colégio. E aí, quer dizer, é culpa da prefeitura? Ou é culpa de quem jogou aquilo ali? Eram muitos materiais. Não poderia ter alugado uma caçamba? Não poderia ter combinado com a prova com o Secaf? Olha só, eu tenho um material que eu preciso jogar fora aqui. Vocês podem me ajudar? Tem um dia que vocês possam vir aqui fazer o recolhimento? Porque aí eu jogo um dia antes. Pra não ficar aqui na rua aqui durante o dia inteiro, pô. A gente cobra aqui da Consercaf pra que eles possam divulgar o dia que eles vão passar no bairro. Pra que a gente não deixe o lixo 2, 3 dias aguardando o recolhimento do lixo, pô. A gente cobra isso da Consercaf. Mas você jogar todo tipo de material... Ali na Governador Valadares, a gente estava vendo aqui a imagem, que era papelão, isopor, resto de obra. Agora, o absurdo mesmo foi na Lindenberg, né? Os caras limparam tudo, mostraram tudo. E depois eles filmaram, eles mostraram que é a filmagem de um Fiorino. É lógico que eles identificaram ali a placa, vão passar para todo mundo para multar. O cara da Fiorino abria ali a tampa traseira e jogava todo o material na beira da pista, que tinha acabado de ser limpo, pessoal. É difícil, sabe? É muito difícil. A gente cobra, aí esse material vai para a rede, entope a rede de saneamento, a rua fica inundada e a culpa é da prefeitura. A culpa é do secretário que não está fazendo nada. A culpa é de fulano. Nunca a culpa é minha que joguei lá, não é? Nunca a culpa é minha. Eu simplesmente me esqueço que eu também joguei lixo lá. Ou seja, é realmente um momento de revolta, é um momento realmente de vergonha, né? Pra essa pessoa toda aí. Vamos lá, pessoal, eu fiz a pesquisa do dia hoje aqui no Panorama. Um vereador do município de Cabo Frio propõe a criação de um cemitério para animais. Hoje tá muito em voga, né? Você ter o seu pet e tratá-lo como se fosse um familiar. Você concorda com a criação de um cemitério para animais no município de Cabo Frio? Tem notícia para... Mande um áudio para mim, 99234-8786. 99234-8786, enquanto você vai mandar.

0: Dando a sua mensagem, eu vou trazendo notícia para você aqui no Panorama.
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0: Olha, motoristas que circulam pelo centro da cidade em Cabo Frio devem ficar atentos às mudanças do trânsito nesta terça-feira. A região da Praça Porto Rocha começa a receber a preparação das estruturas para a festa de Nossa Senhora da Assunção, padroeira do município. Segundo a prefeitura, inicialmente será feita a preservação das vagas de estacionamento que serão utilizadas para barracas das festas. Ao longo do dia, a montagem da estrutura poderá exigir interdições temporárias. O fechamento, ou melhor, os fechamentos estão previstos nos dois sentidos da Avenida Nossa Senhora de Assunção. No período em que a via estiver bloqueada, os motoristas deverão fazer o desvio pela travessa Lions Club, ali bem ao lado do Bradesco, e na rua 13 de novembro. A Guarda Civil Municipal vai ficar na região para orientar os condutores, organizar o fluxo. A Avenida Nossa Senhora da Assunção será reaberta após a conclusão dos trabalhos de montagem. A orientação é para que os motoristas redobrem a atenção e a sinalização e sigam as indicações dos agentes, principalmente durante o período de bloqueio. Tem ouvinte participando aqui do Panorama. Opa, opa, opa. Perto da rua de Sérgio, tá dizendo aqui, ó. Vidinho, entrega logo, né? Culpa de Sérgio. Vai ver que também é um culpado. Faz esquina. A rua de Sérgio faz esquina ali. Sérgio e Agenor. Faz esquina ali, ó. Né? Com a rua Luiz Lindenberg. Ô, Agenor. E aí, Agenor? Você viu aí a lixanada aí?
2: Dudu.
0: Oi.
2: Guarani. Tá abandonado, certo. Mas a população, o povo, são tudo porco. O caminhão passa, levou o entulho, levou o lixo. 10 minutos depois, tá cheio de entulho, cheio de lixo de novo lá. Não adianta, não. É na Lindenberg e na Marquês de Olinda. Entendeu? Não tem jeito, não, rapaz. O caminhão passou, limpou. Eles vão lá, jogam entulho, jogam guarda-roupa, jogam madeira, jogam galho. Aí fica ali uma semana para outra, aí fala que a prefeitura não limpa, entendeu? O problema é o povo, o problema é o povo. Oh. Joga lixo lá, Dudu. É, Janô.
0: É. Ele é teu irmão, rapaz? Então é o lixo da sua casa que vai jogando lá? Eu vou te contar. Fala com a gente, pastor Nivaldo. E aí, quer responder a pesquisa do dia? Conta aí.
3: Edu.
0: Oi.
3: Boa tarde.
0: Boa tarde, pastor Nivaldo.
3: Aqui é o pastor Nivaldo.
0: Da Ramiro Mota.
3: Edu,
0: É,
3: com todo respeito aos nossos cães, porque eu sou um fã do cão sim, também.
0: Sim. Fã do cão?
3: Gosto muito de cachorro.
0: Tá amarrado.
3: Entendeu? Inclusive, por esses dias, eu saí pra andar de manhã cedo.
0: Sim.
3: E um me acompanhou.
0: Foi?
3: Um cão me acompanhou.
0: Eita, nós virou fã.
3: E queria que eu levasse ele lá pra minha casa.
0: Olha só, rapaz.
3: Mas eu fiz de tudo não levar, não trazer ele pra casa aqui.
0: Sim.
3: Entendeu, Edu?
0: Entendi.
3: Com todo respeito com os cães, mas eu não concordo com esse termo, né?
0: Sim.
3: Cada um no seu lugar, né?
0: Perfeito.
3: Cada um no seu lugar. Essa é a palavra do pastor Nivaldo aqui pela rua Ramiro Mota, número 8. Tá? E não demora muito, eu me vou passar por aí, tá?
0: Que beleza!
3: A encomendinha do rapaz já está por aqui, tá?
0: Tá, os ovos?
3: Mas eu não concordo com esse termo de botar cachorro na sepultura de ser humano. Tá, Edu, boa tarde.
0: Tá bom, seu.
3: Que Deus abençoe você.
0: Senhor Nivaldo, obrigado.
3: Na sua pesquisa, que você seja muito feliz por aí, tá bom?
0: Obrigado.
3: Aqui é o pastor Nivaldo pela rua Ramiro Mota.
0: Obrigado, pastor Nivaldo. É uma graça, né? Um amor de pessoa, né? Veio aqui semana passada, me trouxe aqui uma caixa de bombom pelo meu aniversário. Só que não sabe quem não trouxe bombom pra mim, Luciano? Foi Caju. Foi, Pedro Caju. Não, nem castanha, nem castanha. Nem castanha. Mas ele veio hoje dar entrevista. Vai pagar hoje. Olha, pessoal, estamos recebendo aqui em nossos estúdios o secretário de obras do município de Arraial do Cabo. A gente vai falar sobre as obras do Morro da Cabocla, as obras também da Prainha, as obras da feira do no município também de Arraial do Cabo, que vai ficar linda até que enfim, as obras ali da feira e as outras obras também que estão acontecendo no município de Arraial do Cabo. É um canteiro de obras, né? Quem achou que o prefeito Marcelo Magno fosse botar o pezinho no freio por conta do segundo mandato, o homem largou, foi o freio. Tá acelerado, você vai ver só. Vamos trazer já já Pedro Caju. Ele é secretário de obras do município de Arraial do Cabo, batendo papo conosco porque tem participação de ouvinte aqui no Panorama.
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0: A questão é a seguinte, olha só. O vereador do município de Cabo Frio propôs a criação de um cemitério para cães e gatos. É isso mesmo, cemitério para cães e gatos. E as famílias que já têm o seu jazigo no cemitério teriam então a oportunidade de sepultar os cães, os seus pets, né, que são considerados também como pequenos familiares. Agora existe a família multiespécie, né? E aí os cães ou gatos também que são muito próximos de vocês, é o amor da sua vida, também seja a oportunidade de poder sepultá-los também junto aos seus tutores. Não é abrir uma gaveta, nem um sepulcro novo para colocar o bichinho, não. É colocar no mesmo lugar. E a prefeitura teria um cemitério separado só para cães e gatos. E até um crematório, né? Que não é tão comum, né? As pessoas aqui em Cabo Frio tem uma ou duas clínicas que fazem esse trabalho de cremar também os pets quando eles acabam falecendo. Você concorda com isso? Com a criação de um cemitério para cães e gatos na sua cidade, na cidade de Cabo Frio, mande um áudio para mim. 992348786. 992348786. Quem pinta no panorama é o nosso querido Marlon. Fala, Marlon!
4: Oi, Eduander. Oi. Boa tarde, meu irmão.
0: Boa
4: Tudo
0: tarde.
4: Bem?
0: Belezinha?
4: É, rapaz. As coisas estão muito difíceis. Os valores são tudo invertidos. Tá, que tem que ter um lugar apropriado para enterrar os animais.
0: Sim.
4: Mas animal é animal. Eu vejo muitas das vezes todo mundo muito preocupado em alimento para cachorro, e estadia e bem-estar, tudo bem. Próximo à minha casa tem uma família lá que tem bastante criancinha, e às vezes eles passam necessidade. Aí tem umas pessoas, meus vizinhos, eu nunca vi eles passarem e dar um pão para uma criança. Mas os cachorros da casa das crianças, eles passam lá e levam ração, compram ração e botam os potinhos. Todo dia vai lá, leva potinho de água e potinho de ração.
0: Boa observação, hein?
4: O ser humano tá sem valor.
0: É.
4: Agora o negócio é animal. Eu não concordo com isso, não. Tá tudo errado.
0: Tá certo, meu irmão. Obrigado por esclarecer. E olha, esse é um ponto realmente muito forte, né? Você tem uma casa cheia de criança, né? Criança é criança em qualquer lugar. Sempre gosta de um pacote de biscoito, um Danone, né? Um sorvetezinho, uma pipoca, um alimento, né? Uma fruta, né? Aí você, de repente, fala que dá para os cães e não dá para... Levam sempre para os cães para poder sustentar os bichinhos e não dá para as crianças. É, realmente, é muito forte o que você está dizendo. Mas obrigado pela sua participação e eu continuo aguardando também a sua participação pelo 992348786. Deixa eu dar o meu boa tarde para o secretário municipal de obras do município de Cabo, de Arraial do Cabo, nosso Pedro Caju. Fala, Pedro. E aí, cara? Tudo bem, cara?
5: Fala, Eduander.
0: Tá tudo bem. Até que enfim, meu irmão. Que luta para trazer você aqui, rapaz. Hoje é mais tranquilo lá em Arraial?
5: Tá tranquilo. Não trouxe chocolate pra você, mas trouxe boas notícias.
0: Boa, meu garoto! Olha, já a gente vai falar aqui sobre as obras lá do Morro da Cabocla. Foi feito também lá um recapeamento do asfalto lá em cima. Lá deu uma melhorada também. A Avenida Leblon, foi Rua Leblon que foi lá em cima, Pedro?
5: Lá, sim.
0: Foi Rua Leblon. E a gente vai falar também aqui da feira do município de Arraial do Cabo. Vamos falar da nova orla da prainha também do município de Arraial do Cabo. Muitas obras acontecendo no município cabista. Já, já você ouve tudo aqui no Panorama, porque agora são 4 horas 45 minutos. Uma ótima tarde de terça-feira para você. Um belíssimo início de semana. Esse é o Panorama, sempre trazendo para você o resumo das notícias do seu dia, no oferecimento de... 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Marcelo Auto Center, intervalo, e eu volto já.
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0: Agora são 4 horas e 51 minutos. Estamos de volta aqui na programação da sua Rádio Ondas, também pela sua Jovem TV. E a galera do YouTube curtindo também aqui o panorama pela sua Rádio Ondas. E aqui em nossos estúdios está o secretário de Serviços Públicos, não, de Obras, do município de Arraial do Cabo, o tão esperado. Rapaz, eu falo tão esperado que já marquei com ele umas 2 ou 3 vezes. Aí ele ficou gripadinho. A outra foi final de ano, foi correria, não deu pra vir mesmo, eu entendo isso tudo, que até a gente aqui ficou meio enrolado e tal, e hoje ele veio, mas ele veio com um leque florido de obras pra poder falar aqui pra gente aqui sobre o município de Arraial do Cabo. Quero dar uma boa tarde mais uma vez ao meu querido amigo Pedro. Fala, Pedro!
1: Fala, Eduardo. Você tá bem, irmão? Beleza, meu camarada?
0: Tá tudo certinho lá, né?
1: Sim, deixei pra vir um pouquinho mais tarde pra trazer boas notícias.
0: Você é o cara, você não é bobo não, você vem com boa notícia pra gente. Pedro, vamos começar então pela obra do bairro, ali do bairro da Prainha, que é a da Feira Municipal. A Feira Municipal, finalmente a Feira Municipal vai receber ali a atenção devida, né? E vai ter um capricho, vai ficar cada vez mais melhor para a população do município de Arraial, não é isso, Pedro?
1: Sim, vou enriquecer um pouquinho, né, sobre esse projeto, porque não somente a feira municipal, mas também o mercado de peixe, né?
0: Mercado de peixe.
1: Que é anexo ali, é acoplado. Uhum. Então é uma necessidade que o município já tinha, né, há alguns anos. Pô, Arraial do Cabo é mundialmente conhecido pela pesca, um dos poucos municípios ainda que pratica pesca artesanal.
0: Tem os privilégio, né? A gente fala que a gente vai em Arraial do Cabo, a gente não vai pescar, a gente vai buscar o peixe.
1: Ainda temos os carpinteiros artesanais ainda, que isso. Fazem ainda, né, essa questão de permanecer com a nossa cultura ativa. Então, acho que nada mais justo de dar essa visibilidade. É, temos muito a melhorar ainda, né, porque passaram-se alguns anos, poderíamos já ter executado algo parecido, mas a gente tem um caminho a percorrer, estamos nos dedicando, estamos estudando as possibilidades de deixar o melhor para o nosso município.
0: E não, com calma, né, Pedro?
1: E não sendo diferente à feira municipal, que está sendo um marco, né? O cabista gosta daquela rotina da feira aos sábados.
0: É onde se encontra a população de Arraial do Cabo, se encontra, rapaz.
1: É, do caldo de cana.
0: A galera sai da Praia Grande, a galera sai da Praia dos Anjos, a galera sai da Prainha, do Morro da Cabocla, vai todo mundo se encontra ali para poder bater papo, se encontrar durante a semana inteira trabalhando. É ali que a turma se encontra, ali, poder bater papo, né?
1: É rotina e é uma tradição também, né? E visando essas questões, né, da necessidade do nosso município, o prefeito, né, agradecer também o apoio e o empenho do nosso prefeito Marcelo Magno, não mede esforço nenhum para deixar a nossa cidade a melhor possível. Uhum. Ele é um cara que sempre lutou por essa questão e ele solicita, né, e luta para que a feira, tanto com o mercado de peixe, tenha utilização todos os dias. Inclusive, a gente já conversou muito sobre isso. É, quando tiver ativo, de fato, será uma feira e um mercado de peixe de uma rotina bem contínua, que é algo que a gente precisa mesmo para o nosso município.
0: Não vai funcionar só nos fins de semana, então?
1: Não, não somente final de semana, porque lá contempla, né, somos 34 boxes de frutas, né? Uhum. Tem 10 boxes de pescado fresco, né, que a pessoa vai estar ali na hora. É, se tratando da nossa cidade, né, tem que ter um pescado fresco, claro, né, lógico.
0: Verdade.
1: É, tem quiosques ali de utilização de restaurante, tem playground de criança. Tem uma parte que faz um palco de utilização ali de uma seresta, um forró, algo que a galera...
0: Vai ter show ao vivo?
1: Vai ter showzinho ali aos sábados.
0: Ih, que bacana, hein?
1: Eu acredito muito na utilização do espaço físico da feira, né? Pela essa revitalização desse projeto lindo que nós iremos executar. É, nós faremos de tudo para poder não somente ter a feira, o fruto, o pescado, mas ter uma interação cultural, sim, que tem alguma outras atividades ali voltadas ali pela cultura, e eu acho algo super importante para o nosso município.
0: É, sabe o que eu queria destacar, pessoal? É o espaço que você cria para o artista local, né? A recuperação do sindicato é um marco. Né? Depois de tantos anos a obra parada ali, em frente o Barcelão, recupera-se ali a Praça do Sindicato, recupera-se não, recria-se, né, uma praça, né? Faz ali uma homenagem, inclusive, à Companhia Nacional de Álcool. Para quem não sabe, pessoal, aquele palco criado ali é uma homenagem à Companhia Nacional de Álcool pelos seus arcos que foram colocados ali em cima ali do palco principal. E ali você cria um espaço para a cultura, para o artista local se apresentar, mais um local próprio para eventos, confortável com o local para sentar. E agora a Feira Municipal também de Arraial do Cabo abrindo espaço para mais uma apresentação de artistas locais. Isso dá um potencial, inclusive, para o artista, porque ele é visto, ele é contratado pelo restaurante que está ali na orla da praia, ele participa de licitações e participa também dos eventos do município de Arraial do Cabo. Ou seja, não é apenas melhorar o ambiente, é você criar oportunidade de gerar emprego, Pedro.
1: Sim, dá visibilidade não somente de dar um palco, né, mas dá uma estrutura, né?
0: Exato.
1: Algo decente, que a pessoa tenha um prazer de visitar o lugar, de voltar, né, de apresentar para um amigo. Pô, você já ainda não teve ainda em tal lugar. É importante ter essa versatilidade de informações para poder as pessoas terem o prazer de frequentar o nosso município.
0: Sabe o que acontece quando tem um artista ali? A feira vai durar mais. Vamos imaginar que de repente a feira... Ô, Luciano, tia Bernadette vai na feira. Vai na feira. Tia Bernadette, a senhora volta que hora da feira? A senhora vai chegar lá, vai comprar lá a sua banana, a sua aveia para fazer um mingau de Luciano. Né? Aí volta meio-dia. Não, tia Bernadette vai sentar ali, vai ouvir ali uma música ali de voz e violão, né? Vai ficar ali, ao invés de voltar pra casa às vezes 2 horas, vai voltar às 4 horas. E a turma que gosta de comer um peixinho...
1: É, tem que tomar cuidado, quem pode comprar coisa pra fazer, as coisas pra fazer no almoço, pode chegar na janta.
0: Não, né? É verdade, rapaz, eu tinha tanta história dessa na minha casa... A turma saía, às vezes o almoço não voltava. O almoço começava às 4 horas da tarde lá em casa, que a turma voltava com o almoço só depois das 4 horas da tarde. Ou seja, aí tem a barraquinha de peixe, o cara frita um peixinho ali na hora, aí tá ali com né, degustando um peixe, tomando refrigerante, um suco natural, porque fruta não vai faltar. Certo. Não é isso? Rapaz, que bacana, né? Seria depois você manda pra mim, você tem lá o...
1: Os slides todos.
0: É, vamos fazer um vídeo bacana.
1: A gente
0: bacana.
1: Já tem em nossas redes sociais, né?
0: Eu
1: já tem
0: sei.
1: O site da prefeitura.
0: É, mas eu sou nojento, eu gosto de pedir pra você
1: direto.
0: Com
1: certeza.
0: Você manda pra mim depois, Pedro, pra gente poder fazer esse negócio, pra gente mostrar pra rapaziada, que eu fico muito feliz, cara. Sabe, eu fico muito feliz. Tá revitalizando o lugar, tá valorizando o lugar. É mais um atrativo. Ano que vem, quando o turista chegar aqui na cidade, isso é obra pra 12 meses, não é isso?
1: Sim.
0: Então, no ano que vem, quando o turista chegar aqui na cidade, que ele vier aqui pra cidade passar o verão, ele vai ter mais de um lugar pra poder visitar. Durante o dia, vai ali na feira, começa o dia dele ali, termina lá na Praia Grande, com um showzinho à beira do mar. Inclusive com alguns eventos que vão agora surgir e também com réplicas de baleia. Passei lá hoje, hein?
1: É, estamos firmes nas fundações.
0: Passei lá hoje, lá com a máquina. Eu fiquei. Aí eu tive que perguntar, né? A máquina bateu, vai isso. Desculpa, eu fico logo preocupado. Vamos me dar uma patada aqui, né? Meu irmão, me desculpa. Sou jornalista, tal, que não sei o quê. O que vocês estão fazendo aí? Vocês vão fazer. Ah, pá, que vai instalar a réplica da baleia. Aí Pedro tá me falando aqui, que eu achei que fosse uma daquelas que o Rony tava mandando pra gente. É uma de quantos metros, Pedro?
1: Não vou ser preciso não, mas passa dos 10 metros, uma das maiores.
0: 10 metros? É uma réplica do salto da baleia, não é a cauda da baleia, não, é o salto da baleia.
1: Tem vários modelos, né, na verdade. Quero mandar um abraço aí pro meu amigo Rony aí.
0: Rony Plácido, filho de Bebete.
1: Agradecer o empenho
0: dele. Não, um beijo pra Bebete. Bebete que ouve o programa, Rony não chuta não. Beijo, Bebete. Para. Olha, felicidade pra senhora, viu? Muitos anos de vida pra senhora. E ele tem mandado pra gente aqui uma réplica, aqui, inclusive. Eu passei lá hoje e vi, lá perto da estátua lá de Flávia Alessandra.
1: É, nós temos 17 pontos, né, da Fundação das Baleias que consequentemente irão, e posteriormente irão entrar as réplicas pós-fundação. Então, são diversas molduras dela. Uma baleia maior deitada com filhote, outra pulando,
0: é
1: outra
0: mesmo?
1: Só a cauda, outra... Tem uma variedade muito
0: Essa
1: grande de determinados pontos.
0: Deitada com filhote?
1: Tem.
0: Vai ocupar um espação, hein?
1: Com certeza. Essa eu não vou te mandar foto, não.
0: Não é, não. Eu quero saber onde é que vai colocar isso. Sabe onde é que vocês vão colocar essa?
1: Eu acredito que essa com filhote fica ali no porte, mas são 17, eu não me lembro
0: legal,
1: de fato.
0: Ah, legal, porque ali realmente não atrapalha nada, né?
1: É, mas ali tem um lance ali que na nossa cidade, né, que nosso pórtico virou um marco ali de
0: Sim,
1: foto.
0: Sim, virou ponto para fotografar.
1: O pessoal fica indo bem lento ali, acaba causando alguns transtornos, né? Entendi. Cuidado que a gente precisa tomar também.
0: É, só colocar ali naquele ponto do pórtico da...
1: A gente escolheu um ponto ali que não seria tão, tão drástico
0: lá assim. Lá do turismo ali, né?
1: É, já para meio que para saída, né?
0: É, bacana, bacana. Então, olha, mais um ponto também para... Aí, quer dizer, quando chega o Natal, ali também fica o local do mundo da galera para tirar foto. Eu sou um.
1: É.
0: Que paro ali com as luzes de Natal, né?
1: Fica muito bonito, né?
0: Fica tudo muito bonito, né? Cara, tem que dar parabéns para a galera lá de Arralucaba, porque não perde nada para a grande cidade do mundo, né, cara?
1: Com certeza.
0: Faz grandes atrações para todo mundo que vai passar o final de semana, vai passar o final de ano, vai passar uma data especial, Páscoa, qualquer coisa, tem sempre uma atração especial. Agora, essa questão dos 17 pontos da baleia, Pedro, Arralucaba já tem o título. Para quem não sabe, foi votado em Brasília, Tá? Os deputados aprovaram em Brasília o título de Capital Nacional do Mergulho. A gente não adotou isso como slogan, não. O município de Arraial do Cabo recebeu o título de Brasília, votado pelos deputados, como Capital Nacional do Mergulho. E existem os órgãos que são especialistas na questão de mergulho, e ficou constatado que o município de Arraial do Cabo hoje é o município com melhor transparência de mar para mergulho, com cerca de 10 metros, a 6 a 7 metros, para poder de transparência de mar, que você consegue ver o fundo do mar nítido, sem qualquer tipo de água turva, né? Água nítida para mergulho. O melhor lugar de mergulho foi escolhido como município de Arraial do Cabo. E agora está adotando as baleias. O prefeito quer mudar a cidade de capital do mergulho para a cidade de observação das baleias, Pedro?
1: Ah, ele tá bem empenhado, né? Tá dedicado. Arraial do Cabo, por si só, é bonito, lindo por natureza, né? E consequência disso, nós temos uma passagem significativa das baleias. Já foi detectado também alguns nascimentos. Então, os fotógrafos, os registros não deixam mentir. E nós estamos resgatando, né? Sobre essas tradições e as execuções da nossa cidade, para poder dar um melhor conforto, né, para quem chega na nossa cidade, tanto para o morador quanto para o visitante. É importante a gente não somente ter esse caráter de ser uma cidade turística, mas a gente tem que ter uma cidade para todos. Né?
0: Olha, a galera de Arraial do Cabo está ouvindo a gente, que acabaram de mandar mensagem. Edu, aproveita e lê essa mensagem aqui. Olha só, a Prefeitura de Arraial do Cabo abriu inscrições nesta terça-feira para o programa que prevê até R$500 mensais a pescadores. Mandaram agora, a Prefeitura Municipal de Arraial do Cabo tá ouvindo você, hein?
1: Estão fazendo um estudo, né, pro defesa da baleia, porque a baleia é um predador, né? Olha o tamanho delas, né? É um predador saciável e acaba que dificulta, né, de chegada do pescado.
0: Exato. Mais. Tá aqui, ó. A Prefeitura de Arraial do Cabo deu um passo importante para o fortalecimento e a valorização da pesca artesanal no município com a criação do Programa Municipal de Amparo ao Pescador. Está aqui a Lei Municipal número 2.755, a iniciativa representa um avanço na construção de políticas públicas voltadas aos pescadores artesanais, profissionais que fazem parte da história, da cultura e identidade do município. O programa será gerenciado por meio da Secretaria de Desenvolvimento Social, Trabalho e Renda, Direitos Humanos, pela Fundação Instituto de Pesca de Arraial do Cabo. Ao todo, poderão ser concedidos até R$500 de benefício. O valor será de R$500 mensais durante o período de até 5 parcelas, de acordo com o cronograma estabelecido pelo Poder Executivo. A medida tem como objetivo oferecer apoio financeiro aos pescadores artesanais que atendam aos critérios estabelecidos pela legislação. E para participar, o pescador deverá cumprir uma série de requisitos, entre eles, possuir inscrição ativa e atualizada no CAD único do município, ter renda familiar mensal per capita de até um salário mínimo nacional, possuir registro regular junto ao ICMBio, RGP ou cadastro federal equivalente ao residir no município de Arraial do Cabo por pelo menos 2 anos, além de comprovar o exercício de atividade pesqueira artesanal. Também será necessário não possuir autorização, permissão ou concessão para explorar o turismo náutico. Quem trabalha fazendo turismo náutico não pode receber. As inscrições são gratuitas, começam hoje, seguem até sexta-feira, dia 14. E o atendimento é de 9 até as 2 na sede da Secretaria, que fica na rua Bernardino Viana, número 108, na Praia Grande. Os interessados devem levar os documentos: CPF, comprovante de residência, comprovante de inscrição atualizada no CAD único, NIS válido, carteira do ICMBio ou documento equivalente, além de documentos que comprovem exercício da atividade pesqueira. Tá aí, pessoal, muito bacana, hein? Ajudando também o pescador que está passando por necessidade nesse momento, uma ajuda de R$500. Eduander, boa tarde. Pergunta ao secretário se tem algum projeto para revitalizar a feirinha que tem na praia. Ué, eu tô acabando de falar aqui agora, filho. Você tava onde?
1: Eu, hein? Eu posso...
0: Pode
1: sim. Talvez, né, ele tenha falado da feirinha, que tem uma feirinha ali de roupas e acessórios, ali pertinho da orla, que divide a orla praticamente no meio.
0: Perto dos prédios ali?
1: É, pode ser que ele esteja falando sobre isso.
0: E tem um projeto para ali, Pedro?
1: A contemplação da fase, né, do início da Orla da Prainha, achar um ponto importante para a gente poder destacar.
0: Agora, vamos falar que agora. Orla da Prainha, minha querida Prainha, terra de Luciano. Luciano é o filho preferido da Prainha. Sabia disso? Quando falou de fazer o arraiar na prainha, o bichinho quase pulou aqui, quase chorou, de tanta felicidade. Telefonou pra Chuchu e tudo. Deixa eu. Eu disse, não, vai você. Fala pra mim.
1: Hoje, Eduardo, o bairro Prainha, né, tá com um empenho financeiro muito positivo, né, de acordo com as intervenções públicas municipais. Hoje nós temos uma obra de grande porte, que é na revitalização do parque público, que é de competência da Secretaria de Educação. Uhum. E nós temos a feira municipal, que uhum. nós já estamos em obra, já estamos em curso junto também com o parque público. E posteriormente nós daremos seguimento na fase da Orla da Prainha. Boa. Inicialmente, quando nós fizemos a conversa lá junto com a juíza, com a doutora Mônica, uhum. nós na audiência pública criamos um cronograma, né, seria em três etapas. A primeira etapa seria a primeira parte ali da pesca ali, que iria voltado para os paióis ali, onde já está pré-estabelecido hoje no início da orla, junto com o museu de artesanato, com essas questões da revitalização do mestre Arildo. Sobre tudo isso daí da pesca, nós estaremos fazendo a revitalização ali na primeira fase.
0: Bacana.
1: E uma notícia importante, que a segunda e a terceira fase acontecerão em modo simultâneo. Nós iremos fazer um cronograma único e fazer uma obra única, que foi um pedido também do nosso prefeito Marcelo Magno, para poder a gente executar o mais breve possível e não trazer tanto transtorno assim, nem implicância para as pessoas que trabalham e atuam naquela área.
0: Perfeito.
1: Consequentemente, nós faremos também a revitalização dessa feirinha, que é como se fosse um anexo à orla.
0: Uhum.
1: Então é uma revitalização também que vai entrar dentro dessa parte aí.
0: Está nos planos da prefeitura.
1: Já também já está no nosso escopo, no nosso cronograma.
0: Agora, a gente tem data para isso, Pedro?
1: Hoje nós estamos com um impasse, né, do licenciamento, porque faz parte do IBAMA.
0: E
1: se tratando de um órgão federal de licenciamento ambiental, a gente tem algumas burocracias e restrições, mas nós estamos empenhados, já estamos em contato direto lá com eles. E mais cedo ou mais tarde, logo logo conseguiremos esse licenciamento, que é a única pendência que falta para poder entrar a publicação da data da licitação.
0: E ali vai ser feito o quê? Além também da... Vai trazer os quiosques ali para algum lugar ali?
1: Hoje nós não tiramos, né, nós não suprimimos nada das necessidades do pessoal que trabalha e faz a utilização de 31 quiosques hoje.
0: Uhum.
1: Nós faremos de acordo com a demanda que é hoje, não deixamos ninguém de fora.
0: Uhum.
1: Colocamos os banheiros previstos, colocamos a revitalização toda da pavimentação com rede de drenagem completa. Faremos também essa parte aí da pesca, aí ficou um museu muito, muito bonito. Faremos também uma extensão total com iluminação pública de primeira. A revitalização será completa. Não somente a revitalização dessa parte, mas também de outros pontos da prainha que nós faremos também dentro da recomposição asfáltica, recomposição de paralelo. Nós faremos também faremos um apanhado por completo dentro do bairro para deixar a prainha um brinco.
0: Beleza, olha, estou conversando com o secretário de obras do município de Arraial do Cabo, Pedro Caju, está batendo um papo conosco, contando tudo, hein? E olha, a gente vai se aprofundar um pouquinho mais, pessoal. Tem as obras também do Morro da Cabocla, tem outras obras que também estão acontecendo no município de Arraial do Cabo, e ele vai contar tudo para a gente, porque agora tem a participação de ouvintes do Panorama. E é o seguinte, nós vamos para os Estados Unidos, o segundo distrito de Cabo Frio. Nosso querido Sabedoria de Unamar. Sabedoria, vereador quer construir aqui, quer a criação de um cemitério para pet. Sabedoria, fala sério, o que você acha disso, hein?
2: Boa tarde, Eduardo Silva, Wagner Vascaim de Unamar. Boa tarde, ouvindo o Panorama, Eduardo. Sobre a pesquisa. Esse vereador... Não tem uma louça para lavar, um quintal para capinar. Alguma coisa que possa ocupar o tempo dele, já que ele não tem nada para fazer na Câmara.
0: Olha aí.
2: Arrumar um projeto desse aí. Tanta criança aí passando necessidade.
0: Rapaz.
2: Tanto chefe de família desempregado. Não tem como levar sustento para dentro de casa. Fica esse cara aí arrumando ideia, companheiro.
0: Não tenho nada. O advogado mandou ficar em silêncio.
2: Bota a cabeça no travesseiro, rapaz, e pensa. Não pode uma coisa dessa. Jamais pode existir isso.
0: Tá certo.
2: Quer dizer, a prefeitura vai ter que arcar com tudo isso.
0: Claro!
2: Né? Nossos impostos. Nós não temos médico.
0: Ao pra você.
2: No SUS.
0: Tô
2: com o exame aí pra ser resolvido há mais de. Já vai fazer um ano.
0: Ai, não fala não.
2: Não tem médico. Não tem mérito quase que para nada. Uhum. Porque esse vereador é uma ideia.
0: É.
2: Tá bom. O tempo que você tem aí dentro dá para você elaborar coisas melhores, tá?
0: Pô, meu garoto. Isso aí, sabedoria.
2: É, minha opinião é essa aí.
0: Beleza.
2: Se meter para cachorro, meu irmão. Para gato, para não sei o quê, papagaio. Tá precisando de tanta coisa na saúde, na educação.
0: Eita, não é, rapaz.
2: O prefeito tá fazendo o que pode aí, mas não... Tá esquisito. Vamos lá, meu irmão.
0: Essa aí, Eduardo.
2: Até a próxima. Agora é meu brinde, meu presente.
0: Tá aí, guardado, tá guardado.
2: Você mandou pra mim?
0: Ah, vou mandar pra você.
2: Eu tô vendo com a minha filha aí, o que, é que a gente faz pra poder pegar.
0: Fica tranquilo,
2: a gente
0: vai dar um jeito.
2: Um abraço, amigo, até a próxima.
0: Falou, sabedoria. Ó, sabedoria, ele é morador do segundo distrito de Cabo Frio, ele é uma figura. Ele tem mais de 80 anos, 84 anos já que tem sabedoria. Rapaz, mas ele fala com uma tranquilidade muito grande, traz assim uma voz que nós gostaríamos de fazer, né? Que gostaria de falar, é o que ele fala aqui. E ele, Pedro, é um fã do município de Arraial do Cabo. Ele tem filho que mora lá no segundo distrito, lá no Sabiá, né? E ele vive falando também aqui das obras que acontecem também lá no Sabiá. Asfaltamento, rua sendo asfaltada do município de Arraial do Cabo no segundo distrito, iluminação, a água chegando em alguns pontos lá do município também no segundo distrito, que parece uma coisa assim, nossa, que coisa, chega água. Para muita gente isso é um grande ganho, pessoal. Tem gente que mora lá 30, 35, 40 anos e nunca viu a água chegar na torneira, a não ser com água de poço. E agora a Prolago está levando água para aquela região também do segundo distrito, que foi uma exigência também da Prefeitura Municipal de Arraial do Cabo. Muitas ruas também asfaltadas naquela região, né, Pedro?
1: É, aproveitando a oportunidade, né, nós já estaremos chegando em Monte Alto, parte também de pavimentação. Algumas ruas da Lagoa que faltam pavimentação com parte da extensão da orla. Estamos chegando também no Sabiá também,
0: Não tem um dia de folga, né, Pedro?
1: Não tem. Estamos chegando também.
0: Cara, que doideira, né, rapaz?
1: Logo estaremos chegando também no Novo Arraial.
0: Você tem um monte de obra paralela acontecendo no município, Pedro?
1: Logo estamos chegando também no Parque das Garças.
0: Olha aí.
1: Então é tudo obra nos distritos. É obra no centro da cidade, é obra no Morro da Cabocla, então é obra em todos os lugares da cidade.
0: Eu vou falar aqui, pessoal, olha só, um dia quando o prefeito anunciou as obras da feira, a primeira coisa que eu fiz foi ligar para Pedro, as obras da feira vai sair, que não sei ideia, anunciou o prefeito, ó, amanhã vou em Arraial, posso passar no seu gabinete? Pode. Luciano, eu fui, cheguei lá, tudo bem, marquei com o Pedro aqui, ele não está. Tá não. Lá onde fica a secretaria dele é ruim de sinal de internet, né? Você tem que atravessar a rua para um outro canto, levantar o telefone e conseguir pegar, né? Você tá onde? Rapaz, tô no Morro da Cabocla. Rapaz, eu vim aqui falar com você aqui, você quer que eu vá encontrar com você? Não, espera que eu tô chegando aí. Deu 10 minutos, vinha Pedro. Falou comigo, já tinha uns 4 ou 5 na recepção para falar com você, lembra disso?
1: Verdade.
0: 4 ou 5 para falar com ele. Eu tava no gabinete dele entrevistando, entrou outro com um monte de pasta debaixo do braço. Eu falei, rapaz, você não vai ter um staff com a cara dessa, com um monte de troço desse, né? Agora, é bom porque o prefeito também sempre lidou com obras, né? Então ele trata isso com muita tranquilidade com você, né, Pedro?
1: Não, com certeza. Marcelo é um cara que debate muito comigo, né? Até padrões construtivos. Ele é um cara também viajado, entendido, tem umas opiniões que é bastante satisfatória dentro das nossas execuções. Então, é um prazer também ter um cara do lado também que a gente consiga aprender um pouco também.
0: Isso é muito bacana. Olha só, eu vou pro intervalo comercial, são 5 horas e 15 minutos aqui no Panorama. Opa, voltou a ventinha? Voltou ou não voltou? Não? Mas você botou aí o sabedoria, né? Que beleza, né? Pois é, olha só. Daqui a pouquinho eu tô voltando com mais informações, tô batendo um papo, entrevista hoje com o secretário de obras do município de Arraial do Cabo. Tem também a entrevista no Panorama. Se liga, meu povo, olha só, tá chegando aqui também essa notícia também do município de Arraial do Cabo. Respeita as minas também, Arraial, hein?
3: Toda a região dos lagos chegando agora aqui em Arraial. O movimento que acontece em toda a região dos lagos chegando agora aqui em Arraial do Cabo.
4: Atenção, Arraial do Cabo, dia 15 de agosto, às 7 horas, teremos um evento voltado para o fortalecimento das mulheres aqui do município. Estão todas convidadas, esse evento é gratuito, é aberto ao público. Estaremos aqui reunidos na areia da Praia Grande, esperamos.
5: uma das cidades mais bonitas do Brasil, que tem as melhores praias. Teremos uma programação totalmente voltada para as mulheres. Teremos hitbox, corrida. A gente espera todas as mulheres aqui de Arraial do Cabo.
6: Está sendo muito gratificante saber que o Respeito às Minas está crescendo em outras cidades e a gente está muito feliz em participar com vocês.
7: O nosso evento é uma realização da Prefeitura Municipal de Arraial do Cabo e o Desenvolvimento Social. Contamos com a sua participação, será maravilhoso.
0: É isso, meu povo. No próximo sábado, agora, a partir das 7 horas da manhã, tem Respeito às Minas na Praia Grande, uma série de atividades físicas, chamando você, morador do município, você que também gosta de atividade física, gosta também de se envolver com esse tipo de atividade, tá feito o convite para você. Próximo sábado, a partir das 7 horas da manhã, nas areias da Praia Grande, no município Cabista, acerte o seu relógio. São 5 horas e 17 minutos, vou pro intervalo comercial e volto já, continuando a entrevista com o secretário de obras do município de Arraial do Cabo aqui no Panorama.
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7: Que beleza! 5 horas 22 minutos. Sabedoria mandou um áudio pra nós aqui. O que, que foi, Sabedoria? Fala aí, meu querido.
8: Eduardo, eu de novo. Perguntar ao nosso secretário aí, o que que tem pro Novo Arraial, que é lá que meus filhos têm...
7: Lá tem tudo novo, tem Novo Arraial.
8: Tem casa, o outro tem terreno, é, pavimentação lá para as ruas, se tem alguma coisa prevista. Porque o Marcelo Marques já fez muita coisa, mas muita coisa mesmo.
7: É.
8: Enquanto aquele outro prefeito, que não quer nem citar o nome...
7: É tipo Voldemort.
8: Deitado da grana e não fez nada.
7: Aquele que nós já começamos...
8: Marcelo Magno,
7: não citamos o nome.
8: Fez uma revolução naquilo ali. Só para saber dele como é que está o andamento lá da pavimentação lá da rua.
7: Entendi. E aí, ó, isso aí foi da Bela Farma. Ô, nosso querido Pedro! Tem plano lá para o segundo distrito do município de Arraial do Cabo?
9: Com certeza, Duane. Só vou pedir já desculpa já, né, ao nosso ouvinte aí.
7: Sabedoria.
9: Sabedoria, me desculpa, meu amigo, mas vou deixar para o nosso prefeito Marcelo Magno anunciar...
7: Se a gente fosse um site de fofoca, quando o secretário fala, eu vou deixar para o prefeito anunciar, é porque tem.
9: Tem bastante.
7: Tem?
9: Tem bastante.
7: Esperar o prefeito anunciar, então,
9: Os bairros que nós faremos as intervenções são esses já de para esse ano. Monte Alto, Parque das Garças, Novo Arraial e Sabiá.
7: Olha aí, sabedoria.
9: São quatro pontos de grandes intervenções.
7: Você está no bolo.
9: Que farão diferença aí para a nossa população, com certeza absoluta.
7: Que beleza, hein, sabedoria. Está no bolo, sabedoria. Vai ter obra também do Novo Arraial, só que o prefeito que tem que anunciar, né? Senão, perde a graça, né? Pessoal, o Pedro chega aqui a anunciar, o prefeito anunciar depois. Não, a gente já sabia. Não, o prefeito vai anunciar. Ô, Pedro, fala pra gente agora. Nós falamos aqui da feirinha do município de Arraial do Cabo, ali do lado ali da delegacia. Falamos da orla do município ali da Prainha, ali do bairro da Prainha. Falamos das obras do segundo distrito. E você também fez uma intervenção lá em cima no Morro da Cabocla. O que foi que você fez lá em cima lá?
9: No Morro da Cabocla, né? Já há alguns anos tinha uma dificuldade do acesso, por se tratar de umas partes pavimentadas muito íngremes. Então, em dias de chuva era muito pior.
7: Derrapava para subir,
9: né? Tem van social lá também que faz atividade. Tem ambulância que dentro da necessidade, sim, as ambulâncias precisam subir também.
7: Bem pensado.
9: Tem as motos, né, que fazem utilização junto com os carros, caminhão de material de construção. Enfim, é um lugar que precisa ter uma mobilidade, né, decente. E foi um ponto que nós estudamos lá da parte mais, que tem a mais declividade. Nós fizemos um concreto frisado que iniciamos na rua Leblon, mas só que tem mais 6 pontos de intervenção. E nós já estamos...
7: Lá em cima, no morro?
9: Lá no morro. Em alguns acessos, um ali no acesso lateral do lado do cemitério, aquele acesso daquela subida, uhum, o outro pela parte da Prainha, o outro lá em cima, em frente à creche. Então são vários pontos que nós achamos de interesse, né, pela questão da mobilidade, da dificuldade, nós fazemos a intervenção. Então nós já estamos já no quarto ponto a ser executado e logo logo já estaremos entregando a obra por completo.
7: Está acontecendo também nesse momento lá também, Pedro?
9: Com certeza, absoluta.
7: Agora, não, o que eu pergunto é o seguinte, em todos esses pontos nós temos gente da Secretaria de Obras trabalhando e para poder fazer paralelo, todo mundo fazendo...
9: Não, simultâneo não está, até por causa da mobilidade que precisa ter o bairro.
7: Ah,
9: né?
7: Tá, entendi.
9: A gente faz uma programação antes, faz uma leitura antes, uhum, informa, né, as pessoas que fazem a utilização, como nós iríamos atacar aquela área. Entregamos também um cronograma para poder as pessoas fazerem a organização dela por causa da utilização, legal, da rua. Uhum. E nós estamos fazendo assim, e se eu não me engano, faltam 3 pontos para poder acabar a obra por completo.
7: Perfeito. Pedro, você olhando para todas essas frentes que nós temos hoje no município de Arraial do Cabo em obras, qual é o maior desafio? Qual é o mais difícil, assim, na sua opinião? Assim? Olha, eu acho esse aqui está me dando um cansaço. Esse aqui me requer mais tempo, exige mais a minha atenção. Qual é dessas obras que você está realizando no município de Arraial?
9: Quando a gente coloca, né, um projeto que tenha um estudo de uma parte arquitetônica, né, mais elaborada, uma edificação mais elaborada, a gente requer um pouco mais de carinho. Um exemplo desse é a feira, né, uhum, que é algo que a gente precisa olhar com carinho, que tem umas estruturas, né, de telhado bem abrangente, tem uma altura de pé direito duplo, às vezes num ponto até triplo. Então é algo que a gente precisa ter um carinho, né, na parte de arquitetura, que não fuja ao olhar criterioso. Uhum. Só que, da minha opinião, das obras que mais tenha importância para o município, né, no modo de utilidade, são as obras de pavimentação, porque hoje as pessoas que vivem com dificuldade de locomoção, em dias de chuva fica impossibilitado de sair de casa, é onde mais fere, acredito que o sentimento também do prefeito, mas o meu sentimento, e é algo que a gente tem focado 100% na nossa intervenção municipal, é para a pavimentação nos distritos. São eles que merecem o primeiro incentivo, porque eu acho algo mais, até uma questão social, né, uma questão de necessidade. É algo que a gente precisa estar um olhar carinhoso para isso. É algo que eu me orgulho muito de estar à frente da Secretaria de Obras e estar executando esses lugares, trazendo um conforto melhor para os nossos moradores. Porque eu sou cabista ativo, morador da cidade, na padaria de Arraial do Cabo que eu estou, abastecendo no posto que eu estou, meus filhos estão na praça brincando. Então é algo que eu tenho um prazer enorme de estar me dedicando e entregando para o nosso município.
7: População mais te cobra ou mais te elogia?
9: Hoje mais elogia.
7: Tá vendo?
9: Quando eu era vereador, me cobravam mais.
7: Ah, é? Quer voltar a ser vereador, Pedro?
9: Ah, hoje não. Tem um amigo lá, tem alguns amigos lá que estão fazendo um papel bem feito.
7: Você é um cavalheiro, né? Quer que eu desligue o microfone aqui pra gente conversar aqui em off? Não.
9: Por aqui tá bom.
7: Tá bom. Olha só, pessoal, tô conversando com o secretário de obras do município de Arraial do Cabo, Pedro Caju, falando com a gente sobre o município Cabiça, trazendo as obras pra gente, ou melhor, o relatório das obras aqui do município de Arraial do Cabo. Ainda este ano tem previsão de entrega de alguma dessas obras, Pedro?
9: Previsão de entrega tem a pavimentação da Cabocla.
7: Sim.
9: Esse daí nós vamos acabar a intervenção esse ano.
7: Uhum.
9: Só que as outras vão atravessar o exercício, né? Bom, tanto, né? A feira municipal.
7: Verão?
9: É, vão atravessar algumas delas.
7: A gente pede paciência, né?
9: É, mas só que a gente está tentando fazer um cronograma, né, na primeira parte da prainha. Vai depender somente do Ibama. Eu acredito que se a gente estiver não chegando tão próximo a dezembro, a gente não precisa. A gente teria como executar ainda esse ano. Mas para poder não ter tanta implicância, é algo que eu vou levar ao prefeito, para poder não atrapalhar o pessoal que trabalha, né, e depende ali da praia.
7: Entendi.
9: Talvez a gente com licenciamento na mão em dezembro, não tem um porquê a gente dar início de obra em janeiro.
7: Entendi, eu ia te falar...
9: Então, são algo que a gente precisa ter um cronograma e uma acessibilidade, né, junto com as pessoas que estão ali na necessidade, a gente entender essa necessidade e trazer o melhor conforto para eles.
7: Eu ia te perguntar a respeito disso, se há uma sensibilidade no sentido de, conseguimos a licença em dezembro. Temos a permissão para abrir aqui, né, para começar. Mas já vai começar o verão, dezembro, janeiro. Pessoal, a prainha está aberta ali daquele jeito ali durante o verão. Segura um pouquinho, faz depois do carnaval.
9: Com certeza.
7: Não é isso? Para deixar a rapaziada toda tranquila, a galera que vem para curtir a praia vai curtir a praia. Depois que todo mundo for embora, aí com um pouco mais de calma, trabalha. E aí a turma vai ter que relevar um pouquinho para Páscoa, né? Que vai ser outro grande feriado depois do carnaval, mas isso aí vai ter que ser entendido, não
9: é
7: isso?
9: É, mas acredito que vai estar todo mundo satisfeito, né? Dentro de um... É um perde-ganha, né? Não pode...
7: É bom avisar, né?
9: É, nesse período de obra, infelizmente, a gente tem que executar, a gente precisa executar a obra para poder entregar o melhor para eles.
7: Exatamente, né? Exatamente. Pedro, olha só, eu quero agradecer a sua presença aqui. Quero que você mande o nosso abraço para a família lá. Né, sua família, fica todo mundo ouvindo a gente aqui também, né?
9: Com certeza.
7: Isso, manda um abraço a toda a família lá, para toda a equipe da Secretaria de Obras do município também de Arraial do Cabo, dando os parabéns aí a você, a sua equipe e ao prefeito Marcelo Magno pelo trabalho realizado. Boa sorte, liberando o microfone para suas últimas palavras aqui do nosso programa, Pedro.
9: É, gostaria de agradecer o convite, Eduardo, muito obrigado. É, agradecer também ao prefeito Marcelo Magno pelo sempre o apoio e incentivo. É um cara que admiro muito, mandar uns parabéns aí, que hoje é aniversário da minha avó.
7: Olha aí, ela ouve Panorama.
9: Ouve.
7: Qual o nome da sua vovó?
9: Guiomar.
7: Dona Guiomar, beijão pra senhora, viu? Muito obrigado pela sintonia.
9: Sábado é o da minha mãe.
7: Olha aí que beleza, hein? Boa noite, mamãe.
9: Minha mãe é Lucilene.
7: Dona Lucilene, beijo pra senhora também. Muito obrigado aí pelo carinho de sempre.

0: Secretário de Obras do município de Arraial do Cabo, Pedro Caju, aqui no Panorama. Eu vou pro intervalo e volto já. Aguenta aí!
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1: Estamos de volta na programação da sua Rádio Ondas FM. Batemos um papo muito bacana com o secretário de obras do município de Arraial do Cabo, Pedro Caju. Acabou de sair daqui agora, tá indo agora para outros compromissos e tem participação de ouvinte aqui no Panorama.
0: Interatividade. WhatsApp aberto para a população.
1: Ele está presente. O amor de São Pedro da Aldeia. Fala, Fabinho.
2: Bom dia, Eduardo Silva.
1: Tô metendo um susto agora.
2: Tô passando aqui para desejar um bom dia para você.
1: Que bom dia. Isso aqui foi de manhã cedo? Larga essa turma. Fala aí, ô Marizia.
3: Isso é verdade, Eduardo. A lixarada é danada.
2: Mano, Batata, você tá atrasado, hein? Tá atrasado a 16.

0: 10 minutos, hein? É 4 horas, 4 horas. Você não vai querer passar. Nunca aprendi. No ano de sabedoria falou certíssimo, certíssimo. Tanta coisa pra fazer, tanta coisa na saúde. É isso aí, sabedoria.
1: Ó, tá vendo aí? Tá ligado aí também, fala.
0: Mano, não tá caindo água aqui, não.
1: Aonde?
0: Matrícula 75-225-8.
1: Ó, já mandou até a matrícula. Eu, é tudo assim, você pensa que eu sou o quê? O Batman? Eu entrando no ar falando de matrícula, vou anotar tudo de uma vez só? Presta atenção, rapaz. Tem ouvinte participando aqui no panorama. A Sérgio tá aqui se acabando de ir com o Fabinho. Vou fazer o quê, rapaz? Eu dei confiança. Vamos então, fala aí, vascaíno!
2: Boa tarde, Edu, Luciano DJ, ouvinte da Rádio Ondas, aqui Sidney Vascaíno de Nilópolis, agora em Cabo Frio.
1: Que beleza, Edu, hein?
2: Pesquisa do dia.
1: Fala pra mim.
2: Então, vamos lá. A pessoa comprou o jazigo.
1: É
2: pagou
1: dele.
2: Pelo jazigo?
1: É dele.
2: Se há essa brecha aí que, com essa nova lei, que pode... É, sepultar o pet no jazigo.
1: Não tem problema.
2: Que mal há nisso, né, Edu?
1: Exatamente, não tem problema.
2: Como você fala aí, sepultar de qualquer maneira, assim, no solo.
1: É ruim.
2: Contamina o solo.
1: Uhum.
2: Edu, tem cada pessoa que contamina o solo.
1: Uhum.
2: Edu, não sou fã do cão, não, tá?
1: Sim.
2: Eu tenho cachorro. Agora, fã do cão?
1: É,
2: Jesus rapaz. Amado.
1: Pois é.
2: Mas rapaz. É isso aí, amigo. Forte Pastor abraço, fica com Deus. Desculpa não ter participado ontem, porque eu fiquei muito abalado com a situação que você contou aí da menina. Eu
1: Perfeito.
2: Não tinha visto a matéria ainda.
1: Uhum.
2: As duas meninas que foi para aquilo. Aquilo ali é o cão, né, Edu?
1: É. Aquilo ali é loucura.
2: Não é ser humano,
1: né?
2: Não. Deus me perdoe.
1: É.
2: Vou falar mais não, que eu vou pecar.
1: Tá
2: forte
1: certo.
2: Abraço, fica com Deus, amigo.
1: Falou.
2: Ó, foi. Vamos ganhar do Vitória, hein?
1: Que butico andar, né?
2: Vou mostrar pra vocês como é que elimina o Vitória.
1: Tudo clássico no, na Copa do Brasil.
2: Ah, Edu, desculpa aí. Tô pronto pra recuperar a trena, né? O que tu vai botar aí no sorteio da pesquisa do dia aí do
1: Fala
2: Flamengo?
1: Fala sério, opa.
2: Junto com,
1: amanhã.
2: Com o Cruzeiro. Eu vou ganhar ela de volta pra sortear novamente. Mas no jogo do Vasco.
1: Ah, fala sério. Fala, Andinho.
3: Edu.
1: Oi.
3: Andinho falando aqui.
1: Diga.
3: Se pagou o jazigo, meu irmão.
1: É dele, né?
3: É dono.
1: É verdade.
3: Se é dono, ele tem o direito sim, já que existe esse negócio da lei aí. Então tem que fazer. O tratado não sai caro, meu
1: Isso
3: irmão.
1: Isso aí.
3: O combinado não sai caro.
1: Isso entendeu? Aí. Tem mais aqui um pedacinho, vai, fala.
3: E outra coisa, antes, não sei que você não me perguntou não, mas o placar de amanhã vai ser 2-0 o Cruzeiro.
1: Ah, procurar o que fazer.
0: Okay. É, dono, não tá caindo água, não.
1: É.
0: Tá igual a internet. Sem internet, sem iluminação, povo da rua, sem nada.
1: É.
0: O que ele tá vendo com essa turma?
1: Não sei, dobra o joelho e vai orar. Fala aqui, fala, Naldinho.
4: Fala, Edu, boa tarde, beleza? Pô. Saudações. Te falar você. Se for público, eu não concordo.
1: Perfeito.
4: Se for particular, concordo.
1: Tá certo.
4: Se quiser pagar, pode botar. Por quê? O público, cara, ele já tem descaso à beça, cara.
1: Sim.
4: Pô, eu tenho familiares ali no cemitério do Jardim. Pô, meu irmão.
1: Que luta pra encontrar uma vaga.
4: É precário, cara, as condições do cemitério.
1: Isso aí.
4: Direto ali, eles dão uns vacilos, não tem manutenção, não tem capina, não tem nada.
1: Isso.
4: Então, eu acho que, primeiro, se tivesse um serviço de excelência... Com nós humanos, poderia até ter um com nossos pets. Mas, meu irmão, tem descaso com nossos familiares, então, que estão nos cemitérios, né? Daí da vida. Imagina os nossos pets, o que eles não vão fazer. Entendeu?
1: Perfeito.
4: Valeu.
1: Valeu, Naldinho! Tem notícia pra você aqui no Panorama.
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1: Pessoal, olha, o Rio de Janeiro é um estado assim que está sendo colocado como o pior estado da federação, né? Na questão de exemplo político. A gente está passando por uma fase horrível da política estadual. Nós tivemos aí um governador que queria concorrer ao Senado, acabou perdendo também o direito de participar disso na justiça, porque está comprometido ou está envolvido em algumas situações citadas pela justiça, está sendo julgado. Nós temos presidentes de assembleia, da Assembleia Legislativa, que foram detidos, deputados apontados por envolvimento com facções criminosas, deputados apontados também por situações também de desvio de verba pública. E a gente está com um grupo, né, de candidatos ao governo do estado que precisa ser considerado. Alguns a gente não conhece com tanta profundidade, mas algumas figuras mais conhecidas, rapaz, os caras continuam, parece que o tempo passa, o tempo voa e a turma continua numa boa, né? Garotinho está inelegível. Até bem pouco tempo o Garotinho tinha assumido aí o protagonismo na rede social, fazendo um monte de denúncia. Cara, eu fico imaginando como é que esses caras pagam tanto advogado, né, rapaz? Como é que esses caras tiram dinheiro pra pagar advogado? Advogado não ganha pouco, não, rapaz. Advogado, cada vez que vai fazer uma ação dessa daí, ele busca o valor que ele acha que ele merece naquilo ali. Não existe uma tabela. Os caras vão lá, olha, eu quero X pra poder te defender nisso aqui. E os caras vão lá e bancam. Agora eu fiquei impressionado. Será que esses caras estão ganhando advogado de graça? Não é possível. Porque os caras têm um catatal de processo em cima. Que é um absurdo. Garotinho tá com um monte de processo aí por... Até por ter dito... que um prefeito teria uma amante. Você soube disso? A mulher registrou uma ocorrência na delegacia porque ele mostrou a imagem dela dizendo que ela seria amante do de um prefeito. Ela e o marido foram à delegacia, denunciaram e vão entrar com um processo violento. Agora eu quero ver Garotinho provar que a mulher era amante do camarada. Porque é o seguinte, quem acusa é que tem que provar. Ela não tem que se defender, mostrando... É ele que tem que provar. E como é que se prova um negócio desse agora? Como é que se prova? Bom, isso é só um detalhe. Tô dizendo isso dos muitos processos que Garotinho tem, o pior acabou de acontecer. Porque ele tava pontuando na pesquisa. Tava sempre em terceiro lugar. Primeiro lugar, Eduardo Paes. Segundo lugar, Douglas Zu. Terceiro lugar, Garotinho. Depois vinha o restante. Garotinho acabou de ficar inelegível. E no debate que ele fez na Band, chegou a sugerir que Douglas Ruas abandonasse a candidatura para poder segui-lo. E agora, Garotinho, como é que foi a situação? Inclusive, falou mal do prefeito aqui de Cabo Frio também, né? Falou mal do prefeito de Cabo Frio também. Apontou para tudo quanto é lado para poder ganhar notoriedade. A verdade é essa, né? E agora ele está inelegível. Entenda, em disputa da justiça, né? Entendo que está na disputa da justiça. Justiça Estadual mandou executar condenação de improbidade e avisar ao TRE do Rio de Janeiro e ao TSE, Tribunal Superior Eleitoral, e defesa sustenta que os 8 anos de suspensão terminaram em julho. Essas contas, meu amigo, que os caras fazem, que acaba dando ruim, né? Ex-governador Anthony foi oficializado candidato ao governo do estado do Rio de Janeiro para sua presença, mas sua presença na disputa ainda pode depender de definição de justiça eleitoral. Nesta segunda-feira, a Justiça do Rio de Janeiro determinou o cumprimento definitivo de uma condenação por improbidade administrativa que inclui a suspensão dos direitos políticos do ex-governador do Rio de Janeiro por 8 anos. É isso mesmo. A decisão, porém, não retira Garotinho da eleição automaticamente, não. O despacho trata da execução da condenação em esfera estadual e a análise sobre eventual impedimento eleitoral vai ficar agora a cargo do TRE. E o caso em discussão pode avançar para o TSE. O que decidiu a justiça? O juiz considerou encerrada a tentativa de defesa de contestar a condenação do Supremo Tribunal Federal. O Supremo Tribunal Federal rejeitou um dos recursos por ter sido apresentado fora do prazo e determinou a certificação do trânsito em julgado. Com o fim dessa etapa, o Ministério Público do Rio de Janeiro pediu o prosseguimento da execução da sentença, incluindo a cobrança dos valores determinados na condenação e a comunicação das sanções aos órgãos públicos e também eleitorais. O caso envolve o Programa de Saúde em Movimento, executado em 2005 e 2006, durante o governo Rosinha Garotinho, quando Anthony ocupava, na época, a Secretaria do Estado de Governo. A justiça concluiu que houve irregularidade na contratação da Fundação Procefet e desvio de recursos públicos. Garotinho foi responsabilizado por sua atuação na substituição do contrato que administrava o programa. A sentença determinou o ressarcimento de 234 milhões e 400 mil reais, proibição de contratar com o poder público por 5 anos e suspensão dos direitos políticos durante 8 anos. Eu vou resumir para você o que vai acontecer. Ele vai conseguir uma liminar na justiça para colocar o nome dele na urna eletrônica. Vamos imaginar que ele vá para o segundo turno e consiga ganhar a eleição no segundo turno, por força de liminar. Aí, 1º de janeiro, você está lá no cargo com o governador do estado do Rio de Janeiro. Aí vem o resultado do TRE. Caça a chapa de garotinho, né? E aí o que vai acontecer? Novas eleições no Rio de Janeiro. Nós somos a única federação que estamos mal arrumada, sabe? Mal arrumada para ser para governo do estado. Nós temos hoje um governador interino, que é um desembargador. É um responsável pela justiça, que está num cargo que vai ficar até janeiro, até que as eleições aconteçam. Nós temos um presidente da Assembleia que não consegue assumir o cargo, mesmo que a justiça diga que sim, mas existe uma ordem para que permaneça, então, o governador interino. E aí nós temos agora um candidato também que veio com o liminar para participar nas próximas eleições. Ou seja, rapaz, é uma situação assim de... Sabe, que entristece, a gente não tem mais tranquilidade. Essa situação de governar com liminar, nós já conhecemos isso. Isso já aconteceu aqui em Cabo Frio algumas vezes, né? E isso trouxe o que trouxe para Cabo Frio, ou seja, o atraso em comparação aos outros municípios com relação ao que está. Estamos vivendo hoje no dia de hoje. Estamos aqui recebendo aqui, ó, tirando foto ali agora, ali com o logotipo da Rádio Ondas. É isso mesmo, na recepção, que bacana, é isso aí, ó. Tchau, bom dia, boa tarde. Estamos vendo você, seja bem-vinda, viu? Então é isso, meu povo, olha, mais uma situação, está vivendo o estado do Rio de Janeiro. É realmente muito triste, né? Infelizmente, muito triste o que vive o estado do Rio de Janeiro neste momento. Tem mais, que horas são? 5 horas e 50 minutos, tem mais notícia aqui no Panorama. Simbora, meu povo, tem notícia.
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1: Olha só, tem também a previsão do tempo aqui no Panorama e vamos ouvir aqui agora a previsão pelo CEMADEM. Opa, Berna, mandou aqui pra mim, o que é isso aqui? Opa, o que foi, querido? Manda oi, tô aqui. Tá chegando notícia da polícia aqui. Fala, Raquel, minha vida, mandou áudio pra nós. Diga, minha flor.
6: Edu, meu amigo, boa tarde. Essa situação aí é para favorecer a essas empresas de funerário, entendeu?
1: Entendi.
6: São planos funerários e já oferecem, já estão oferecendo para nossos animais.
1: Entendi.
6: Seria uma maneira de favorecer, não é? A esses planos funerários. Eles não fazem nada à toa pensando na gente, não.
1: Entendi.
6: Eles estão fazendo isso para a gente fazer nosso plano funerário e já colocar o pet. Boa tarde para todos nós.
1: Obrigado, minha flor. Olha só, pessoal, vai acontecer o encontro de negócios, oportunidades para a melhor temporada com inteligência artificial nesta quarta-feira em Búzios. O 5º encontro de negócios acontece nesta quarta-feira em Búzios, tendo a inteligência artificial como destaque. O evento será realizado às 14h no Hotel Ferradura Resort, reunindo empresários, gestores, fornecedores, profissionais ligados ao turismo. Com o tema Oportunidades para a Melhor Temporada com Inteligência Artificial, o encontro vai discutir as novas tecnologias e podem ser utilizadas no dia a dia das empresas, especialmente no setor turístico. A programação pretende apresentar a possibilidade do uso da inteligência artificial para otimizar processos, melhorar resultados, criar novas estratégias para os negócios, além também de discutir tendências que podem contribuir para tornar o turismo mais atraente. Tem mais informação para você aqui no Panorama.
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1: Justiça declara nula a eleição do Sindicaf e termina a realização do novo pleito. É isso mesmo. Olha, a decisão da juíza do trabalho, Elizabeth Natividade, determinou que o sindicato publique novo edital no próximo até o prazo de 30 dias e realize uma nova eleição até o próximo dia 6 de outubro de 2026. Em caso de descumprimento, foi estabelecida uma multa diária de R$ 1.000. Vocês lembram que o ano passado nós tivemos uma eleição do Sindicato que deu deu o que falar. Deu um disse-me-disse, o negócio deu ruim. E olha só, pessoal, a última informação aqui no Panorama. Foragido de Goiás por homicídio qualificado é preso em armação dos Búzios. Equipe da 127DP acabou de cumprir esse mandado de prisão contra um foragido de Goiás aqui em Búzios. Acerte o seu relógio. 8 minutos faltando para as 6. Acabou o Panorama. Tô indo embora e amanhã. Amanhã é quarta-feira, hein? Amanhã tem entrevista. Amanhã também tem promoção aqui no Panorama. Então se liga, meu povo. Um restante de semana abençoado pra você. Um belíssimo início de semana, né? Papai do céu abençoe a sua casa, abençoe suas mãos, abençoe seu caminho, proteja sua família e renove a sua energia. Amanhã tem mais um Panorama com o resumo das notícias do seu dia. Bom descanso, meu povo. Até amanhã. Se Deus quiser, dá tchau, Luciano. Dá tchau, Luciano.

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0: Terçou, galera! Ótima noite pra você que tá em casa, no carro, no trabalho, pela internet, no aplicativo do Viva Bem, nos sites vivabem.ap, ondasfm.com.br, no nosso Instagram, @ Viva Bem na Rádio Ondas, onde quer que você esteja. Você está muito, muito bem sintonizado. Agora, certamente que sim, não é isso? Bom, tem como dar uma boa noite? Boa noite também não, mas eu quero dar uma boa noite pro meu moreno alto, bonito e sensual. Davizinho, um beijãozaço pra você, beijãozaço pra ela que é casada, recatada e quase lá. Fala, Carol, Carolzinha, beijãozaço pra você, pro meu príncipe herdeiro Iago, nosso príncipe herdeiro. Tá lindo, vai fazer um ano, gente, já, hein? Rapidinho, fazer uma, tá a cara da Dinda, se você ver, tá a cara da Dinda. E o beijãozaço vai pra ele, que é gato malhado, gostoso, não tá solteiro e vai fazer aniversário essa semana, rapaz. É, e quero, queremos bolo, o Davizinho vai pagar tudo. Na verdade, as Desamélias vão pagar. Ih, rapaz.
1: Não tô olhando, não.
0: Falaram que Samira é a mulher o caixa forte. Boa noite, Samira.
2: Boa noite, boa noite. Um prazer estarmos aqui novamente.
0: E choveu, aquela coisa. Tivemos que transferir o acústico. O pessoal fez aquele terror todo com a gente, rapaz.
2: Poxa, falaram que a cidade não ia ficar no lugar, né? Ficou.
0: Graças a Deus, Samira, pelo amor de Deus.
2: É, não, graças a Deus. Tá mais frio, né?
0: Boa noite, Maila.
3: Boa noite. Como você tá?
0: Tudo bem? Cadê a Giovana, rapaz?
3: Giovana tá na aula de bateria, né? Alguém tem que estudar nessa banda. Tá na aula de bateria, professor dela, Joab, muito obrigada. E a gente veio aqui representando as de hoje.
0: Opa! Thaísa, boa noite, minha querida.
4: Opa, tudo bem? Boa noite, que bom estar aqui de novo.
0: Ótimo estar com vocês aqui, lembrando que hoje tem lançamento do programa. Ih. Autoral, gente!
3: Segura. Primeira mão.
0: Gente, se vocês fazem lançamento em outro lugar, no mínimo eu com o braço só pego vocês na rua.
1: A gente tem certeza que sim, por isso a gente foi pra galera.
0: A gente tem certeza que sim, né? Não tem essa não, porque Samira fala assim, eu ai de você, Samira, porque rola uma ameaça. Né? Se você lançar em outro lugar, já sabe. Qual o nome da música?
4: O nome da música é Novo Começo. É, celebrando esses momentos de transições da vida. Cada um tem se identificado de uma forma aí com a letra. É sobre isso aí, recomeçar.
0: E quem fez? Quem fez a letra?
3: Thaísa.
4: Eu fui a compositora da letra. Enfim, sobre um momento específico da minha vida, que foi de onde tirei o meu cavaco.
0: Opa!
4: E comecei essa jornada bacana no samba.
3: A vida nos traz inspirações, né?
0: Eita. Então, primeira mão no Viva Bem!
3: Yeah. Bora lá,
0: tá? Desamélias, autoral das Desamélias. E eu quero a música aqui, porque a gente quer tocar na programação, hein? Simbora?
3: Ah. Simbora, estamos fazendo de tudo. Palinha! Do nada da nossa música autoral, Novo Começo.

0: Arrasou, rapaz!
1: É por aí.
0: Gente, tem gente que termina, dá pedrada, ela deu uma pedrada! Tem gente, olha, gente, tem gente que termina, ela dá um chute na porta, chama o Uber. Ainda faz música, fala assim, vou ganhar dinheiro em cima de você,
2: joga
0: rapaz.
2: Na cara, né? É isso aí.
0: Eu acho bonito isso, ganhar dinheiro em cima dessas pessoas.
2: Legal, né? Importante.
3: E tem muitos significados, na verdade, né?
0: Gostei, Mari.
3: Pra final de relacionamento, tiveram mulheres que entraram em contato com a gente, falando, a gente tá numa nova fase da nossa carreira, saindo, né? Uma transição de profissão, né? A gente tá saindo do CLT e montando a nossa própria empresa pra ser mais valorizada. Então, cada pessoa se identifica com a música de uma maneira e estamos amando.
0: Não, gente, eu achei a letra incrível, muito bom mesmo. Eu quero tocar aqui no Viva Bem, já passa aqui pra gente, tá? Passa aqui pra gente. Gente, mas eu achei bacana, porque todo mundo fica assim. Ah, geralmente quando a gente leva alguma rasteira da vida, a gente fica xoxa e tal. Mas eu falo que o importante é você saber levantar. De cada rasteira. Porque todo mundo leva rasteira, ninguém posta derrota. Eu tava falando isso hoje, com as minhas praguinhas de estimação. Beijo, praguinhas lindas, tia Giovanessa. Eu falei assim, gente, ninguém posta derrota, mas a gente tem que saber levantar, porque cai é normal. Mas é aquele negócio, né? Tudo na vida é transição.
4: Com aquela situação, né? A vida tem disso. Então, nós acabamos, da forma que a gente já sabe lidar, acaba que transforma a gente também, né, pessoal, né?
0: Uhum.
4: Então, faz a gente se transformar em uma pessoa melhor, né? A gente sabe lidar com situações.
0: É isso. Isso, e assim, muito bacana quando a gente consegue fazer uma obra-prima disso tudo.
3: É. Verdade.
0: Amei.
2: Aí,
0: Thaís arrebentou.
2: Sobre chorar pitangas, né? Sobre se levantar, dar a volta por cima, que a gente adora também essa música, dar a volta por cima.
3: Daqui a pouco estará em todas as plataformas digitais. Estamos fazendo de tudo para isso, né? Já vimos produtor, né? Mas é caro, né? Você colocar para frente é sempre um processo. A gente tem muita ajuda da família, de todo mundo. Então, estamos fazendo shows gratuitos e fechados também, buscando patrocinadores, mas o processo ele é árduo. Então, estamos em busca de patrocinadores para lançar a nossa música no Spotify, no YouTube e a nossa festa de segundo Vou Festejar, que vai ser dia 12 de setembro, ela é toda voltada, né, pra isso, pra gente conseguir lançar a nossa música, né, nosso primeiro autoral nas plataformas e poder crescer cada vez mais, gente. Pra isso a gente precisa de apoio, muito apoio. Se você estiver escutando, quiser patrocinar o nosso evento, vai ser um lindo evento, então é só entrar em contato com a gente.
0: Bom, gente, olha, pode contar comigo, tá? Pode contar comigo. Olha, Raquel Marques, beijãozaço pra você, minha querida. Eu vou passar o áudio direto pra Davizinho, tá, minha linda? Beijãozaço pra você, tá na sintonia com a gente. Eu não consigo escutar, tá direto com o Davizinho pra gente colocar ao vivo aqui, tá bom? Bom, gente, pra você entrar em contato, vai lá, Desamélias, fala direto, elas respondem rapidinho, né, Samira?
3: Claro!
0: Rapidinho elas respondem. E telefone pra show, fala aí pra gente.
4: 22 99 54 41 94.
0: Bom, agora eu vou pedir a vocês aquela música que eu amo vocês cantando, da Beth. Eu amo essa música. E com vocês cantando é clássico, gente. Porque eu lembro da Mayla falando o seguinte: nosso primeiro show, olha como é que a gente presta atenção nas Desamélias.
3: Olha aí, ela
0: nosso primeiro show. Ela falou assim: a gente não sabia quase nenhuma música, não sei o quê. Aí veio essa música.
3: Fez o dever de cantar.
0: Lembrou. Gente, eu sou tiete dos Desamélias, rapaz. Eu posto dos Desamélias. Elas podem até não repostar o que é meu, mas eu reposto.
2: Alfinetada, galera. Claro.
0: Alfinetada, gente, alfinetada. Eu vou mandar a música nova das Desamélias pra você.
3: Me manda, a gente reposta. Não, mas essa música tem um significado realmente muito importante. 2 anos atrás a gente não sabia tocar nenhuma música. E acabei escrevendo a gente no concurso lá em Araruama, assim, de orelhada. E ganhamos o primeiro lugar no voto popular. Foi muito especial e fez a gente dar... Se olhar e falar, nossa, a gente pode, né, dar um salto. Então, viva Madrinha Beth Carvalho, que abençoe.
0: Viva! Simbora! Desamélias!
2: A gente se

0: Desamélias! Gente, olha, as Desamélias estarão lá no novo aplicativo do Viva Bem, com certeza.
1: Aplicativo.
0: Já tá lançado. É só chegar lá. Tem um app agora do Viva Bem.
1: Uau, que chiqueza.
0: É o futuro na palma da sua mão. Exatamente. Simbora, tem participação de Raquel Marques. Fala, Raquelzinha. Boa noite, menina.
2: Catherine, que show, hein?
0: Opa!
2: Muito obrigada a abrir uma latinha de cerveja.
0: Ô, oh, delícia!
2: Muito show, tá? Amei!
0: Fala, Raquelzinha! Beijão, Zaço Melinda. Você queria, desculpa, beber cerveja terçando, hein? Faz o seguinte, abre mais uma, que elas vão mandar mais aqui. Gente, o lance é o seguinte, olha, você que é empresário, empresária, e quer ajudar as Desamélias a lançarem, tá, a nova música delas em todas as plataformas digitais, entre em contato pelo número... Fala pra mim, fala pra Samirinha.
3: 22-99-54-41-94.
0: Repete, por favor.
3: 22-99-54-41-94. Esse é o número comercial das Amélias.
0: Bom, gente, vai ter um grande evento em setembro.
3: Dia 12 de setembro, faremos a segunda edição. Vou festejar com das Amélias. A primeira foi dos nossos 2 anos e agora faremos segunda edição. Né?
0: Cai num sábado.
3: Cai num sábado.
0: E já tem local definido, gente?
1: Tem local definido, vai ser no Jardim Caiçara, no Espaço Alfama.
0: Opa!
1: A partir das 5 horas da tarde. Vai ser um evento incrível, então se você também quer ser patrocinador do nosso evento, né? A gente precisa de muitas coisas para estrutura, mesa, tenda, lanche pro pessoal, pagamento pessoal. Tem vários benefícios em ser nosso patrocinador, você tem convidados, você tem mesa exclusiva.
0: Opa!
1: Você vai aparecer nas nossas mídias sociais e todas as mídias e rádios também. A gente vai fazer a divulgação da sua marca ou empresa, então é muito importante.
0: Aqui.
3: Sem contar que você também, a sua marca se alia, né? A um samba feminino e potente, né? Que são as Desamélias. Desamélias é muito mais que só tocar, né? É resistência. A gente gosta também de apoiar muitas causas. Então, você, quando uma empresa, uma marca se alia às Desamélias e patrocina, também se une a essa potência que é feminina.
0: É uma proposta também, né, gente, de vida.
4: É uma proposta.
0: De vida. Simbora, mais música?
4: Vamos.
0: Tá pensando que hoje terçou, não tem... Epa! Terçou, rapaz! Terçou no Viva Bem com as Desamélias.
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0: Desamélias, quero mandar um beijãozão aí pro Vidinho Porto. Boa noite, minha amiga. Saudações, saudações, rubro-negras, meu querido. Carol adotou a praia, o pai dela também. Beijãozão, meu querido. Beijãozão, é linda sua neta. Olha, boa noite, amiga. Fala, Tayane. Tá quase ganhando, gente. Que barrigão, meu Deus. Hoje tá um friozinho bom. É, menina, tá bom mesmo. Ventando em arraial, tá ventando pra caramba. Bom pra um caldo verde. Nem convida a gente, hein? Pessoal, que todo mundo louco pra tomar um caldinho verde. Pessoal de arraial, hein? Ó, beijãozão, Tayane e Davidson. Manda o caldo verde pra cá que a gente toma. Manda pra cá, né, Davizinho? Opa. Ó, lembrando que Carlos Augusto tá me devendo a Lula. Não esqueci, não. Cobra ao vivo, assim, sabe? Lá. Praia
1: eu
0: Grande,
1: quero
0: galera.
1: Lula também.
0: Poxa, gente, a Lula lá, cara. É. Linda. É galo, leva a Lula Busca. Lá no Francisco Morto. 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Galera, vocês aí, patrocinadores do Viva Bem, das Amélias também, ó. Tá bom? 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
1: Voltamos aqui com Viva Bem. Tem participação aqui, gente. Beijãozaço. Ai, gente. Fala, Mari. Beijãozaço pra você. Pô, sacanagem. Mandar. Olha só, gente. É sacanagem.
2: Ah,
1: gente. Aqui, Davizinho. Aí, ó, agora, olha, rapaz, Tayane, você não fazia isso quando dava aula pra você, né? Com medo de uma correção de prova. Agora, aí eu não posso fazer nada, né, rapaz? É, né? Beijãozaço pra você, Carlos Augusto, a Ana, beijãozaço aí pra toda essa galera maravilhosa. Rafael aqui de Cabo Frio também sintonizado com a gente, falou que pra gente repetir a música, vamos repetir. Oba. O Igor lá de Guaba Grande, fala Ketri, as meninas arrebentam, pede pra repetir a música pra gente gravar aqui, vou pedir. Então tá certo. Olha aí, Analice está quase chegando. Ô, oh, já tem nome a guria, rapaz. Ai, que o Pai do Céu abençoe. Olha, chama a gente, hein? Quando nascer, chama a gente que a gente vai fazer a festa. As Amélias fazem festa de nascimento, chá de bebê. Hã? Não, é nascimento, gente.
3: Contratando, gente, faz tudo.
4: Divórcio.
1: Festa de divórcio. É, divórcio, casamento. Davizinho tá ali, ó, meu casamento, gente. Davizinho tá no casamento dele. Davizinho tá despedido. Tudo, despedido de solteiro. Então tá certo. Gente, Desamélia, simbora, gente. Simbora?
3: Mais uma.
1: Mais uma.
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0: Opa! Gente, daqui a pouquinho tem jogão, tem transmissão esportiva aqui com Sidney Marim. Quem joga hoje, Davizinho? Fala pra mim. É, quem joga? Fluminense! Mãe, segura a onda. Depois que ele perdeu pro Vasco, não vamos torcer, não. Chega, gente. Muito sofrimento, rapaz. Você é Fluminense nessa? Peraí, me fala aí, Samira. Como é que foi?
1: Sofrido, meu pai que o diga, né? Meu pai é tricolor roxo, então...
0: Se quiser dar vizinha, tá com uma camisa aqui, você quer?
1: Ih, ele tem mil.
0: Quero não, você quer do Flamengo?
1: Não, quero não.
0: Ou é, meu filho?
1: Quero não. Vamos trocar, né? Vamos trocar. Né? Perdeu pro Vasco, mas eu continuo sendo...
0: Tá bom.
1: Continuo com a minha...
0: Minha mãe aqui, também, minha mãe também. Mas eu torci pro Fluminense, eu falei assim, meu Deus do céu, gente.
1: Perderam feio, né?
0: Perderam feio.
1: Poxa vida.
0: Meu cunhado até hoje, né? Porque o Vasco quase não ganha. Isolado. Então quando ganha... Serjão, meu lindo, amor meu. Beijãozão, Serjão vascaíno.
1: Tiraram onda.
0: Mas enfim, quero mandar um beijãozaço pra Rose Fitness, também sintonizada com a gente. Beijãozaço também. É, pra doutora Carol Marangol, que cuida da minha coluna. Gente, olha, vou te falar. Sério, terapia neural me salva, gente. Tô falando, é vida. É. Quero mandar beijãozaço também. Tem que mandar beijãozaço pra alguém, vocês?
1: Ah, pros nossos fãs, nossos, minha pra família, mulher. Pra mulherada.
2: Quero mandar um beijo especial, um abraço pra galera que foi sábado. Cara, foi uma das nossas melhores apresentações. A gente fez em parceria com a Aldeia Criativa. Um abraço, um beijo pra... Kelly também, da Aldeia Criativa, com essa parceria maravilhosa. Tinham vários eventos na cidade. Tava todo mundo com medo do vento e acabou que não ventou. E só quem tava lá sentiu a energia. Foi incrível, foi maravilhoso. Todo mundo batia na mão, palma da mão e cantava o nosso set inteiro. Foi muito especial pra gente. Esse dia vai ser difícil de sair da memória.
0: Gente, olha só, dia 12 de setembro... 12 de setembro, vocês têm que marcar na agenda porque vai ter festa das Desamélias, certo, gente?
2: Isso mesmo!
0: Festa das Desamélias e a gente vai divulgar aqui direto, sempre com a participação das Desamélias aqui, tá, gente? Já tô convocando vocês já.
2: Direto, ó, e a primeira edição, a galera esgotaram os ingressos, não deu pra todo mundo ir, né?
3: Tivemos que arrumar um lugar maior.
2: A gente teve que arrumar, olha que chiqueza, né? Um lugar maior.
0: Gente, é chique é outra coisa.
2: Então não deixa pra última hora, porque vai ficar lá. Capacidade maior, mas vai chegar lá e vai falar: ah, eu não comprei na hora, deixei pra comprar na hora. E não vai conseguir entrar, igual foi da primeira vez. Então,
0: onde consegue, gente, o ingresso?
2: Como pelo Simpla, no nosso Instagram, no link pelo nosso Instagram, também pelo Simpla, é só colocar Desamélias, então, @Desamélias. Só ir lá que tá em todos os lugares do nosso Instagram, nos stories, no link da página, na bio, na nossa publicação também. O que não tem é desculpa para não comprar o nosso ingresso.
0: Exatamente.
1: Falar também que tá rolando promoção. A produtora falou assim, ah, vamos liberar a promoção? Vamos liberar. Ih. Então, copo mais ingresso no valor de R$30. E o ingresso promocional também ainda tá no valor de R$15. 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
0: Opa!
1: Depois o lote vai virar. Se esgotar, o lote vai virar. A produtora tá avisando.
0: É, gente, falta pouco tempo, um mês, não é isso?
1: Um mês, amanhã dia 12, né? Um mês.
0: Falta um mês. É. Gente, quero mandar um beijãozaço especial pra Yasmin, pro Nelson. 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Samira. Você já pode passar lá comprar meu bolo e trazer da
1: próxima
0: vez.
1: Então.
0: Tá bom? Porque o pessoal já me conhece.
1: Tá avisado.
0: Tá avisado.

0: que aconteceu com aquele sentimento.
1: Nem te conto. Epa! Bom, gente, ó, daqui a pouquinho o Sidney vai assumir a transmissão aqui pro Flusão jogar. Samira tá até tá nervosa. Tá nervosa. Calma. Agradecendo aí as desamélias, mas calma, já vou falar com cada uma de vocês. Obrigada, Davizinho. Obrigada, Cleiton, Carol, Laura, galera da Edscom, editora comunicação responsável pela produção do Viva Bem. Muito obrigada a vocês, internautas e ouvintes do Viva Bem, responsáveis pelo nosso sucesso. Obrigada, Maila.
2: Obrigada, eu que agradeço. Sempre bom estar aqui.
1: É bom receber vocês aqui, meninas. Tava com saudade de vocês. Obrigada, viu, Samira?
3: Eu que agradeço pela parceria de sempre. É isso, tamo junto.
1: Tamo junto. Thaísa, obrigada.
4: Oh, que honra poder lançar a música aqui. Obrigada pelo carinho de sempre. Adoro o programa. Tamo junto.
1: Estamos juntas e misturadas e podem contar com a gente sempre, tá, obrigada, gente? E olha só, pra fechar o programa com chave de ouro, por favor... O som, o lançamento das Desamélias. E você pode pedir através do 998-15-7773. 998-15-7773. Autoral das Desamélias, composição de Thaís, arrebentando. Colocou o pé na porta.
2: Botou.

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0: partir de agora, também no Sonzão da Ondas dos 97.7 ao vivo, direto do Maracanã, noite de Libertadores da América. O time de guerreiros, o Fluminense Futebol Clube, entra em campo pelo sonho do bicampeonato da América. É o jogo da temporada, é o jogo do ano para o Fluminense. Abre a série em casa. Abre a série ao lado do seu povo. Abre a série ao lado do torcedor tricolor. Obriga o time de guerreiros a fazer um bom resultado. O que obriga o time de guerreiros a fazer um bom resultado nessa noite para decidir. Fora de casa contra o Rivadavia na próxima semana na Argentina. Dois jogos, um só objetivo, a classificação. Fluminense quer a vaga na próxima fase da competição. O time de guerreiros quer a vaga nas quartas de final. O torcedor canta como em oração nas arquibancadas. Vamos, tricolores! Chegou a hora! É hora de conquistar o bi da Copa Libertadores da América. Fluminense não vive um grande momento. Fluminense vem de empates consecutivos no Campeonato Brasileiro, vem da eliminação na Copa Libertadores, mas hoje, na Copa do Brasil, perdão, contra o Vasco, mas hoje a parada é outra. A parada é a Copa Libertadores e o sonho é seguir vivo, é seguir na disputa do título, na disputa pelo bicampeonato. Fluminense ao vivo! Copa Libertadores ao vivo, você ligado com a gente, conto com o like, conto com a participação da galera, nós já vamos trazer as primeiras informações do Fusão. 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Todas as informações do time de guerreiros, a gente leva todas as emoções do Fluminense ao vivo. Pro torcedor ligado com a gente, já vamos às primeiras do time de guerreiros. Campeão da América em 23, o Fluminense quer vestir o continente tricolor. Mais uma vez, Lucas Mol e as primeiras do Flusão que entra em campo já já na Libertadores. Mais uma vez, boa noite, Lucas.
1: Boa noite, Marcelo Marinho. Boa noite a toda a galera que acompanha a gente ao vivo na nossa transmissão para esse jogo de ida, abrindo as oitavas finais da Copa Libertadores da América de 2026. Fluminense versus a equipe do Independiente Rivadavia aqui no estádio Maracanã. Confronto esse que se repete. A gente viu esse mesmo confronto também na fase de grupos da Copa Libertadores pelo Grupo C, que tinha a equipe do Fluminense, o Independiente Rivadavia, também o Bolívar da Bolívia e o Deportivo La Guaira da Venezuela. O Rivadavia terminou como primeiro colocado do grupo, com 16 pontos somados em 5 vitórias e 1 empate. Foi a segunda melhor equipe na tabela geral da Copa Libertadores, só ficando atrás da representação do Flamengo. Foram 15 gols marcados e 6 gols sofridos na edição para o Independiente Rivadavia, com 9 gols ao todo de saldo. O segundo colocado do grupo foi justamente o Fluminense, com 2 vitórias, 2 empates, 2 derrotas, com 7 gols marcados, 7 gols sofridos, um saldo de 0, mas com 8 pontos somados. O terceiro colocado foi o Bolívar, com 1 vitória, 2 empates, 3 pontos, com 5 pontos. Em seis gols feitos, 8 sofridos, menos 2 de saldo. E o último colocado foi o La Guaira da Venezuela, com apenas 3 pontos somados, com 3 derrotas e 3 empates. E agora se repete esse confronto que a gente teve na fase de grupos, agora no mata-mata. Na fase de grupos, Marcelo, aqui no Maracanã, o Fluminense perdeu por 2-1. Começou vencendo por 1-0 com o gol do Guilherme Arana, porém no final da primeira etapa o Sartori empatou o jogo e no início da segunda etapa o Alex Arce fez um gol em direção à equipe do Rivadavia. Lá na Argentina, a equipe de Mendonça estava vencendo por 1-0 na maior parte do jogo, até o finalzinho da partida, onde o John Kennedy marcou aos 46 minutos pela equipe do Fluminense e deixou tudo empatado lá na Argentina por 1-1. Então foram dois jogos com uma vitória e um empate, mas em direção à equipe do Independiente Rivadavia. E agora o jogo de ida aqui no estádio Maracanã. Tricolor tenta ao máximo arrancar uma vitória para conseguir pelo menos um empate lá na Argentina para conseguir a classificação. Detalhe, Marcelo, aqui no estádio do Maracanã foram vendidos mais de 35 mil ingressos, a expectativa de um público um pouco superior a 40 mil torcedores aqui no estádio jornalista Mário Filho.
0: Jogo das 7, torcedor vai chegando, torcedor vai aos poucos tomando as arquibancadas aqui no Maracanã. para a expectativa de 40 mil ingressos. Tem muita gente ainda para entrar. A CBF, inclusive, acabou com esse jogo das 19 horas, né? A partir da volta da Copa do Mundo, os jogos são pelo menos às 19h30 no futebol brasileiro. E o horário máximo no domingo é 7h30 da noite. Para começar o jogo, foi o que aconteceu, por exemplo, com o Flamengo e Vitória. Aqui no estádio do Maracanã, são mudanças que o futebol brasileiro adotou, mas que a Conmebol ainda não adotou. Conto com o like, conto com a participação do torcedor. Aliás, Conmebol dificilmente vai adotar uma medida dessa, até porque são três fusos diferentes que a Conmebol tem. Então, às vezes tem jogos no Equador começando às 5 horas da tarde, jogos no Peru começando às 5 horas da tarde, e às vezes isso gera jogos começando às 11h30 da noite aqui no futebol brasileiro, porque os times equatorianos, os times peruanos, às vezes querem jogar, né, no horário nobre, às 9h30 da noite. Então o torcedor vai chegando, saindo do trabalho, saindo dos compromissos do dia a dia, para chegar aqui ao estádio do Maracanã e poder apoiar o time de Guerreiros no jogo do ano. É o jogo da temporada para o time comandado pelo técnico Luiz Beldito. O torcedor anda desconfiado. A verdade é essa, o torcedor anda com uma, duas, três, quatro, cinco pulgas atrás da orelha em relação a esse trabalho do técnico Luiz Beldia, mas é claro, espera uma resposta positiva dentro do gramado nesse duelo de hoje contra a equipe do Independente Rivadavia. Com 18 horas, 48 minutos, está chegando a hora da bola rolar. Fluminense vai jogar e a galera tricolor fica louca na cabeça. O time de Guerreiros em ação, é o sonho da Libertadores a partir de agora. Também no somzão da manchete, em todo o Rio de Janeiro, nos 96.1. Em todo o Rio de Janeiro, Fluminense e Vadávia. Ao vivo, direto do Maracanã, eu sou o Marcelo Marinho. Estou contigo nessa. 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É noite de Libertadores. As noites de Libertadores são destinadas a ficar na história. Que saudade que eu tava numa noite de Libertadores. Essa trilha que daqui a pouco vai tocar para quem sabe embalar o time de Guerreiros para o bicampeonato foi aqui, neste mesmo Maracanã, que em 2023 o Fluminense levantou a taça. E aqui no Maracanã, que o Fluminense quer espantar a má fase, erguer a cabeça, dar a volta por cima, estrear de vez na Copa Libertadores. A fase de grupos foi sofrida para o time de Guerreiros. Não foi fácil, mas o objetivo agora é fazer bonito nessa edição da Libertadores da América do ano de 2026. Já já o Lucas Val vai confirmar as escalações, tanto o Fluminense, tanto o Rivadavia. Mas, Peroni, que era a tua expectativa para o torcedor que está chegando agora, a galera que vai se ligando na manchete, na Ondas? Dá para esperar, Gabriel, desse jogo de Libertadores? Torcedor está desconfiado com o técnico Luiz Beldia, mas espero uma resposta à altura aqui no Maracanã. Mais uma vez, boa noite, Gabriel.
2: Boa noite, Marcelo. Boa noite, Lucas Mol. Boa noite, todo mundo ligado aqui na Litoral News e na Manchete. A expectativa é de um jogo bastante complicado. O Fluminense não vive uma grande fase. O Fluminense, nos últimos jogos, vem de uma forma muito ruim, inclusive sem conseguir vencer desde aquela partida lá no dia 27 de maio contra o La Guaira, aqui no mesmo Maracanã pela Libertadores. Então precisa dar uma resposta, precisa jogar um pouco melhor. Mas vai pegar um adversário que é uma das sensações da temporada no futebol argentino. O Rivadavia vai conseguir a sua classificação na sua primeira Libertadores, liderando o grupo, um grupo que não era tão fácil, porque pegou o mesmo Fluminense, né? Essa equipe tão tradicional do futebol brasileiro, e também na primeira fase do Campeonato Argentino conseguiu uma classificação muito boa, mas que acabou parando na primeira eliminatória da competição. Então tem tudo para ser um jogo muito difícil. O Fluminense hoje joga na sua casa, joga com a sua gente, muito provavelmente com o estádio pulsando para apoiar o tricolor. Então a minha expectativa, Marcelo, é de um jogo muito complicado, um jogo onde o Rivadavia muito provavelmente vai jogar buscando o contra-ataque, buscando a bola longa, buscando a bola dentro da área, contra o Fluminense, que deve tentar controlar a partida, deve tentar ter mais posse de bola. Inclusive a escalação daqui a pouco o Lucas Mauro vai trazer indica de um time tentando controlar mais o meio campo com presença de três jogadores ali para fazer a função. Então a expectativa é de um jogo muito difícil, e o Fluminense, ao meu ver, tem tudo para fazer um bom resultado para se classificar para a próxima fase.
0: Tá pressionado o Zubeldia, Peroni? Você acha que tá em xeque? Tá em poção? A galera do Fluminense tá...
2: pressionado estava bom. Eu acho que ele está além da pressão. Nem sei qual é o termo, mas ele está além disso. É, para mim, tem uma desconexão muito grande nesse momento entre a arquibancada e o Zubeldia. É uma guerra, basicamente, ao meu ver, perdida. Mas se tem alguma chance dele reverter essa situação, é na Libertadores. O que a gente ouve nos bastidores é que o Fluminense não fez a troca dele naquele confronto contra o Vasco da Gama, Marcelo. É exatamente por isso, porque estava muito perto da Libertadores, que é, digamos assim, um grande objetivo do Fluminense na temporada. A gente já falou aqui mais cedo, se o Fluminense classificar contra o Rivadavia, a próxima fase é contra Coquimbo Unido do Chile e a Platense, que são dois adversários também que não são da primeira prateleira, não são adversários de grandeza, na grandeza do continente e da grandeza do Fluminense. Então, você pode, mesmo num trabalho não tão bom, você pode estar basicamente, Marcelo, como grande favorito a chegar numa semifinal. Então, eu acredito que o Zubeldia chega muito pressionado, acho muito difícil o trabalho dele ter essa sobrevida, mas se tem alguma chance, passa pela Libertadores, passa por uma classificação jogando contra o Rivadavia nessa fase, Marcelo.
0: Essa expectativa, né, do torcedor tricolor, dessa história mudar. Torcedor vai chegando, ô Lucas Mão, aos poucos aqui ao estádio do Maracanã. Acho que foi um acerto da CBF acabar com esse jogo das 7, né? Que é complicado, os arredores do estádio ficam engarrafados. Então, tem muita gente ainda, ô Lucas, pra chegar aqui no estádio do Maracanã nessa noite de hoje, Lucas Mão.
1: Ela tem muita galera pra vir, esse jogo das 7 horas, por isso que teve mudança por parte da CBF. Porque agora, no máximo, o jogo começaria às 7h30 em jogos do Campeonato Brasileiro da Copa do Brasil. Na Copa Libertadores, diferente, Marcelo. Ainda tem esse jogo das 7 horas, a CBF mudou isso justamente por ser muito em cima no horário que várias pessoas saem do trabalho, da escola ou até da faculdade. É o horário menos comercial, mas na Copa Libertadores permanece esse horário às 7 horas. Detalhe, Marcelo, os times indo em direção ao gramado.
0: Sinto o clima! É noite Libertadores da América! O sonho é a glória eterna. Nada mais importa. Nada mais interessa. É hora de unir o time com a torcida. De unir os guerreiros do gramado com a torcida mais charmosa do planeta. Esse povo que viu, depois de tanto sofrimento, depois de tanta luta, o Fluminense levantar a glória eterna. Mas o sonho agora é o bicampeonato. O sonho é levantar a segunda taça. As noites de Copa Libertadores são diferentes de tudo. As noites de Copa Libertadores, elas são destinadas para entrar na história. E sob as bênçãos de João de Deus, o Fluminense entra em campo para buscar a classificação hoje. O primeiro capítulo. Na semana que vem, o jogo de volta na Argentina. Vamos confirmar então. Como joga o Flusão? Como joga o time de Guerreiros? 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Como é que vem o Nense? Como é que vem também o Rivadavia, Lucas?
1: Definida e escalada a equipe do Fluminense para o confronto de hoje contra o Independente Rivadavia. O técnico Luiz Zubeldia manda campo, o goleiro Fábio, camisa de número 1. Pela lateral do lado direito, Guga, 23. Zaga formada com o Thiago Silva, capitão 3. Ao lado dele, o Ignacio, número 4. Fechando a linha defensiva, Guilherme Arana, veste a 13. Trio de meio campo tem o Martinelli com a 8, o Hércules com a 35, o Nonato com a 16. Trio de ataque tem o Jefferson Solteiro com a 30, Hulk com a camisa de número 7 e no comando de ataque o Rodrigo Castilho veste a camisa de número 19. Aí no banco de reservas tem o goleiro Marcelo Pitaluga, 27, o jogador com a 32, Kevin Serna com a 90, Jefferson Savarino com a 11, Otávio 94, Ganso 10, Germancano 14. Também definido a escalada da equipe do Independente Rivadavia, treinado pelo técnico Alfredo Berti. Tem no gol o goleiro Nicolás Bolcato, número 1. Pela linha defensiva do lado direito, o zagueiro Vidalba, camisa de número 40. Na zaga, número 2, Leonardo Costa. E o Studer, camisa de número 42. Na linha do meio campo tem pela ala do lado direito o Ezequiel Bonifácio, 36. O Buca, número 8. O Botari, número 5. E o Matias Fernandes, número 10. Pelo lado esquerdo, o Elorde, camisa de número 3. No comando de ataque, uma dupla. O Alex Asse, camisa de número 9, é o capitão da equipe. Ao lado dele, o Maximiliano Salas, camisa de número 17. Ainda no banco de reservas tem o goleiro Emanuel Gomes, 21. Os jogadores de linha Ocela, 13. Vigo, 28. Luciano Gomes, 14. Diego Crego, 27. Moreira, 34. Rios, 11. Luiz Dias, 23. Vázquez, 32. Rodrigo Tencio, 19. Sartori, 43. Vitório Rames, camisa de número 7. Marcelo.
0: Agora, Peroni, o torcedor faz a parte. Canta forte aqui nas bancadas do estádio do Maracanã. Mostra que mesmo que chateado com o momento, apoio não vai faltar. Para a equipe do Fluminense, apoio não vai faltar para o time de Guerreiros no momento como esse. Primeiro jogo em casa, Peroni. O que dá para esperar até a nível de postura do time de Guerreiros? Qual tem que ser a postura do time comandado pelo técnico Luiz do Meu Dia, Peroni?
2: Marcelo, não é pelos jogadores, não é pela diretoria, não é pela comissão técnica, é pelo Fluminense que a torcida lota o estádio hoje. A postura do Fluminense hoje tem que ser tentar fazer um bom resultado, qualquer vantagem acho que é muito importante, mas é óbvio, se conseguir fazer um 2, 3-1, 3-0 seria muito importante. Acredito que o Fluminense tem time, tem elenco para conseguir fazer uma vitória interessante aqui no Maracanã e jogar de igual para igual, jogar bem na Argentina. Então a postura tem que ser essa. O torcedor do Fluminense faz uma bela festa aqui, lota boa parte do setor sul para apoiar os jogadores e, como eu falei, não é pela diretoria, não é pelos jogadores, é pelo Fluminense, Marcelo.
0: Há toda uma expectativa, Peroni, para esse funcionamento do ataque, né? Com Soteldo, Hulk, Castilho, é um ataque diferente que o técnico

Savarino e coloca Hulk podendo jogar tanto como ponta como segundo atacante. Bota o Cedo também, que é o meu, talvez a substituição mais polêmica na noite de hoje.

0: Bom, torcedor ligado com a gente, vemos um pequeno pique na nossa conexão aqui no estádio do Maracanã, mas já estamos de volta.
1: Marcelo,
0: o torcedor que está se ligando, diga, Lucas.
1: Um detalhe, torcida visitante da equipe do Independente Rivadavia é muito presente aqui no estádio do Maracanã. Os argentinos chegaram na última segunda ali, normalmente na Praia de Copacabana, obviamente, onde normalmente os argentinos ficam nesse jogo quando eles são visitantes aqui no Rio de Janeiro, e marcam uma boa presença ali no setor norte, na parte superior, na parte visitante, praticamente tudo esgotado que os torcedores argentinos preenchem por ali.
0: Vai ser dada a largada no jogo. Você cola com a gente, conto com o like, conto com a participação da galera. Saída pertence a equipe do Rivadavia. Alex Ars vai dar o pontapé inicial na pelota. Você cola com a gente aqui. Vai golar a bola. Atenção, galera. Talando a pelota. Bora pro jogo. Emoção de montão. Na Copa Libertadores da América. Já domina Vidalba. Vem descendo pelo corredor. Pela representação da equipe do Rivadavia. Ligou no comando. A bola viaja. Trabalha pelo centro do Teguena. A bola sobra para Alex Ars. Tentou o domínio. Corta a zaga. Alivia o perigo. Vem botando o Nense pela linha lateral. É manual para ser cobrado pelo time de Guerreiros. Pelo corredor direito no gramado, galera. No início do jogo. Tá 0-0 na Copa Libertadores da América. Vai botar pra rolar Guga ali do lado direito do gramado. Atenção, galera. Guga movimentou. Quebrando o comando, a bola viaja. Encortando a zaga, aliviando o perigo. Troca do Hércules. Caminha pra Martinelli. Demora e perdeu o travo. Rivadavia. Botando a bola pela linha de lado. Ela não chega a sair. Toma a Guga. Caminha pro grid. Tá apertado. Volta pra Ignacio. Ignacio domina. É apertado. Bola pela linha de fundo. É tiro de meta. Pro goleiro Fábio cobrar, galera. Primeiro minuto de jogo.

0: O mais moderno, o mais aconchegante, tá dando forte aqui, Martinelli deu mole, perdeu, tomou Rivadava, vai invadir a grande área. Central do gramado, caminha do lado direito, Caxiri tentou a trama, dá no Hulk, Hulk com Martinelli, Martinelli parou, prendeu, fez curpi, olhou para quem dá, faz a abertura. Setor canhoto, Tequeno dominou Nonato. Ele para, prende, estica, volta a bola para Thiago Silva. Na condução, limpou a jogada, atenção, até Arana. Arana no Soteldo, arrancou, voltou. Trabalha para Jefferson Soteldo, vem manobrando pela meia, voltando a bola para Matheus Martinelli. Domina o Crit Xerém. Parou, voltou. Engordando a bola pela meia, conexão. Detalhe. De bola. É da representação do Fluminense, pé em pé. Vai a bola, Soteldo. Parou, olhou para quem dá, faz a trama. Isca jogada pela meia. Vai voltar tudo com o Thiago Silva. Diga, Lucas.
1: Um detalhe, Marcelo. O Alex Arce, atacante da equipe do Rivadavia, quase fechou com o Internacional nesse meio do ano. Ele esteve na Copa do Mundo pela Seleção Paraguai e é o artilheiro da atual Copa Libertadores com 8 gols marcados em 5 jogos.
0: É, aqui vem voltando na manobra aqui para a estação do Fluminense. Corta a zaga. Ali vem o perigo, é manual para ser cobrado pelo time de Guerreiros. Torcedor canta forte. Desce Martinelli. Trabalha até Nonato. Empurra pela meia, olha para quem dá. Ele entrando, jogada pela faixa central do gramado. Volta Thiago Silva. O monstro tricolor para, domina, volta a bola. Acelera a jogada pela zona marginal do gramado, tentando para Ignacio. Parou, prendeu, rodou Martinelli, corta a zaga, ele viu o perigo. O trocando do Guivadávia, puxa contra a gol, Matias Fernandes. Acelerou, abriu para Salas. Salas no corredor direito do gramado. Parou, prendeu, penteou, pé canto, bateu, Fábio! Espalma, bota a bola pela linha de fundo, chegada perigosa do Guivadávia, Lucas Bom.
1: No contragolpe da equipe argentina, até chegar no Maximiliano Salas ali pelo lado direito, ele corta em direção à perna canhota na entrada da grande área, finaliza com o pé esquerdo, uma grande defesa do goleiro Fábio no cantinho inferior direito, é escanteio para a equipe do Fluminense, para o Rivadavia no lado canhoto do gramado.
0: É bola para a equipe do Guivadávia, atenção galera, setor canhoto, Tegueiro aumenta o volume, você ligado com a gente. Bola vai ser levantada lá dentro da Movuca. Preparado o Guivadá, vem Matias Fernandes para a bola. Atenção, pé trocado, perigo sempre dobrado. Tá preparado o Matias Fernandes para botar lá dentro da Movuca. Atenção, galera. Matias Fernandes olhando para quem vai colocar lá dentro da grande área. Grandalhões se movimentam, o árbitro chega ali para dar uma bronca no Coste e também no Martinelli, todo mundo se enrolando lá dentro. O agarra, Matias na ensaiada. Rolou bola, Prelote, voltou. Matias Fernandes no centro, gramado, atenção. Atrasou, pé direito, emendada para fora do Bonifácio. A jogada ensaiada do Guivadávia, Lucas Mon.
1: Exatamente, Marcelo. Jogada ensaiada ali pelo lado esquerdo. Matias Fernandes cobra o escanteio curto até a bola chegar na entrada da grande área para o lateral direito, Bonifácio. Ele finaliza com o pé direito, pega muito embaixo na bola. Ela sobe por cima do gol. Permanece o placar de 0 para o Flu, 0 para o Rivadavia.
0: 4,5 de jogo. Torcedor ligado com a gente. 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Conto com o like, conto com a participação da galera. Quando volta Soteldo, dá bola para Matheus Martinelli, volta no fogo, tira Thiago Silva, alivia o perigo, vem despachando de qualquer maneira, a bola vem oferecida para a equipe do Fluminense, tomou Thiago Silva até apertado, volta para cá, mas a arbitragem já está parando o jogo, diga Lucas.
1: Não, detalhe, o Ignacio jogando pela zaga do lado direito, o Thiago Silva pelo lado esquerdo no dia de hoje, Marcelo.
0: 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Se liga comigo, torcedor brasileiro, o tempo passa. Na marca dos 5 de jogo. Faltando 40 para o intervalo do espetáculo no placar do Oncossol. 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Informando no Maracanã. Fluminense 0, Rivadavia também 0. Bola para a equipe do Fluminense, está sentindo ali o Soteldo do Lucas na faixa central do gramado, hein, Lucas Bom?
1: É, exatamente, foi ali pelo corredor do lado esquerdo, bem perto da linha central do gramado, que o Jefferson Soteldo recebeu uma falta, parece do Botari, camisa de número 5. Ele fica caído, os jogadores do Fluminense pedem o cartãozinho amarelo, mas por enquanto só a falta marcada, vai dar a saída de jogo para ali o Guilherme Arana com a 13.
0: Com 6 de jogo, o Martim Ouro. 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Trabalha Matheus Martinelli, bola de lado para Ignacio, conectou no comando, errou, Nonato perdeu, vem tomando o Guivadavia, bola lançada, errada pelo Matheus Fernandes, na roubada até tranquila para o goleiro Fábio dominar e sair para o jogo. 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Da gente ainda para chegar no Maracanã. Aqui vem Thiago Silva. Deriva na canhota, dá no miolo até Nonato. Caminhou, parou, prendeu. Faz abertura para Ignacio, vem descendo no corredor direito do terreno. Lá vem Ignacio, volta a bola para Matheus Martinelli. Martinelli vem na condução. Cabeça de área, trabalha de lado para Thiago Silva. O monstro tricolor vai à luta. Soltando a bola para Martinelli. Abriu no corredor direito do terreno, faz o balanço Hércules. Errou Martinelli, tá errando muito o Flusão. Vem tomando o Guivadá, vem caminhando na canhota, Leonel Buque. Volta no campo de defesa para Estude. Estude dá bola no Botari, gira Matheus Fernandes, para, prende, domina, vai voltar aqui atrás. Caminho Estude no campo de defesa. Rolando a bola, Vidalba no centro de zaga para Leonardo Costa. Ele para, domina, olha para quem dá. Vidalba e Estude pedindo. A bola conectada até Estude. Lado esquerdo do gramado, linha de defesa da equipe argentina. Ligou no comando, tenta a bola até onde está colocado por ali, Lorde. Corta a zaga, livre o perigo, vem tomando Nense. Acelera Martinelli, quebrou no comando para Nonato. Nonato vem oferecendo, jogada para Soteldo. Arranca o baixinho, corredor esquerdo. O Tegno tem dois em cima, driblou o primeiro. Encarra o segundo, partiu Soteldo, levou no fundo, cruzou para o Castilho, corta a zaga. Sobrou Martinelli no peito, parou. Guilherme Arana emendou, explodiu no Nonato. Vem tomando o Hércules, tentou lançar na muvuca, trava a zaga de novo. Alivia o perigo, pressão, é tricolor, vem tomando o Hércules na recuperação. Rolou pra Guga, limpou, bateu de longe pra fora. Pela linha de fundo, na primeira chegada do Flusão no jogo, Lucas Mon.
1: Ali pelo lado direito do gramado, o Guga consegue recuperar a bola no pé de pressão da equipe do Fluminense. Na intermediária ofensiva, ele finaliza com o pé destro. Bola sai fraquinha pelo lado esquerdo do gol. Apenas tiro de meta, segue o Fluminense 0, Independente Rivadavia também 0.
0: 8 de jogo, a informação é da Polatti. 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Lá vem Flusão. Guga rola para Ignacio, levantou no cobrou, tentou para Castilho, parou no Hulk, voltou Castilho, reconduziu mal pro Hulk, trava a zaga. O trocando Guivadavia vem lançando bola no comando, direto pela linha lateral, é manual para ser cobrado pela equipe do Fluminense. Fluminense tem pressa. Guga na bola para Hércules, derivando pela meia. Acelera o time de guerreiros em busca do primeiro gol aqui no Maracanã. É importante vencer e, se possível, por um bom resultado. Caminha Arana, abriu na corda para Soteldo, se livrou de dois, encara o terceiro, deixou no chinelo, caminhou Soteldo pelo centro, no Hulk, errou no domínio, perdeu. É contra a golpe Guivadavia. Guga dá o combate, recupera. Toma a bola rapidamente para os guerreiros. Carinha com Martinelli, quebrou para Arana, adiantou para Soteldo, tá bem no jogo. Arma jogada para Guilherme Arana, adiantou no corredor, canhoto do gramado para Nonato. Desce aqui pelo setor, canhoto, Tegno parou, prendeu. Volta a bola com o Matheus Martinelli. Solta a bola no comando até Nonato. Nonato na condução, parou, prendeu, voltou, olha para quem dá. Vem descendo pela meia, caminha jogada o time de guerreiros. Atenção, Soteldo manobra, limpa a jogada para Nonato pelo centro do Tegno, deu no óculos, vai voltar tudo pelo campo de defesa. É posse para a equipe do Fluminense, lá atrás com o goleiro Fábio. 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Thiago Silva bota no Tegueno. Caminha para Matheus Martinelli, avança para o time de guerreiros. Desce o bloco Martinelli. Fez a abertura até Soteldo. Caminhou, atenção em velocidade. Lado esquerdo, linha de fundo, driblou primeiro, cruzou primeiro, pau, trava a zaga. O troco vai ser no Martinelli, de cabeça parou, quebrou no Hulk. Volta a bola para Nonato, pode experimentar. Preferiu dar de ladinho para Hulk. Aqui zona esquerda do gramado, Hulk levantou, desviada, corta a zaga. Vem tomando Matheus Fernandes, ela escapuliu, protege o Hulk. Ganha o manual, é manual, bola para o time de guerreiros cobrar aqui pelo setor canhoto do gramado, galera. 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Lá vem Flusão. Dominando Guilherme Arana para com o Thiago Silva. O monstro tricolor na luta. Voltando a bola pelo miolo de zaga até Ignacio. Ele parou, prendeu. Vem girando o círculo central, ninguém aperta. Fluminense que toma o controle. Caminha lá no direito do gramado. Guga. Guga para, prende, domina. Volta pelo centro de novo para Nonato. Ele encosta, busca o jogo, deu bola para Matheus Martinelli. Abriu na canhota para Soteldo. Ele tá com tudo hoje. A noite dele. Partiu Soteldo. Balançou, levou no fundo, cruzou. Trava a zaga. Alívio o perigo, vem tirando o Bonifácio. É pressão do Flutens, canteiro na canhota, Lucas.
1: Do Martinelli para o Soteldo, livre aqui pelo lado esquerdo. Ele fica no mano a mano com o Bonifácio, leva em direção à linha de fundo, tenta o cruzamento de perna canhota. Desvia a equipe do Independente de Rivadavia. É escanteio para o Flu, aqui pelo lado esquerdo do gramado.
0: Aumenta o volume, galera. Tricolor, Hulk na bola. É canhoto, vai bater lá dentro da muvuca. Tô de olho no Thiago Silva. Tô de olho no Ignacio. Soteldo, Arana, Nonato na sobra. Martinelli também lá dentro. O que levantou a primeira pau. Trava a zaga. Alivia o perigo, a sobra de Soteldo. Ganha no alto. Caminha, bota no tequeno. Dois em cima. Ele gira. Queria faltar bem pra Genão. Deu é contra. Golpe. Guivadavia se manda pelo centro. Gramado Botelli. Abriu no Martins Fernandes. Tentou lançar no ataque. Corta a zaga. Alivia o perigo. Último toque foi do Guivadavia. É manual pro time de Guerreiros. Cobra aqui pelo setor. Quem outro tequeno com 12. 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Olha o Nense em busca do Bio, sonho é a Libertadores. Martinelli lançou para Nona, pegou na devolução, vendeu. Vem tomando o time do Guivadavia, botar ali na meia. Abriu no Matias Fernandes, sempre na zona marginal direita. Ele tá apertado que começa. Até Lorde. Vai voltar tudo Bonifácio. Chamando jogada até o zagueirão pela meia, que é o Vidalba. Vidalba solta na canhota. Até Studer. Studer vem descendo. Corredor canhoto, tequeno. Parou, prendeu. Olhou para quem dá. Encosta Botari no miolo de zaga para sair pro jogo. Atenção pela meia, vem dominando o bala goleirão, Bolqueto. Domina pelo campo de defesa, todo de laranja. Pé direito, despacha para o comando, a bola viaja. Lado direito do tequeno, tentou Bonifácio, trava a zaga. Ali vem o perigo, botando bola pela linha lateral. Último toque foi do Rivadavia. É manual para o Fluminense cobrar. 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Lá vem Flusão. Caminhando com Guilherme Arana, centralizou no Ignacio. Ele de cabeça seguida para a frente, cola com o Thiago Silva de primeira.
2: O Fluminense tem a posse de bola, tenta criar a partir disso, e o Rivadavia é basicamente fechadinho para contra-atacar. É uma equipe perigosa, teve até aqui a melhor chance da partida. O Flu precisa tratar um pouco a bola com mais carinho para poder conseguir chegar ao primeiro gol.
0: É, o Fluminense tenta pressionar. Torcedor ligado com a gente aqui no Maracanã, tá 0-0. Desce Thiago Silva, para frente, domina, olha para quem dá, vem caminhando para a equipe do Fluminense aqui pela zona, canhota no gramado, dá bola para Arana. Arana tenta a bola com o Nonato, vem xingando pelo corredor esquerdo do tequeno. Encostou para Soteldo, centraliza no Matheus Martinelli. Volta a bola com o Guilherme Arana. Olhou para quem dá, parou, voltou. Oferece jogar até Thiago Silva. Torcedor que é o time para frente, está gostando, toque de lado não. Thiago Silva recolhe, tenta a bola para Guilherme Arana. Ele para, prende, domina, volta. Trabalha a jogada para Ignacio. Ignacio com o Thiago Silva na zaga, canhota de novo. Vem dominando o monstro tricolor. Thiago Silva com ela, para, prende. Volta a bola para a equipe dos Guerreiros. Fazendo a abertura para Guga, ainda pela faixa central, campo de defesa. Guga espetou, lançamento pintou para Hulk. A bola quica, sobra para Hulk, cruzou do jeito que deu. Vai chegar no Soteldo, corta antes a zaga. Vem Bonifácio, cabeça recuando para o goleirão Bolqueto, Lucas João.
1: Exatamente, no lançamento do Guga, que buscava o Hulk pela ponta do lado direito. Camisa de número 7, fez o cruzamento em direção à área. O Bocato só recuou em direção ao goleiro para permanecer o placar de 0-0.
0: No Rio, são 7 horas e 15 minutos, hora certa, eu conto já. Porque se apertou, vai ganhar, Guga protege, domina a linha de fundo, chama a falta. Ela não veio, tomou o Guivadavia e o manual. Manual para a equipe do Guivadavia, vai cobrar pelo setor esquerdo do Teguendo. Guga vai à loucura. Ali reclamando com a arbitragem, mas o manual tá dado. Valeu a pressão do Alex Arce. 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Você ligado com a gente. Se liga comigo, torcedor, o tempo passa, a rede sempre quer balançar. 16 já foram, 29 faltando. 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Informando na Libertadores, Flu 0, Rivadavia também 0. Matias levantou o primeiro pau, corta Caxilho, ajudando lá atrás, tira de qualquer maneira, sobra na meiuca. É do Botelli que começando a jogar para a representação da equipe do Rivadavia. A bola que quadra o goleiro Bonquete, ele liga de um gol a outro. Tá tranquila para o goleiro Fábio dominar e sair para o jogo. Para o time de guerreiros, galera. 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Falta em cima do Nonato, Lucas Valdiori em tudo, Lucas.
1: Uma ótima jogada da equipe do Fluminense pelo corredor do lado esquerdo. O Nonato faz um 1-2 com o próprio Nonato. O Nonato, ele dribla o camisa de número 2, Acosta. E aí o Acosta, ele acaba chegando forte, de carrinho por baixo, derruba o jogador, uma entrada bem forte. Acaba amarelado o volante da equipe do Independente Rivadavia, tudo parado, é falta para o Nense ali pelo lado esquerdo do gramado.
0: É bola para a equipe do Fluminense cobrar. 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Tem Thiago Silva, parou, prendeu. Olha para quem dá a faixa de defesa do gramado, Thiago Silva dominou. Atenção, estica a bola de lado para Ignacio. Ignacio vai à luta, deixa o primeiro no chão. Caminha para o grid, recolhe para Martinelli, de prima para Hércules. Busca o espaço, trabalha de novo Martinelli. Lançou, balão, linha destra para Guga. Terceiro final do gramado, cruzou na entrada da grande área para Hulk. Dominou, protegeu, caiu de mal duro. Ele insistiu, tomou Martinelli, corta a zaga. O tranco do Hércules domina a gira, acelera lado direito para Guga. Pode levantar, atenção, manobrou para Martinelli. Ajeitou na canhota do biquinho com o Nonato. Recolhe, sai da grande área, tem muita marcação, deu no Ecos, limpou para bater no pivô do Caxilho, perdeu a posse. Vem tomando a zaga, liberando perigo é contra, a golpe, Rivadavia acelerando no comando, o Alex Arce, ele é perigoso, 2-3, Alex Arce cruzou, trava Thiago Silva, o trancando Arana vem tomando e sofrendo falta. Falta aqui no setor esquerdo em cima do Arana, mas Fluminense, o Gabriel Pena tá chegando no terço final, mas não tá conseguindo definir, Gabriel.
2: Nessa última jogada, Marcelo, o Hércules poderia ter queimado pro gol, ele não tentou, acabou tocando o Caxilho que desarmou. O Fluminense tem dominado, tem tirado a posse de bola, mas tá precisando dessa ousadia pra finalizar e tentar fazer o gol.
0: É, tá faltando aquele que a mais pro time de guerreiros, cara. Com 19 de jogo, 0-0. 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Olha a volta da equipe tricolor. Caminho, Ignacio, parou, prendeu. Bola, bola com o Thiago Silva, vem descendo pela meia. Chamando o jogado do Nonato, ele para, prende. Volta com o Thiago Silva. Desce pela meia de defesa, atenção galera. Acelerando, jogada para Nonato, corta a zaga, o truque do Martinelli. Martinelli parou, voltou. Vem gingando jogada, atenção, pelo comando direito para Nonato. Nonato no ciclo central do gramado, faz a trama com Hércules. Hércules esperta, corredor canhoto, tequeno, faz a trama com Guilherme Arana. Acelerou pela zona marginal do gramado para Soteldo. Ele encara a marcação no primeiro, desce, volta. Puxa a jogada pela faixa divisória do gramado com Arana. Arana de novo empurrando a bola pelo corredor canhoto, tequeno para Soteldo. Ele volta aqui pela meia cancha de defesa. Trabalha até onde está deslocado Ignacio. Ignacio, cabeça erguida, busca o jogo. Trabalhando no Thiago Silva. Thiago Silva domina, vai à luta pelo setor canhoto, tequeno. Faz abertura para Guilherme Arana. Levantou. Segundo pau. Atenção. É para o Hulk. Passa por ele a bola. Vem tomando o Rivadavia. Ele vem no perigo. O Elote botando a bola pela linha lateral. Emanuel para ser cobrado pelo time de guerreiros. Fluminense tem pressa. Guga já rola a bola. Atenção pelo centro. Quem se apresenta é Ignacio. Encosta para Hércules. Olha para quem dá Martinelli. Opção. Hulk também pede. Hércules preferiu jogar a segura com Ignacio. Trabalhando no comando destro. Acelera a jogada pela zona marginal do gramado. Chama no movimento que corre o time de guerreiros. Atenção, galera. Hércules dominou. Parou, prendeu. Volta a bola. Até Thiago Silva. Primeiro homem na articulação. circulação aqui no ciclo de zona do gramado. De lado ele gola para Thiago Silva. Parou, prendeu. Lado direito do gramado, faz a trama até Guga. Guga voltou até Ignacio. Parou, prendeu. Deu no Guga. Guga do lado direito do gramado, centralizou com o Thiago Silva. Recolhe para Matheus Martinelli. Martinelli para Guilherme Arana. Arana na canhota para Soteldo. Parou, prendeu. Volta a bola para Guilherme Arana. Acelerou mal, perdeu. Vem tomando o Rivadavia. Ganha a bola Costa pela faixa central e volta no Vidalba. Atrasa no goleirão Bolcato, sai jogando perigosamente para Costa. Abriu para Vidalba, tentou lançamento errado. Bola direto pela linha de lado, tipo do Guivadada no momento estranho do jogo. O Fluminense tem que apertar, cara. Aproveitei esse bom momento do time de Guerreiros no jogo. E volta o Flusão. Caminhando pela zona, canhota no Tegano, encosta no Nato. Parou, prendeu, que colheu. Dá bola com o Guilherme Arana, vem gingando pela meia. Acelerando jogada na faixa divisória do gramado com o Thiago Silva. Para a frente, Equale domina. Volta a bola na zona esquerda até Nonato. Nonato parou, prendeu. Olha para quem dá, agora é a hora. Simbora, Tricolores. A abertura foi feita com o Soteldo, linha canhota no Tegano. Ele chama o primeiro no X1. Partiu o Soteldo, olha como. O Rivadavia está bem fechadinho, monta uma linha de 5 lá atrás. Dominando Matheus Martinelli. Parou, prendeu, volta a bola com o Thiago Silva. Recolhe até Nonato. Nonato no ciclo de zona do gramado. Limpa a bola até onde está colocado o Ignacio. Ignacio deu no Hércules. Parou, prendeu, voltou. Caminha a bola com o Ignacio novo. Centraliza, jogada para Nonato. Marca nos 22 de jogo. 0-0 no marcador. Fluminense sabe da importância de fazer um bom resultado em casa. Vem dominando Guilherme Arana. Acelerou para Soteldo. A bola escapuliu. Vai insistir Arana para tomar. Ganhou sem falta. Pegaram ele. Arana deu jeito. Deu no Martinelli. Lançou. Atenção. É pro Hulk, sanduíche de Hulk, ficou no meio de dois. Mas o Hulk nessa péssima mania, ô Lucas Mol, de toda vez que é apertado, cair de maduro no gramado, ô Lucas Mol.
1: É, e tem que lembrar que é a arbitragem da Comebol, que normalmente nesse tipo de lance manda o jogo seguir. Às vezes na arbitragem brasileira algum contato marca falta, e jogo de Libertadores é um pouquinho diferente, Marcelo.
0: É, não pode dar esse mole não, cara, não pode dar esse mole no gramado, Hulk. 22,5 na Comebol. Nós temos a parada técnica, vou ouvir o Gabriel Pieroni para o Malabs. 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Ô Pieroni, torcedor ensaia aqui algumas reclamações no momento que os times vão se reunir para a parada técnica, Gabriel.
2: É isso, Marcelo, 22 minutos de muita intensidade aqui no Maracanã, tanto Fluminense quanto Rivadavia jogando de forma intensa, um jogo muito disputado até aqui. Um fator curioso, Marcelo, é curioso não, uma atenção que vale ser chamada pela equipe do Rivadavia, é que uma equipe que tem bons mecanismos de pressão. O Rivadavia joga um pouco mais recuado, mas quando o Fluminense acaba se atrapalhando um pouco na saída de jogo, o time consegue pressionar muito bem e consegue disputar. Um fator que pode ser bom para o Tricolor em relação a isso é tentar manter a posse de bola, tentar cansar o time do Rivadavia para que, principalmente no segundo tempo, tem um pouco mais de superioridade na questão física. E outro fator, Marcelo, nesses primeiros minutos, é o bom jogo do Soteldo. O venezuelano vem chamando a responsabilidade, vem conseguindo jogar muito bem, vem sendo o principal jogador do Fluminense até aqui na partida. Um fator que eu acho que não ficou muito claro ainda é o entrosamento entre Castilho e Hulk. Nesse primeiro momento, Marcelo, o Fluminense se coloca num 4-3-3 com o Castilho centralizado e com o Hulk jogando mais pela direita, mas em vários momentos eu sinto que o Castilho vem um pouco mais para a esquerda junto com o Soteldo para o Hulk conseguir entrar. Então, muitas vezes, o lado direito fica um pouco mais vazio, fica um pouco menos povoado, e isso fica muito previsível. Se o Fluminense, nessa pausa, conseguir acertar a movimentação do Castilho e a movimentação do Hulk, eu acho que pode ser um caminho muito interessante, mas até aqui eu acho que é muito interessante jogar pelo Soteldo, porque até esse momento da partida, ele vem sendo o jogador mais incisivo do Flu, Marcelo.
0: E aí, Lucas Mol, quero te ouvir também, os jogadores ainda conversando, qual é a do papo ali no gramado, Lucas Mol?
1: É, o Zubeldía já conversa, ainda conversa com seus atletas, o Rivadavia foi um papo bem rapidinho, os jogadores já estão voltando a se posicionar no gramado para a segunda parte desse primeiro tempo. Detalhe, Marcelo, que a gente já tinha até comentado no pré-jogo, se confirma na realidade que o Fluminense tem até mais do que a gente previu. 81% de posse de bola e apenas 18% para a equipe do Rivadavia, que joga um pouco mais fechado, numa marcação mais individualizada, com perseguição. Muitas vezes jogadores do Fluminense tendo que receber essa bola de corte com dificuldade para ficar de frente pro gol. Por isso que o jogo ainda é muito, muito abaixo do Hulk, até do próprio centroavante Castilho, que os dois juntos, Marcelo, não somam nem 15 toques na bola nesses 25 primeiros minutos.
0: Eles estão devendo, né? Estão devendo no gramado o Hulk e o Castilho. Aqui vai voltar a rolar a bola. Eu conto com o like, conto com a participação da galera, o torcedor chegando, se ligando com a gente aqui no Sonzão, líder de audiência no futebol em todo o Brasil. Por o caminho, Jefferson Soteldo. Manobra domina, olha pra quem dá, vem descendo pela meia. Para Soteldo. Vem caminhando, bola pela faixa central do gramado Hércules. Ele olha para quem der, faz domínio, acelerou. Pista livre para Guga, cruzou no Castilho, pivô para o Hulk, bateu mal. Pela linha de fundo da bola do Hulk, pegou muito embaixo nela, Lucas Bom.
1: Exatamente, Marcelo. Na jogada pelo lado direito, o Guga faz o cruzamento, Castilho realiza o pivô dentro da grande área para o Hulk chegar finalizando com a perna canhota ali pelo lado direito. Pegou muito embaixo da pelota, ela sai por cima do gol, permanece placar de 0 para o Fluminense, 0 para o Independente Rivadavia.
0: 0-0, o Flusão tem que ajeitar esse pé na forma, galera. 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Flamengo, também na Copa Libertadores da América, quinta-feira tem Copa Sul-Americana, tem Cienciano e Botafogo, tem Vasco da Gama e Olímpia, a quem vem voltando na manobra, dominando por ali o Fluminense, tenta a trama, caminha jogada pelo campo de defesa, Ignacio, dá bola para Matheus Martinelli, ele é para, domina, para a frente, chica na canhota, tentativa foi feita com o Thiago Silva, recolheu para Martinelli, dá bola no Nonato, faz a abertura pelo corredor direito do Teigen, acelerou, vem bolão com o Guga, terço final do gramado, cruzou, é para o Castilho, trava a zaga. Ali vem o perigo, vem tirando de qualquer maneira. A sobra do Fluminense, tentou Martinelli, a bola espigou, foi pela linha lateral. É manual para a equipe do Fluminense cobrar, mas o Peroni, o Flu está com muita dificuldade de superar essa linha de marcação do Rivadavia, Peroni.
2: É, porque o gatilho de marcação do Rivadavia, Marcelo, ele funciona muito bem. O Fluminense, toda vez que vai sair jogando e algum jogador domina um pouco errado ou domina de costa, o Rivadavia vai com uma pressão muito grande. E quem está sofrendo muito nesse jogo é o Martinelli. Até aqui o Cria Tirenco mais joga no profissional, faz um jogo bastante abaixo.
0: É, cara, tá devendo de fato ali o Martinelli pela meia. É bola para a representação da equipe do Fluminense. Errou na saída, tomou Salas, cruzou, trava Martinelli. O que, que foi isso? O que, que foi isso? Olha a vaia da galera, Lucas.
1: E começa as vaias aqui no Maracanã. No erro da saída de bola do goleiro Fábio junto com o Ignacio, Marcelo. Ali pelo lado esquerdo, Maximiliano Salas ficou livre para realizar o cruzamento com a perna canhota. E chega por ali o próprio Thiago Silva para realizar o corte. É esquinado para a equipe do Rivadavia ali pelo canto canhoto.
0: Preparado pelo setor canhoto do Tegueno. Atenção, galera. Vem bola na grande área para a representação da equipe do Rivadavia. Corredor canhoto do Tegueno. Muito agagagaga lá dentro. Vai recomeçar a bola. A equipe do Rivadavia lá pela canhota. Preparado o time do Rivadavia. Vai ser autorizada para levantar lá dentro da grande área. Atenção, galera. Muita demora ainda. 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Escanteio curto. Vem cruzamento. Primeiro pau de trava. Zaga. Alivia o perigo completo do Soteldo, mas ela já saiu. Fluminense, toda vez que o Rivadavia chega, parece que não tem algo certo. Tem alguma coisa errada ali no sistema de defesa, Lucas Bom.
1: É, batendo um pouquinho a cabeça, Marcelo. Agora faça mais uma vez para mais um escanteio para o Independente Rivadavia. Matias Fernandes na bola.
0: Fernandes na bola. Atenção, galera. No pé canhoto vai levantar lá dentro da muvuca. Partiu na entrada. Grandiário levantou a testada. Fábio! Agora foi o Buca que subiu para testar essa, Lucas Bom.
1: É, o camisa de número 8, Buca. No cruzamento pelo lado esquerdo, Matias Fernandes com a 10, com a canhota. Ele levanta, sobre o Leonel Buca ali na marca penal. De cabeça, a bola fica nas mãos do goleiro Fábio. Segue o placar de 0 para o Flu, 0 para o Rivadavia.
0: É bola para a representação da equipe do Fluminense. Manobra aqui na canhota, Jefferson Soteldo. Parou, prendeu, olhou para quem dá. Vem caminhando, jogada pela linha central do gramado. Acelerando bola o time de Guerreiros com o Castilho. Castilho manobrou mal. Castilho e o Hulk são brincadeira, cara. Castilho e o Hulk não estão acertando uma, Gabriel Peroni. Impressionante. Torcedor perdeu a paciência com os dois, Peroni.
2: Estão batendo cabeça, Marcelo. Essa escalação do Fluminense com os dois ali na frente, ou como eu falei, o Hulk começando pela direita, mas finalizando as jogadas mais pelo centro, com o Castilho tentando se movimentar, até aqui não deu certo. Era uma ideia que podia funcionar no papel, mas até aqui não deu certo. Impressionante, Marcelo, o trabalho que faz Alfredo Berti. O treinador do Rivadavia mostra que a equipe dele é muito organizada e vencendo aqui no Maracanã.
0: É, cara, e lá vem o time do Rivadavia de novo. Trava Hércules, deu mole na saída, perdeu, mas tem falta. Falta ali pela meia, mas de novo, o Rivadavia já identificou que o Martinelli não tá bem no jogo, tá tentando toda hora toma a bola do Martinelli ali na meio, Gabriel, o Lucas Mon, perdão.
1: Exatamente, tá rolando uma marcação individualizada em cima dele. Normalmente, quando ele recebe de costas, já chega um jogador pra pressionar ele. Normalmente, é o camisa número 2, o Leonardo Costa, chega pra pressionar o Martinelli de costas, que tá acabando errando muitos passes nos dias de hoje, Marcelo.
0: Com 30, 30 de jogo, torcedor ligado com a gente. 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Se liga comigo, torcedor brasileiro, o tempo passa. Faltando 14 para o intervalo do jogo. 31 já foram 14, faltando para o final da primeira etapa. 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O troca do Hulk, dominou, escapuliu, ele correu para evitar a saída. Linha direita 0-0 no marcador, olha o Guga, driblou primeiro, sofreu falta, o árbitro deu. Demorou para dar, mas deu a falta no Guga, que tomava uma entrada forte lá pelo setor direito de ataque tricolor, Lucas Mon.
1: Exatamente, Marcelo, ali na intermediária ofensiva pelo lado direito, o Guga fazia o domínio da bola, já saía da marcação até receber a falta, parecia do número 3, o Elorge, na verdade o Buca, camisa de número 8, chega em cima do Guga, a falta tá marcada ali pelo corredor direito, já chega por ali o Hulk e o próprio Soltedo para realizar a cobrança da falta, vem bola alçada dentro da grande área da equipe do Rivadavia.
0: 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Hulk preparado. Pecanhoto vai botar lá dentro da muvuca, que ele pega bem. Ele pode até bater direto, mesmo sem ângulo. Mas ele canta a jogada, ergue os dois braços pra indicar onde vai a bola. Hulk levantou, fechadinha, passa na boca da baliza. E vai pela linha de fundo, Lucas Mon.
1: Exatamente, Marcelo. É aquele levantamento que não oferece perigo, porque ele esperava que algum jogador do Fluminense ali dentro da grande área conseguisse resvalar de cabeça. Acabou que a bola passou em frente ao gol, sem ninguém tocar na bola. Pela linha de fundo, é apenas tiro de meta. Segue Fluminense 0, Independente Rivadavia também 0.
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0: 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Quando volta a equipe do Fluminense, chegou de novo, vem tomando o Botari, acelera, tenta travar Guga, último toque foi do time do Rivadavia, é bola para ser cobrada pelo Fluminense, do lado direito do gramado, galera. 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Agora volta do Nense, trabalhando Matheus Martinelli, abriu no Guga, parou, prendeu o movimento, tentou para Matheus Martinelli, domina, gira, acelera pelo setor esquerdo, gramado, tenta para Soteldo, corta a zaga, o troco vai ser de Guilherme Arana, batalha, tenta evitar a saída, não consegue, quase que derruba o treinador do Rivadavia. Que momento, hein, Lucas Mon?
1: Esse é um golpe de jiu-jitsu do Guilherme Arana em cima do técnico Alfredo Berti, que ele caía ali pela linha lateral do lado esquerdo e quase derrubou o treinador da equipe do Independente Rivadavia, mas fica apenas em manual para o time argentino ali pelo lado direito. O Bonifácio chega ali para realizar a cobrança.
0: 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Olha o Guga apertado. Rifa para ataque, o Fluminense não tá bem, cara. O Rivadavia vem conseguindo anular o time de Guerreiros. Hércules lança no comando, a bola viaja direto pela linha lateral, é manual para ser cobrado pelo time do Rivadavia no setor canhoto do Tegueno. 0-0. Olha a volta do Rivadavia, trava Martinelli, tem que fazer falta. É um jogo que tá ficando perigoso, Pirano, que o Flu não tá conseguindo levar perigo. Tem a posse, mas não leva perigo, Gabriel Peroni.
2: A dedicação tática do Rivadavia é comovente, Marcelo. A equipe da Argentina, como eu falei, toda vez que o Fluminense se atrapalha um pouco mais na saída ou demora um pouco mais para sair jogando, o Rivadavia consegue subir suas linhas e consegue levar muito perigo. O Fluminense, ao meu ver, precisa pressionar. Lá vem o Rivadavia.
0: Olha, o Rivadavia cobrou rapidinho, o árbitro mandou voltar, pode completar, Gabriel.
2: A equipe do Fluminense, Marcelo, precisa achar mecanismo para poder sair dessa pressão. Eu acho que seria interessante você botar mais um jogador, o Hércules ou o Nonato, para ajudar o Martinelli na saída de bola, para poder desafogar um pouco o Cria de Tcherém, e o Fluminense precisa também ter um pouco mais de rapidez.
0: Lá vem Rivadavia, lançamento para a grande área, vem a testada do Vidal, encaixa Fábio. Galera, quer velocidade, Fábio lançou. Pra Soteldo, invertido do lado direito, mata no peito, mata sozinho. Ele tenta o drible, gira, apertado, marca muito bem o Rivadavia. Coloca o Ignacio atrasando o goleiro Fábio, tá apertado pelo Arce. Abriu no Thiago, despacha pra Guilherme Arana, tem que acelerar. Partiu o Arana, tentou travar, chamou a falta, ela não veio. Tomou a equipe do Rivadavia, mas com falta. O Thiago Silva ali gesticulando, reclamando que dessa saída de bola, falta de linha de passe por ali, Gabriel Peroni.
2: É isso, Marcelo. O Fluminense agora tinha uma chance de contra-ataque. O Fábio demorou para poder ligar, então você se incomodou. Eu acho que para melhorar, o Fluminense precisa ter um pouco mais essa linha. Quem sabe tentar uma bola longa, porque nesse momento o jogo tá muito cômodo para a equipe do Rivadavia.
0: É verdade. Olha a volta do Nense. Ignacio espetou para Guga, dominou, perdeu. Trava a zaga, ele viu o perigo, trocou no Matheus Fernandes. Tenta lançar a corta, Matheus Martinelli, a briga vai ser no Castilho. No alto, deu para Hércules, mata no peito, bota no Tegueno. Caminha do lado direito do gramado, até onde está colocado o Guga. Guga dá para Hércules, Hércules se mandou. Corredor direito do gramado, tenta para Hulk, manobra, volta. E espeta para Hércules, Hércules do lado direito do Tegueno. Caminha pelo segundo central para Matheus Martinelli. Domina para o time de Guerreiros, de lado de novo, até Hércules, caminhando na meia direita, encosta para Hulk, Hulk voltou, trabalha no segundo central, Matheus Martinelli, a galera sente que é o momento de apoiar, dominando Guilherme Arana, puxa por dentro, caminha, domina, volta no Thiago Silva, corta a zaga, alivia o perigo, é bola para representação da equipe do Flusão, caminhando pelo setor, canhoto no Tegueno. Dominou, Hércules lançou mal, longa demais essa, hein? Foi longa demais essa bola por aí, hein, Lucas Mon?
1: É, uma bola longa do Hércules ali pelo lado direito, na verdade foi aquele passe em direção à linha de fundo para o ataque na profundidade do Martinelli, porém, o goleirão da equipe do Rivadavia sai debaixo da baliza para fazer uma defesa tranquila, o Bocato segue o placar de 0-0.
0: 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Olha a volta da equipe do Fluminense. Thiago Silva trabalhou para Castilho. Castilho no Soteldo, dominou, girou, perdeu. Tomou Martim. Matias Fernandes ligou no comando, corta a zaga. Alivia o perigo, o jogo é muito disputado pela meio, o Fluminense tenta se mandar. Setor esquerdo, quem domina é Jefferson Soteldo. Manobra e estica, trabalha no centro para Hércules,

0: Hércules vem acelerando, jogando para Guga. Guga para, prende, volta a bola com Matheus Martinelli. Pelo centro do gramado, oferece jogar até Nonato. Nonato espetou. Lado direito é para Hulk. Agora é a hora. Benção, João de Deus. Hulk dominou, cruzou, trava a zaga. Alivia o perigo, vem tirando de qualquer maneira. A bola fica oferecida para Hércules. Olha o Hércules protegendo. Se cola aí não, garoto. Hércules dominou linha divisória do gramado, 38,5. 0-0 aqui no Maracanã, Libertadores. Não se joga, Libertadores se vence, o Fluminense sabe disso. Vem caminhando Ignacio, tem que botar a bola lá no fundo da rede, Flusão. Ignacio para Hércules, Hércules caminhou, espeta do lado direito do gramado para Nonato, Nonato para, prende, recolhe, volta, marca muito bem o time do Guivadave. Ignacio deu no Thiago, de prima para Nonato, meteu na canhada para Arana, Soteldo pediu, Arana viu, 1-2, Soteldo mal. Mal a devolução do Soteldo para Arana. O jogo do Fluminense não encaixa. 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Eu disse Arte em Ouro. 39,5. 0-0. Guivadave está jogando por uma bola bem espetada. O empate para o Guivadave vai se tornando um grande negócio aqui no Maracanã. Manobra a ser cobrada pelo Thiago Silva. Tá preparado para botar a bola em circulação ali pelo setor esquerdo do gramado. Torcedor ligado com a gente. Falhou o Nense. Recupera a Hércules. Tira de qualquer maneira. Vem dominando o Guga. Acelerou para Hulk. Fez o pivô. Caiu. Cara, mania ridícula do Hulk. Cai toda hora. Olha o time do Guivadave. Atenção, Salas. Pode bater. Domina, gira. Pé canhoto. Tenta trama. Corta a zaga. Alivia o perigo. Rapaz, o Hulk tem que aprender, cara. Já tá há oito temporadas já, né, no futebol brasileiro e continua com essa mania que eu converso, me irrita. Desde 2021 ele não para com isso, o Lucas Mão, impressionante, cara.
1: É, foram três vezes nesse primeiro tempo, Marcelo, que ele sente contato ali nas costas e já cai no gramado pedindo a falta e a arbitragem manda seguir. Foram três perdas de posse de bola que deu condição pro Rivadavia contra-atacar.
0: É, e foi tão escrachado que nem a galera pediu falta, né? Que se quando é falta, eu... não sei o que lá, a galera nem reclamou. Daqui a pouco eu ouço o Gabriel Peroni, vem dominando o Soteldo, deu pra Caxilho, Caxilho insiste, cheio de perna, varia, corta a zaga. Nunca dois gols valeram tanto na história, igual aquele da Recopa, né, cara? Aqui vem do lado canhoto, tentou Soteldo, Soteldo manobrou, tentou o drible, tirou o segundo, caminhou, parou, prendeu, e a Fesson Soteldo, passou no meio de dois, cara, o terceiro, agora é hora, limpou individual, bateu, trava a zaga, voltou pra Hulk, emendou pra fora! Ouço o Maracanã! Que isso? A bola sobrou na marca penal pra ele. Ele chutou, mas muito longe da baliza, Lucas.
1: Na melhor jogada do Fluminense nesse primeiro tempo, soltando pelo lado esquerdo, ele sai de dois marcadores. Marcelo finge que vai pra linha de fundo e corta pra dentro entre dois jogadores do Rivadavia. Limpa mais um na marcação, finaliza com o pé direito, corta a zaga do Rivadavia até sobrar para o Hulk, finalizar de primeira com a perna direita. E Marcelo, foi muito, muito longe do gol. Bola saiu pela linha de fundo, pelo lado direito, apenas tiro de meta em cima do Flu.
0: Lá vem o Flu, Guga, mal pro Hulk, meu Deus do céu. Tá difícil a coisa pro Hulk, tomara que ele calhe a minha boca, mas tá uma situação complicadíssima, cara. Aqui vem bola para a equipe do Guivadave, trava Martinelli, completa, Hércules completa, cortando o Arce. Bola tá goleiro Fábio Pieroni, que momento, hein, o Hulk, hein. A galera, nem lá no Galo, quando ele cai, a galera ia na dele. No Fluminense, a galera nem na dele tá indo, Pieroni.
2: É, e me atrevo a dizer, Marcelo, se ele não aprendeu isso com 39 anos, acho que ele não vai aprender mais. Partida bem ruim do Hulk até aqui no Maracanã. A última finalização dele foi muito torta. Marcelo, eu acho que tá faltando um Jorge Jesus pra falar com o Hulk.
0: É verdade. Eu tô finish, né? Vamos ver se ele dá a resposta. Soteldo, na cabana pra Nonato, foi ao fundo, cruzou, segundo mal, passa por todo mundo. Vai correr Caxilho, atrasa pra Guga, simbora Nense. Guga, no centro, Martinelli limpou, bateu pra fora! Agora agora sim chegou bem o Nense. Numa bela bola do Matheus Martinelli, ele passou raspando, Lucas.
1: E o torcedor solta toda a força da sua garganta a partir desse lance. Ali pelo lado direito, o Martinelli toca para... O Guga toca para o Martinelli, que na intermediária ofensiva pelo lado direito, ele finaliza com o pé destro, a bola tira tinta da trave pelo lado direito do goleiro Boccato. Mas segue Fluminense 0, Independente de Verdade também 0. Melhor chance do Fluminense no jogo.
0: É, cara, uma grande chance para a equipe do Fluminense com 43. Pelo menos o Flusão entrou no jogo. Torcedor ligado com a gente aqui, 43,5, tenta Trambo Rivadavia, bola direto pela linha lateral, é manual para a equipe do Fluminense. 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Olha a volta do Nense, acelera Guga, lado direito do gramado, ele tenta a trama, parou, prendeu, vem dominando, corredor direito do gramado, atenção da bola para Martinelli, Martinelli no comando com o Nonato, voltou para Martinelli, entrando no jogo, ele é importantíssimo pro time de Guerreiros. Abriu com Arana, trabalhou, pra Soteu, driblou dois, tentou tirar de novo, corta a zaga, insistiu Martinelli, deu mole e perdeu. Vem tomando Matias, do lado direito no gramado, desce no corredor até onde tá colocado Salas, inverte tudo, de Alex Ars pra Salas, ele driblou primeiro, a arbitragem vai marcar falta. Falta do Ignacio, que está sendo amarelado, Lucas Mon.
1: É, o Maximiano Salas recebeu a bola longa, a inversão que acontecia da direita para a esquerda, ele ficou no mano a mano contra o Ignacio. Saía da marcação, buscando a linha de fundo, camisa de número 4 do time das Laranjeiras, teve que fazer a falta. Cartãozinho amarelo para o Ignacio, número 4, é falta para a equipe do Independente Rivadavia, ali na intermediária ofensiva pelo lado esquerdo, Marcelo.
0: 44,5, quase 45, o torcedor ligado com a gente, com a Salineira, diminuindo distâncias, aproximando pessoas, autoviação, Salineira, vai ser preparado o time do Guivadá para levantar lá dentro da grande área, como está subindo a placa.
1: Mais três, Marcelo.
0: Vamos até os 48. 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Polat, olha o Guivadava, lançou, corta Hércules, alivia o perigo, vem tirando de qualquer maneira, desce no contra-golpe, Hulk, Hulk acelerou, corta a zaga, alivia o perigo. Se o Hulk não for substituído no intervalo, na hora que ele for substituído, ele vai tomar uma vaia daquela histórica aqui no Maracanã. É uma partida tenebrosa do Hulk, não dá nem pra chamar de incrível hoje. Aqui a bola pra ser movimentada pelo Arana. Arana dá no Martinelli, recebe na linha de fundo de defesa, tricolor. Arana liga no comando pra Hulk, batalha Caxilho, ganha no alto, não tem ninguém do Flu pra chegar nela. Vem tomando Vidalba, recua do lado canhoto pra Studer. Studer no meio, olho de zaga, tenta lançar o comando, a bola viaja, briga por ali o Arce, corta a zaga, alivia o perigo de qualquer maneira, se mandando Salas, domina, gira, corta a zaga, alivia o perigo, vem tomando Soteldo, Salas deu combate, olha o cruzamento, pintou pra Arce, segundo pau, passa por todo mundo, Arce ganha o corpo, sem falta, deu no Max, atenção, cruzou, trava a zaga, alivia o perigo, a bola sobra no outro, batida de fora pra fora. A tentativa do Botário, o Flu bateu cabeça de novo, Lucas Mon.
1: Exatamente, o Matias Fernandes ali pelo lado direito ganha a dividida do Guga, toca em direção ao próprio Botário, camisa de número 5, que finaliza muito mal, pega embaixo da bola, ela sai pela linha de fundo no lado esquerdo, apenas tiro de meta para o goleiro Fábio cobrar, segue 0-0.
0: 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Olha a volta do Guga. Manobrou, trabalhou, tenta para Ignacio, Ignacio solta para Fábio, Fábio parou, prendeu, rola a bola de lado com o Ignacio, Ignacio domina, volta no goleiro Fábio, pé direito, passa para o comando, sinalzão vai marcar 47, último giro do ponteiro na primeira etapa, desce Matheus Martinelli, tentou lançar, deu mole e perdeu, recuperação da equipe do Guimarães, vem lançamento no comando para o Arce, travado com falta ou não?
1: Sentiu.
0: Tá dando apenas o manual, mas o Arce está sentindo, Lucas.
1: É, porque o Arana ia fazendo o carrinho ali pelo lado esquerdo para cortar a bola e o Arce acabou chegando atrasado e fez um toque por ali na perna do jogador da equipe do Fluminense. Mas ele já se levanta, tá tudo bem com ele, vai cobrar o manual.
0: É, a Comebol já tem aquela contagem no lateral. Olha, o Arce cruzou mal. Pela linha de fundo, tiro de meta para o goleiro Fábio cobrar, vai acabar o primeiro tempo. 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Polat, quase 48, Flu tem 20 segundinhos para tentar alguma coisa no primeiro tempo. Thiago Silva domina, o árbitro já está ali namorando o relógio. Thiago abriu para Arana, Arana vem dominando, faz central do gramado para Soteldo. Terminou o Sumaraca. Vaios. Vaios do torcedor do Maracanã no término da primeira etapa. Aqui Fluminense 0, Rivadavia também 0. Protesto. É, não é um protesto num só coro, mas tem alguém indo tomar suco de caju. Não sei se foi o Hulk, não sei se foi o Zubeldia, mas o torcedor tá bronqueado aqui no Maracanã, Lucas Mol.
1: Exatamente, fim de primeira etapa no estádio jornalista Mário Filho. O placar é de 0 para o Fluminense, 0 para a equipe do Independente Rivadavia pelo esse jogo de ida. É, ouça. Mário.
0: Com força, canta em protesto à torcida, Lucas.
1: Ex-presidente do Fluminense e agora diretor-geral do Fluminense Futebol Clube após a eleição ano passado do atual presidente Matheus Montenegro. O xingamento então da torcida vai em direção ao ex-presidente, mas atual diretor da equipe do Flu, o Mário Bittencourt. Marcelo, são os xingamentos da arquibancada nesse empate por 0-0 no jogo de ida aqui no Maracanã na Copa Libertadores. Ninguém marcou entre Fluminense e Independente Rivadavia. Um detalhe só, pela Copa Sul-Americana, o Recoleta, exatamente do grupo do Santos, que passou em primeiro, abre o placar lá na Bombonera, tá 1-0 em cima do Boca.
0: É, vai eliminando o Boca Juniors, abrindo o marcador fora de casa. Vamos combinar uma coisa, né? Não foi atuação de time que quer ser campeão da Libertadores. Primeiro tempo, onde o Fluminense foi anulado, teve uma boa chance ali com o Martinelli aos 43. A bola passou raspando. Teria uma outra chance boa com o Hulk, que ele fez muito feio quando a bola sobrou para ele sozinho ali na marca penal. Então o torcedor tricolor preocupado. Torcedor tricolor que não entende o que está acontecendo com o time e protesta aqui nas arquibancadas do estádio do Maracanã. Bom, já o nosso intervalo campeão com o Lucas Moll, com o Gabriel Pieroni. 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Gabriel Pieroni, que atuação abaixo do Fluminense aqui no estádio do Maracanã. Pieroni, a tua análise desse primeiro tempo, Gabriel?
2: Mais uma atuação abaixo, Marcelo. Tem sido natural, ultimamente, a gente ter visto o Fluminense não jogar o seu melhor, não jogar aquilo que pode de melhor. E hoje o Maracanã, mais uma vez, ele dá a sua resposta de uma torcida que vem para apoiar, uma torcida que tenta inflamar, mas que tem muita dificuldade porque o time, mais uma vez, não faz por onde. O Fluminense hoje, não conseguiu, nesse primeiro tempo pelo menos, foi uma equipe muito burocrática, uma equipe com pouquíssimo poder de criação e não conseguiu jogar, não conseguiu jogar. Teve mais posse de bola? Muito mais. O Fluminense basicamente beirou os 45 minutos iniciais com quase 80% de posse de bola, o que é um número muito alto. Só que quando você vai analisar o que o Fluminense criou em relação a isso, foi muito pouco. Só para trazer aqui o número certinho, como eu falei, em boa parte do primeiro tempo, o Fluminense teve mais de 80%. Terminou com 77%. Mas o que o Fluminense fez? Qual foi a boa defesa que o goleiro Bolcato fez nesse primeiro tempo? Nenhuma. O Fluminense teve muita dificuldade, muito burocrático. Basicamente não finalizou, não arriscou de fora da área. E ao meu ver, se a gente for analisar...
1: Foram 7 chutes, mas nenhum no gol.
2: Perfeito. E se você for analisar, Lucas Mol, eu acho que estratégia... Não é nenhum absurdo dizer que mesmo com 70%, 80% de posse de bola, o primeiro tempo deu muito mais certo para o Rivadavia do que para o Fluminense. O Rivadavia se dedicou muito, o Rivadavia conseguiu, óbvio, sem a posse de bola, mas conseguiu contra-atacar em algumas oportunidades, não teve aquela chance perigosa, é verdade, mas uma que eu consigo lembrar que foi melhor que quase todas do Fluminense foi aquela no primeiro tempo, naquele início do jogo, onde o Maximiliano Salas conseguiu sair em velocidade, conseguiu cortar para o meio, bateu, e o goleiro Fábio, na minha opinião, um pouco inseguro, acabou botando para escanteio. A gente viu em vários momentos dessa primeira etapa, Hulk e Caxilho batendo cabeça no seu posicionamento, o Hulk começando as jogadas mais pela direita e centralizando em alguns momentos, e com isso o Caxilho dando um passo mais para a esquerda. Foi um Fluminense que nesse primeiro tempo teve muita dificuldade para furar a pressão e o bloqueio da equipe do Rivadavia. Partida muito ruim até aqui do Hércules e do Martinelli. Eu acho que o Nonato foi o que se destacou um pouco mais, mas também nada fora da curva. E eu acho que não é nenhum absurdo dizer que o jogador do Fluminense que mais tentou nesse primeiro tempo foi o Soteldo, que é um jogador extremamente criticado, que não é aquele sinônimo de bom futebol no Fluminense, mas hoje, na pobreza que foi o Fluminense nesse primeiro tempo, talvez foi o principal destaque. Eu acho que faltou velocidade, faltou criatividade e faltou até bola longa para tentar furar esse bloqueio da equipe do Rivadavia. Então é um primeiro tempo, ao meu ver, muito, muito abaixo do Fluminense. E hoje, Lucas Mol, a torcida do Fluminense mais uma vez dá seu recado. Dá o seu recado que está de saco cheio, dá o seu recado que entende que a culpa não é só do Zubeldia, apesar de ter sido xingado, e xinga também o Mário Bittencourt, e xinga também o presidente Matheus Montenegro. Então, são sinais que a arquibancada vem dando, e sinais que não começaram agora, sinais que começaram há bastante tempo. E ao meu ver, repito, mesmo com menos posse de bola, se a gente for analisar a estratégia que deu mais certo, o time que é mais bem treinado, para mim a resposta é muito clara, a resposta é muito única, e é o Rivadavia. O Fluminense, a meu ver, precisa de mudança na segunda etapa e precisa de urgentemente, talvez tirar o Hulk, talvez tirar o Castilho, para quem sabe começar a competir e ter um pouco mais de criatividade na segunda etapa, Lucas Mol.
1: É, concordo em número, gênero e grau em relação a isso, Peroni. Acho que em termos de estratégia e planejamento para o jogo de hoje, quem conseguiu melhor se sair de acordo com o que foi projetado foi justamente a equipe do Rivadavia, que com menos posse de bola, até um pouquinho menos de chutes, o Fluminense teve 7, o Rivadavia teve 6. Acho que a estratégia do Rivadavia deu mais certo e deu mais certo por mais tempo. Até teve um certo volume ali no final do primeiro tempo, que o Martinelli teve uma finalização de fora da área, aquele chute do Hulk também, foi um volume um pouco que cresceu ali no final do primeiro tempo. O Fluminense teve um certo período ali dos 20 até os quase 40, ficou praticamente sem finalizar, e que o jogo ficava praticamente todo concentrado na parte defensiva do Fluminense, tentando sair jogando, e o Rivadavia conseguiu pressionar essa saída de bola. Não é à toa que tem um número que chama atenção, que é 54% dos passes ao todo trocados no jogo entre Fluminense e Rivadavia aconteceram ali no meio campo, e 24% dos passes aconteceram no sistema defensivo do Fluminense, e apenas 22% na parte defensiva do Rivadavia. O que isso quer dizer? Que teve mais troca de passes na defesa do Fluminense com o Tricolor tentando envolver na sua saída de bola do que troca de passes no ataque para jogar a equipe do Rivadavia para trás. Tamanho, o time argentino consegue fazer a bola ficar longe do seu gol. Não é à toa que o Bocato poucas vezes tocou na bola, nenhuma finalização foi no gol dele, e ele não precisou nem se envolver muito na saída de bola do Rivadavia, pois os zagueiros estão sendo pouco agredidos. E eu acredito que isso esteja muito a ver com o fator que o Rivadavia defende muito bem de uma forma individualizada, uma marcação individual, como o futebol argentino gosta muito de praticar. Eu vejo muitas semelhanças entre esse time do Rivadavia em termos de sistema de jogo com o que o Racing ano passado, que foi semifinalista da Libertadores, fazia, de um time que joga de uma maneira reativa, que aposta muito numa dupla de ataque com o Arce e agora o Salas, antes era o Sebastião Villa, e que na parte defensiva é um time cheio de guerreiros, que compete muito sem a bola, que entrega muito a alma e o espírito em toda a dividida, e que nessa marcação individualizada não deixa os volantes do Fluminense girarem para cima da marcação. E por isso a gente acompanhou um jogo muito abaixo do Martinelli, que pouquíssimo teve espaço para tentar articular alguma jogada. Eu acho que esse jogo é essencial. Quando isso acontece, uma equipe marca dessa forma, você precisa de atacantes que abaixem até o meio campo para receber de costas, porque como essa marcação acontece de uma forma individualizada, a zaga vai ter que acompanhar o atacante que abaixa para receber. O problema é o seguinte, o problema é que o Castilho é um atacante que tem pouca técnica com a bola, ele não que seja um pivô ruim, mas a fase dele é tão ruim que parece que toda bola chega nele, ela bate e volta. O Hulk também acontece isso, só que de uma forma diferente. O Hulk recebe a bola no pivô e quando ele recebe o contato, ao invés de ele sustentar o duelo, ele prefere cair para tentar arranjar uma falta para ele bater de longe, ou para ele finalizar, ou para ele cruzar na área, só que a arbitragem não está marcando. E aí quando esses dois atacantes não conseguem sustentar o apoio para gerar alguma linha de passe, a linha defensiva do Rivadavia permanece intacta, e aí por isso o Fluminense não tem profundidade alguma. As únicas boas chances foram ali com o Soteldo numa tentativa de drible, mas que mesmo assim ele está encaixotado, são 2-3 jogadores que vão para cima dele e aí ele não consegue fazer milagre. Então ofensivamente o Fluminense vai muito bem, vai muito mal, mas o Rivadavia também que tem mérito, porque se defende de uma maneira exemplar.
2: É isso, e uma análise muito boa do Lucas Mol. E outro ponto que eu acho que a gente pode debater, Lucas, é essa dupla, Rodrigo Castilho e Hulk. Eu acho que não funcionou nessa primeira etapa. E é curioso, né? Porque eu acho que quando você tem um jogador do calibre do Hulk no seu elenco, você pode e deve pensar em jogar com dois atacantes. Mas o que me causa estranheza, Lucas, é exatamente ele ter essa ideia, ele ter esse momento quando ele perde o John Kennedy, que pra mim, hoje é disparado o melhor camisa 9 do Fluminense. Então, quem sabe, né? Ele poderia ter tentado isso antes, botar um JK e o Hulk na parte ofensiva, e agora ele tenta com o Castilho. Mas é um ponto que eu acho que vale a pena a gente debater, não só pra hoje, mas até porque o Fluminense fez um contrato muito gordo, um contrato de mais de 2 milhões por mês, e longo com o incrível Hulk, que é um jogador que, na minha visão, Lucas, não é de agora. Se você falar assim pra mim, Gabriel, você tá surpreso com o desempenho do Hulk no Fluminense? Eu não tô. O Hulk vinha jogando assim já no Atlético Mineiro, não foi esse ano, é pelo menos um ano e meio. A temporada passada do Hulk foi muito ruim, a temporada inicial, esses primeiros 6 meses que ele passou lá em Minas Gerais, foram muito ruins, e a gente pode bater num ponto, Lucas, que eu acho que é muito claro e muito fácil pra todo mundo, que é o Hulk, pra muita gente, muitos torcedores do Atlético, ele é o maior jogador da história do clube. E se ele não é o maior jogador da história do clube, ele é um dos maiores ídolos da história do clube. E o Atlético Mineiro basicamente aceitou se livrar do Hulk sem muito esforço. É óbvio que ali no final do ano não teve muita negociação, mas depois, quando o Fluminense volta a carga ali no meio do ano, a situação já era tão ruim e o desempenho era tão ruim do Hulk que o Atlético Mineiro não viu problemas, não viu empecilhos de liberar o jogador. Então alguma coisa já tinha aí. E o Fluminense pega um atleta de 39 anos, pega um atleta extremamente experiente, com alguns vícios muito importantes, como a gente falou. Eu até brincava com o Marcelo que se o Hulk não aprendeu que se jogar no chão em Libertadores, ou se jogar no chão o tempo todo, não é sinônimo que ele vai ganhar falta. Com 39 anos, eu me atrevo e acredito que ele não vai aprender mais. Então é um jogador que... Na época, ali na hora, eu já fiz transmissões com o nosso Sidão, com o nosso Marcelo Marinho, e eu falava que era uma contratação, ao meu ver, que não fazia sentido pro Fluminense. Eu não teria contratado o Hulk, ainda mais depois de gastar esse caminhão de dinheiro que o Fluminense gastou no Castilho. Você fica com Hulk, Castilho, Germancano e John Kennedy para fazer a função de 9. Então, eu confesso que não teria contratado o Hulk. Mas o torcedor do Fluminense, que aprovou a contratação dele, a diretoria, a comissão técnica, que fala que está surpresa com esse desempenho do Hulk, eu confesso que não me surpreende. O Hulk vinha jogando tão mal assim, já no Atlético Mineiro, clube esse que ele tem uma identificação que ele é ido. E a torcida do Fluminense, ela tem uma coisa particular dela, Lucas, que ela é muito exigente. A torcida do Fluminense não tem medo de vaiar, a torcida do Fluminense não tem medo de protestar, inclusive quando vence. É uma torcida muito, muito, muito exigente, e ela já vai perdendo ali, de uma certa forma, a paciência com o Hulk. São poucos jogos até aqui, são, mas é um Hulk que não joga bem como centroavante, é um Hulk que não joga bem como ponta, é um Hulk que não joga bem como segundo atacante. E como é que você faz agora? Lembrando que o contrato dele é até o final do ano que vem, o contrato dele é acima dos 2 milhões por mês, então como é que você se livra desse problema? É torcer pro Hulk desempenhar, mas eu confesso, Lucas, que se você for analisar o quê? Os últimos 2 anos, 1 ano e meio do Hulk, são pouquíssimas coisas que dão aquela esperança de uma possível volta por cima.
1: Exatamente, é um momento muito ruim do incrível Hulk com a camisa Fluminense, na verdade é um início muito ruim, que tem pouco a se observar para o futuro, se apegar em alguma questão positiva. Agora, trazendo o banco de reservas do time de Guerreiros, o técnico Luiz Ubeldinha tem o goleiro Marcelo Pitaluga com a 27, os jogadores de linha René com a 6, James 44, Igor Rabelo com a 21, Samuel Xavier 2, Agustin Canobi 17, Lúcio Acosta 32, Kevin Serna 90, Jefferson Savarino 11, Otávio 94, Ganso 10, Germancano 14. Te pergunto, Peroni, mexeria alguma coisa nessa segunda etapa? Alteraria o que foi esse primeiro tempo?
2: Mexeria, Lucas, mexeria. Eu acho que o Fluminense falta um pouco de criatividade e, quem sabe, até velocidade para achar um passe mais diferenciado, para tentar uma bola longa. Eu voltaria para essa segunda etapa. Eu escolheria um dos dois, porque o Germancano também não vive uma grande fase, então por isso eu não tiraria os dois. Mas se eu fosse o Zubeldía, eu escolheria entre Hulk e Castilho, um para jogar de centroavante e outro para ir para o banco de reservas, e colocaria o Canobi numa ponta. Eu sei que o Canobi não é um jogador perfeito, eu sei que o Canobi não é um jogador dos sonhos, mas ele consegue dar um pouco mais de velocidade. E no meio campo eu tiraria também o Nonato, ou o Hércules ou o Martinelli, qualquer um que não foi uma grande etapa, e colocar aí o Lúcio Acosta. Ou a outra solução seria talvez você tirar os dois jogadores de meio campo, tentar fazer um time mais ofensivo, mas enfim, eu confesso que voltaria com o Canobi pro segundo tempo e acho que vai ser isso que vai acontecer.
1: Exatamente, a gente já vê o Canobi com a número 17 ali na beira do gramado e parece o Castilho mesmo.
2: Castilho não voltou, Lucas.
1: Exatamente, Castilho não voltou para essa segunda etapa, vai sair o número 19, Rodrigo Castilho, pra entrada e o Lúcio Acosta também vem aí, número 32, Lúcio Acosta vem aí na equipe do Fluminense e parece tirar o Nonato também. Nonato quer dizer, não, o Hércules não volta nem o Hércules e nem o próprio Castilho, saem os dois, Marcelo, para a entrada do Acosta com a 32 e com o Canobi 17, Peroni.
2: É isso, a equipe do Fluminense vai continuar jogando naquele esquema tático do 4-3-3, só que agora vai ter um camisa 10 para municiar os seus atacantes. Com a entrada do Lute com a 32, a tendência é essa. E com isso, o Hulk sai da ponta direita, ele começa a jogar mais centralizado e o Canóbio joga aqui na ponta direita. É um Fluminense trocando as suas peças para ser mais ofensivo nessa segunda etapa, Marcelo.
0: Beleza, equipe já de volta ao gramado. Então mexendo o Fluminense, a Costa e o Canóbio pintando aí para a segunda etapa. Saindo então, portanto, o Castilho e o Hércules, né? Saindo a representação da equipe tricolor aqui. Rolou a bola! Bora para a segunda etapa, mais 45 minutos de muita emoção. E é claro, você cola com a gente. Fluminense vai para cima. Precisa dar resposta para vencer o jogo aqui no estádio do Maracanã. Já desce o tricolor. Tentou Nonato, arranca para Agustin Canóbio, domina, gira, acelera lado direito do terreno, olha para quem dá, recolhe para Nonato, na linha de fundo ele para, protege, gira, tenta a falta, não houve, recortando a zaga de qualquer maneira, Guga dá o combate, botando a bola pela linha lateral, é manual para ser cobrado pela representação da equipe do Rivadavia, aqui pelo setor canhoto do gramado, galera. Você ligado com a gente, primeiro minuto de jogo, na etapa complementar. 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Olha a descida da equipe do Fluminense, tenta a trama ali do lado direito do gramado. Ignacio dá o combate, a bola fica viva, tenta proteger a equipe do Rivadavia. Vem lançamento do Elorte para o ataque, quem domina é Arce. Arce conectou para Matias Fernandes, falha a zaga, Matias emendou. Fábio, sensacional, quando o Bonifácio pintava como elemento surpresa lá dentro da grande área. Fábio salva o Fluminense, Lucas.
1: Quase abre o placar o Independente Rivadavia. Matias Fernandes ali por dentro na intermediária ofensiva. Ele dá o passe em direção ao lado direito de ataque para o Bonifácio. O Soteldo acaba falhando e não consegue fazer interceptação. Fica cara a cara com o goleiro. Bonifácio finaliza e o Fábio faz uma gigantesca defesa pelo lado direito. Deixa o placar empatado, Marcelo.
0: Foi impressionante a defesa do Fábio. E aqui já volta o Elorte. Domina para a equipe do Rivadavia. Lançou para Salas. Deu mole, perdeu. Tomou Canóbio. Elorte fez falta. O árbitro deu vantagem. Toma Lúcio. Dribla o primeiro. Vem descendo pela zona direita. Foi travado. Ele insiste. Caminha atrás. Deu falta. A Costa cobrou rápido. Canóbio. Ele se manda. O árbitro mandou voltar. Mandou voltar. A galera do Flu não gostou. Lucas Volta na bronca com o árbitro.
1: É, a galera não gostou porque queria que essa falta fosse cobrada um pouco mais rápido, mas também critica muito a postura dos jogadores da equipe do Rivadavia chegarem muito forte e deixar o jogo um pouco caótico. Detalhe, o árbitro vai até ali o Luiz Ubeldia para falar com ele sobre as reclamações para diminuir um pouquinho o tom, senão vai apitar o cartão de amarelo para o treinador argentino.
0: Jogo já começa maluco no segundo tempo. Bola para a equipe do Fluminense, vai movimentar Guga. Só o início da etapa complementar, o Fluminense está pressionado, precisa vencer o jogo. 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Nonato domina a gira, acelera, despacha, solta a bola no setor canhoto do gramado para Guilherme Arana. Acelera no comando ofensivo, tenta a Costa, rolou para Soteldo, tentou, atenção, a Costa invadiu, 4 em cima, bateu, trava a zaga, ali viu o perigo, olha o contra-golpe da equipe do Rivadavia, domina Arce, ele é perigoso, faz a abertura do lado direito do gramado. Tava ouvindo os argentinos ali fora, estavam indo a bronca com o Arce e com o Salas no primeiro tempo, dizendo que os dois não tiveram, não aproveitaram a chance de botar a bola no furo da rede. Aqui vem o Studer. Manobra domina, vem voltando no goleiro da equipe do Rivadavia. Lá atrás, que é o Bolcato. Bolcato estica no comando, tenta a ligação direta. Quarto nem se alivia o perigo, trocou. É da equipe do Rivadavia, vem do lado canto, Salas. Ligou no comando, atenção, tentar botar e bola longa demais. Colonga para o Buquetino de meta. para ser cobrada pelo goleiro Fábio. 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Lá vem Flusão. Soteldo Gecoli tentou. Para Matheus Martinelli, ele para, aprende, domina, pensa o jogo. Rabisca aqui pela faixa central do gramado. Vem dominando o time de Guerreiros com o Guga. Guga parou, prendeu. Batalhou, encostou. Até Matheus Martinelli, ele estica do lado canhoto com o Guilherme Arana. Volta no Martinelli, caminha no ciclo de zona do gramado com o Thiago Silva. Thiago Silva deu para Nonato. Orienta a jogada para Costa, voltando fogo para o monstro Thiago Silva. De lado ele iguala para Ignacio, protegeu no Nonato. Parou, prendeu. Dá bola no Thiago. Thiago tá apertado, recolhe na linha de saída para Martinelli no Soteldo, acelerou pra Costa, triângulo com Guilherme Arana, agora é a hora, Hulk tá pedindo, Arana cruzou, Hulk domina no pivô, voltou pra Arana, tá na grande área, explora o furo, bateu nas mãos do Volcato. Quem encaixa para a equipe do Guimarães é o Lucas Bom.
1: A torcida do Fluminense começar a gritar cada vez mais no Maracanã. Pelo lado esquerdo, uma boa jogada do Arana, que faz o cruzamento rasteiro para o Hulk. O camisa número 7 devolve para o Arana chegar finalizando. Uma boa defesa do goleiro Bocato. Segue Fluminense 0, Rivadavia também 0.
0: 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Semana Soteldo, agora é a hora. A bênção, João de Deus. Soteldo, na meia pra Costa, bolão pra Hulk, domina, gira, escapuliu, ele se ajeita, sai da grande área ainda, Hulk recolhe pra Costa, corta a luz do árbitro, voltou pra Arana, bomba, trava a zaga, alivia de qualquer maneira, é bola pra representação da equipe do Fluminense, cobrar lá na canhota, Lucas Bom.
1: E o Fusão cresce no jogo, finalização do Arana pelo lado esquerdo, longe da grande área, desvia na zaga do Rivadavia, escanteio ali pelo lado esquerdo do gramado, Marcelo.
0: 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Aumenta o volume, galera do Fusão. O que preparado, o Arana estava sentindo qualquer coisa por ali, mas não pediu atendimento. Preparado, o Hulk vai levantar dentro da Movuca. Você ligado comigo na Manchete, na Ondas, na Nova Friburgo, na Litoral News. Ouviu um apito ao vivo aqui no estádio. Hulk levantou, segundo pau, falha a zaga, sobrou a Costa, cruzou na Muvuca, falhou, Guimarães, corta de qualquer maneira, Botari, o troco é do Ignacio, lançou na Muvuca, sobrou, Martinelli ajeitou, Soteldo matou no peito, bateu mascado, trava a zaga, alivia o perigo, Costa, e virou contra-golpe, cima da Arce, tá pedindo o Fernandes lá no segundo pau, Arce invade o Fernandes, tá sozinho, corta a Guga, vai entrando, Fábio! No contrapé, ele limpa a barra do Guga porque o corte ia pra dentro da baliza e contra, Lucas.
1: O Zubeldia ficou irado com esse contra-ataque da equipe do Rivadavia, Marcelo, porque foi após o escanteio, o Fluminense estava todo aberto para a equipe argentina. O Arce se mandou ali pelo lado direito, cruza em direção à área do Paru Salas, porém com o corte do Guga, a bola quase entrou. O Fábio conseguiu dar um desvio, ó, e saiu pela linha de fundo. Escanteio para o Rivadavia do lado direito. Detalhe, o jogo fica paralisado porque tá caído ali no gramado o jogador da equipe do Fluminense. Tá caído o Martinelli ali no gramado, o Arana, Guilherme Arana, já faz o aquecimento, o René, camisa de número 6.
0: Ele sentiu naquela batida, mas agora o Peroni, o jogo volta muito aberto para esse segundo tempo, Gabriel.
2: Marcelo, você não pode tomar um contra-ataque desse que o Fluminense tomou aqui no Maracanã. A equipe do Fluminense foi com tudo pro ataque após uma grande chance e botou basicamente todos os jogadores lá na muvuca. O Rivadavia com dois toques conseguiu ligar um contra-ataque onde ficou o Arce e o Salas sozinho contra o Guga. O Fluminense conseguiu recompor, conseguiu fazer o corte, mas mais uma vez o Fábio faz milagre. O jogo voltou mais aberto, o Fluminense voltou um pouco mais ofensivo, Marcelo, mas precisa abrir o olho, porque as duas chances claras da segunda etapa até aqui foram da equipe do Rivadavia, e dá pra dizer que o Fábio já fez dois gols, Marcelo, nesse confronto.
0: É verdade, fez dois milagres. 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A feia coisa ali pro Guilherme Arana, Lucas Mão.
1: É, o detalhe, Marcelo, Guilherme Arana com a 13 deve sair mesmo para a entrada do René com a camisa de número 6.
0: É, então já vem o René na vaga do Guilherme Arana, vai saindo de maca. Guilherme Arana, então, René com a 6. é a novidade, já queima a terceira alteração, o Gabriel Peroni, o técnico Luiz Ubeldia. Muda muito a entrada do René, Gabriel Peroni?
2: O Arana passa um pouco mais de confiança na defesa, o René passa mais essa confiança, o Guilherme Arana é um jogador que tem um pouco mais de qualidade na parte ofensiva e depende um pouco da sua mobilidade na parte defensiva, o René deve ser um jogador um pouco mais burocrático nesse setor.
0: É bola para ser cobrada pela equipe do Rivadavia, perigo contra o Fluminense, segura aí, Flusão. Atenção, René tá entrando, Arana tá saindo de maca. Preparado o Fernandes, lá do lado direito do gramado. Matias Fernandes da bola, pé trocado, perigo dobrado. Tô vendo o Bonifácio na sobra, tô vendo o Arce pintando lá dentro da grande área. Atenção, é bola perigosa, vem levantamento para dentro da muvuca. Vai ser levantada na grande área a bola do Rivadavia. Bonifácio aparece pro escanteio curto. Preparado o Rivadavia, vem levantamento, segura o pau, Fábio! Tira a bola, vai sobrar pro Fernandes aqui do lado canhoto do Tegueno. Domina Matias Fernandes, encara a marcação no Canóbio. Penteou, driblou primeiro, levantou, fechado direto na trave! Voltou Bonifácio, emendou na trave de sustentação! Que perigo, cara! Ela bateu naquela trave de sustentação! Duas chances perigosíssimas do Rivadavia, Lucas.
1: O escanteio cobrado pelo lado direito, desvia acima do Rivadavia.
0: Olha o Rivadavia apertando, o Fluminense sai de pé em pé. Martinelli no Thiago, abriu para René. Lançou para Soteldo, domina, campo de defesa, volta para René, ele tá frio no jogo. Não dá bola, despacha, toma o Rivadavia, troca da Costa. Agora é a hora, tricolores, a Costa acelera. Abriu no Guga, Canóbio pediu, Guga se mandou, centralizou para a Costa, pode pensar o lance. Ajeitou para o Hulk, domina, perdeu! Corta a zaga, toma o goleiro Bocato. Hulk, com todo respeito, cara. Não dá, Lucas Mol, não dá para esse nível de atuação no jogo de Libertadores da América para um jogador que ganha o que o Hulk ganha, que vem com o prestígio que o Hulk tem, Lucas Mol.
1: Erro de fundamento, Marcelo. O Guga fez muito bem a jogada pelo lado direito, soltou para o Lúcia Costa e o camisa número 32, ao invés de abrir pelo lado esquerdo, ele fez a jogada mais difícil, achou o Hulk atrás do zagueiro para só dominar e finalizar. O Hulk errou o domínio, deixou a bola escapar. Goleiro botado, fez uma defesa tranquila.
0: Olha o Guga, se manda do lado direito do gramado, trabalhou para Nonato, Nonato costura. E não tem o JK, né? Não tem o JK, que tá com lesão. O Cano já tá lá no trabalho de aquecimento, né? Ali atrás do gol do Bocato. E lá vem o que errou no passe. Errou no passe. Acabou, cara. Olha, vai. Ele errou no passe, entregou o contra-golpe. Cima da Salas, acelera, trava a zaga. Ali vem Ignacio. Tomara que o Hulk queime a minha língua. Mas tá feia coisa. Ignacio lançou pra Canobre, levou no domínio. Torcedor aqui tá pé da vida. Daqui a pouco a galera vai aplaudir o Ignacio, se recuperou, mas o Hulk chega que tá numa situação constrangedora, o Gabriel Peroni. Tá difícil a vida do Hulk, até agora ele não estreou com a camisa do Fluminense, o Peroni.
2: Mas foi o que a gente falou no nosso jogo do intervalo. O Hulk tava bem no Atlético Mineiro?
0: Ele tava, não tava. Isso.
2: Então, não dá pra dizer que a diretoria do Fluminense, o scout, o treinador, foram enganados.
0: É bem lembrado. Bem lembrado, já tava amargando o banquinho lá no Galo, né? Aqui vem o Martinelli, domina pelo campo de defesa, acelera, garoto. Eu vou com você, círculo central do gramado, as linhas de passe estão fechadas. Ele vai na jogada mais curta para Guga, Guga no Canóbio, pediu Nonato, Canóbio, derivou pelo centro, caminhou, deu na Costa, domina, protege, o gol no passe, trava a zaga. O troco é do Guimadá, vem tirando de qualquer maneira, aposta aqui para ação do Fluminense, 12 jogos, segunda etapa, 0-0. 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Olha a volta do Nonato, bolão pra Canobi, agora é a hora. Pé direito, cruzou, segura o pau pro Hulk, ajeitou, limpou, perdeu de novo! O trocando Soteldo, lado esquerdo no gramado, manobra, domina, olhou, cruzou pro Canobi, trava a zaga, ali vem o perigo. Vem tomando o Rivadavia, atenção, Salas no contra-golpe, inverteu o bolão pro Fernandes, lado esquerdo, pista livre, pode cair a casa no Flu, se pediu, Fernandes viu, dominou, dois em cima, cruzou mal, a bola sobrou pra ele, dá tudo certo, Fernandes cruzou, trava a zaga, agora a resposta em velocidade do Ney, torcedor pede a correria, partiu o Canóbio, tem um clima tenso no Maracanã, torcedor tá tenso, bora Canóbio, Canóbio domina, deu no Guga. Guga se manda pelo centro do gramado para Costa. Driblou primeiro, foi calçado, é falta. E o Hulk vai querer bater de lá, quer ver? Aí ou ele se consagra.
1: Já chega por ali.
0: Ou ele acaba de vez com a relação, galera. É lá do meio da rua. Nos áureos tempos, seria uma bola perigosa. Será que hoje vai, Lucas Mon?
1: Olha, pode se consagrar agora com um golaço absurdo, Marcelo. É de muito, muito longe. Mas pela equipe do Galo, ele já fez alguns gols ali, mais ou menos naquela altura. Ali na intermediária ofensiva, caindo um pouco.
0: Olha a bronca.
1: É, Marcelo, desistiu.
0: Vem o Cano.
1: O Belgini desistiu, vai tirar o Hulk, provavelmente vai colocar o Cano.
0: Vamos ver se a falta vem antes ou depois. Se ele não faz o gol, ele vai tomar uma vaia assim. Fortíssima. Hulk. Pode ser o último. A última ação dele no jogo. Até agora não jogou nada. 14 e meio nos tempos áureos. Seria uma bola perigosíssima. Goleiro Bolcato bota 3 homens da bagagem humana. Hulk. Quem sabe pra seguinte mil pro Maracanã. Te pedir desculpas, Hulk. Já já vem Cano. Hulk na bola. É aqui no meio da rua. Antes da intermediária partiu. Hulk pecando até a bomba na lua. Ouça o Maraca. Acabou, Hulk. Já já vem o Cano. Situação complicada do Hulk. Vamos ver se a placa vai subir agora ou depois do tiro de meta, Lucas Mon.
1: E a mudança foi muito rápida, Marcelo. Ali, depois que a falta foi marcada em cima do Lúcio Acosta no meio campo, já chamou o Cano, ele já tirou o colete, já recebeu a instrução, já está na beira do gramado. Próxima vez que a bola sair, ele deve entrar, porque o clima do Maracanã é insustentável para o Hulk continuar dentro de campo.
0: Situação complicada, né, cara? O torcedor vai falar, complicado pro torcedor. O Hulk teve umas 3 bolas pra fazer gols. Se ele tivesse bem, ele teria feito um hat-trick hoje. Galera, canta o nome do Cano. É um ídolo. Não vi os grandes momentos, sobe a placa. Vai ser o Hulk, olha a vaia, Lucas.
1: Olha a vaia. Número 7, o Hulk sai pra entrada do Cano 14. Muitas vaias, Marcelo.
0: Você ouve o Maracanã. A vaia só não foi tão forte, porque boa parte da galera tava cantando pra apoiar o Cano. Ó, e o Cano se torna a esperança, Pieroni. Porque não dá pra dizer que o Hulk não teve chance. Não dá pra depois ele na entrevista falar, não, a bola chegou, a bola chegou. Mas ele não acertou uma. Daqui a pouco o Johnson, que vem Salas, domina a linha de fundo, lado direito da grande área, protegeu. Manobra deu no Bonifácio. Lado direito da grande área, ele tenta com o Rupinho. Manobra, domina, pé canhoto, cruzou, primeiro pau. Falhou a zaga, corta a Guga. Alivia o perigo de qualquer maneira. A batalha do Cano. Brigou no pivô. Vem bolão pra Canobio. Acelera Canobio. Corta a zaga. Alivia o perigo. Vem tirando de qualquer maneira. Olha o troco do Guga. Ganhou. Tenta o despacho. Corta a zaga. Olha o Cano no carro. A galera gosta. Já conquistou. Já conquistou a galera. A entrada do Cano. 1 minuto dando a vida no gramado. Ô, Gabriel Peroni.
2: Já viu o suficiente, Marcelo. Pra mim ele é o novo titular do Fluminense. É impressionante, Marcelo. É óbvio que tem um contrato longo, tem um contrato até o ano que vem. Tem um contrato muito gordo, né, financeiramente. Mas eu tô com a impressão, Marcelo, que a relação Hulk-Fluminense com a torcida, pelo menos, não vai ser tão satisfatória assim. A impressão que eu tenho é que já tá num nível de estresse muito alto que o jogador acabou de chegar.
0: Lá vem Guine! Acelera, abriu pra Soteldo. Olha o Cano na grande área. Soteldo manobrou, cruzou pra René, emendou, corta a zaga, alivia o perigo. A arbitragem ainda tá pegando falta, que o Guine, na tentativa do carrinho na bola, acabou pegando o jogador do Guimarães num lance estranho por ali, Lucas Mon.
1: É, exatamente, Marcelo. Ali pelo lado esquerdo, o René faz o carrinho e acaba que, após ele ter realizado o carrinho na bola, ele acaba atingindo também o jogador do Rivadavia e a arbitragem marca a falta de ataque da equipe do Fluminense. Por isso, o jogo, por enquanto, paralisado na linha defensiva. Detalhe, até o intervalo, 1-0 recolheita no Boca Juniors. Agora, Boca já virou, já está 3-1 lá na La Bombonera. Jogo que abre as oitavas da Sula.
0: É, aqui 0-0. Fluminense tenta fazer pelo menos um golzinho. O Rivadavia vai mexer, Lucas Mon.
1: É, vem o 32 Vasquez e o número 11 Rios. Daqui a pouco, no Independiente Rivadavia.
0: Beleza, Vasquez e Rios, já já. 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Goleiro Bolcato não tem pressa para botar a bola em circulação. Preparou, levantou Bolcato, a bola viaja pro comando, corta a zaga. O troco é do Nonato. Vem derivando pelo segundo central do gramado. Caminho Nonato, vem descendo pela meia. Solta a jogada pra Canobio, parou, voltou. Deu pra Guga, Guga no pé canhoto, domina, olha pra quem dá. Vem descendo pela meia, Canobio. Ele volta tudo, recomeça com o Ignacio. Balança na canhota do gramado, até onde está colocado o Thiago Silva. Fluminense quer vencer o jogo para poder empatar no jogo de volta lá na Argentina. O Flu que ainda não venceu o Rivadavia na fase de grupos, um empate e uma derrota. Olha a volta do Nonato, dá com o Canobi. Canobi para Nonato, em prima, lançou mal pro Guga. Canobi acredita. Ele tenta apertar para chegar, o Rivadavia protege. Canobi vai tomar. Atenção, tiro de meta. Bola saiu pela linha de fundo. Tiro de meta, teve a fechando ali na linha de fundo. Tiro de meta para a equipe do Rivadavia cobrar. Vai mexer o Rivadavia, clima quente no gramado, tá mexendo o time argentino. Olha o Cano se estranhando por ali com o jogador do Rivadavia, Lucas Mol. Fechou o tempo.
1: Exatamente, fechou um tempo ali. Marcelo, o Germancano faz a falta, não demora a cobrança também por conta dessa cera que o Rivadavia faz. O jogo ficou paralisado, é tudo que o Rivadavia quer, Marcelo. Essa paralisação e essa cera para conseguir ficar vivo aqui no jogo de ida. E o empate é o que o Rivadavia interessa, óbvio que quer vencer, mas vê com bons olhos o empate. Detalhe que mexe, saiu já amarelado a Costa com a 2, espalhada do 32, o Vasquez. Também entra o camisa de número 11, Rios. Ainda vai levantar a plaquinha para a gente saber quem vai sair para a entrada do Rios com a camisa de número 11.
0: 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Mexe duas vezes o Rivadavia, então vai ser no Buca, Lucas.
1: É o Buca com a 8 para a entrada do Rios com a 11 e o número 2, Costa, para a entrada do 32, Vasquez.
0: 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Se liga comigo, torcedor brasileiro, tempo passa. 20 já foram, faltando 25 para o jogado e no placar da Uma Labs. 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Fluminense 0, Rivadavia também 0. Lá vem Fernandes, lado esquerdo, manobrou, trava, Guga. Alivia o perigo, bota a bola pela linha de fundo. É escanteio para ser cobrado pelo time do Rivadavia. 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Preparado o Rivadavia, lado esquerdo, vem levantamento, fechadinho, Fábio, tiro de soco. O tranco vai ser do Bonifácio, domina, atenção, quebrou, no segundo pau vem testada, corta a zaga, sobrou para Rios, manobra, invade, corta Soteldo, alivia o perigo, é manual para ser cobrado pelo time do Rivadavia com 21 de jogo, tá construindo, tá reformando, locação de caçambas, máquinas, ferramentas elétricas, era Macfi, domina Rios, manobrou, voltou para Fernandes, pé direito, levantou, tira Ignacio. Alivia o perigo, Thiago Silva deu na costa, tentou domínio orientado, corta a zaga, trocando o Guenê. Acelera pela zona, canhota se manda, atenção Guenê, faixa central, ligou pro Cano, corta a zaga. Alivia o perigo, vem tirando de qualquer maneira, recupera-se no lance o time do Rivadavia. A bola com o Bonifácio, travou pela meia com o Vasco, está de novo no Bonifácio. Recomeça com o Vidalba, chama o goleirão Bolcato no lance, Cano aperta, Bolcato, força o lançamento para o comando, a bola viaja, Batalho Nense tenta tomar, não consegue, olha o Arce, dominou, tentou girar, corta Ignacio. Vem a bola para o time de Guerreiros, rolando para Thiago Silva, foi segura, falta. Falta com 22, o árbitro vai parar o jogo, para o momento de conversa do Zubeldia. Com os jogadores ali à beira do gramado, vamos ver qual vai ser a conversa. Mas o Flu, no momento, Gabriel Peroni, vai pressionado para a segunda metade da etapa complementar. Sabe da importância que tem o jogo em casa, da responsabilidade de quem abre um jogo de Copa Libertadores com o mando, Gabriel Peroni.
2: É isso, Marcelo. O segundo tempo do Fluminense está um pouco mais ofensivo, a equipe está um pouco mais jogada no ataque. Mas se a gente for parar para analisar, as três grandes chances do segundo tempo foram da equipe do Rivadavia. Teve duas boas defesas do Fábio, uma numa finalização do Fernandes do Camisa 10, ele faz um milagre. Outra no contra-ataque puxado com muita facilidade pela equipe argentina, onde o Arce tentou o cruzamento, o Guga tentou cortar e por muito pouco não colocou contra o seu próprio patrimônio, mas uma belíssima defesa do Fábio. E também teve aquele chute barra cruzamento do Rivadavia, onde a bola foi explodir no travessão. Então é um Fluminense que precisa jogar um pouco melhor, precisa entender o confronto, porque até aqui, repito, mais posse de bola, mais volume, um pouco mais ofensivo, mas o Rivadavia, ao meu ver, na sua estratégia, continua prevalecendo. E outro fator curioso, Marcelo, que eu até conversava aqui com o Lucas Monhoff, o Fluminense nessa temporada pagou 10 milhões de dólares no Castilho, paga mais de 2 milhões de salário no atleta Hulk, e mesmo assim, hoje, dia 11 de agosto, a esperança do torcedor tricolor é a máquina de gols do velho conhecido Germancano.
0: É verdade, o Cano, que vive essa indefinição aí de qual vai ser a sequência da carreira dele, hoje é a grande esperança do torcedor tricolor, inegavelmente um ídolo. É, a parte física acabou pesando nos últimos anos, ele caiu um pouco de produção, mas ainda faz gols dele. Diga, Peroni.
2: Vendo a projeção, o que o Hulk jogou hoje, o que o Castilho jogou hoje, eu não duvido do Cão ter uma sequência como titular.
0: Ah, com certeza, é o que o torcedor espera nesse momento. Aqui, Guinácio, atrasando o goleiro Fábio, tenta ganhar a Arce, Fábio conseguiu ligar para Cano, batalha por ela, perde a posse, o trocando que vai dar a bola, carambou no outro soboro, para Nonato, deu mole, perdeu, tomou Vasquez, ligou mal no comando, vem tomando nesse, mas a arbitragem deu falta. Ali pela linha média do gramado, vai subir um cartão amarelo lá pro Nonato. Ali pelo círculo central ele tá caído, tá sentindo, Lucas Mon.
1: É, exatamente, tá caído o camisa número 16, o Nonato, também dois jogadores da equipe do Independente Rivadavia, e pintou o cartãozinho amarelo pra ele. Marcelo, ele não gostou do amarelinho, mas tá amarelado o número 16, Nonato.
0: 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Eu lembro que amanhã tem mais do Sonzão da Manchete, da Ondas, na Litoral News, Cruzeiro e Flamengo, direto do Mineirão. O gigante da Pampulha tem jogando Mineirão, torcedor vai acompanhar tudo com a gente. Aqui tá sentindo o jogador Guimadá, vai tentando ganhar tempo, o jogo tá parado. 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Se liga comigo, torcedor brasileiro, o tempo passa. Anote, jogados 25. 25 jogados, faltando 20 para o final do jogo. 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Fluminense 0, Rivadavia também 0. Bom, bola volta, Ronaldo Guimarães cobrou mal, o Fluminense tem pressa. Manual do K9, esticou pra Nonato, adiantou demais, perdeu. Encortando o Guimarães, botando a bola pelo setor lateral do Teguene, Manual, pra ser cobrado de novo pelo time de Guerreiros. Guga já recolhe, solta, até Ignacio. Ignacio manobra da bola até Thiago Silva, conduz pela meia cancha de defesa, abriu no René. René parou, prendeu, voltou pra Thiago. Thiago vem dominando, já vai mexer de novo o Fluminense. Mas o meu dia chamou dois. É, só tem mais... Tem duas... Tem, não, só tem mais uma, né?
1: Jonso e Savarino, parece.
0: É, vai ter que escolher um. Aqui vem caminhando Thiago Silva. Thiago Silva na bola. Até onde está colocado o René. René parou, prendeu, abriu. Do lado canhoto do gramado. Até onde está colocado pela faixa central do gramado, Thiago Silva. Thiago Silva parou. Olha para quem dá. Vem dominando. Cabeça erguida. Faz a trama. Volta tudo. Até onde está colocado Ignacio. Os dois tiraram o colete, né?
1: Tá muito estranho isso, Marcelo.
0: É. Será que o Zubeldiz esqueceu que ele entrou? Aqui vem bola. Atenção, Salas. Abriu pra Fernandes. Dominou. Aprofundou. Bateu no cantinho. Vem tomando o Fábio. Mais na força do que no talento. O Fernandes ali do lado esquerdo. Galera, como que o Fábio não deu velocidade. Soltou no Guené. Abriu para Soteldo. Soteldo vem se mandando para a central do gramado. Iludiu o primeiro, tirou no segundo. Faz a abertura pelo corredor direito do gramado para Guga. E o Cubeiras e o Zubeldia se conversando com os dois ali à beira do gramado. Lá vem Canóbio. Domina a gira, corta a zaga. Ali viu o perigo, perdeu o Nense. Recuperação é do Nonato. No ciclo central do gramado, Martinelli. Se manda o tricolor. Acosta com ela. Driblou primeiro. Penteou. Olha o bolão. Deu pelo lado destro do gramado. Tentou para Nonato. Trava a zaga. Ali viu o perigo, vem tirando de qualquer maneira. O troco da representação da equipe do Rivadavia. Vem o Fernandes botando a bola toda pela linha de fundo. Diga, Lucas.
1: Um detalhe, o Salas caído no gramado ali pelo lado esquerdo, bem perto da área técnica da equipe do Fluminense. Ele sente bastante o atacante da equipe do Independente Rivadavia. Daqui a pouco vem mudança. O número 10, Ganso, na verdade, parece vir só o Salvarino com a 11, mas ele também está sem colete, Marcelo. A gente não sabe se algum dos jogadores que saíram teve a famosa concussão, que ganha uma substituição a mais.
0: É, pode ter sido isso. Aqui vem Lúcio Acosta, preparada para levantar lá dentro da muvuca. Atenção, galera, pode ter sido Arana, né? Olha o Acosta, levantou com a zaga, ali viu o perigo. É, certamente foi na substituição do Arana, porque os dois estão ali e o quarto árbitro deixou, então certamente o Arana deve ter saído por protocolo de concussão. Lá vem o Guenê, levantou, segurou para o quarto, a zaga ali viu o perigo, o trocando a Costa, parou, voltou, rolou para Soteldo, levantou, desviado, tenta cano, corta a zaga,
1: Marcelo.
0: Ali viu o perigo, vem tomando o Martinelli, matando o peito, botando o gramado até Nonato, empurrando o corredor destro, pegando até Soteldo, penteou, limpou, acelerou na meia, da bola até onde está colocado, Nonato driblou primeiro, encara o segundo bolão, para Costa, girou, ganhou, para Nonato, ficou mal para o Cano, vem cortando a zaga, é contra a golpe do gol, Fernando estava a zaga, ali viu o perigo, vem tomando o Canóbio, derivou pela meta, tomou o carrinho, o Arthur disse foi legal, recupera o Guivadávia, vem descendo o Guiz lá no direito do Tegueno, rasga a linha média do Tegueno, para prender o olho, voltando aí que vai começar o lance, diga Lucas.
1: Não, detalhe Marcelo, o Piranha até confirmou realmente, saiu por conta do protocolo de concussão Guilherme Arana, então o Fluminense tem uma substituição a mais, assim como também o Independente e Guivadávia podem mexer até 6 vezes.
0: Está explicado então, a quinta e sexta alteração do Flu já, aqui toma Canóbio. Tentou ligação, corta a zaga, ele viu o perigo. O troco da equipe do Guivadávia. Vem o goleirão, dominando o Bocato. Deu no fogo na saída para Vasquez. Abriu para Vidalba, lado direito, quase 30 de jogo. Vem descendo na marginal, Fernandes. Tentou a trama, corta o Ney. Jogo disputado pela meia, ganhou Nonato. Deu para Costa, ligou para o Soteldo do lado esquerdo da grande área. Agora é hora, Flusão. Soteldo.

0: Camaro vem dominando, Thiago Silva, conectou pra Martinelli, simbora garoto, Martinelli voltou pra Thiago Silva, o torcedor sente que o momento é bom, apoia o tricolor, vem Thiago, dá bola pra Martinelli, abriu na canhota pra Soteldo, René pediu, Soteldo deu uma costa, trava a zaga, Costa, tenta o domínio, deu mole, perdeu, é contra, golpe, Guiva, Dávia, olha o Fernandes pedindo, sozinho do lado esquerdo, Arce e Sala são opções, olha a inversão, Thiago Silva corta, o trocando Nonato, alivia o perigo de qualquer maneira, insiste Guios, lado direito do Degueno, semana para a equipe do Guivadávia, atenção, vem Salas, pé direito, cruzou para o Astrava, Guga, alivia o perigo, Guivadávia de novo lançou, para Arce, manobrou, perigoso, dois em cima, voltou, para Vasquez, pode bater, distribuiu jogada na meia direita, o Guivadávia se manda, dominou Botari, que começa lá atrás, tenta cano roubar, não consegue, ganha Guga, no lançamento do Guivadávia de cabeça, deu para Costa, despachou para Canobre, agora é hora, Canobre, o Gasca, linha média no gramado, simbora, Flusão, Canobre, cruzou pro cano, atenção, trava, zaga no segundo pau. Alivia o perigo, o Vidalba cai pedindo substituição, Lucas.
1: Exatamente, cai o Vidalba porque ele faz o corte após o cruzamento por ali do próprio Canóbio. E é escanteio para a equipe do Fluminense. Que detalhe, também muda, Marcelo. Sai o número 30, Soteldo para entrar no camisa de número 11. Savarino também entra com camisa de número 10. Paulo Henrique Ganso. E agora sai o Nonato para 16 também na vaga do Ganso. E entra o próprio Savarino na saída do Soteldo.
0: 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Vai mexer também a equipe do Guivadávia. Tem duas mudanças, o Vidalba que não ia sair, parece que não vai dar pra ele, Lucas Mol.
1: Tá caindo ali na entrada da pequena área, mas parece sair o Vidalba mesmo com a 40 pra entrada do camisa, sai o camisa 40 Vidalba pra cair a entrada do número 13, Ocela, também sai o número 17, Salas, pra entrada do Vigo com a 28.
0: Beleza, Salas, saindo, entrando 28, Vigo, só de novidade. Gabriel Peroni, essas mexidas aí do técnico Luiz Ubeldia, Peroni.
2: Ele bota o time ainda mais pra cima, com isso ele bota o Lute Acosta pra jogar um pouco mais avançado junto com o Savarino, o Ganso entra pra reforçar o meio campo com mais passe e visão, é um Fluminense desesperado em busca desse gol aqui no Maracanã, Marcelo.
0: Fluminense tem pressa, Guivadávia segue ali pedindo atendimento na pequena área, quer as melhores tarifas, faça sua reserva no site do Novo Hotel. 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Tensão na Libertadores, muita demora ainda para a saída do jogador do Guivadávia, que sai carregado. Está sendo carregado o Vidalba. Escanteio para o Nens, tem que ser agora. Quem sabe para abrir o placar o time de Guerreiros. Preparado na canhota o Fluminense. Vem o Savarino pra bola, já entrou pra bater lá do lado esquerdo. Pé trocado, perigo dobrado. Martinelli, Ganso, Acosta na sobra. Thiago Silva, Ignacio, Canóbio lá dentro da pequena área. Cano na marca penal. Ganso também vai lá pra pequena área. Savarino nela. Autorizado o venezuelano, levantou fechadinha, primeiro pau. Corta a zaga. Alivia o Arce. É lá que ele quer, bola na pequena área. De novo em Savarino, vamos ver como vai ser a jogada da equipe do Fluminense. Preparado Jefferson Savarino, pé trocado, perigo dobrado de canhota pelo setor esquerdo. Preparou Savarino, fechadinha, desviada no Ganso, sobrou com a taça, cortou o cano e mandou pra fora! Pela linha de fundo na tentativa do Nense, Lucas!
1: Na melhor chance do Fluminense no jogo, um escanteio cobrado pelo lado esquerdo, o Thiago Silva tentava na finalização, afasta o goleiro Bocato da equipe do Independente Rivadavia, Cano tentava o chute com a perna canhota na entrada da pequena área, a bola viajou por cima do gol, permanece o placar de 0 para o Flu, 0 para o Rivadavia.
0: 8h38, informação da clínica de ortopedia, doutor Francisco Melo, Last Shopping, olha o Rivadavia se mandando, Vasquez aberto, dominou, bateu, trava, zaga. Vem tirando Thiago Silva, sobrando o Savarino. Entrou para Davi Gol, deu na Costa. Atrasou para René. Volta no Acosta. Atrás de novo com Paulo Henrique Ganso. Ele cadencia o jogo. O torcedor quer velocidade. Ganso dá para Ignacio Fluminense. Vai à luta. Paulo Henrique Ganso. Paulo Henrique Ganso. Parou, prendeu, dá no René. René para Ganso. Ganso volta. Ignacio conectou, tentou para Canóbio, lançou para Cano, atenção, trava!

0: Maga. Ali vem perigo, é pressão do Nenço, o Guga chama a galera, Lucas.
1: Exatamente, é esquinado para o time do Fluminense ali pelo lado direito do gramado.
0: Tricolor joga junto. A galera tricolor joga junto e você ouve. Savarino na bola. Pé direito vai levantar para dentro da grande área. Atenção, galera. Savarino levantou. Passa por todo mundo a bola. Vem tirando o Guilherme de qualquer maneira. É contra a gol para o Guiz puxar. Ele domina. Puxa pela meia. Olhou para quem dá. Lançou no comando. A bola viaja. É perigoso. É para o Fernandes. Cruzou para o Arce. Atenção. Trava a zaga. Ali vem o perigo. Vem tomando a equipe do Fluminense. Sofrendo falta. Tem pressa o Ganso. E o cara do Guilherme jogou na frente. O boneco do Guimarães jogou na frente, o Lucas Bom.
1: É uma situação um pouco engraçada, porque o Ganso fingiu que ia já bater a falta e só deixou o jogador do Rivadavia caído de bumbum no chão. Cobra rapidinho o Paulo Henrique Ganso.
0: 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Aqui vem bola, dominando a equipe do Fluminense. Trabalha pela faixa central do gramado, quem desce é Matheus Martinelli. Parou, prendeu, olhou para quem dá, chama a jogada no segundo central para Thiago Silva. Thiago Silva deu para Ganso, acelerou no Guga. Guga parou, prendeu, voltou com o Paulo Henrique Ganso, abriu para Guga. Atenção, Canobio pediu, no fundo recebeu, domina, gira, atenção. Deu para Savarino, sobrou a Costa, voltou no Ganso, lançou para o Canobio, trava a zaga. O trocador Paulo Henrique Ganso matou no peito, botou no tegueiro, espetou mal para o Savarino. Tomando o goleiro Bocato, não foi. Uma boa escolha do Paulo Henrique Ganso, Lucas Mol.
1: É, na tentativa do passe por cima do Paulo Henrique Ganso no ataque à profundidade do Canobio, mas ela foi com muita força em direção à meta para o escolheiro Bocato. Faz uma defesa tranquila, segue 0 para o Flu, 0 para o Rivadavia.
0: 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Rivadavia não tem pressa. É um bom resultado para a equipe argentina. Esse empate aqui no estádio do Maracanã. Vem Flordi. Levantou no comando com a zaga, o truque do Flordi. Ligou, corta Martinelli. Deu no Paulo Henrique Ganso. Ligou mal para o Cano, corta a zaga. O truque vai ser o Thiago Silva pelo campo de defesa. Cabeça de espaço para o ataque. A bola viaja, tenta batalhar a câmera. Escapuliu, corta a zaga de novo. O truque da equipe do Fluminense Ganso. Cabeça, parou para o Cano. Abriu o bolão. Canobio se manda, Uruguai, agora é a hora, tricolores. Canobio inverteu para Savarino, trava a zaga. O trocador Martinelli deu mole, perdeu, escapuliu, ele luta, recupera. De cabeça seguida vai a luta. Domina com o Ignacio, faixa central do gramado. Encostou para Thiago Silva, deu para Ignacio. Trabalhou no Ganso, vem bola para Costa. Abriu no Canobio, ele se manda. Lá no direito, torcendo, pede a bênção. Vem dominando a Costa, bola para Savarino, ajeitou para Costa, trava a zaga. Ali vem perigo, vem tirando de qualquer maneira. Tá difícil, cara. Tá difícil, Flusão, a luta. 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Deu no Guga, tentou de letra pro Ganso, deu mole, perdeu. Contra golpe, Guivadavia, Fernandes centralizou. Ligou no Vasquez, lançou bola para Bonifácio, lá no direito ele domina. Costura, bico da grande área, é perigoso. Volta a bola, Rios, trabalhou no Vasquez. Encostou para Bonifácio, Bonifácio dá a bola para Vasquez. Na meia direita do gramado ele se manda pelo centro do terreno. Quem se apresenta é a equipe do Guimadávia. De pé em pé, a bola tem onde está colocando o Fernandes. Fernandes penteou, parou, voltou, que começa tudo lá atrás até o estúdio. Gira a bola na marca dos 40, o Guimadávia. Não tem pressa, vai gastando tempo em formação da Salineira. 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Se liga comigo, torcedor brasileiro, o tempo passa. 40 de jogo, faltando 5 faltando para o final do espetáculo no placar da Polatti. 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Fluminense 0, Guimadávia também 0, lá vem o Flu. Savarino ligou mal para o comando, vem tomando o Flordi. Ganhando jogada em Lorde, faz abertura pelo corredor, canhoto, outro gramado, tendo a trama. Acelera a equipe do Guimadávia. Fernandes, manobrou, pé canto, cruzou para o astral da zaga, sobrou para Guiz, emendou, trave, Guinás, soltou, Guiz, emendou para fora! O Fluminense está brincando com perigo, Lucas Moura.
1: Na jogada pelo lado esquerdo do Matias Fernandes, ele levou em direção à linha de fundo, fez o cruzamento de pé esquerdo, desvia a zaga do Flu, até sobrar para o Rios com a 11 pelo lado canhoto, ele finaliza de primeira no rebote que o Ignacio concedeu, ele chuta mais uma vez o Rios, mas em direção à linha de fundo para fora, por cima do gol, permanece 0-0.
0: 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Olha o Nense voltando, é na base do Abafa. É na base do coração, na base das três cores que traduzem tradição. Canóbio foi seguro, queria faltar, o outro não deu. Se manda Fernandes, chamou Ignacio pro X1. Ignacio antecipa, bem no lance. Volta para Fábio. Fábio tentou ligar, Sérgio Gregário ganha Vasquez. Trabalha no Elorde. Elorde conectou, tentou. A bola com Rios, Rios pelo centro. Atenção para Botari. Botari caminhou, tentou a trama, corta a zaga, vem tomando Martinelli no bico, pra Cano, agora é a hora, essa bola pra encaixar Cano na linha média, ligou pra Canóbio, abriu pra Costa, teve desvio da zaga, mas o Acosta chegou bem nela, partiu a Costa, meia lua, encostou pra Canóbio, protegeu, recolheu, tem três em cima, tentou o drible, trava a zaga, Fusão queria falta, outro não deu, 42, é a reta final do jogo. Fluminense vai à luta, Guga. Deu no Ganso, Ganso protegeu, recolheu dois em cima. Encosta para Martinelli. Inverte na canta, Savarino limpou. Vai bater a bomba. Espalma, Bucato! Numa bola bem batida pelo Savarino, escanteio nem se Lucas.
1: Na primeira chance que colocou o goleiro para trabalhar. O Savarino de muito longe ali pelo lado esquerdo, finaliza com o pé direito. O Bucato manda para esquinado para o Flu. Ali pelo lado canhoto do gramado.
0: Preparado o Fluminense, atenção galera. PH Ganso vai levantar. Na Buvuca, Ganso levantou primeiro para o travo, goleiro. O troco vai ser o Thiago Silva, tem que definir o lance. Liga no alto, corta a zaga. Contra a golpe tem que ser evitado, tomou Martinelli. Ganha pro Nense, tem todo mundo pedindo. Acosta, triangulou pra Canobi, invadiu a grande área, penteou, buscou o fundo, ajeitou, trouxe na canhota, cruzou, trava a zaga. Ali vem o perigo com 43. 43 em formação pra você da Drogaria Verdinha. 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Olha o Guga errando. Corta a zaga, ele viu o perigo, é manual pro Nense. Não vai ser o Fernandes, da equipe do Guivadá, viu, Lucas?
1: Sai o número 10, Fernandes, para entrar do número 27, o Crego, Marcelo.
0: 27, Crego.
1: Crego.
0: Beleza. É a boa mudança da equipe do Guivadá. Aqui tem velocidade da equipe do Fluminense na luta. Ignacio abriu. Faz a abertura para Savarino, costura a manobra. Volta a jogada para Ignacio no círculo central do gramado. Recolhe de ladinho para Thiago Silva. Thiago Silva espetou com Guga. Guga derivou, abriu para Ganso. Ganso triangulou para Martinelli. Recolhe, volta para Canóbio. Deu no Ganso. Ganso protegeu o bolão para Martinelli. Escapuliu o domínio do Martinelli. Em si, Savarino tomou a chegada forte. É falta! Cadê o cartão? Cadê o cartão? Chegou com a trava.
1: Botário.
0: Na chuteira ali o Botário, o Atro só marcou a falta, hein, Lucas?
1: Exatamente, uma chegada muito forte do número 5, Botário, em cima do camisa de número 11, Jefferson Savarino, ali na intermediária ofensiva da equipe do Fluminense, no centro do gramado. Jogo, por enquanto, paralisado, não foi aplicado o cartãozinho amarelo, já se levanta o venezuelano do time do Flu.
0: 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Vai pra bola, Savarino. Ele, diferente do Hulk, que teve uma bola ali mais ou menos no mesmo local, vai levantar na grande área. Savarino nela. Autorizado, você ouve o apito. A bênção, João de Deus. Savarino levantou. Subiu o Thiago, corta a zaga. Insiste Ganso, batalha, tenta. Manobra, volta pra Guga, 45. Só 5. Lá vem a Costa, vamos até os 50, a Costa dominou, tentou o drible, insiste, Canoa perde a bola. Canoa Braga tentou ganhar, valeu a luta, Canoa Braga surdo demais, volta com o Guga na base da raça, é na base do sangue, é na base desse coração tricolor que precisa de um gol, Flusão. Lá vem Guga, Lado direito é pra vencer o jogo. Guga levantou pra Cano, trava a zaga. Alivia o perigo, tem que tomar. Ingrácio tentou, perdeu. Lançamento do Guiz, trava a zaga, toma Guenê. 45, 40, o jogo bateu 50. Domina Fábio, sonho do bicampeonato. A volta é terça-feira lá na Argentina. O Fouquet levar a vitória. Cano domina, protege, faz o pivô. Abriu no ganso. O Guimarães vai estar bem postado, não dá espaço. Fluminense precisa de uma nova jogada. 46. Faltando 4. Lá cima, Tricolores vem descendo o Renê. Renê manobra, para, prende, volta. Jogada para Ignacio. Círculo central do gramado. Recolhe para a Gância, para frente, galera. Fluminense troca passo pelo círculo central. Thiago no Martinelli. Voltou para a Gância, dando uma de lateral direito na saída. Trabalhou bem aberto para Canova. Driblou primeiro. Presidente individual. Bolão no Guga. Voltou para Canova. Lançou mal para o Guga. Vai tomar o goleiro Ambucato. Impressionante, Pieroni, que nada encaixa. Diga, Lucas, antes.
1: Detalhe, Marcelo, público presente de 31.279 no Maracanã. Renda de R$1.324.313,50.
0: Mas é impressionante, Pieroni, que as jogadas do Flu, elas não encaixam, Gabriel.
2: É, um Fluminense que transpira muito, corre muito, Marcelo, mas continua tendo com seus problemas de criação. O Acosta não entrou tão bem assim, o Cano não conseguiu gerar tanto jogo assim. É um Fluminense que corre, corre muito, mas tem muita dificuldade para criar jogadas.
0: É bola para a equipe do Guimadave, já retomou o Nense. Renê, deu no Savarino, voltou para Renê. Manobra pela faixa central do gramado, vem descendo o Guga. Guga se mandou, deu no ganso. Parou, prendeu, protegeu, olha o ganso, escapuliu, ele quer o lateral. É manobra para o Nense, ganso rapidinho, deu para Costa. Matou no peito, botou no tecano, deu no Martinelli. 47, menos de 3 para o final. Lá vem Guenê, Renê se mandou. Atenção, dá bola para Costa, errou no passe. Desatenção, né, cara? Desatenção. A Costa tenta que tomar, não consegue. Se manda Greco. Faz a trama, corta a zaga. Vem tomando o Guga. Sai jogando errado. Retoma o Guimadávio. O Flu pressiona. O Guimadávio despacha. Guimadávio não quer nem saber. Tá satisfeito com 0-0. 47-40. 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O mundo é logo ali. 48. Dois pro final, domina Costa, lá no direito do Tenguene, ele centralizou mal pro Martinelli, é brincadeira. Vem tomando o Guimadávia, a bola no Guiz, recupera Martinelli, arrasta, ele não tá se aguentando mais em campo, hein, Thiago? Driblou primeiro no campo de defesa, o Guimadávia Maxima, Canobi no Thiago, Thiago virou atacante, perdeu a bola. Briga Cano, tenta ganhar, não consegue, insiste Guga, despacha, deu no Canobi, fez falta. Falta do Guga, chegou muito forte. Ali pela meia, verdade a raça, mas perdeu o tom. O Guga, os dois ficaram sentindo, Lucas.
1: É, e ainda vai mexer mais uma vez o Rivadavia para tentar gastar o tempo, Marcelo. Vem o número 34, o Moreira daqui a pouco, na falta marcada em direção ao Rivadavia, aqui pelo lado esquerdo do gramado, bem perto da linha central.
0: Difícil, hein, Gabriel Peroni, né? A vida do Fluminense. As melhores chances estavam no pé do Hulk. As melhores chances foram no pé do Hulk. O Flu não conseguiu botar a bola no fundo da rede. Só outro vai dar mais alguma coisa, mas já estamos com 49, o Gabriel Peroni.
2: É, nessa reta final também teve uma chance muito clara de cabeça com o Thiago Silva, onde o Bucati fez uma defesaça e o Germancano perdeu. Só um detalhe, Marcelo, nos últimos minutos, partida muito ruim do Lúcio Acosta.
0: É verdade, caiu muito. E olha o Guimadávia se lançou, toma o Nense, vai ter mais uma bola, falta para o Fluminense cobrar, tem que ter velocidade. Tem que ter velocidade, cadê? Quem é que cobra, gente? Quem é que cobra, gente? O árbitro tá mandando agora esperar a substituição. O Fluminense demorou, aí vem a substituição. Tá mexendo o Guimadávia, Lucas.
1: Exatamente, saiu o 9 Arce, capitão da equipe, para o 34, Moreira entrar, Marcelo.
0: É, o Moreira já vai ali pra ajudar o sistema defensivo. O Arce não tem pressa. O árbitro tá abrindo.
2: E Marcelo.
0: Diga, Lucas. Diga, Gabriel, perdão.
2: Essa falta de urgência foi uma tônica do Fluminense no confronto. Um pouco tempo atrás, uns 10 minutos atrás, o Canobi ficou caído no chão e a bola continuou rolando. O Zubeldia tava aqui na beira do gramado, desesperado, pedindo pra ele levantar. E ele demora pra levantar. Parece que falta um pouco de urgência esse time do Fluminense.
0: E olha lá, o Moreira entrou antes do Arce sair. Não, mandou esperar porque o Arce rolou. Tá momentaneamente com um a menos, tem que aproveitar. Se manda o Nense. Lá vem Ganso, estourou o tempo pra sair de campo o Arce. Tem que se aproveitar o Nense, pode ser o último lance do jogo. Olha a volta do Ganso. Ganso aí dominando pela meia direita. Abriu no Guga. Fluminense tem momentaneamente um a mais, tem que botar lá dentro, gente. Thiago Silva acabou. Ouça o maraca. Gente, papo. A falta de senso de urgência desse time é inacreditável. A falta do senso de urgência desse time é inacreditável. Fluminense 0, Rivadavia 0. A decisão fica pra Argentina, Lucas Bom.
1: Fim de jogo no estádio do Maracanã. O placar é de 0 para o Fluminense, 0 para a equipe do Independente Rivadavia. Aqui no estádio do Maracanã, valendo o jogo de ida da Copa Libertadores da América. Quem vencer,
0: o Maraca.
1: De vergonha.

0: respeito.
1: Parece que estamos jogando a semifinal da Taça Rio. Ou pior, da Copa Rio, que não vale nada. Que nem os times grandes jogam. Ou o Maracanã. Foi pro juiz. Talvez a bronca da galera também é justa, porque faltou tempo de acréscimo. Mas, cara, a sensação que me ficou, ô Lucas, é que podia dar 10, 15 que o gol nem ia sair, Lucas Mão.
2: É, o Fluminense rodava essa bola, trocava passe pelos lados, fazia alguns cruzamentos, mas a defesa do Rivadavia conseguiu cortar tudo. Praticamente uma, duas defesas que o Bocato fez interessante, que foi aquela finalização do Savarino de longe e uma cabeçada do Thiago Silva que ele afastou por ali, o Cano no rebote finalizou por cima. Mas também não trabalhou muito para dizer que realmente foi melhor. E digo mais, Marcelo, acho que o Peroni pode até falar isso um pouquinho melhor, mas na minha interpretação, o Fábio até foi mais essencial no gol hoje do Fluminense do que o Bocato precisou trabalhar em direção ao time argentino. Empate aqui no Maracanã, torcida já vai saindo do estádio, muito triste com o resultado, porque sabe que para conseguir a classificação, ou fica no empate e consegue a classificação dos pênaltis, que aliás, não tem sido um bom retorno para o Fluminense, Marcelo. Penalidade tem sido um pesadelo para a torcida do Fluminense. Ano passado foi eliminado para o Vasco assim, esse ano perdeu a final no Campeonato Carioca para o Flamengo dessa forma, ou vencendo com qualquer placar lá na Argentina não será uma missão fácil. Detalhe, o Fluminense ainda não venceu fora de casa na Libertadores. Perdeu para o Bolívar fora de casa, perdeu, empatou 0-0 na primeira rodada com o La Guaira e empatou contra o Rivadavia lá na Argentina por 1-1.
1: Gabriel Peroni, atuação decepcionante, né, do Fluminense. Aqui no estádio do Maracanã tem muita coisa pra gente conversar, muita coisa pra gente analisar. Mas fica uma sensação muito ruim pro torcedor tricolor, que o time vai ter que buscar um milagre. Não pelo resultado, mas pelo nível de atuação, que o Rivadavia sai feliz com 0-0. Um péssimo resultado, para você ter uma ideia, o Fábio está sendo eleito o melhor do jogo, porque o goleiro do Rivadavia teve que fazer uma defesa mais difícil naquele lance do Savarino, mas fora isso foi o Fábio quem fechou a baliza, o Gabriel Peroni.
3: É isso, foram 4 defesas do Fábio, Marcelo, contra 3 do goleiro do Rivadavia. E sendo que uma dessas 3, eu confesso que eu não consigo nem me lembrar, porque não foi tão perigosa assim. Uma, é verdade, foi aquele chutar do Savarino de fora da área, que por muito pouco ele não se atrapalha, mas ele consegue fazer a defesa. E a outra, Marcelo, foi até dar um escanteio à la Premier League. Eu consegui contar umas 300 faltas naquele lance, mas o Fluminense conseguiu aparecer muito bem ali com o Soteldo, desviou, e com o Soteldo não, com o Thiago Silva desviando, e no rebote de Germancano acabou chutando para fora. Foi um jogo muito, muito ruim do Fluminense. O segundo tempo até a equipe conseguiu jogar bem, mas é aquilo, Marcelo, foi aquela famosa posse de bola sem muita efetividade. Ao meu ver, e eu concordo muito com o Lucas Moll, o Fluminense hoje não teve as grandes chances do confronto. As grandes chances para fazer 1-0 hoje, para fazer um gol, foram do Rivadavia. Eu consigo lembrar de um milagre do Fábio no início do segundo tempo, onde o jogador conseguiu a finalização e ele muito bem fez uma defesaça numa jogada que eu acho que Soteldo acaba não conseguindo chegar para fazer o corte, o jogador do Rivadavia sai cara a cara com o goleiro, teve aquele contra-ataque muito bem puxado pelo Alex Zarzi depois de um vacilo do Fluminense, onde o Guga chegou desesperado para fazer corte, jogando contra o seu próprio patrimônio, e o Fábio faz uma defesaça, e teve aquela bola na trave, que foi uma tentativa de chute, cruzamento, onde a bola viajou para dentro da área e acabou explodindo na trave. Foi um Fluminense hoje que decepciona mais uma vez a sua torcida e mostra que o torcedor tem total razão, Marcelo. Mesmo com a equipe na Libertadores, mesmo com a equipe no top 4 do Campeonato Brasileiro, o torcedor do Fluminense tem totais motivos para estar descontente. Foi outra atuação muito fraca e hoje ficou um pouco mais escancarado, porque teve mudança de postura, teve mudança de escalação e o Fluminense mais uma vez não rendeu. Hoje, no segundo tempo, o Germancano entrou e a gente falava sobre isso, Marcelo. Você gasta 10 milhões de dólares no Castilho. Você gasta uma contratação de 2 anos de contrato com 2 milhões por mês para o Hulk, e o Fluminense hoje, mais uma vez, precisa recorrer a um velho conhecido, a um velho ídolo, que é o Germancano. Um jogador que já foi muito importante na história do tricolor, mas que hoje convive com lesões o tempo todo e não consegue desempenhar o seu melhor. É natural ter uma queda por causa da idade. Enfim, o Fluminense não rendeu o esperado. Acredito que, se a gente for analisar, apesar da posse de bola, apesar do volume de jogo, o Rivadavia foi superior na sua proposta aqui no Maracanã, e ainda por cima, mesmo jogando mais reativo, jogando contra-ataque, ao meu ver, teve as principais chances do confronto. É muito pouco pro Fluminense. Dá pra ir pra Argentina e classificar, Marcelo? Dá, mas vai ser muito difícil, porque provavelmente na Argentina jogando no seu território, o Rivadavia vai jogar na sua característica, que não abre muito mão, que é uma equipe mais contra-ataque, mais reativa, mas vai ser um pouco mais ofensiva. Vamos ver se a defesa do Fluminense vai conseguir sobressair, porque é, um ponto forte desse time do Fluminense, hoje é difícil apontar, mas com certeza não é a defesa. Então a tendência é que aquele favoritismo que eu via pro Fluminense classificar, apesar da fase ruim, ele muda de mão e agora o Rivadavia, pra mim, é o grande favorito pra passar de fase, pra passar de fase da Libertadores.
1: Pra galera que tá ligada com a gente no YouTube, deixa eu convidar o torcedor a permanecer na tela, porque a gente vai seguir analisando, claro, e vem aí também emoções de Bolívia e São Paulo na Copa Sul-Americana. A gente vai trazer também já já o Luiz Ubeldia. Pra galera da Manchete, a gente vai se despedindo daqui, marcando o encontro pra amanhã, direto Mineirão pra Flamengo e Cruzeiro. Pra galera da Manchete, valeu, tchau, tchau, cola com a gente no YouTube. Pra galera que tá no YouTube, eu convido o torcedor a permanecer na tela, que aqui a bola não para de rolar, vem mais emoção. Tem mais bola rolando, tem mais jogo animando essa terça-feira. Então siga na tela, permaneça conosco que vem mais emoção com bola rolando para o torcedor ligado com a gente aqui, com o Sonzão, líder de audiência do futebol em todo o Brasil. Então permaneça na tela, siga conosco que aqui a bola, ela não para de rolar para o torcedor que está acompanhando tudo com a gente. Ô Lucas, quero ouvir também a tua análise, como é que você vê essa simpática, um gosto de derrota do Fluminense aqui no estádio do Maracanã, Lucas Mão.
2: É bizarro, Marcelo, como tem pouco no Fluminense hoje, principalmente com bola. O time parece que perdeu completamente tudo que já teve de dinâmica ofensiva, seja pelo lado direito, seja pelo lado esquerdo, seja em tentativas de ataque por dentro, de tabela, de cruzamento. O Fluminense hoje, para criar e para construir um gol, é um parto absurdo, Marcelo. Hoje não construiu nenhuma oportunidade clara, nenhuma. O Hulk foi muito mal. Foi muito mal no jogo, mas as oportunidades que ele teve, ele tinha primeiro que dominar, finalizar. Conta com um momento muito ruim em todos os sentidos, Marcelo. Por isso que até me chama a atenção, e eu acho que a troca de técnico só ainda não ocorreu, porque o Fluminense não sabe quem contratar. Se tivesse alguém no mercado interessante, que chame a atenção dos diretores, algum técnico que tivesse uma boa pinta ou boa cara pro Fluminense, eu acho que o Zubedia já teria até caído, mas eu acho que o mercado escasso e o Fluminense com essa dificuldade para achar outros nomes, deixa o Zubeldia aí, vamos ver até quando ele vai conseguir potencializar esse time que hoje não tem muita coisa. É um time que perdeu em vários sentidos. Quando avalio o trabalho de um treinador, Marcelo, eu levo em consideração vários critérios. Acho que um deles é se os jogadores compram e têm confiança no técnico. O outro, se os jogadores estão sendo potencializados e se está havendo evolução, trabalho a cada jogo. Desses três pontos, dois não estão ocorrendo. Um, os jogadores estão sendo ao contrário, não estão sendo potencializados, eles estão jogando pior. Hoje, quem se salva hoje no time do Fluminense? O John Kennedy, mas que está machucado. O Lucha Costa piorou muito. Hoje, o Martinelli, que é um dos melhores jogadores do Fluminense na minha temporada, na minha visão, nessa temporada, fez um jogo muito ruim. E hoje são exceções. Daqui a pouco você vai apontar e perguntar pra mim, pro Peroni, quem foi o melhor em campo, a gente vai ter dificuldade pra eleger. Porque a realidade hoje é essa. São poucos atletas que conseguem ter um bom futebol praticado nesse time do Fluminense. O segundo ponto é, se tá havendo algum tipo de evolução ou é estabilidade no cargo. Isso desde a parte tática ou técnica. Não. Fluminense, cada jogo que passa, Marcelo, regride. O time não está conseguindo jogar bem. E a gente olha que, taticamente, o Fluminense nem ataca e nem se defende bem. Hoje foi uma exceção, não foi vazado. Mas não foi vazado esse porque o Fábio fez uma grandíssima defesa na finalização ali do Bonifácio pelo lado direito. E foi a grande chance do jogo, sem falar que o Rivadavia ainda teve duas, três boas oportunidades, até melhores que o Fluminense na partida. Então não foi nem necessariamente porque o Fluminense se defendeu muito bem, mas que contou com uma partidaça do Fábio e uma partidaça também do Thiago Silva. Mas nos momentos que o Rivadavia soube pressionar para roubar a posse de bola, o Fluminense, o Rivadavia soube agredir. Então hoje há muito pouco se aproveitar. A relação torcida e técnico é muito ruim, muita pressão, resultados também são péssimos. Então, ao todo, é muito difícil avaliar em algum ponto para entender como o Zubeldia consegue ainda permanecer em frente ao cargo. Acho que é a única questão que ainda não gabaritou tudo aquilo que preenche para falar de um técnico que tem que ser ou não demitido, é que o jogador